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23: 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Vamos ligar pra noite da Band FM, você tem que pedir sua música, tá legal? Aí você concorre a dois ingressos pra curtir show da Band FM. 99, boa noite. Tudo bem aí com você? Tudo tranquilo? Eu sou Marcelo Dias, cheguei. Ficaremos juntos, você e eu, até uma da manhã, aqui na noite da Band FM. 10 horas tem o nosso Band 9, não perde, não.
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23: Nós temos o Big Copo Térmico de 1,2 litros. Por isso que é Big, é grandão, viu, gente? Exclusivo da Band FM pra você tomar aquela água, aquele suco, aquele refri na temperatura certa. Como é que você faz? Liga pra Band no 11-37-43-1313. O Luan tá aqui do meu ladinho atendendo as suas ligações. Temos também o WhatsApp da Band FM à sua disposição. São 6 músicas bem legais. Aí você escolhe uma das 6 para tocar de novo. Música número 1, Gustavo Mioto, Pedido de Socorro. A versão Band FM de pertinho, aquele show que ele fez aqui na Band para você. Número 2, Zé Neto e Cristiano, Cadeira Cativa. Música 3, Olha Onde Eu Tô, Ana Castela. 4, Murilo, Rufi, Saudade Estranha, Saudade Proibida. Simone Mendes é a música de número 5 e a 6 é a Turma do Pagode Pedindo a Conta. 1, 2, 3, 4, 5, 6.
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0: Tarde FM, a música 3 da Super 6 das 9. Ana Castela, olha onde eu tô. Número 2, Zé Neto e Cristiano, A Cadeira Cativa, que musicão, hein? A música 1, Pedido de Socorro, Gustavo Mioto. A versão Band FM de pertinho, aquele show maravilhoso que o Gustavo Mioto fez pra você aqui na Band FM. Liga pra Band FM, 1137-43-1313. Esse é o telefone, Luan tá atendendo as suas ligações. Tem o WhatsApp da Band também, pode voltar quantas vezes quiser de presente pra você. 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Agora, a música de número 4, Saudade Estranha, com Murilo Huff, ainda tem 5 e 6, é só votar. 1, 2, 3, 4, 5 ou 6.
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0: Pode FM, a música 6 da Super 6 das 9, a turma do Pagode pedindo a conta com Zeca Pagodinho. Continue participando durante o comercial, tá bom?
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0: São 9 horas 29 minutos na noite da Band. Babizinha de volta com a
2: Marcelo
0: gente.
2: Marcelo Dias, boa noite. Tô de volta aqui nessa segunda-feira com outras informações.
0: Boa noite.
2: O Ministério da Saúde anunciou hoje que paralisou temporariamente a produção da vacina do Instituto Butantan contra a dengue devido a efeitos adversos como febre, dor, sangramento e sonolência intensa que estão sob investigação. Entre as 500 mil doses aplicadas, foram registrados 42 episódios de reações mais severas e, entre os casos, há duas mortes que, até o momento, não têm relação direta de casualidade comprovada com a aplicação da vacina. Desenvolvida pelo Instituto Butantan, o imunizante é o primeiro do mundo aplicado em dose única e o primeiro totalmente brasileiro. De acordo com o governo federal, a suspensão é temporária para a investigação dos casos. Os vacinados serão monitorados pelos próximos dias.
0: Ok.
2: Um beijo, Dias. Boa noite.
0: Um beijo, Babi. Boa noite. Até amanhã. Obrigado.

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1: Peça sua música na noite da Band FM pelo telefone 37431313. Pode pedir no WhatsApp também, tá legal? E concorra a dois ingressos pra curtir o show da Band FM com Tiaguinho e Péricles na mesma noite, dia 1º de agosto, no Estância Alto da Serra. É show da Band FM com Tiaguinho e Péricles na mesma noite, no Estância Alto da Serra. Quer ganhar? Então liga, manda mensagem no WhatsApp. 9h35, boa noite. Vamos fazer Band Love hoje? O melhor Band Love de todos os tempos vai ser na noite de hoje. Sabe por quê? Porque você vai estar com a gente. Eu quero a sua companhia. A partir das 10 horas no programa mais amigo, mais romântico do Brasil. Vamos falar de música? Anos 80, anos 90, 2000, sucesso atual. Eu toco tudo isso e muito mais pra você em 3 horas de viagem, chamada Band Love. 10h30.

0: grandão de 1,2 litros. É o Big Copo Térmico exclusivo Band FM, com a marca da Band FM. Para quem? Saindo aqui para nossa amiga Tatiane Gonçalves Diniz da Silva. Tatiane Gonçalves Diniz da Silva, parabéns, Tati. Você ganhou os prêmios, ganhou o prêmio, que é um baita prêmio, da Super 6 das 9, viu?
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0: Música vencedora!

0: Band FM, Fred e Fabrício, aqui na nossa noite, Te Amar
1: é Meu Talento.
0: Bruno e Marrone na Conta da Loucura. São 9h44. Vamos dar aquela viajadinha gostosa. Anos 80.
1: Uma música que explora as dúvidas e inseguranças que surgem nos relacionamentos amorosos, especialmente no início ou durante momentos de crise, né? Assim, essa música transforma dúvidas e inseguranças numa declaração linda, linda, linda, linda de amor.
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1: Fazendo clima pro nosso Band Love que começa já às 10 horas. Fábio Júnior, o que é que há?

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2: Boa noite, meu amigo Walter Pessenisky.
3: Boa noite, Marcelo.
2: O famoso Walter Anjo, que tem um Instagram.
3: Gente procurando gente.
2: Fácil demais, repetindo, Walter.
3: Gente procurando gente.
2: Olha, clique em seguir, assim que você encontrar esse Instagram. Aí depois você clica em mensagens. E lá em mensagens, você pode colocar as informações da pessoa que está desaparecida. Ninguém merece sofrer com a dor da saudade no coração. E a Band FM está aqui para te ajudar de toda segunda, toda quarta, no Eu Te Encontrei na Band FM. Então não esquece, o Instagram é gente procurando gente. E hoje, Walter?
3: Hoje, o meu boa noite vai ser para a Clarice. Boa noite, Clarice.
4: Boa noite.
3: Tudo bem?
4: Graças a Deus.
3: Então tá ótimo. Clarice, você está sentindo saudades e você fez exatamente isso. Escreveu pra gente. Conta pra gente, de quem você está com saudades?
4: Um amigo de escola, Roger Jorge Scatolin.
2: O Rogers, amigo de escola?
4: Sim.
2: É, quantos anos vocês tinham quando vocês eram amigos ali?
4: Uns 16, 17, por aí.
2: Ah, é? E essa amizade durou o tempo todo na escola, só no ensino médio? Como é que foi?
4: Durou acho que uns 10 anos por aí, ou até menos.
2: Poxa,
4: eu não lembro
2: vida.
4: Direito.
2: Então era amigo de verdade mesmo ele, Rogers?
4: Era companheiro.
2: Ah, é?
4: Era uma turminha.
2: Ah, era uma turminha, mas ele se destacava na turminha.
4: Sim.
2: É, tava sempre pronto pra te ajudar, pra te apoiar.
4: Sim, a mim e a todos que estavam em volta.
2: Legal. Aí vocês perderam contato?
4: Perdemos. Ele veio me visitar, meu filho tinha uns 4, 5 anos. Meu filho tá com 26, nunca mais veio pra cá.
2: Menina, faz tempo, hein?
3: E o que fez você lembrar dele?
4: A gente lembra, né? Porque foi uma boa pessoa, né? Na nossa vida aqui, dos amigos, da minha tia, que a gente estudava tudo junto na escola.
2: É, né?
4: E ele era muito solícito, era muito amigo, sabe? Ajudava todo mundo. Era uma pessoa muito querida na escola.
3: Tem algum fato que você lembra que ele ajudou, que ele fez, que você não esqueceu mais?
2: Marcou?
4: Que marcou?
2: É.
4: Foi na Sapidra. Num show que teve lá e a gente encontrou ele, que ele era segurança.
2: Certo.
4: Na época.
2: É.
4: E aí num outro show, minha irmã foi sozinha com uma amiga. Eu não fui nesse dia. E ele colocou as duas pra dentro.
2: Olha,
4: sem
2: aí.
4: Pagar nada. Ele era muito amigo.
2: O cara tinha os VIP.
3: Olha só.
2: Vamos fazer o seguinte, o Walter Anjo tem um pedido pra fazer pra você agora, aqui na noite da Band FM.
3: Tenho sim, você tá falando comigo, Walter, com Marcelo Dias. Imagina, Clarice, se o Rogers estivesse nos escutando agora, seria bom, né?
4: Nossa, seria maravilhoso, tenho muita saudade dele.
3: Então fale diretamente para ele, vamos ver se ele te responde.
4: Oh, Deus abençoe, estou na expectativa aqui.
2: Então vai, fala com ele, vamos ver se ele te ouve.
4: Oi, Rogers, é a Clarice de Dracena, sua antiga amiga de escola e de vida também, que a gente passou bons momentos de amizade com toda a turma. Ficaria muito feliz, muito, se eu conseguisse te encontrar ou você viesse me visitar, porque eu tenho muita saudade de você. Você foi uma pessoa muito importante, tanto na minha vida como da minha tia Silene.
2: Olha só.
4: E dia 23 do mês passado, fez um ano que ela faleceu. Ela gostava muito dele também, muito. Ela mora em Minas Gerais, Uberaba.
2: Você quer saber se ele tá noutra linha?
4: Vixe, agora.
2: Então pergunta.
4: Rogers, você tá aí?
5: Sim. Eu te encontrei.
6: Putz, eu só tô ouvindo você, eu só fiquei chateado com sua tia. Tudo
4: Meu
6: bem?
4: Meu Deus.
6: Boa noite.
2: É o seu amigo de escola, o seu amigo com A maiúsculo, Rogers. Fala com ele. É ele.
6: Juro, eu mesmo.
3: Ele ficou muito feliz de saber que você estava procurando.
6: Calma.
2: Respira, Clarice, respira.
3: Abraça ela com as palavras, Roger.
6: Rogers, te amo muito, te adoro muito, adorava sua família, sua tia, sou eu sim.
2: E o que você lembra? O que você lembra? O que você lembra dessa amizade aí lá do passado, que agora vai ser retomada?
6: Como ela disse, eu estava ouvindo, a gente sempre foi uma amizade que antigamente nós tínhamos isso, hoje nós não temos mais, não por eu e ela, e pelo mundo que a gente estamos vivendo. Mas a gente teve uma família muito unida entre as tias, pais e mães, em que ela fez a parte da minha vida quando estava na escola.
2: Olha só que maravilha.
6: E ao mesmo tempo, em tempo de infância. Olha. E como ela disse, eu trabalhava de segurança junto com os canis da Polícia Militar, onde que eu encontrava a família todas delas e eu
2: Perfeito.
6: Sempre quis ajudá-las.
2: Perfeito.
6: E até hoje, se eu pudesse ajudar, é que eu mudei.
2: Não, mas agora vocês vão se reencontrar. Vamos ver se...
6: Com certeza.
2: Você tá aí, né, menina? Você tá viva, né, Clarice? Então, ó, fiquem fora do ar. Um beijo pra vocês. Obrigado por receberem a Band FM. Walter, missão cumprida e com muito êxito. Parabéns.
3: Muito obrigado, Marcelo. E vem aí o Band Love.
2: É isso aí.
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15: 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Quem participou se deu muito bem. Aqui ganhou dois ingressos. Foi a nossa amiga Débora Sandes Meirelles. É isso? Falei certinho? Ô, Débora, parabéns. Mora no Capão Redondo. Alô, pessoal do Capão. Obrigado pela companhia na noite da Band. A Débora Sandes Meirelles ganhou dois ingressos. Vai curtir o show da Band. Vamos começar? Vamos viajar? Bem gostoso, com as melhores músicas de todos os tempos. Tá tudo pronto para mais um Band Love. É a nossa amiga Débora Sandes Meirelles. É isso? Falei certinho? Ô, Débora, parabéns. Mora no Capão Redondo. Alô, pessoal do Capão. Obrigado pela companhia na noite da Band. A Débora Sandes Meirelles ganhou dois ingressos. Vai curtir o show da Band. Vamos começar? Vamos viajar? Bem gostoso, com as melhores músicas de todos os tempos. Tá tudo pronto para mais um Band Love? E eu quero a sua companhia. Aqui quem fala é Marcelo Dias. Feliz, grato. 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
15: Começamos mais uma semana. Sim, como é que foi teu dia? Agitadão? Corrido? Tá na hora de relaxar, tá na hora de curtir, hora de descansar. Vamos fazer a trilha aqui pra sua noite ficar bem melhor. Quem tá no agito ainda, na correria, no trabalho e na luta, também vai ouvir o Band Love. A gente vai fazer a trilha pra te dar aí, ó, mais ânimo pra essa noite de luta e pra essa noite de batalha. Tá voltando pra casa, bom retorno. Vamos fazer a trilha sonora pra você também, relaxando, pra chegar em casa bem. Eu desejo uma semana iluminada, maravilhosa. Relaxar, tá na hora de curtir, hora de descansar. Vamos fazer a trilha aqui pra sua noite ficar bem melhor. Quem tá no agito ainda, na correria, no trabalho e na luta, também vai ouvir o Band Love. A gente vai fazer a trilha pra te dar aí, ó, mais ânimo pra essa noite de luta e pra essa noite de batalha. Tá voltando pra casa, bom retorno. Vamos fazer a trilha sonora pra você também, relaxando, pra chegar em casa bem. Eu desejo uma semana iluminada, maravilhosa, abençoada, cheia de êxitos, tá? No plural mesmo. Tá certo? Vamos começar mais um Band Love, tocando anos 80, tocando anos 90, 2000. Tem sucesso atual, a gente vai misturando, tá? São 3 horas de viagem, dá pra misturar tudo, tocar todas as épocas e todos os estilos também, pra sua noite ficar bem melhor. O que você acha de mandar uma mensagem já pra começar a noite no 11 99991-9197? Manda áudio, manda teu áudio, manda teu eu te amo, manda teu beijo pra tua paixão. A gente tem de presente o kit personalizado João Bosco e Vinícius Band FM, tem big copo térmico, chaveiro, cobridor de bebidas, suporte pra celular e bolsa térmica, tudo com a marca Band FM João Bosco e Vinícius. E não esquece, 10h30 tem história.

0: 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Henrique e Juliano.
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0: Tudo se transformou. Essa música é tão linda.
2: Agora.

é pra dar uma namorada. Soul Sick, Neil. Vamos dar uma namorada, uma relaxada, uma viajada bem gostosa com o nosso Band Love. A trilha sonora da sua vida, começando bem essa noite de segunda-feira com a eterna Tina Turner.

Band FM, Roberta Campos, com Nando Reis, de janeiro a janeiro, aqui no nosso Band Love, 10 e 17. Lá nos anos 80, era assim, ó. I'm only human, a flesh and blood, a man. Human League. Human. Hoje aqui no nosso Band Love, tá bom? Tivemos Vivendo por Viver com Zezé de Camargo e Luciano. Linda, né? Poesia. James Blunt, Same Mistake. Maravilhosa. E Tina Turner, a eterna Tina Turner. We Don't Need Another Hero. Vamos lá com mensagens chegando aqui pro Band Love. Mande a sua.

0: no 11999919197.
1: Boa noite, tô indo embora pra casa, descansar, escutando aqui uma Band Love. Não tem nada melhor com esse friozinho, uma noite romântica.
0: Maravilha.
1: Boa noite.
0: Boa noite, um beijinho. A Mariana que mandou mensagem. Obrigado, Mari. Boa volta pra casa, tá?
2: Muito boa noite, Marcelo Dias. Muito boa noite, Band Love.
0: Boa noite.
2: Quem está falando é Bianca Castilho do Rego Monteiro. A Bia Monteiro, moro na Pituba, em Salvador.
0: Legal.
2: É, eu gosto de pedir uma música, se for possível, tocar. Do Sandy Júnior, A Lenda. Ofereço para minha mãe Júlia, para você, Marcelo Dias, para todos os ouvintes da Band FM. Uma boa semana para vocês.
0: Para nós todos. Um beijo no seu coração. Dá um beijo na mamãe aí. É, tem mensagem da Estela também.
3: Olá, galera da Band Love. Aqui é a Estela, de Santana de Parnaíba.
0: Oi, Estela.
3: E hoje, meu carinho, meu beijo especial vai para minha amiga, que nós temos uma amizade de 47 anos. Muita
0: felicidade,
3: muitas alegrias. Passamos por muitas coisas juntas.
0: Tô bom.
3: Então, vai um beijo especial para essa super amiga. Sandra Regina, te amo, amiga.
0: Um beijo, suas lindas. Já já às 10h30, história de amor com o Murilo e com a Tatá. Na Semana dos Namorados, gente. Hoje é 8 de junho. E nessa semana o amor merece ser celebrado. Não apenas pelo que faz sentir, mas pelo que faz florescer. Amar é incentivar, apoiar, acreditar e vibrar com cada conquista do outro como se fosse sua. Amar é descobrir que a felicidade ganha um significado ainda maior quando existe alguém especial para compartilhá-la.

0: Band FM Belo para ver o sol brilhar. Também Scorpions, Wind of Tend e Justin Timberlake, True Colors. 10 horas 32 minutos. Aqui na sua rádio do seu jeito, é hora de mais uma história de amor do Band Love com Murilo e a Tatá.
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2: Algumas dores parecem não servir para nada. Elas chegam, destroem tudo que a gente conhecia e deixam apenas perguntas, silêncio, vazio. Mas a vida me ensinou que às vezes é justamente no lugar onde tudo se quebra que nasce um propósito. Um propósito que a gente jamais seria capaz de enxergar antes. Eu conheci o Sérgio no trabalho quando eu ainda era bem jovem. A gente começou conversando nos intervalos, trocando brincadeiras, procurando qualquer desculpa para poder passar mais alguns minutos juntos. O Sérgio era simpático, trabalhador e tinha um jeito muito tranquilo. Não foi uma paixão arrebatadora daquelas de novela, não foi. Foi uma coisa calma, construída aos poucos, que acabou virando um grande amor. Nosso namoro era bem sossegado. A gente gostava de estar junto, fazia muitos planos para o futuro. Mas foi logo nesse começo que a vida resolveu acelerar as coisas. Poucos meses depois da gente começar a morar, eu descobri que estava grávida. Nossa, foi um susto enorme. Claro que nenhum de nós dois tínhamos planejado aquilo. Eu chorei, eu fiquei com medo, eu passei noites e mais noites de insônia sem saber como seria dali para frente. Mas o Sérgio não fugiu nem por um minuto. Quando eu dei a notícia para ele, ele segurou a minha mão e prometeu que a gente daria um jeito. E nós demos mesmo, viu? Primeiro a gente resolveu juntar as escovas de dente. Não teve festa, casamento, lua de mel, não, nada disso. Mas teve coragem. Muitos boletos para pagar e um bebê a caminho. Não era bem a vida que a gente tinha planejado, mas olhando para trás eu lembro daquela fase com muito carinho. Nós éramos dois jovens tentando aprender a ser adultos e ao mesmo tempo em que a gente também aprendia a ser pai, a ser mãe. E apesar das dificuldades, eu estava feliz por estar construindo uma família ao lado dele. Ele era o homem certo. Os anos foram passando e a nossa família foi crescendo. Depois do nosso primeiro filho veio o segundo. E entre uma conta para pagar e outra, a vida foi acontecendo. O Sérgio tinha conseguido um trabalho bom como vendedor de móveis de escritório. Ele vivia viajando para o interior. Às vezes passava 2, 3 dias fora de casa, mas sempre voltava cheio de saudade das crianças e até com presentinho para eles.
3: Olha aqui o que o papai trouxe pra vocês.
2: De novo? Aí você mima demais esses meninos, Sérgio.
3: Ah, deixa, Marina Alva. Eu fico tanto tempo fora, eles merecem. Pode abrir.
2: No final, eu que fico como chata, né? Que só manda tomar banho, manda escovar dente, manda fazer lição, manda arrumar quarto. E você que é o legal da história, que fica trazendo presente.
3: É, só para de dar bronca nos meninos, né? Eles são tão bonzinhos. Olha, eles são uns anjinhos.
2: O Sérgio sabia que eram 2 pestinhas. Mas quando o pai estava perto, eles realmente ficavam bem mais tranquilos. Aqueles meninos tinham loucura pelo pai. E eu tinha orgulho disso. A gente não tinha muito dinheiro, não vivia cercado de luxo, mas tinha paz dentro de casa. E para mim, aquilo era o mais importante. Eu olhava para aquilo tudo e me sentia uma mulher de sorte. O Sérgio trabalhava muito, ele fazia de tudo para não deixar faltar nada em casa. Ele era louco pelos filhos. Claro que, como qualquer casal, a gente tinha as nossas brigas, os nossos dias mais difíceis. Mas eu sempre me senti muito segura com o nosso casamento. Por isso, durante todos aqueles anos, eu jamais imaginei que existisse uma parte da vida do Sérgio que eu não conhecia. Uma parte que estava acontecendo longe dos meus olhos e que um dia destruiria tudo aquilo que eu acreditava ser verdade.
3: Eu sei que o salário é bom, a comissão é boa, mas eu tô cansado dessa vida, Marina Alva, cansado.
2: Eu sei, amor, eu fico com o coração apertado toda vez que você sai.
3: Eu morro de saudade das crianças, de você. Meu Deus do céu, sabe? É difícil. Não tem nada pior que dormir longe de você.
2: Serão quantos dias dessa vez?
3: Eu volto em 3. Se eu conseguir, em 2 até, tá bom?
2: Naquele dia, eu vi o homem que eu amava saindo para trabalhar sem fazer ideia de que, algumas horas depois, uma ligação mudaria para sempre a minha vida. O Sérgio viajava tanto que aquela despedida não tinha nada de diferente das outras. Por isso, depois que ele saiu, eu continuei a minha rotina normalmente. No começo da tarde, ele me ligou avisando que tinha chegado bem. À noite, ele me ligou de novo. Disse que já tinha jantado, que estava cansado e que ia dormir cedo, porque no outro dia tinha várias visitas para fazer. Eu lembro até hoje que a nossa última conversa foi completamente comum. Nada de pressentimentos. Nada que me fizesse imaginar o que estava prestes a acontecer. Eu fui dormir tranquila. Na manhã seguinte, eu acordei cedo para arrumar a casa, para preparar as coisas do dia. Os meninos tinham saído para a escola quando o telefone tocou e eu achei. Pensei que fosse o Sérgio. Mas não era. Do outro lado da linha, uma voz disse que era de um hospital e perguntou se eu era esposa do Sérgio Alves. Na mesma hora, meu coração disparou. Foram alguns segundos de silêncio até que ela disse... Ela disse que o meu marido tinha sofrido um acidente grave na estrada durante a madrugada e que eu precisava ir para o hospital o mais rápido possível. Eu não consigo nem lembrar de desligar o telefone. Eu não lembro de pegar minha bolsa. Não lembro nem de como eu saí de casa. Eu só lembro da sensação de que o mundo inteiro tinha começado a desmoronar. Eu liguei para o meu irmão, pedi para ele me levar porque o hospital ficava mais de 2 horas de viagem. Eu também pedi para minha cunhada buscar as crianças na escola. Eu mal conseguia pensar. Eu só repetia para mim mesma que o Sérgio estava vivo. Grave, mas vivo. Era nisso que eu me agarrava durante todo o caminho. Meu irmão tentou me acalmar algumas vezes, mas eu percebia, pela expressão dele, que nem ele acreditava muito nas próprias palavras. Foram 2 horas. As 2 horas mais longas da minha vida. E quando finalmente nós chegamos ao hospital, eu saí do carro praticamente correndo. Eu fui direto para a recepção. Eu informei o nome do Sérgio e uma funcionária pediu para que eu aguardasse porque um médico queria falar comigo. Naquele momento, meu coração afundou. Médico nenhum chama a família para conversar quando a notícia é boa. Não faz isso. Alguns minutos depois, um homem de jaleco se aproximou, me levou para uma sala reservada e começou a explicar a situação. O Sérgio tinha sofrido múltiplas fraturas. Hemorragia interna. Um trauma muito grave na cabeça. Os médicos estavam fazendo tudo o que podiam, mas o estado dele era crítico. Eu nem conseguia ouvir o restante. Parecia que alguém tinha mergulhado minha cabeça dentro da água. Mas foi aí que eu fui arrancada daquele vazio por outra coisa que o doutor falou. Ele disse que tinha outra vítima no carro. Uma mulher. Uma mulher que morreu na mesma hora. Por alguns segundos eu achei que fosse alguma colega de trabalho, cliente, mas o médico falou que não tinha autorização para me dar mais detalhes. Só que eu já sabia que o acidente tinha sido de madrugada, né? Não tinha como ser algo do trabalho, né? Não tinha. Alguma coisa dentro de mim ficou em alerta. Eu não sabia quem era a mulher. Não sabia o que ela estava fazendo naquele carro. Mas eu sabia que aquilo não fazia sentido. Era para ele estar sozinho. Eu tentei afastar o pensamento da minha cabeça, mas naquele hospital, Eu estava prestes a descobrir uma verdade que ia virar a minha vida de cabeça para baixo. Alguns minutos depois, uma assistente social pediu para conversar comigo. E eu até achei que ela fosse me explicar alguma coisa sobre o estado do Sérgio. Talvez falar de documentos, de transferência, de algum procedimento do hospital, mas não era isso. Ela fechou a porta da sala. Sentou bem na minha frente. Ficou alguns minutos em silêncio e eu lembro até hoje da expressão no rosto dela. Ela começou a fazer umas perguntas sobre o Sérgio, dados, tempo de casamento, informações básicas. E foi aí que ela me disse que a mulher que estava com ele chamava Juliana. E que uma amiga informou que ela e o Sérgio tinham um relacionamento há alguns anos. Eu fiquei olhando para ela sem entender. Parecia que ela estava falando uma outra língua comigo. Eu lembro. Eu lembro perfeitamente de sentir um calor. Aquele calor subia pelo meu rosto. Lembro de falar que devia ser algum engano, que eles estavam confundindo as pessoas, né? Eu desembestei a falar. Eu não parava mais de falar. Eu disse que o Sérgio era casado comigo há 20 anos. Que a gente tinha filhos. Que ele estava trabalhando. Que aquilo não fazia sentido nenhum. Só que no fundo alguma coisa já tinha começado a desmoronar, né? Eu sabia. E eu saí daquela sala sem conseguir pensar direito. Meu marido estava entre a vida e a morte. Uma mulher tinha morrido. E alguém estava me dizendo que aquela mulher era amante dele. Eu queria gritar. Eu queria ir embora. Eu queria dizer que era mentira tudo aquilo, mas não consegui fazer nada disso. Porque poucos minutos depois, o médico apareceu dizendo que o Sérgio tinha acordado por alguns instantes e que ele queria me ver. Eu entrei no quarto. E eu não sabia o que eu estava sentindo. Raiva. Medo. Tristeza. Tudo ao mesmo tempo. O Sérgio estava cheio de aparelhos, estava com o rosto machucado, tão diferente do homem que tinha saído de casa 2 dias antes, que por um instante eu mal reconheci.
3: Marinalva.
2: Quem era ela, Sérgio?
3: Marinalva, me perdoa. Me perdoa.
2: Pelo quê?
3: Eu preciso que você me perdoe por tudo, sabe?
2: Perdoa pelo quê?
3: Tudo, tudo.
2: Me fala, quem é essa mulher? Me explica por que me ligou ontem dizendo que estava indo dormir e hoje? Eu tô aqui descobrindo que você estava viajando com uma outra mulher. Vai, fala.
3: Tem mais.
2: Mais? Mais o quê? Do que você tá falando?
3: Um menino, Marinalva. Um menino. Me perdoa, por favor. Me perdoa.
2: O Sérgio não conseguia falar. Ele estava fraco. Hoje eu acho até que foi um verdadeiro milagre ele ter conseguido ter aquela conversa comigo naquele estado. Talvez ele tenha arrancado a última gota de força só para falar aquilo. Depois que ele falou do menino, ele ainda tentou continuar, mas a enfermeira entrou e me pediu para sair porque ele estava muito agitado. E eu também não precisava de mais nada. Já tinha dado para entender tudo, né? Tudo começou a fazer sentido de uma forma horrível, horrorosa. As viagens, as ausências, os dias extras fora de casa, os horários estranhos que eu nunca questionei. Eu nunca vou esquecer o que eu senti naquele momento. A amante, eu ainda conseguia entender. Juro. Mas aquele menino, como ele fez isso? Como ele escondeu isso? Algumas horas depois daquela conversa, o Sérgio morreu. Eu nem sei explicar direito como foi aquele momento. Eu tava com tanta raiva dele, tão machucada por tudo que ele tinha me feito, que parecia errado estar sofrendo pela morte dele. Mas eu sofri. Sofri porque, apesar de tudo, era o homem com quem eu tinha dividido quase 20 anos da minha vida. Era o pai dos meus filhos, era o homem que eu tinha amado. E de uma hora para outra, ele não estava mais ali. Nos dias seguintes, eu vivi como se estivesse andando dentro de uma neblina. Teve velório, teve enterro, teve a dor dos meus filhos. Teve a vergonha de descobrir que algumas pessoas sabiam da amante que ele tinha. Teve a humilhação de perceber que eu tinha sido a última a descobrir. Alguns dias depois do enterro, o assistente social do hospital até me ligou. Eu achei que fosse por causa de algum documento pendente, alguma coisa, sei lá, alguma coisa do acidente, mas não era, não. Ela estava ligando por causa do menino. O filho do Sérgio com a outra mulher. Ela me explicou que a única parente próxima da Juliana disse que não tinha a menor condição de criar a criança. E que por causa disso ela seria encaminhada para um lar temporário. Até que a justiça decidisse o que fazer. Eu fiquei sem entender por que ela estava me contando tudo aquilo. Mas aí ela continuou falando. Disse que era um menino tranquilo, educado e que estava muito confuso com tudo o que tinha acontecido. Também comentou que ele tinha pedido para conhecer os irmãos porque agora era só isso que restava da família dele. Eu desliguei o telefone e fiquei sentada por um tempão, olhando para o nada. 4 anos. O menino de 4 anos tinha perdido a mãe no acidente. Perdeu o pai poucas horas depois. Nem sequer entendia direito o que estava acontecendo na vida dele. E eu só queria sentir raiva. Queria dizer que aquilo não era problema meu. Queria esquecer que aquela criança existia, mas uma imagem não saía da minha cabeça. Um menino pequeno, sozinho, sem pai, sem mãe, sem entender por que, de uma hora para outra, o mundo inteiro dele tinha desaparecido. Depois de passar dias tentando tirar aquilo da minha cabeça e sem conseguir, eu aceitei conhecer o menino. E eu dizia para mim mesma que era só por curiosidade, só para entender aquela história horrorosa de uma vez por todas. A verdade é que no fundo eu já estava pensando nele. Quando eu o vi pela primeira vez, eu não encontrei o filho da amante. Não encontrei a prova da traição do meu marido. Eu encontrei uma criança assustada, tímida, perdida, tentando entender por que a mãe e o pai não voltariam mais para buscá-lo. Foi impossível não sentir o meu coração balançar. Durante dias eu lutei contra tudo aquilo. Eu dizia para mim mesma que aquele menino não tinha nada a ver comigo. Eu já tinha problemas demais para resolver. Eu tinha meus próprios filhos para cuidar. Mas quanto mais eu tentava esquecer aquela criança, mais eu pensava nela. Uma visita virou duas. Duas viraram três e quando eu percebi, eu já estava acompanhando a vida dele, me preocupando com ele, querendo protegê-lo. Foi aí que eu entendi que não conseguiria simplesmente virar as costas e fingir que aquela criança não existia. Hoje, enquanto eu tô aqui contando essa história pra você, ele tá aqui. Ele tá aqui em casa. A justiça me concedeu a guarda provisória e estamos aguardando a definitiva. Eu sei que pra muita gente isso parece uma loucura. Eu sei que talvez muita gente vai me julgar, vai me chamar de boba, sei lá, de otária, de burra. Talvez eu mesma tivesse achado loucura se alguém me contasse uma história assim, mas Eu aprendi que Deus escreve caminhos que a gente não entende na hora. O Sérgio deixou muita dor quando partiu. Deixou perguntas que nunca vão ser respondidas. Mas também deixou um menino que não tinha culpa de nada. E de alguma forma que eu nem sei explicar. Aquele vazio que parecia impossível de preencher acabou se transformando em amor. Hoje eu não consigo entender muita coisa. Não consigo entender as escolhas que o Sérgio fez na vida. Tem perguntas que vão me acompanhar para sempre. Mas uma coisa eu sei. Aquele menino perdeu o pai e a mãe. E eu achei que tinha perdido tudo. No fim, Deus usou a mesma tragédia para salvar nós dois.

0: Band FM Chicago, If You Leave Me Now. Uma música linda demais, né? Essa música dá pra ouvir 10 vezes. Uma atrás da outra, assim. E uma história forte, gente. A história da Marinalva, né? Murilo e a Tata acabaram de contar pra você essa história que mostra que a grandeza de uma pessoa aparece nos momentos mais difíceis. Depois de perder o marido, descobrir uma traição que durava anos, ela tomou uma decisão que poucos teriam coragem de tomar: acolher o filho que ele teve fora do casamento. Uma história emocionante que prova que o amor pode nascer até mesmo das feridas mais profundas. Você se emocionou? O que você achou da história? Quer bater papo? Vamos lá? Hã? Tem post no Facebook e no Instagram, resuminho da história lá. Só colocar em comentários, clicar em comentários e mandar o seu comentário ali. Se quiser, pode escrever seu comentário no WhatsApp da Band FM ou mandar teu áudio. 11 99991-9197. Eu quero você falando comigo até 1 da manhã sobre a história que o Murilo e a Tatá acabaram de contar aqui no Band Love.
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Roberta Fleck, Peebo Bryson. Tonight I celebrate my love. Essa música é linda, essa música é um hino.

0: Phoebe Bryson. Uma voz que nos encantou tanto, com tantas músicas lindas, né? Que você recorda aqui também, no Band Love. Que infelizmente partiu na semana passada aos 75 anos. E a gente vai recordar daqui a pouquinho essa música maravilhosa, tá bom? Vamos com as mensagens chegando aqui no nosso Band Love. Os comentários da história de amor do Band Love que o Murilo e a Tatá contaram na noite de hoje. Manda o seu áudio para o 11 99991-9197. Esse é o WhatsApp aqui da Band FM, tá bom?
1: Boa noite. Aqui é o Michel de Sorocaba, motor de aplicativo.
0: Fala, Michel.
1: Eu escuto essa história de manhã, tô escutando agora de noite. Essa mulher, ela não tem que ser julgada, ela tem que ser aplaudida aqui. Em meio a tanta dor, tanta tragédia.

0: mas uma mulher dessa não tem que ser julgada, ela tem que ser aplaudida, porque poucas mulheres no mundo, faz o que ela tá fazendo. Ela está de parabéns.
1: É isso aí. Obrigado, meu amigo. Bom trabalho para você, ouvindo a Band FM Sorocaba. Mais áudio chegando aqui pro nosso Band Love. Manda o seu, aperta o microfoninho. 11 99991 9197.
2: Boa noite, Band Love.
1: Boa noite.
2: Nossa, que história, hein? Que história. Pode-se dizer que linda. Sim, pode-se dizer que linda.
1: É, história da
2: Descobriu uma traição. E passar por cima de tudo, né? Da dor, da revolta. Porque essa criança é um anjo, ele não sabe nada do que está acontecendo. Ele não teve culpa de tudo que aconteceu.
1: Não, nenhuma.
2: Do pai, da mãe. Mas ele vai ser o seu anjinho da guarda que vai te proteger sempre, pode ter certeza.
1: É isso aí.
2: Aqui é a Arielle, motorista de APP. Sou de Parelheiros.
1: Valeu,
2: Mando
1: Arielle.
2: Um beijo pro meu marido Rubens, que também está trabalhando agora.
1: Arielle e Rubens, casal Band Love. Obrigado.
3: Boa noite, Titio Célio. Boa noite, galerinha do Band Love.
1: Boa noite.
3: Estrela aqui. Titio Célio, que história, hein? E falar pra essa mãe aí que ela não precisa ter vergonha do que o marido dela fez, né? Quem tinha que ter vergonha era ele, né?
1: É.
3: E ele pagou da pior forma que teve, né? E em relação à criança... ela é humana, né? Ela é humana, tem sentimentos.
1: Isso.
3: E graças a Deus ela cuidou dele, né? Até porque é irmão dos filhos delas, né?
1: É isso
3: então
1: aí.
3: Então ela fez certinho. Graças a Deus deu tudo certo.
1: Obrigado, Max. Aquele abraço pra você. Boa noite aí.
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1: Anos 80.

0: Band FM, só pra contrariar, que se chama Amor. Que classicão, hein? Você curtiu, você cantou, você viajou com Band Love. Tivemos Leonardo, Além do Sol, Além do Mar. Também Maná, Você, Minha Religião. Só musicão, hein? Human League, a gente abriu essa sequência com anos 80. Human. Tem gente fazendo aniversário hoje, é isso?
1: Boa noite, que história, que mulher de coração grande. E aproveito para mandar um parabéns para minha filha, Tayla, completando 2 aninhos, meu amor. Te amo.
0: Aê, parabéns para Tayla Salles, fazendo aniversário hoje. Tem mais aniversariante aqui, a nossa amiga Karen, né, Karen?
2: Aqui é a Karen de Poços de Caldas. Eu vou mandar um abraço para mim mesma, que eu sou minha melhor amiga.
0: Aí.
2: E hoje é meu aniversário. Mereço que você toque e fale meu áudio ao vivo. Boa noite pra todos. Agradeço muito. Beijo.
0: Valeu, um beijo pra você. Sim, tudo de mais lindo na sua vida. Obrigado por compartilhar esse momento com todos nós aqui no Band Love, tá bom, menina? São 11 horas e 31 minutos. Daqui a pouco tem mais comentário da história de amor do Band Love. Manda o seu no áudio 11 99991-9197. Eu tô te esperando. Até 1 da manhã. Tamo junto com Band Love. 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
4: 11 horas 36 minutos. Ótima noite para você que tá aqui curtindo o nosso Band Novo. A trilha sonora da sua vida. Até uma da manhã, com mais um classicão. Agora. 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

Band FM, eu ligo pra você. Zé Neto e Cristiano no nosso Band Love. Você lembra dessa música? Peter Cetera, Amy Grant. The Next Time I Fall.

0: é um espetáculo, é clássico. Eu vou tocar pra você ainda hoje aqui no Band Love, tá? Tivemos o Mr. Big To Be With You, a Roberta Fleck, Tonight I Celebrate My Love, com a participação do Peebo Bryson. Falamos agora um pouquinho sobre a partida na semana passada de Peebo Bryson. 11 horas 46 minutos agora. Vamos com os comentários da história de amor do Band Love, a história da Mari Nalva.
1: Boa noite, Marcelo Dias. Rosane Uber, do Rio de Janeiro.
0: Fala, Rô.
1: Eu faria a mesma coisa que ela, acolheria a criança que não tem.

0: anos, que não tem nada a ver com o erro dos adultos.
1: Obrigado, minha amiga. Beijo, valeu pela sua participação aqui no nosso Band Love. Tem mais áudio comentando a história. A história de hoje foi forte, hein, gente?
2: Boa noite pra todo mundo ligado aí no Band Love.
1: Boa noite.
2: Então, meu irmão, história é reflexiva, né, meu? Mostra aí como amor é lindo no meio de tanto caos, né, cara? Maravilhosa história e com certeza essa mulher aí já tem um lugarzinho dela garantido aí pra eternidade, viu?
1: É. Valeu, um abração, obrigado.
3: Marcelo, essa Marinalva é um anjo. Não é um ser humano, é um anjo. Salvou a vida de uma criança. Mesmo com a tragédia que foi pra ela. Mas ela, o coração dela falou mais alto. Ela é um anjo. Parabéns pra ela. É uma grande mulher. Tira o chapéu pra ela. Deus vai recompensar ela. Um abraço, meu amigo.
1: Abraço, meu amigo. Obrigado. A Renata tá no Butantã e disse o seguinte: eu tô em lágrimas com essa história. Parabéns, amiga. Eu teria feito a mesma coisa. E Deus vai te guiar no melhor caminho e abençoar a sua vida e a sua família. Amém. Obrigado, minha amiga Renata. O Alexandre, motorista, deu uma boa noite pra gente. Falou o seguinte aqui no Band Love: essa mulher é uma santa. Que Deus abençoe. Você merece tudo de melhor. Valeu, obrigado, Alexandre, motorista do Brasil, curtindo aqui também o nosso Band Love. São 11 horas 48 minutos. Posso tocar mais música bonita? Ou dá tempo de mais um áudio? Dá tempo de mais um áudio. Fala, fala, Maria Luísa.
4: Bom dia, boa noite. Tudo bem? Que história pesada. Mas ainda bem que ela tá cuidando do filho dele. Deus dê força pra ela. Além da perda do marido e cuidar do filho dele. Um abraço, Maria Luísa, pequeno.
1: Obrigada. Mais um aqui, a Andréia no Band Love.
5: Oi, Celo, seu lindo.
1: Olá,
5: boa noite.
1: Boa noite.
5: Que história linda, maravilhosa. Deus, ele é especialista em reviravoltas, né? Da dor floresceu o amor. E que a Marinalva, ela possa seguir, né, em frente. Ela é uma mulher de coragem. Poucas fariam o que ela fez. E que sua vida seja abençoada, incrível e brilhante. E eu tenho certeza que Deus tem preparado coisas incríveis para sua vida, minha amiga. Um beijo, beijo, beijo, beijo, beijo.
1: Beijo, Andréia.
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1: Marisa Monte no Band Love.

Band FM Band Love com uma música maravilhosa chamada Luca, Susan Vega pra você. Também Boy Seven, a regravação do clássico Lady B. Que responsabilidade, né? E ficou uma regravação, uma versão linda, linda, linda. Tivemos a Marisa Monte, ainda bem, 12:01, até 1 da manhã tem o Band Love. Eu conto com você nas minhas redes sociais também, Locutor Marcelo Dias no Instagram, Locutor Marcelo Dias no TikTok, quero ver você ali, tá bom? Coloca na busca, Locutor Marcelo Dias no Insta, Locutor Marcelo Dias no TikTok. Te espero. 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
20: Boa noite, boa madrugada, meia-noite e seis. Já estamos na terça-feira, hoje é 9 de junho, semana dos namorados. E a gente continua tocando as músicas mais românticas de todos os tempos. Eu sou Marcelo Dias, feliz, grato e apaixonado. Aqui na sua rádio do seu jeito, agora com o clássico lindo.

0: Band FM Sorriso Maroto Sinais, aqui no nosso Band Love, meia-noite 33. Como está a sua madrugada? Tá curtindo as músicas? Tivemos Neil So Sick, a linda, maravilhosa Laura Pausini Se Foi, e o clássico do Roupa Nova Dona. A Paula Fernandes também cantou Sensações, Ray Parker Jr., A Woman Needs Love, Just Like You Do, e também Phil Collins, Separate Lives. Quanta música linda, hein? Peça sua, dá tempo. 11 9 9 9 9 1 9 1 9 7.
1: Boa noite, Band Love.
0: Boa noite.
1: Aqui é o Rinaldo São José dos Campos. Peça a próxima música para Ana, o amor da minha vida.
0: Valeu.
1: A mulher que eu conheço, que admiro e que estou cada dia mais apaixonado. Te amo, meu amor, se você estiver ouvindo.
0: Tá dado o recado aqui, meu amigo. Jaqueline tá em Santo André. Boa noite, Band Love. Quero mandar uma mensagem pro meu esposo Jonas. Dizer que ele é o amor da minha vida. Minha melhor escolha foi você, amor. Jaqueline e Jonas, casal Band Love, curtindo aqui a nossa noite. Tem mais mensagem chegando aqui. É o nosso amigo Davi. Chorei muito com a história de amor de hoje. Uma semana ouvindo a Band, nota mil. Obrigado, amigão. Bem-vindo. Sou de Florianópolis, Praia do Santinho. Obrigado. Um abraço. Valeu pela sua participação, pela sua companhia aqui no nosso Band Love. Fala, Jarrinha.
2: Boa noite, Band Love. Jarrinha carreteiro por cá, hein? Bora que bora, hein? Escutando o Band Love e mais tarde o Band Coruja. Até às 6 da manhã, hein?
0: Aê.
2: Falou, uma boa noite a todos.
0: Boa noite, aquele abraço. Quem mais tá com a gente aqui? Que história linda de hoje. Você não é burra nem nada. Você é uma mulher de um coração enorme. Uma mãe exemplar para os seus filhos e vai ser para esse menino. Cuide bem dele. Linda pela sua escolha no final. É, não colocou o nome aqui, mas ao final do telefone 2142. Obrigado pela sua participação aqui no nosso Band Love, comentando a história. Zé Antônio!
3: Noite Band, boa noite, ouvinte Band. Que história, hein? Uma história que terminou muito triste, né? Mas, porém, fez com que essa mulher aí provasse que ela tem um coração bom, né? Que a criança não tem nada... não tem culpa, né? Do que o pai fez. E é, tem que parabenizar ela pela atitude dela de dar carinho pra essa criança e amor, né? Que é o que ela vai precisar, né? Do apoio dela. Muito parabéns pra ela. Que Deus abençoe ela, que ela seja muito feliz. Aqui é o José Antônio de Cotia.
0: Valeu, José Antônio. Aquele abraço. Obrigado pelo teu comentário.
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0: Já já o Diego Lopes com Band Coruja, hein, gente? Agora Luan Santana, boa memória. No Band Love.

0: Band FM e Peter Cetera. A última música de hoje do nosso Band Love com a participação da Amy Grant. The Next Time I Fall, Eric Clapton, Change the World, Te Esquecer é Impossível, Chitãozinho e Chororó. Meia-noite 59, tem um kit muito legal aqui, gente, que é o kit personalizado João Bosco e Vinícius, Band FM. E tem um big copo térmico, tem chaveiro com um abridor de bebidas, tem suporte para celular e uma bolsa térmica. Tudo com a marca João Bosco e Vinícius, Band FM, pro Vandeir Laurindo. Vandeir Laurindo. Parabéns, Vandeir. Você ganhou os prêmios aqui e vem no kit. Esse kit é legal, hein?
1: Muito tudo bacana, hein?
0: Ô, Diego, você tá bem, né?
1: Tamo aí, mais uma terça-feira chegou, né?
0: É, ó, veio de blusinha hoje. É, hoje ele vai postar hoje, foto já já.
1: Já já, vou mostrar o look do dia.
0: O look do dia é... com o dia. A partir de agora. O look do dia.
1: O look do dia.
0: Hoje eu quero que você faça isso.
1: Eu vou fazer,
0: pronto. A partir de agora, a partir eu vou vendo. É, aproveita para tirar foto mostrando o nosso mascote, que tá já caracterizado pra
1: todo de bandana, né?
0: De bandana. Pô,
1: parece o... Como é que é o nome dele lá, do Chiclete com Banana?
0: Ah, o Belmarx.
1: O Belmarx.
0: Depois dessa vai embora. Posta foto aí depois.
2: Saia daí. Já já tem muito mais músicas aqui na Band FM. Tá chegando a hora da gente torcer pelo Brasil. 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
13: De FM 1 e 3, bom dia, tudo bem? De boinha na manhã, tranquilo? Bora começar então a nossa bagunça, terça-feira, 9 de junho, já terçamos, hein? Ó, já quero ver sua mensagem chegando aqui no nosso WhatsApp, conta pra nós como é que tá o molho aí. A partir de agora é o nosso Band Coruja aqui na sua rádio do seu jeito.
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que delícia! Bora lá? Vamos lá, vamos lá. Pa, pa, pa, pa, pa. Alô, meu Brasil! Tá tudo bem aí, né? Tá tudo certinho, tudo tranquilo, tá feliz, tá? Ah, meu Brasil! Pum, pum. Daqui a pouquinho eu vou mostrar como é que o estúdio tá bonito já. Já tá todo decoradinho de copa. Ah, não vinha, não vinha você. Ai, mas pai, tem como... Ai, meu Brasil não vai ganhar. Não interessa, velho. Eu não corto barato de quem tá no barato. Não venha desbrasiliar quem tá brasiliado. Não me venha descopar quem tá copado. Não me venha desclimar quem tá no climinha. Não me venha broxar quem tá acreditando na copa. Ah, deixa os moleque pintar a rua. Deixa nós botar bandeira no carro. Deixa nós comprar a camisa da seleção cara pra caramba. 300, 400 conto, sei lá quanto tá. É, mas não vou comprar não, vou usar da Copa Véia mesmo, a Copa antes. Você já comprou não? Oi, Nai. Nai!

0: Olha, pra você mandar sua mensagem, manda aí, capricha, no nosso WhatsApp 11 999 919197. Eu dormi com o ar ligado de novo, velho. Tomei um... Nossa. Eu acho que eu vou gripar, hein? Avisa o Léo Júnior. Vamos junto, Naya, até as 7, é isso? Tá bom, um beijo pra você, viu, Melina? Obrigado, bom trabalho aí. Fala comigo que eu sou teu amigo, bom dia.
1: Bom dia, Diego, bom dia. Por mais que a seleção, você vê que ela não tá muito boa, naqueles pernas de pau, a gente não pode desanimar, tem que ter...
0: Olha que bosta. O WhatsApp atualizou bem na hora do seu áudio, mano. E bem na hora que eu tava dando um gole no café. Então ficou aquela coisa. Fala aí de novo, vai.
1: Bom dia, Diego.
0: Bom dia.
1: Por mais que a seleção, você vê que ela não tá muito boa, naqueles pernas de pau, a gente não pode desanimar, tem que ter fibra no coração, legítimo verdade. Brasileiro, como diz o gaúcho, não tá morto quem peleia.
0: Alô, gaúcho, velho.
1: Bora.
0: Ah, faz tempo que eu não ouvia isso, hein? Valdo. Faz tempo que eu não ouvia isso, hein, cara? Alô, gaúcho. Alô, meu povo do Rio Grande.

0: bicho faz.
1: O juntos gato. Vamos agora para ver como é que fica. Minha pica, minha pica, minha pica, minha pica, minha pica, minha pica, minha pica, minha pica, minha do gato pica, da muriçoca, moço, é doido. E pra ficar gostoso.
2: Bom dia, bom dia, bom dia, canela fina, canela de sabiá, canela negativa. Vamos que vamos, hein? Terçou, terçou, hein? Bom dia, bom dia. Rapaz, a seleção pode até não estar empolgando, mas nós vai torcer do mesmo jeito.
0: É isso.
2: Bora, Brasil!
0: Bora, Tatu!
1: Pica, minha pica, minha pica.
0: Ô, para de balançar a cabeça quando você fala, que o sino fica atrapalhando aqui, Tatu. Olha lá.
1: E pra ficar gostoso, eu vou botar...
3: Ô, Diego, parabéns aí pelo estúdio.
0: Ah, é?
3: Tá fenomenal o estúdio da Band
0: nessa
3: Copa.
0: O mascotinho
3: vai arrebentar.
0: É.
3: Pena que o Brasil não vai longe. Mas é fenomenal.
0: Ah, para de com essa de gorar, para de gorar. Ah, para de gorar. Olha, papa praga de urubu cai no mesmo... Para de gorar a seleção. Você não tá vendo? Ganhou de 6-2. Conta, sério que foi contra o Paraná, né?
4: Diego, bom dia. Aqui é o Robson, motorista de Catanduva, vulgo Mucureba.
0: Ô, Mucureba.
4: Fã do programa.
0: Boa, garoto.
4: Aí vai dar Brasil. Vai dar Brasil. O Brasil vai ser um dos finalistas. Não falo que vai ser campeão. E o Endrick vai se destacar.
0: Olha lá.
4: Nessa Copa. Beleza, Diego? Abraço. Robson, motorista de caminhão, vulgo Mucureba.
0: Eu prefiro...
4: Manda um abraço aí, um salve pra todos os caminhoneiros da rodagem.
0: Ô, Robson, deixa eu te falar
4: positivo.
0: Um negócio. Chega, cara. Fala mais que o homem da Copa. Ô, Robson, deixa eu te falar uma coisa. A seleção, quando ela é desacreditada, ela traz o caneco. Pode ver. Pode reparar. Toda a seleção que trouxe o caneco começou desacreditada. Aí os caras vão lá e rebenta. Eu tô acreditando. Acho que vai dar bom essa dobradinha aí, Endrick, Neymar e Taffarel.

0: O Romário mesmo fala, eu pedia pra jogar a bola em mim porque na época eu era o pica, eu fazia gol. Hoje em dia a gente não tem essas referências, né? E também não era patrocinado pelas Bet, não tinha essas apostas aí, né, Diego?
1: É muito dinheiro, né, cara? Eu sei lá, cara, sei lá. É, cada época é uma época diferente, né, cara? Antigamente os caras eram cavalo, né? Comia de tudo. Se é que você me entende. Os caras não treinavam, os caras não eram atletas, os caras eram jogador, né? O Neymário. Romário saía pra balada, voltava direto pro jogo, velho. E não me enche o saco.
2: Bom dia, Diegão, Lala! E aí, fera? Esquilo! Diegão, já faz quase 2 semanas, cara, que eu mandei áudio aí. Só essa meia dúzia de arrombado puxa saco seu aí, ó. Murilo, Edinaldo. Mas tô com saudade, cara. Eles são muito mais boi do que eu. Diegão, um abraço. Tô na área. Deus abençoe, Diego. Esquilo!
1: Não, ô, Esquilo. Você quer falar? Você fala. Agora mais boi que você, meu amigo. Aí eu não sei não, viu, Esquilo? Você vê que você também tem o sininho, né? Quando você balança a cabeça. Um abraço, Esquilo. Tamo junto.
3: Bom dia, Diego. Positivo, hein, Diego? A seleção vai ganhar sim. Vamos botar fé nessa seleção aí que vai ganhar sim. Que brasileiro nós somos, hein? Aquela época lá, ô, Diegão, o pessoal é igual você falou. Comia de tudo. Até travesti.
1: Ei.
3: Você tá doido. Um abraço. Tamo junto.
1: Ei.

0: Essa porra desse sino aí até que é engraçado quando não é comigo. Diego, tira uma dúvida. Se eu prometer dar uma mozada na orelha do Ale, se o Brasil for campeão, corre o risco da empresa?
1: Não, claro que não. Imagina. Primeiro que não corre o risco do Brasil ser... Ai, meu Deus. Não, vamos acreditar, gente. Vamos acreditar. Você vai ver. Vou postar a foto com a cartola ridícula agora. Só pra dar força pro Brasil.
2: Bom dia, Diegão. Beleza? Bom dia. Edinaldo Motrista na área. Ah, meu, essa seleção aí, perna de pau, eu sei não se vai ganhar, viu? Sei lá, viu? E eu não boto fé, mas nem um pouquinho nessa seleção aí. Não bota fé, não. E outra coisa, você não tá bravo com hoje mesmo, você tá de boa hoje, não tá bravo comigo hoje não, né?
1: É, nem ontem.
2: É isso aí, beleza. Falou, Diegão, tenha um bom dia pra você aí.
1: Eu não fico bravo não, gente. É zoeira, é personagem. Ah, vai nessa. Não, é personagem. É que ontem eu precisava falar com esses caras que ficam enchendo o saco do Léo. Negócio de panela. Aí, cara, o cara não consegue fazer o programa quando ele tá aqui na folga. É só isso, mas já deu o recado também, já pronto, já deu. Já pronto, já deu, já também. Também já deu, já pronto também. Olha, coloca duas trilhas juntas. Oh, vozerão, fala aí, vozerão.
3: Oh. Oi, olá, bom dia, Diego Lopes, bom dia a todos do Bando de Coruja. Ah, com certeza, a seleção brasileira, o Ancelotti, já fez todos os testes possíveis. Eu acho que ele tem bons jogadores, ele deve ter escolhido seus 11 os melhores que dá para ele colocar em campo e fazer a aposta nesses jogadores, e a gente vai chegar lá, viu? Com certeza. Eu acho que do outro lado tem boas seleções, mas não é esse bicho papão todo, não. Eu acho que o Brasil ainda tem respeito ainda de todas as seleções. Eu acho que dá para ir de longe, dá para chegar até, bem, se possível, fazer a final. É, um abraço, cara. E tchau, tchau. Vamos apostar, vamos ser brasileiros, vamos torcer. Um pois abraço, é, e tchau, tchau.
1: Não bota dinheiro. Não bota dinheiro pra não dar prejuízo, se não vai, mas vai torcer. Ah, vamos torcer. O que, que custa torcer pra ganhar? Ah, mas não gosto do fulano, não chamou o jogador do meu time. Ah, mas daí? É, vamos fazer festa, vamos zoar. O brasileiro é bom nisso. Você tem uma. Nós somos bons em pouca coisa. O brasileiro é bom em pouca coisa. Uma delas é fazer festa. Então, justo no que a gente é bom, nós não vamos...

0: vamos fazer? Vamos entrar no clima, gente. Vamos torcer, vamos pôr a camisa. Vamos assistir, vamos acompanhar, bater palma pros meninos quando fizer gol. Vamos curtir até a hora que der. Vamos ficar bravos se fizer bosta, vamos. Mas até lá a gente curte um pouquinho. Vamos acompanhar, assistir, ir na casa dos amigos, da sogra pra assistir o jogo. É, vamos ficar por dentro aí do que tá acontecendo. Aquele envolve... Essa época do ano é tradicional, velho. Todo mundo vira técnico de futebol. Eu mesmo nunca falei de futebol. Agora eu tô falando todo dia essa coisa. Nem gosto. Mas é o climinha, né? O climinha gostosinho. Vamos fazer a parte aí.
1: Fala, Diagão.
0: E aí,
1: bom,
0: cara?
1: Bom dia, meu parceiro.
0: Aô, babão?
1: Zezão do Rio de Janeiro, Copacabana.
0: E aí, macho?
1: Mano, vou ser bem sincero. Vamos torcer? Vamos. Com muito amor e carinho, com muita força, muita fé. Tá ligado? Mas se não for campeão, meu amigo, vamos continuar torcendo na próxima do mesmo jeito.
0: É irmão. Isso aí, cara. Entendeu? Esse é o espírito, ó.
1: Tamo junto, mano.
0: Valeu.
1: Boa noite aí, com Deus aí.
0: É isso que eu tô falando, cara. Entra no clima. Só vai. Só vai. Se quebrar a cara, é o Brasil inteiro que vai quebrar. Não é só você? Só você que vai quebrar a cara? Não, é todo mundo. Então tá todo mundo... Ninguém larga a mão de ninguém. Não larga da minha.
2: Rapaz, antigamente tinha de tudo nessa seleção. O Ronaldinho tirava foto com arma na mão. O Ronaldo comia travesti.
0: O Adriano.
2: O Adriano era traficante. Rapaz, essa geração de hoje eu falo pra você. Tirar foto passando creminho na perna, no braço. Cheio de frescuraiada. Vai ganhar é fumo.
0: Patrocínio da Whipping. Era muito louco antigamente mesmo, né, velho? Os caras eram raizão, né?
3: Você vai torcer bastante sabadão, Diego, pro Brasil? Você já olhou a sua escala, ver se não vai dar bem na hora do jogo? E o Ale é fenomenal, é argentino. Filho do mamãe, olha lá a montagem que ele fez.
0: É, ele é argentino, por isso que ele fica assim, né? Bom dia, Palestrina, tudo bem, sumidinha? Temos fotos suas, viu? Temos a sua rota aí. O Marcelinho Uber também é argentino, lá, o vagabundo. Tá com a camisa, tá com a blusa da Argentina agora. Vai, Brasil, pro inferno. Vamos, Argentina, olha lá. Eu acho legal isso, cara. Eu acho bacana esse negócio, essa catimba. É catimba que chama, né? É catimba? Alô, bomba! Tá na área, filho. Achei que você tinha tomado... Eu sei que você tinha exagerado na T3. Conta tudo então, Palestrina, que a gente quer saber tudo. Ô, Bomba, cadê meu bujãozinho, Bomba? Vendeu aquela televisão lá, Bomba?

0: Fala, vagabundo da Canela Fina, e beleza?
1: Aí? Boa, mano.
0: Eu quero ver o que, o Alê vai falar hoje. Neymar, semana que vem, tá no jogo, hein?
1: Tá?
0: Bora, Neymar!
1: É sério isso, gente? Vocês vão me falando as coisas aí que eu durmo de dia. Ah, se acabar o mundo, eu não vou nem saber. Vou acordar lá no do lado do Ozzy. Vocês têm que me contar, é verdade isso que ele vai jogar? Não sei.
2: Na Copa de 94, Diego, eu tava assistindo documentário, o Leonardo deu uma cotovelada na cabeça de um cara lá, e o cara entrou em convulsão, velho. Se fosse hoje em dia, o cara ia ser banido pra sempre do futebol.
1: É verdade.
2: Mas naquela época não tinha mimimi, né?
1: Não tinha, cara. Não tinha. E é o Leonardo, né, velho? O Leonardo. Vai tá cara de Enzo, você olhava pra ele, né? O Leonardo! Não, é outro Leonardo, Leonardo. Lá vem ela. Ô, Edinaldo, você me mandou alguma coisa das Porsche lá, eu tava dormindo já. Já tava com o Zolpidem roendo a mente. Eu não vi o que é o desafio, mas eu vou lá ver já, tá bom?
3: Aí, o Bujãozinho tá separado. Que dia que você vai me chamar pra ir aí na Band aí à noite? Aí eu vou e já te entrego. A televisão já foi. Quando a gente começa a vender as coisas, já viu, né?
1: Você é burro, você tinha que anunciar aqui, mano. Eu falo uma vez aqui, você ia ver, ia chover nego da pipoca pra comprar tua televisão. O que mais você quer vender lá? Oh, você não tem nada, nenhuma canela seca pra arrumar pra nós lá? Arruma uma goela de fogo pra nós. O velho do lixo tá devagar, velho.
2: Ah, Diegão, eu passei lá em frente hoje, eu falei, vou filmar e postar e marcar o Diegão. O desafio, Diegão, é quem vai comprar primeiro? Eu sei que você vai comprar primeiro que eu, né? Mas eu pretendo comprar uma Porsche daquela.
1: Ô, mano, eu não sei não, viu? Você viu o que aconteceu com o Giga? Dá uma olhada aí, Fábio Giga. Eu já sou meio louco com HB20, velho. Se me der um up na mão, já faço merda. Imagina com a Porsche. Mas eu não sei não, hein, velho. Parceladinho, nós compra até a lua.
4: Eu acho o seguinte, Diego. A gente é brasileiro. O brasileiro tem que ter fé em alguma coisa.
1: É isso.
4: Tem que ter raça em alguma coisa. E o Brasil tá aqui pra gente acordar. Pelo menos no futebol, vamos todo mundo se unir. Entendeu? Eu acho que é a hora, é o momento. Se der certo ou não, a gente torceu. Todo mundo tá ali junto, torcendo. Eu estou ali, junto. Na hora do gol, na hora da torcida. E vamos que vamos. Sandrinha de Hortolândia.
1: Aí, Sandrinha.
4: Preparada pro jogo do Brasil.
1: 60 milhões em ação. Olha como eu sou velho. 60 milhões em ação pra frente, Brasil. Salve a seleção! Só tinha 60 milhões de pessoas no mundo, no Brasil na época.
5: E aí, Diegão, o que falta você fazer agora? Olha no vídeo aí.
6: Começa a dar o cu.
1: Para de salvar meus stories que não pode falar isso aqui, ó. Vai se catar, ô Rogério. Vagabundo. Eu esqueci que eu tinha falado isso.

0: eu vou torcer pra ninguém, torcer pra Brasil, que esse time de perna de pau tá longe disso, tá longe.
1: Calma, Demetrios, calma.
2: Ô, Diego, eu falo aí, você não coloca, mas eu, deixa eu falar pra você. Arrumei uns 5, 6 aí, pô. Você não
1: tem nenhum,
2: caramba. Fala aí, que eu mando mais pra você escolher.
1: É, tá já cara, tem, tá cara.
2: Já foi embora aqueles lá.
1: Eu tô sem dinheiro,
2: olha
1: velho.
2: Olha aí, vê aí o que você quer e dá um jeito, pô. Mas você tem que chegar junto.
1: Tá,
2: também,
1: mas não, né? É coisa pra falar no ar, pera aí, velho.

0: Bom dia, Diegão. Meu conselho pra torcida brasileira é vamos superar com a mente e cumprimentar todo mundo, cara. Porque com a ilusão do Hexa, a desilusão vem. Então vamos viver no sonho.
1: É isso aí.
2: Bom dia, Diego. Bom dia. Bora pra mais uma madrugada, né? Diego, eu falo assim, posso afirmar, futebol é jogo de 11 contra 11.
1: Ah, vá.
2: Mas o Brasil não tá fraco assim igual eu tô pensando não, viu? Brasil não tá lá essa porcaria igual eu tô pensando não, viu?
1: É, eu também
2: não. O Brasil vai dar trabalho.
1: Eu concordo com você.
2: Você viu o que eu tô falando, o Brasil vai dar trabalho.
1: E precisa mesmo, viu? Que tem uns caras que não tá, tá desempregado aí. Ô, fala aí,
3: pode ligar um boa madrugada aí pra todo mundo aí. Mano, vamos fazer o seguinte, cara. Vamos. Caso o Brasil não chegar nas finais, vamos torcer, mano. Vamos torcer firme mesmo. Vamos no Japão. Japão, é isso aí, entendeu? É Japão, mano. Abraço. Tô até 5, vai. Até 5, hein? Sayonara.
1: Ô, Sidney, se eu não me engano, teve uma Copa que foi assim, cara. O negócio era torcer. Eu não sei se o Brasil saiu fora, mas a gente começou do nada a torcer pelo Japão ou pela Coreia. Agora eu não lembro qual que era a seleção. Eu sei que era muito louco, velho. A gente começou simplesmente a torcer pelo Japão ou pela Coreia. Você lembra disso aí? Não. Eu não lembro qual Copa que foi, mas teve um, não sei se foi 2002, 98, não sei.
4: Diegão, se liga nessa história aí, Diegão. Semana passada, tem um filho que completou 18 anos. Um dia antes, a filha de uma colega minha completou 18 anos também. E eu tive um enrosquinho com ela, né? Com a mãe dela, né? E meu filho conversando com ela ali, eu peguei e chamei a mãe dela para conversar, né? Falei, aí tal, fulano, você sabe, né? A gente tivemos um negocinho, né? No tempo que eu casei, você casou também, né? Mas será que não tem alguma chance dessa menina ser minha filha? E ela pegou e falou, Max, para com isso, tal, eu sou casada, bem casada, tal. Eu falei, não, eu sei que você é casada, bem casada, mas tem a chance, não tem? Ela, não, pode ficar tranquilo que não tem nenhuma chance, que no dia que aconteceu com a gente, eu tomei remédio, eu me lembro como se fosse hoje. Eu falei, não, tudo bem, é só porque eu tô vendo os meninos aí conversando, né, e eu achei... meio louco, né? Achei no direito de chamar você pra trocar uma ideia. Ela falou, não, pode ficar tranquilo, que ela não é sua filha, não. Parece que eu tirei 500 quilos das costas, Diegão.
1: Ô, Max. Ele mandou assim, só não fala meu nome. Mano, quem que não conhece a voz do Max? E outra, ele mesmo falou no áudio. Não, Max, pode ficar tranquilo que...
5: legal, vamos enfar, tá?
1: É um cavalo mesmo.
5: Fazer bem, ok?
6: Ok, combinado, vamos lá,
5: vamos
6: então.
5: Lá, ok. Vamos no 3.
1: Olha, eu vou falar um negócio, viu? Às vezes, velho, tem umas coisas que a gente tem que... O que é isso que tá cantando?
7: O Tadeu não se tocou. Se
1: é, o vinheta do Tadeu cantando. Achei que era Déjà Vu, velho. Do nada.
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1: Que é isso? Pera aí.
7: Ponto bem que avisou. O Tadeu não se tocou.
1: Do nada, velho.
7: Não reprima.
1: Olha que coisa ridícula que o Vieta cantando.
7: O meu maior.
5: Boa, bota um pouquinho de delay. Alô, técnica, tá aí.
1: Meu Deus. Enfim. Cara, que bom, hein? Que bom, hein? Notícia boa. Ele não é o pai.
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1: É, mas é, cara, não tem, né? Tem uns pesos que tem que tirar da cabeça, né? É. Simone Palestrina.
8: Mas quero uma roupa.
1: É, aconteceu tanta coisa. Sábado o Cagão também tava lá no Vila Cauta. Pra quem não sabe, Cagão é o ficante da Palestrina. Por que Cagão? Porque na casa dele ele colocou a privada do lado da cama. E aí depois que ele termina de namorar com a Palestrina, ele vai dar um cagão na cara dela.
5: Capricha agora.
1: Aí nós carinhosamente apelidamos ele de Cagão. É, sábado o Cagão também tava no Vila... Ela que chama. Sábado o Cagão também tava no Vila Country e ficou com outra lá? Ih, caramba. Peraí que aqui tá interessante a história aqui. Agora eu não quero vê-lo mais nem pintado de ouro. É, ele foi no banheiro, chegou outro cara pra dançar com a menina, que ele estava. Eu vi o homem passar a mão dentro da saia dela. E depois ele saiu do banheiro e continuou com ela. Eles gostam é dessas. E aí, palestrina? Mas peraí, deixa eu entender. Ah, você não tava com ele. Você fica com ele, é um cara que você fica de vez em quando. Aí você foi no Vila Country, ele tava lá. Mas vocês não foram juntos, né? Ah, ele tava ficando com outra? E aí ele foi no banheiro, chegou outro cara na mulher dele, meteu a mão dentro da saia dela? Ô, palestrina, você também vê maldade em tudo, né, palestrina? Você vê maldade em tu? Você tava com ódio no coração? O cara tava ajudando ela, palestrina. Ela tava com bebida na mão, você não lembra? E ela precisava tirar a calcinha que tava atolando nela. Aí ele só foi ajudar a moça, palestrina. Palestrina, você é mulher, palestrina. Você sabe que quando a calcinha tá atolando é horrível. Ele tava passando, ela só falou: moço, por favor, tira a calcinha que tá atolando aqui, por favor. Pronto, palestrina. Fica com maldade em tudo, menino.

trocada por uma vadia, tadinha. Olha lá, o pessoal tá falando pra você dar o troco nele, hein? Você convidar o Tatu pra ir no Villa Country, tomar o cacau chassa. Olha lá, ele gostou, ele dançando, ó. Olha ele fazendo a dancinha, ó.

0: cara foi limpar a baba só, Diegão.
1: Pois é.
0: Tava babando demais, ele foi limpar a baba.
1: É.
0: Só isso só.
1: Ô, Palestrina, né? Larga a mão de frescura, Palestrina.
2: Não saí com a Joana, a Priscila eu nem vi. Não beijei a Adriana, nem falei oi pra Marli. Esse batom...
3: Ah, Simone Palestrina, você não pode reclamar muito não, mano. Tem um cara da hora aí, fiel, atrás de você, que nem um louco, é igual um cachorrinho de madame, e você só vive esnobando o cara. Você tem que levar a gaia de ficante mesmo pra você ficar ligeiro. John Tatu que tá certo em se deixar pra lá, velho.
1: Ei!
4: Essa hora o Tatu tá pulando igual pipoca lá na guarita dele. Tá se sentindo vingado, né, Tatu? Tá vendo aí, Palestrina? Como é bom a pessoa se sentindo
1: excluída. E o Marcelinho Uber? Ela tá brava. Ele fala, esse trouxa tem que ser boi mesmo, merece. Por que que mulher tem ciúme de ficante, hein? Você tem ciúme de ficante? Começa agora. Primeira enquete da noite. Você tem ciúmes de ficante? Você é fiel a ficante? Ai, Diego. Ah lá, fala. Eu tinha ficado com ele uma semana antes. Ah, mas ficou. Ficante é ficante. Ou você é fiel a ficante? Responda agora. 11 999 91 9197. Se coloca na situação da Palestrina. Vamos lá. É casos da vida real. Aqui é assim: a enquete acontece na hora. Se coloca no lugar da Palestrina. Você ficou com uma pessoa uma semana depois. Você vai pra um lugar, para uma balada, para o Villa Country, no caso aqui, né? E aí você vê essa pessoa chupando a língua de outra. Você acha isso uma traição? Eu sou a favor da sinceridade sempre. Eu acho que quanto mais a verdade você falar, melhor. Eu acho que quanto mais você for sincero, melhor. Eu acho que... Oh, yeah. Eu acho que quanto mais as claras as coisas ficarem, melhor. Chega e fala, vamos ficar. Mas também tem coisa que é chata, né? Só, olha, vamos fazer um cronograma. Ah, não quero fazer cronograma. Deixa, o cara é todo, deixa a vida me levar. Vou cagar em casa. Deixa que eu vou cagar. É o cagão da Palestrina. Ela mandou áudio. Vamos ouvir a Palestrina falar. Fala, Palestrina.
5: Diego, sabe que eu fiquei com mais raiva? Porque ele foi muito FDP. Porque do nada eu fui lá. Eu nem fumo. Eu fui lá, não fumo. Eu nem sabia que ele tava lá. Eu encontrei com ele, né? Aí ele parou no espelho pra arrumar o cabelo. Aí eu falei, aí eu cheguei por trás e falei assim, nossa, como se arruma? Aí ele, oi, tudo bem? Eu falei, tudo. Aí eu sentei lá no banquinho, ele falou, o que você tá fazendo aqui? Eu falei, tô passeando. Aí ele falou assim, e o namorado? Cadê o namorado? Eu falei assim, não tenho. Ele falou, você não tem? Mas eu vou arrumar uma aqui hoje. Aí eu falei pra ele, vai com Deus.
1: Ó, peraí. Primeiro que você não tá agindo com a verdade. Fala, olha na bola do... Olha na minha bola, Palestrina. Na bola do meu olho. E fala pra mim que você foi no fumódromo pra ficar sentada no banquinho. Tu já tinha visto o cara indo pra lá, Palestrina? Tu foi atrás pra curiar mesmo? Quem que vai pro... Tu nem fuma, Palestrina. Quem que vai pro fumódromo ficar com um monte de fumante em volta? Ah não, só vim sentar no banquinho, respirar um ar puro. Tá, é lógico que o cara ia perguntar, o que você tá fazendo aqui? Eu não vim sentar aqui no banquinho, no fumódromo. É que o cheiro de derby me agrada muito.
5: Aí eu sentei lá no banquinho, ele falou, o que você tá fazendo aqui? Eu falei, tô passeando.
1: Vai passear no fumódromo, Palestrina?
5: Aí ele falou assim, e o namorado? Cadê o namorado? Eu falei assim, não tenho. Ele falou, você não tem? Mas eu vou arrumar uma aqui hoje. Aí eu falei pra ele, vai, vai com Deus.
1: Olha que trouxa, né? É, ele foi meio trouxa mesmo.
5: Desnecessário, desnecessário. Precisava disso? Não precisava. É isso que me deixou com mais raiva. Eu não ligo, não. Não sou filho, não sou, não tenho ciúme de ficante. Mas ele foi muito filho da mãe.
1: Mas você é fiel a ficante, eu percebi.
5: Não, sabe o que foi? Eu fui com a minha amiga ruiva, aí ela sumiu. Só que a gente não quer que ela fique com o menino lá que fez ela de besta, né? Aí ela sumiu. Aí eu fui
1: que se meter na vida da outra.
5: Ver se ela tava escondida com ele lá onde fica a caveirinha, sabe? Aí eu encontrei com ele, mas eu não fui, não tinha visto ele ainda.
1: Peraí. Você foi atrás da tua amiga pra cuidar da vida dela? Eu não, cara, eu juro que eu não entendo mulher. Mas mulher tem muito disso mesmo, sabia? Ai, a gente, olha, a gente. Gente, vem cá, gente. A gente não pode deixar a Pamela ficar com o Ricardo. Gente, o Ricardo não presta. Gente, a gente tem que fazer um plano pra Pamela não encontrar com o Ricardo. Não, gente, vamos lá, não vamos, mas eu fica de olho nela, hein? Se ela sumir, você vai atrás, puxa ela, desengata ela, igual ela vai estar com uma cadela, igual a cadela grudada no cachorro, você joga água nela. Não deixa ela ficar com o Ricardo. Todo mundo bambolê. Mulher é assim mesmo, né? Ela quer cuidar da vida da outra. Como se a outra tivesse 5 anos. Olha, não atravessa a rua que o carro te pega. Meu Deus do céu. Vai, o que você acha da situação? Fala comigo, bom dia.
6: Bom dia, bom dia, bom dia, gente. Essa pessoa não tá sendo fiel ao seu, às esposas, nem marido em casa. Imagina ficante. Quem der satisfações, não é prefeitura. Bola pra frente. E dá ser fiel ao ficante.
1: É isso aí, ó.
2: Cai na cinturinha danada, dá uma rodada.
7: Ô, Edinaldo, você falou que eu tô dando um pulo aqui na guarita. Imagina o Marcelinho Uber, como é que tá agora? Tá soltando rojão.
1: Cadê o Marcelinho Uber? Vem cá, Marcelinho, queremos ouvir a sua opinião.
3: E digo mais, se o cara estralar o dedo, ela vai lá atrás dele de novo.
1: Você quer apostar quanto? Que amanhã... Chega a foto da privada aqui. Ela falou assim, não vou não, ele tá bloqueado. Ai, se bloqueou porque tem amor. Se bloqueou porque gosta. Quando não gosta, ela posta pra esfregar na cara. É, ela falou assim, tem uma coisa que eu tenho, é palavra. Vamos ver.
8: A Palestrina tá tão preocupada com a vida amorosa da amiga que nem se preocupou em resolver a dela primeiro.
9: Ô, Diegão, você tá louco? Eu fico imaginando, Diego. Ela chegando nele lá assim, ó, por trás, na orelhinha dele, assim, falando. Oi, cagão, tudo bem?
1: Oi, cagãozinho. Oi, que saudade do cheirinho de cocô. Ô, Palestrina, eu pelo menos eu tentaria falar pra ele. Ah, eu filmava. Porque se o cara, na hora que o cara foi no banheiro, o outro chegou, meteu a mão dentro da saia dela, eu filmava e mandava pra ele na hora. Olha aí, ô trouxa, corno de ficante. O cara te passando a mão aí na tua mulher que você tá beijando aí, ô. Mamador de tabela. Boca de pelo. Eu mandava essa.
9: Ô, Diegão, sabe o que me ocorreu aqui? Será que se o cara que ela foi dançar não sentiu um volume debaixo da saia por isso? Que ele passou a mão debaixo da saia?
10: E o cagão tá pegando um menino, menina?
1: É,
10: menina,
1: pode menino? Pode ser. Aí só o cara que passou a mão lá pra saber.
11: Quem ama bloqueia, viu? Quem ama bloqueia. Ai, Simone. Poxa. Relaxa, tá? Daqui a pouco ele vai voltar te procurar e você vai lá e dá de novo pra ele. E a vida que segue, viu, fia? Mas enquanto isso, pega outros. Mostra pra ele, vai lá na frente dele. Porque tem que dar o troco. Tem que mostrar pra ele que você não tá nem aí. Porque se você mostrar que você tá sentindo, fia, aí quem vai fazer mais? Pronto, falei.
1: Ó, a voz da experiência, hein, Simone? A voz da experiência.
12: É só você fazer assim.
1: Que eu volto.
12: Que eu volto.
1: Eu volto.
13: Samara tá assim, né? E a perseguida dela deve estar lá no fundo já. Tanto que ela bate, né? Deve estar chatada já. Você tá doido? Tanto bater bolo. Ave, credo.
1: O Tatu mandou assim: Diego, não tô à vontade com esse assunto. Vou fazer minha hora de janta. Já volto. Ai, meu Deus. A Mel Banana falou o seguinte: realmente, Diego, nós não queremos ver amiga se ferrando com um boy lixo. A mulher tem muito disso, cara. Elas são unidas. O homem quer mais que se lasque. O homem, se vacilar, ele pega todo mundo. Ele pega a mulher do cara, ele pega a outra. Ó o outro.
14: Fala aí, Dieguito, tudo certinho, beleza? O Marcelinho Uber, boa noite pra você e para todos os ouvintes. Olha, eu não sei o que falar também, viu? Eu só paguei um Mac e acabou.
1: Ah!

0: lá, ela falou o seguinte, aparecendo. Fora que eu deixei um shampoo na... Ah, não. Pera aí, gente. Pera aí. Agora a coisa ficou séria. Agora não. Agora, pera aí. Ah, fora que eu deixei um shampoo na casa dele. Quando voltei lá um mês depois, o shampoo tava no final. Você acha que ele usou o shampoo em um mês? Eu acho que não. É, shampoo de mulher é caro, né, gente? É. Eu acho que não foi ele que usou, não. Eu acho que foi outra lá usar teu shampoo, hein, Paulista? Mas peraí. Para tudo. Tu tava iludidinha. Tu já levou shampoo pra casa do cara? O próximo, escova de dente já tinha lá? Ah, começa assim, né? Ai, deixei um shampoo, deixei uma escova de dente. No outro dia, vamos visitar minha mãe. Olha lá como é que as mulheres são. Essa é a tática. Ela começa com shampoo, escova de dente. Quando você menos espera, chega mensagem no teu WhatsApp: amor, passa no mercado e compra bife que acabou. É, meu amigo, mulher é assim, viu? Do nada, ai, quando que você vai comprar nosso cachorro?
1: Não, eu posso explicar. Eu não levei shampoo, é porque sempre quando eu vou lá, não tem shampoo. E meu cabelo é muito oleoso. Aí eu quero lavar no outro dia pra ir trabalhar.
0: Tá.
1: E não tem shampoo. Eu tinha que pegar o resto do shampoo lá. Aí eu levei um e esqueci lá. Aí quando eu voltei, não tinha mais. Ou melhor, até tinha, mas tava virado e tava bem no final.
0: É, tetinha, mas acabou ser tudo. A Tânia já chega com os dois pés no peito, né, Tânia? Eu não tenho ciúme nem do meu marido, quem dirá de ficante. Eu devo ter sido homem em outra vida. Ô, Taninha, eu acho que é a nível do texto que tá aí já, não. Quanto que tá teu tua texto, Tânia? Gosta assim.
2: Palestrina, o restinho de shampoo tá lá na casa dele ainda? Se eu fosse você, eu ligava lá pra ir buscar. Vai lá e busca e fala pra ele. Não quero mais, acabou, tô levando o shampoo embora, vagabundo. É,
0: vai lá só pra buscar o shampoo, viu, Palestrina? Vai lá só buscar o shampoo pra você ver como é que você vai voltar.

0: Diego, não lê no ar, mas você acha que eu tô preocupado mesmo com a Simone? Peraí. Tá, tu... Ah, não era pra ler no ar isso? Ou o print que você mandou, tá, tá. Ah, o print eu não vou ler, tá bom. É, o Tatu é pegador, o Tatu é pegador.
1: Eu ia lá e jogava todo o shampoo no vaso e mandava ele cagar. Falava, agora você caga. Em cima do shampoo.
0: Caga no shampoo.

A palestrina, kkk, ele nunca mais vai me ver. Palestrina. Nunca diga duas coisas. Neste prato não comerei e nem neste Paulo não sentarei.

0: Fala, Diego, cabeçudo! Ouça o meu áudio aí! Beleza, Ricardo Personal, daqui de Cogumá, Mato Grosso do Sul, abraço pra você! Ei, cadê Edmilson? Cadê Davi? Cadê eles? Abraço, cadê? Cadê motorista? Você tá doido? Cadê ele? Manda abraço pra esse povo! Manda abraço pro grupo também, amigos da Band! Escuta meu áudio aí, Diego! Tchau, obrigado!
1: Valeu, mano, abraço!
2: Ela vai voltar e vai ver ele cagar mais uma vez. E depois vai ver o papel higiênico deslizar no seu popô.
3: Ei! Você tá fazendo música pra palestrina e o cagão.
4: Meu negócio é pôr pra dentro. Bom dia, meu tiozão gostoso, tudo bom?
3: Oi, Jessiquinha.
4: Saudades. Diego, eu tava precisando de uma massagem. Tô com uma dor na lombar. O que é bom pra isso, você
3: massagem
4: sabe?
3: Massagem na lombar? Deixa eu ver se eu sei o que, que é bom. Ah, você tinha mandado a foto de visualização única, apagou, Jessiquinha? Era o quê? Do lombo?

0: pra dentro.
1: Caraca, Marcelinho, você ganhou isso aí numa corrida só? Diego, estou em Sorocaba, vindo do aeroporto de Congonhas. A Uber rouba muito. Ó, peraí, cara, peraí. Olha quanto o passageiro pagou pela corrida para Sorocaba: R$812. Valor que eu recebi: R$472. O aplicativo ficou com 312 só por indicar a corrida. Saí do aeroporto de Congonhas, então em Sorocaba. Ah, por isso que a galera combina por fora, né, Marcelinho? É, os caras, pô, os caras ganham. Imagina o dinheiro que esses caras ganham, hein, mano. Caraca. Ficaram com mais da metade, né? Tirando o lucro, ficaram com mais que ganharam mais que você, tirando combustível, né, mano? Ah, era de empresa, não deu pra fazer isso aqui, mano.
2: Eles querem jogar bonito e eu sou. Palestrina foi lá buscar o shampoo, o cara vai usar o restinho como lubrificante.
1: Ei!
2: Boa noite, rapaziada. Queria mandar um salve aí, ó, pro Glemers, Chapeiro do Tuiú, Rafael e o Prezebeck, o careca que usa shampoo.
3: Certo, ele usou o shampoo pra lavar a bunda.
1: Olha lá. Será, Palestrina? Será? Será? Que conversa, hein? É, tem outra situação que eu quero contar também. É do cagão? Palestrina, nós gostamos da tua situação. Peraí, Palestrina, vou fazer o seguinte. Daqui a pouquinho eu te ligo pra você contar essas histórias pra nós aí. É rapidinho, só um minuto.

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7: 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Band FM, faltando 1 minuto para as 2 horas da manhã. Bom dia, uma ótima terça-feira para você. Por aqui é o Diego Lopes, vamos até as 5. Claro, e você participando aqui no Band Coruja, bora? A sua rádio do seu jeito. Ô, Aparecendo, chegou uma mensagem aqui do nosso querido Batatinha, falou o seguinte, Diego... Fala pra ela relaxar. Foi ele que usou. Você sabe a alegria de um homem quando vê um shampoo cheio. É verdade mesmo, Palestrina. Minha mulher fica brava. Eu acabo com o shampoo dela.

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0: É, mas tá bom também, né? Tá bom. Quem disse? Quem trouxe? Que trouxa?
1: Bom dia, meu Diguinho. Ah, Diego, tem um babado pra te falar.
0: Baba.
1: Aquele papo que rolou aquela vez, eu na casa da colega minha, namorado dela, não é bem o namorado, né? Enfim, aí bateu no ouvido do meu ex. Ai, Dieguinho, tu não sabe de nada. Tu acredita que ele comentaram esse caso pra ele? Você acredita que ele bateu foi a saudade, a vontade de ficar de novo e voltar pra mim e tal? Ai, Dieguinho, aí eu tô na dúvida se eu volto pra ele ou não. Ele pensa, ele falou que tá louco, Dieguinho, pra matar a saudade, a vontade. Quando ouviu falar da bichinha pequenininha, raspadinha, como ele já conhece muito, já pegou muito, aí deu vontade nele, Diego. Aí o que, que você acha que eu devo fazer? Se eu volto ou não volto? Aí eu não sei, eu tô na dúvida. É melhor pensar bem, né, Diego? Beijo, Carla Dias, da Bahia.
0: Carla Dias da Bahia. Eu acho que você deve voltar pra ele. Volta, dá e trai de novo. Oh, tem gente que gosta disso. É bem que a Palestrina falou. É dessas que eles gostam. Ele deu saudade, né? Só de falar. Ouvindo falar, parece que ele ouve, sente o cheiro. E aí dá vontade de novo. O homem é um bicho burro, né? O homem é bicho burro. Não pode sentir o cheirinho da tabaca. Que ele fica doido. Ele quer voltar, ele quer casar, ele quer pra ele. Quem disse? E aí, Carla, tu voltou, não voltou? O que que aconteceu? Você tá na dúvida se você deve voltar pra ele porque ele deu saudade? Ele tá com saudade? O pau que rola na Bahia é que ele ouviu o nome da Carla e lembrou da raspadinha e deu uma saudade danada. É isso, Carla? É isso? É, Palestrina falou o seguinte, Carlinha. É sim, confia. Ele vai pegar o que ele quer e já era. Vai sair fora. Ah, mas se ela quiser também, né? Não tem problema, né, gente? Desde que tudo fique às claras. Eu sou a favor sempre de deixar tudo às claras. Sou a favor de contar tudo sempre. Olha, vamos fazer só isso, pode ser? É igual a pessoa que é casada, tem relacionamento. A melhor coisa é você já falar logo pra não dar dor de cabeça depois. Ai, mas eu não sabia. Ai. Quem disse?
2: Fala, Diego Lopes. Tamo junto aí, mano. Aí, um recadinho pra moça aí, ó. Se tiver cheirosinha, raspadinha, vai lá, colega. Ele pega.
0: Eu senti que a Carla tá querendo. Você não sentiu que ela tá querendo também?

0: Só do jeitinho dela falar, cara. Só do jeitinho dela falar, ela tá querendo, ela tá querendo. Não tá, Carla? Fala, responde pra nós. Mas você tá querendo, tá? Beleza, não houve traição, mas você tá querendo, não tá? Fala a verdade pra nós, velho.
1: Se tiver limpinha, cheirosinha, raspadinha. Se tiver limpinha, cheirosinha, raspadinha. Vai lá, Carla, esfrega na cara dele essa raspadinha. Ei, Carla!
0: Ei, Carla, tu cheira?

0: fazer um balada.
1: Depende, né? Depende. Se tiver limpinho.
0: Nada, nada, pergunta, pergunta, ela me jura. Mas que loucura é essa? Eu não faço essas coisas. Mas como eu sou safado, eu entendi do modo errado.
1: Você entendeu errado, né, Carla?
0: Ai, tu cheira? Depende.
1: Que? Depende de quê, macho?
0: E aí? Se tiver limpinho, Vocês
1: já viram esse clipe já? Tem uma moça dançando que é a cara da Palestrina, velho. Como é que pode? Não é tu não, Palestrina, dançando aqui? Marcelinho, Marcelinho Uber, ó. Ah, Palestrina, Marcelinho Uber. Esse clipe depois, velho.

0: É. Bom, enfim, eu não sei, viu, cara? Eu não sei. Complicado a gente dar. Provavelmente as suas amigas falariam pra você não ficar. Igual a Palestrina se metendo na vida da outra lá.
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2: Não, Jay, eu não quero.
0: Não quer, ela não quer. Ela não tá querendo.
3: Você falou que a moça do clipe aí parece com a Palestrina. Eu imaginei o John Tatu agora, desesperado, entrando no YouTube pra ver o clipe dessa música. Calma, John Tatu!
0: Calma, Tatu! Corre, Tatu, corre, vê lá, Tatu. É véio da pisadinha, véio da pisadinha. Tu cheira! Vê lá, se não parece.
4: Fui cuidar do problema da minha amiga e arrumei um pra mim. Mas foi bom. Foi.
0: Tá vendo? Se lascou. Foi cuidar da vida da amiga. Viu o cagão pegando a outra.
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5: o que serve? Ela disse, tu cheira. Ela disse, depende. Ela disse, tu cheira.
0: É esse clipe mesmo, esse aí. Deixa eu encaminhar aqui pra Palestrina, ver se parece com ela. Pera aí. Eu acho que parece.

0: Pera aí.
1: A cachorra, Diego, ela gritava de propósito, ela gemia de propósito, só pra mim estar ouvindo, ela gritava, ai, ai, ai, amor, de quem essa periquita?
0: Ei!
1: Fala, fala de quem?
0: Calma, moça!
1: Só pra mim estar ouvindo, cachorra, Diego.
0: Ué, mas peraí, gente, calma aí, que cachorra, cara? Qual que foi o papo mesmo que eu não lembro, hein?

0: Tá, chega, tá, tá, chega. Não. Esse clipe não tem no YouTube, não, esse aí não. É outro site que tem esse clipe aí. Minha nocinha. Ela falou minha nocinha.
1: E olha só aí, pessoal, o que tem dentro do chifre desse boi aí, ó, que tava aberto há muito tempo, ó, e o rapaz tá cortando pra ver, olha. Acumulou tanto de sujeira, olha. É, tava pra cair já a cabeça desse bicho, olha. Só bicho dentro, gente.
0: Isso aí, cara. Mas minha mãe fica mandando os vídeos de IA falando, nossa, você viu o que acharam dentro da cabeça da vaca? Mãe, é IA, mãe.

0: Sai daqui, ô doença.
1: Outro babado, Diego, tinha até esquecido de comentar pra você aí. Ó, algumas pessoas que comentaram aí a respeito, que minha colega sabia e tal, alguns acertou. Essa semana passada, eu fiquei sabendo, Diego, que ela sabia de tudo. Que ele comentou pra ela que queria ficar comigo, sabe? O relacionamento deles é aquele relacionamento safado de liberdade, sabe? Aí ele comentou que queria ficar comigo. Ela falou assim, ah tá, você vem tá hora que ela tá dormindo. Aí você vai com quem não quer nada lá no quarto e tal. E aproxima dela. Mas só que ele foi, né? Vai saber quantas vezes ele foi naquele quarto, eu não sei. Aí ele foi, só que o azar dele, ele comentou, né? Ele comentou que me viu lá, tá daquele jeito. Mas ele ficou com vergonha. Ele ficou com vergonha de aproximar, sabe? Porque ele sabe que eu sou doidinha. Ele ficou com vergonha e mandou minha colega conversar comigo. Minha colega viu comentando aí na Band também, né? Porque não é segredo a Band. A Band é um livro aberto. Aí ela foi, eu falei assim, eu sabia mesmo, amiga. Ele queria ficar com você e tal. Aí eu falei assim, nossa, amiga, tu sabe que eu não sou desse tipo de pessoas. Ficar doido, você é louca? Ainda com ele ainda. Aí eu fiquei umas 2 semanas, assim, uma semana, mais ou menos, sem conversar com ela, sabe? E agora tá querendo fazer as pazes comigo, pedindo desculpa e tal. Aí eu não vou aceitar a desculpa dela, tia. Ela fez com ele por trás do pano, não gostei. Beijos, Band.
0: Rapaz, que rolo, hein, velho? Você... Eu acho assim, cara. Cê, a maioria dos rolos de mulher acontece com as próprias amigas, né? Com as amizades, né? Hoje eu vi uma mulher postando assim, ai, nunca recebi uma traição de uma pessoa que não fosse minha amiga. Que amiga, hein? Vocês estão escolhendo bem essas amizades, hein? Eu, hein?
2: Diego, essa mulherada solteira, em vez de ficar virando os olhinhos sem se apegar, ai, só dá gostoso. Porque se o povo não comer, a terra come, tá? O meu não vai sobrar nada pra terra comer. Eu vou gastar tanto, mas tanto essa laricinha,
0: eita,
2: que não vai sobrar nada. A terra vai falar assim, o que é isso?
0: Oh,
2: Sobrou
0: yeah.
2: Nada pra mim? Vai ser desse jeito.
0: Oh, yeah. Ô, Tânia, mas casada não, né? Casada você não, você tá guardando ela aí? O que você tá falando? Você tá casada? Você só tá dando pra um só. Ou não?
3: Errou!
0: Ué. Agora eu não entendi. Explica pra nós, Taninha.
4: Tânia, prazer, terra.
0: Ela acabou de falar que não vai sobrar nada pra terra comer, rapaz.
5: Ô Carla, nós só acredita vendo se ela é raspadinha. Manda foto pra nós ver.
0: E aí, Carla, é ou não é?
6: É, Budão, ela diz. Tu cheira.
7: Resumo do áudio da Tânia. Mulherada, pode dar. O negócio é de couro, não tem fim.
0: Não tem fim.
8: Volte pra ele. Vai que tem dinheiro na conta e você não tá sabendo. Volte pra ele. Vai, vai que ele tem 10, 20, 30 reais só. Melhor do que não ter nada. Tchau, brega!
0: Comenta, fala, seu Palestina, fala.
9: Ô, Edmilson! Ô, Edmilson! Corre aqui, a cara tá falando de raspadinha e cheirosinha.
0: Não!
9: Ah, não é essa?
0: Não é essa, desculpa, cara, não.
9: Um abraço, tamo junto.
0: Não é essa Carla não, pera aí, cara. O Edmilson tomando um susto, já pensou? Ai, meu Deus.
3: Fala aí, Diagão. Gostei dessa mulher aí, filho. Pergunta a ela se você pode mandar o número dela pra mim, mano.
0: Você acha que eu sou o quê, velho? Correr elegante?
10: Bom dia, Diagão.
0: Olha ele aí, ó.
10: E aí, Barão, tranquilo, de boa. Pessoa, Diegão, graças a Deus, é o baiano segurança. Ô, Diegão, me responda aí, Diegão. Lambeu no comitê, ô, Diegão. É ali na Goia, Diegão. E vai Brasil, Diegão.
11: Ô, pras mulheradas que não quer dar, é só emprestar, uai. E pega pra vocês de volta.
12: Logo ouvi essa história de carne. A mulher gemia pelo ouvir que ela tava lá no lesco-leco batendo no bolo, tomando chibatada transora.
0: É.
12: Bem cantou aí alguns ouvintes aí que ela queria fazer um trisal. Carlinha, sai de problema. Vem pra cá que papai assume.
0: Ô Carlinha, se ela fizesse essa proposta pra você, você não aceitava não? Um trisalzinho assim? Só desbaratinado. Ah, porque o cara foi lá dar uma conferida, ver se era raspada. Você lembra da história dela? O cara foi lá, conferiu, ela tava dormindo. O cara foi ver se era raspadinha, cheirosinha. Ela dorme sem calcinha. E aí ele foi lá pra mulher dele, madeira. E gritaria só pra provocar a Carlinha. Eu acho que se você chegasse lá na hora do coito, eu acho que você participava da festa, eu acho. Não, eu não rolava não, Carlinha? Você não gosta não dessas modernidades, Caio?
13: Bom dia, Diego Lopes, um dia ouvintes da Rádio Band. Diegão, o baiano, ele parece que vive na noia. Ê, baiano da voz bonita da boa. Ô, cadê o caipirão que não apareceu ainda, aquele baitola?
14: Ô, Diegão, se a Tânia estiver procurando alguém pra dar, eu tô aqui, viu?

0: Diegão, bom dia. Fala pra Carlinha aí, pra me procurar. Se ela quer gastar a menina dela, até não deixar nada pra terra comer, falar pra ela que eu tô aqui precisando, tô comendo a raspa de tijolo, tá difícil. Um abraço, cantor solitário.
1: Meu Deus, que programa mais louco. Primeira vez que eu escuto, já apareceu umas coisas gostosas dessa. Ai, Santo André na área. Não vou falar meu nome aí, não.
2: Ô, Diego, é sobre isso. Eu uso pra caramba com meu marido. Nossa senhora, gasto, mas gasto com vontade. E já disse pra ele, se um dia eu separar, eu não quero namorar, eu não quero casar, mas eu vou gastar tanto essa Laricinha. Mas tanto.
3: Eita, cara.
2: Tanto.
3: Quem é o idiota que tá ligando? Pera aí que tem um trouxa ligando que eu vou bloquear agora. Na hora errada esse pau não tá ligando. Deixa eu voltar o áudio. Para de ligar, ô imbecil!
2: Ô Diego, é sobre isso. Eu uso pra caramba com meu marido. Nossa senhora, gasto, mas gasto com vontade. E já disse pra ele, se um dia eu separar, eu não quero namorar, eu não quero casar, mas eu vou gastar tanto essa Laricinha. Mas tanto, tanto. Não vai ter essa frescurinha dessas mulheradas, não. Ai, meu Deus, se apegar ficante é ou não. Vai um e vem dez.
3: Eita.

0: Infelizmente, Diego, mas que dá vontade de comer um prato diferente da nossa, que vontade. E quando eu tomo testo, meu Deus, eu já sou folgosa naturalmente, não tô tomando nada. Mas quando eu tô tomando alguma coisa, eu vejo graça em homem que nem tem graça. É um fogo do.
1: Tá bom. Ô, Taniego, estão perguntando aqui quando que é o teu próximo ciclo? Quando? Só para.

0: já sugeriu pro seu marido ir numa casa de swing? Porra, nesse fogo todo teu aí, talvez daria certo, né?
1: Não curte não, né, Taninha? Não, não. Pelo que ela falou, infelizmente, não.
2: Diego, o baiano manda mensagem aí que esse capita aí, esse tititititi aí, fala, é o baiano, ninguém sabe, né? E tá no delay aqui, tô escutando aplicativo aqui, depois que acaba o assunto aí que solta meu áudio, só por Deus.
1: É, porque você fala, você manda áudio atrasado.
3: Então, eu já sugeri sim, mas ele falou assim, eu ainda falei assim, amor, pode ser só com mulher. Ele falou assim, eu não, eu te conheço, você vai deixar ir com mulher só, depois vai querer com homem também. Mas não, eu queria uma brincadeira diferente. Por que não? A vida é uma só, a gente pode testar tudo nessa vida.
1: Oh, yeah. Tica, tica. Oh. A vida é uma só. A gente pode testar tudo nessa vida. Assinado Satanás. Ai, cara. O cara ouvindo agora com a texto 2000 tá como lá? É a Tânia, vamos mudar. Essa é uma demônia, é uma demônia.
4: Alô, Dieguinho. Porra, eu falo em casa direto para as minhas amigas próximas. Eu tenho o mesmo pensamento de Tânia. Se eu separar do meu marido, não quero mais ninguém. Gastarei com prazer. Tá doido? E se apegar em contato, isso é fraqueza, fraqueza. Se apegar em contatinho, pelo amor de Deus. Nossa, tanto homem solto, tu vai querer se apegar em um só? É fora da casa, né? Não dá.
1: E palestrina?
4: É minha opinião, né?
1: As mulheres não estão concordando com você,
4: igual
1: não.
4: Igual a ela. E sempre fala aqui com a galera e fala com o marido. Porque vocês homens também não vai ficar só com uma mulher quando separar. Vocês vão querer sair passando o varão em todas as
1: varões. Eu não. O homem é diferente. O homem, minha amiga.
5: Doente de amor.
1: Ele fica doente de amor.
5: Remédio na vida noturna.
1: Ele até procura remédio na vida noturna, mas nada. Nada cessa. Nada acessa o amor que ele sente pela sua amada. É uma dor profunda. É uma dor profunda. O homem, ele sofre. Ele não sai sentando em todo mundo igual as mulheres. O homem, ele é diferente. Ele fica sofrendo. Aí ele implora pra voltar para a sua amada.
3: Ô Diego, não fala isso, porque eu vejo você e a sua personal, que eu também sou personal. Tava louco pra fazer um treino nós três? Ai, que delícia. É.
1: Gente, só um minuto, peraí. Não pode pôr intervalo agora? Ué? Por quê? Eu preciso fazer um intervalinho rápido, eu preciso fazer um xixi ali. Pra... Não pode ainda? Tá cedo? Oh, meu Deus.
5: Qual é o nome daquela mulher na flor da noite?
1: A Palestina falou o seguinte: Diego, mas eu não consigo ser assim. Eu queria, mas não dá. Estamos em junho e eu só fiz as coisinhas 3 vezes esse ano.
5: E essa também vai tocar.
1: E 2 foi com cagão.
5: Ops, cabuloso. Paguei, não volta.
2: A carne só cai no prato do vegano.
1: Cala a boca.
6: Você já ia ligar pra personal, né, Diego? Pra ver se topa, né?
1: Cala a boca. Eu não, tá maluco?
0: Nossa, a Palestrina tá transando mais que eu.
1: É.
7: A dúvida que não quer calar, Diego. Você vai mandar esse áudio pra personal?
1: Cara, teu rabo. Tá maluco?
3: Ô, Diego, eu tô na dúvida. Quem é mais mentiroso? O Naldo Beni, que fala que faz demais, ou a Palestrina, que fala que faz de menos? Tô na dúvida. Três vezes esse ano inteiro? Ai, Palestrina, não faz isso. Não me conta uma mentira essa hora.
1: Ô, Tânia, e você? Vamos lá. Quantas esse ano? Esse ano, não. Eu tenho até... Ela vai humilhar nós, você quer ver? Quantas vezes, mais ou menos, por semana, ô Tânia? Só pra deixar nós depressivo. Cala a boca, Cleiton.
8: Uai, gente, mentira. Pra que que eu vou mentir se você alguma coisa falava? Foi duas vezes com o Cagão, uma vez com uma pessoa aí. É. Lá do Vila também, mas só.
1: Irã Duarte.
8: Só, juro. Não tem pra que mentir. Pra que que eu vou ficar mentindo?
1: Duas vezes com o Cagão, outra pessoa foi Irã Duarte. Rapaz, o Irã Duarte tá brabão mesmo, hein, velho? Você tá da Irã Duarte. Irã Duarte! Cadê o Irã, hein? Essa hora ele nem fala. Não, deve ter sido os cantor lá, o Mili Vanille lá do Vila Cata.
9: Morro do Dendê, onde invade.
2: Bom dia, Diegão. É o Jax, cara, de Diadema. Retornei. Cara, tá me dando até depressão já de ver esse pessoal falando que fez duas vezes, três vezes. Eu, até setembro do ano passado, não fiz nenhuma vez.
1: Rapaz do céu!
10: Diego Lopes, põe exclusivo aí do Central da Copa. Já tá preparando os boletins, né, Diego? Aí,
1: já.
10: Cavalo.
9: Ei, Deus! DJ!
10: Diego Lopes, põe exclusivo aí.
9: Vamos lá! Para, pa, pa, pa, pa, pa, pa, pa, pa, pa. Para, pa.
11: Bom dia, Diegão. Quando eu escutei essa daí, filho, lembrei da minha infância. Essa daí é boa. Tamo junto, filho. Rio de Janeiro tá aí.
1: Valeu, mano. Alô, Rio de Janeiro!
2: É, Diegão, a Palestrina tá igual aquele Porsche da vitrine lá, hein? Tremenda máquina e ninguém pra acelerar.
1: Ih, rapaz. Mas é porque ela que é fresca, né? Tem, né? Tem um monte aí, querendo. Se eu falar o Instagram dela, chove piroga lá pra você. Ela que é fresca, ela que fica escolhendo. Escolhe e dá pro Cagão, você quer ver?
12: Eita, Irã Duarte pegou ela? É isso, hein? Olha o Irã Duarte. Será que ele falou assim pro Diego Lopes? Aqui é o Irã Duarte, tô com a Palestina, horário de janta.
1: Palestina.
3: Ô Diego, eu fiz meu marido comprar a Tadala, porque eu falei pra ele assim, eu quero a noite inteira. Começa a tomar uns vinho, fica tão gostoso. E vocês às vezes não aguentam, escapa a correia rápido. Eu não, falei assim, não, pode aguentar, eu quero bastante. Eu começo e não quero parar. É assim que é gostoso. Agora me falar três vezes no ano, meu amor, eu acho que você tem que tomar é testo.
1: Pera aí, gente, acabou. Não dá ainda, mas que bosta!
9: Será que você
1: tá merda? Rapaz, a mulher com patadala pro cara. Por quê? Como é, o que você faz, hein? Por que é tão diferente assim, Taninho? O que você faz de diferente que ele arrebenta a corrente rápido? Por que é três sanfonadas, acabou o forró, Taninho? O que acontece, hein? O que você faz? Por quê?
13: valeu!
0: A Taninha deve fazer aquela folhinha verde. Sabe o que, que é, né?
1: O que, que é folhinha verde? Hã? Abre a janela, borboleta paraguaia. Janela,
14: abre a janela. Bom dia, Diego. Mas que tu ia pro banheiro, ia, né? Pelo menos descascar uma banana.
1: Cala a boca.
8: Eu escolhendo, já escolho o que não presta? Ah, não. Não quero, não.
1: Ô, chama a Taninha aí, ó, ela te dá umas dicas do que ela faz.
8: Não, tem que tomar nada, eu não quero. Simplesmente não consigo ficar com a pessoa por ficar, tem que ter uma atração. E eu não sinto, eu quase não saio de casa, então não... Aí vem me mandar mensagem de noite pra sair, não quero, nunca me sujeitando a nada, não.
1: Ah... É, não, aí é complicado mesmo.
8: Eu escolhendo, já escolho.
1: É, aí é complicado porque é o lanchinho, né, da madrugada. Né? 3 da manhã, chega aquele tá onde, não é isso, Palestrina? É, aí é mancada mesmo. Pô, 3 da manhã, tá onde? Tá querendo o quê, ô? A Priscila eu nem vi, não beijei a Adriana, nem falei oi pra Marli, esse batom na camisa. Por que eu sou sem vergonha, Vão? O que eu tô falando? Só tô cavocando, só tá caçando assunto.
15: Diegão, eu acredito na Palestrina. Se ela ficasse com o primeiro idiota que aparece, ela tinha ficado com o John Tatu. É um homem
16: apaixonado que não consegue. Palestrina, eu só consigo cagar de porta aberta. Isso seria uma atração pra você?
17: Não saí com a Joana. A Priscila, eu não vi.
3: Ô Palestrina, se eu fosse solteira, eu ia levar você pro rolê e ia te mostrar o que é vida. Para de procurar um homem certo, se diverte com o errado e tá tudo certo.
1: Ô Tânia. Abra a janela, meu amor. Se fosse solteira, você ia comer a Palestrina, eu acho. Do jeito que você tá. Imagina a Tânia no ciclando. Com a texto lá no... É, seu uma briga de aranha, mano. 3 segundos, escapa a corrente, né, Mara Tassini?
15: Diegão, se a Palestrina e a Tânia fosse carro, cara, acho que a Tânia é um Opala. 6 canecos e a Palestrina um BYD. Tem que ir devagarzinho com ela.
1: É, mas é, cara, e feliz do homem que entende a diferença das mulheres, né? Quem está aqui
3: é um homem apaixonado que não... Ô Diego, eu vou te falar que eu não gosto de mulher, eu sou muito hétero, eu gosto mesmo da mandioca. E eu vou falar com convicção, porque eu já testei, já beijei a boca e não quis descer pro playground. Deus, eita, que me livre, é nojento demais.
1: É.
3: Ou coisa nojenta, mulher. Vocês podem amar, mas olha só, Deus fez uma coisa tão gostosa, que é a mandioca, pelo amor de Deus. Só errou colocando os ovos, né? Que ficou feio, mas o resto é lindo.
1: Ah, não, peraí, gente. Peraí. Agora, peraí. Ah, aqui cai a rede, não tô nem aí.

0: vai no banheiro sujar o azulejo.
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Band FM, 3 horas 3 minutos. Bom dia, bebê. Uma ótima terça-feira pra você, boa madrugada. Espero que você esteja bem, tá feliz, tá tudo tranquilo aí, bora bagunçar? Até as 5 da manhã é o Band Coruja no ar, hein? Aqui na sua rádio do seu jeito. 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

0: Léo Belo na Band. Reinventar esplandecer. Ah, mas meu amigo, agora para tudo.
1: Para tudo que chegou.
0: Olha lá o cara de neca. Lá vem ele, ó, pisando na bosta.

0: Maria, fala, Maria, fala, fala, fala, fala.
1: Bom dia, Corujinha, bom dia. Eu tô aqui falando, mandando mensagem, você não responde.
0: Oh, meu Deus.
1: Dona Maria das Graças.
0: Calma, Dona Maria.
1: Ah, por que você não responde?
0: Tô respondendo, dona.
1: Bota meu áudio aí.
0: Pronto.
1: Tô ligando, você não atende.
0: Não dá pra atender no WhatsApp.
1: Hein? Fala aí.
0: Tá bom, Dona Maria.
1: Fala aí alguma coisa.
0: Tô falando, Dona Maria.
1: Senão eu vou dormir.
0: Não, não vá, não.
1: Não vou ouvir o programa, não.
0: Pode ouvir.
1: Você não vê meu áudio.
0: Pronto, já ouvi, Dona Maria. Tá bom?
1: Tá bom. Eu vou mimir.
0: Não vai, não, Dona Maria.
1: Fala aí, que eu quero conversar com meus amigos.
0: Tá bom, Dona Maria.
1: Fala alguma coisa.
0: Tá, Dona Fone.
1: Por quê? Bota meu áudio.
0: Tô botando, Dona Maria.
1: Eu vou dormir.
0: Não vai, não, Dona Maria.
1: Não vou ficar acordada, não.
0: Não vai, Dona Maria.
1: Não, não sei.
0: Dona Maria!
1: É ontem que eu fiquei, Antônio. Eu não vou ficar, não. Você não quer botar?
0: Maria Delay.
1: Meu áudio, hein?
0: Dona Maria Delay.
1: Anda aí, quer falar com os meninos.
0: Fala, Dona Maria.
1: Fala aí. 74.
0: Tá bom, Dona Maria. Obrigado, Dona Maria. Obrigado, Dona Maria.
1: Mas a gente aprende. E dá uma história.
0: Calma, Dona Maria.
1: Quero te abraçar.
0: Tomou tadala, Dona
1: beijar,
0: Maria. Quero, Dona Maria.
1: Te desejo noite e dia. Quero te entregar todo eu. Você é tudo que eu
0: calma,
1: queria.
0: Dona Maria.
1: Já te desejo noite e dia.
0: Calma, Dona Maria.
1: Quero me entender. Tudo é
0: Dona Maria.
1: Você é tudo que eu queria. Manda. Quero ouvir.
0: Calma.

0: Tomou vinvance, dona Maria?
1: Manda alguém aí, mensagem pra Diego escutar meu áudio. Ricardo Personal, mandei pra ele já. Já tem 744 mensagens.
0: Já botei tu no ar, ô cretino.
2: Se não ouvir meu áudio, eu vou dormir, não tem essa. Agora tem esse aí, o Ricardo Nascimento, que já tá com 700 e não sei quantas mensagens já mandou pra você. Deve ser chato pra arrebentar, né? Porque não abri nenhuma.
0: Eu já botei ele pra falar, esse cretino.

0: cantoria falando que eu preciso ir pra balada, eu preciso distribuir.
1: É.
0: Não acho, sabe por quê?
1: Por quê?
0: Quando eu terminei meu relacionamento em 2023, eu tive meus momentos de loucura até meados de 2024. Mas aí, ano passado, finalzinho de 2025, eu tive meu problema de saúde. E sabe, dessas pessoas todas, quem tava do meu lado? Ninguém. Quando eu precisei, quando eu tava no hospital, não tinha ninguém, entendeu? Eram poucas pessoas que mandavam mensagem para mim para perguntar como eu tava, para ver os meus resultados dos exames que eu tava esperando, que foi bem, bem punk. Aí eu falei, meu, pra quê? Essa vida rasa, sabe? Besteira, besteira. As pessoas querem enquanto você tem algo para oferecer, enquanto você é útil. Não seja mais útil para ver se alguém vai lembrar de você. As pessoas não me querem, elas querem usar. E isso eu não quero mais, não. Não quero. Muito obrigada.
1: Agora, realmente. Agora embosteou o clima. Clima de bosta. É agora. E agora?
0: E Tânia, dá pra, a gente percebe que seu marido gosta muito de você, muito mesmo. E ele, acredito que ele faria tudo por você. Então não fica pensando nessas besteiras não, porque se um dia você precisar, é ele que vai estar do seu lado. As outras pessoas só vão querer te usar enquanto você é útil. Vou utilizar de você, mas quando você precisar, é ele que vai estar com você.
1: Agora é agora, e agora, é agora, é agora, agora. Agora. E agora?
2: Nem sabia que ela estava hospitalizada. Olha como é que pode. Se eu soubesse, eu dava minhas condolências, né? Eu falava, vai em paz, bebê.
1: É agora, agora. Agora não sei. Clima de bosta.
3: Deu até vontade de pegar a palestrina no colo.
1: É, mas essa vontade aí. Ela não quer.
4: Rapaz, eu pego a Dona Maria fácil, hein? Facinho, eu pego a Dona Maria, hein?
5: Ô, caipira, vai tirar leite do boi e para de ficar encrencando. Vai tirar leite dos boi.
6: É verdade, vale mais um broxa parceiro do que um varão fuleiro.
4: Bora, Dona Maria, vamos fazer a senhora pular.
1: O que o outro que a Dona Maria tá louco? É agora, agora.
7: Agora é a hora do John Tatu reagir, reaja, Batman. Cai pra cima, cai pra dentro. Aproveita que o animal tá abatido. É só chegar e comer.
1: É. Agora nós vamos ter que animar. Agora nós vamos ter que animar esse negócio.

0: sabe que quando o clima bostear, tem que tocar essa aqui, ó.
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2: Ah, não, Jim. Pelo amor de Deus, mano. Essa música não, é.
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3: Bosteou tudo, foi bom, hein? Agora bosteou, foi.
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4: Eu acho que eu vou dar meu, o número da rádio pra minha mãe, você tá entendendo?
0: Sua mãe?
4: Porque ela é assim, ó. Ela me ligou.
0: Sua mãe?
4: Pra me ouvir o áudio dela. Em vez dela falar o que era, não. Ela me ligou, me descascou. Depois disse que me amava. E falou, ouve meu áudio. Não entendi, não era mais fácil ela ter falado. Eu acho que essa é Dona Maria é minha tia, hein?
0: Dona Maria, Dona Maria! Ela manda áudio falando pra ouvir o áudio.
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3: O clima pesou. O clima pesou. Parece aquelas pessoas que não têm os braços e faz a pintura com os pés.
0: Ei.
3: E a tinta é só bosta.
1: Eu gritei, vou me apaixonar.
5: Musiquinha de bosta. Na moral.
0: Para.
1: Você atirou. Perigoso.
6: É jogo de ontem, tu ia mandar uma mensagem, uma frase impacta. E ele fala da música. Tem que badalar o sino mesmo. Toca o sino, sacristia.
2: Ô Diegão, bom dia. Cara, a Alberta Miranda já cantou tanta música bonita, mas essa música dela, puta que pariu, hein?

essa aqui é boa que chega dói. Essa é boa, essa é boa. Vai, vai. Ô palestrina, manda ele com Deus e com o diabo que carregue ele. Vai!

0: O Perigosa é lindo, a única coisa boa de ver nesse quadro era o mau humor do Pedrão. Nossa senhora, ele adorava fazer.
1: Eu imagino, cara.
2: A gente assim, gente, simbora, vai.
1: Ai, o Pedrão é maravilhoso, né, velho?
3: Ô, Diegão, tô percebendo uma coisa nessa música. A música é tão linda. Quem foi que estragou a música da Roberta Miranda?
1: Para.
3: É Maiara e Maraíza?
1: Para.
2: Você nada entendia. Que tudo aqui, que tudo aqui esperava.
3: Para de reclamar da música, que ela, essa música deu muito R$100 pra esses mendigos aí da madrugada.
1: É, é verdade.
3: É, a única coisa que os da madrugada ganhou foi R$100 com essa música.
1: É verdade, é verdade. Ligar pra Roberta, deixa eu ligar pra Roberta, peraí. Vou pedir pra ela cantar Perigosa e Linda ao vivo pra nós. Peraí. Será que ela tá dormindo agora?

0: e linda. Entendeu? Sabe que somos amigos. Precisa, eu tô ali.
1: Como... Pera aí, Roberta. Pera aí, Roberta. Calma, não. Perigosa e linda, eu já toquei. Pera aí.
0: Mas que Deus te proteja.
1: Obrigado, Roberta. Obrigado.

0: essa mulher cantar essa música ao vivo, eu jogo esse caminhão aqui num barranco. Vai cavalo e carreta pra vala. Bagaço tudo aqui, você tá maluco.
1: Oxe. Faça isso não, cara.
2: Ô Lazarento, você tá fazendo o merchan aí das músicas da Roberta, que ela é tia da Grazi, né? Vagabundo.
1: Ela é tia da Grazi.
3: Coisa que me dá um ímpio é eu estar aqui tomando meu café com leite aqui na vaca aqui. E alguém faz uma graça, eu dou um bufo, sai leite até pelo nariz, vai me dar um nervo. É a culpa é sua, sabe? Fazendo rima na música da Roberta Miranda aí.
4: Com você nesse DVD maravilhoso, viu?
5: Ô, Diego, mandei uma pra nós cantar aí, põe aí pra nós cantar. Vamos cantar nós dois?
1: Vamos.
4: Canta com a gente assim, gente.
1: Vai.
5: Vai, Diegão, canta comigo um pedacinho só aqui, ó.
1: Vai, vai.
5: Pra alegrar um pouco.
1: Vai.
5: Eu sou tropeiro e adoro.
1: Para de ligar, cara. Mas quem é esses vagabundo que já tá ligando antes dele começar? Deixa ele cantar, velho. Mas que coisa chata, viu? Que coisa chata, que deselegante. Que coisa deselegante. Vai, velho do lixo. 3, 2, 1, vai! Ah. Mas que coisa, velho! Eu vou bloquear, hein?
5: Pra alegrar um pouco.
1: Vai.
5: Eu sou tropeiro e adoro esta vida. A gente vai para
1: onde vier.
5: Onde quiser. Levando a tropa, eu vou pelo mundo, vagando e cantando. Sou muito feliz. Muitas mulheres.
1: Mas na hora que eu vou cantar, o povo liga, velho.
5: 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Mas meu destino é vagar pelo mundo, sempre cantando, sou muito feliz.
1: Ah, velho lixo! Deu tempo, deu tempo. Deu tempo, deu tempo, deu tempo, deu tempo. Rupputum.
6: Ô Palestrina, realmente. Mas não pensa assim não, meu amor. Você tem que pensar que enquanto não acha o certo, se diverte com o errado. Deixar de gozar porque não achou o certo, não faz isso. Eu fiquei internada um mês e meu marido realmente maravilhoso. Ficou lá comigo um mês, perdeu as férias dele todinha comigo. Mas era um médico mais gostoso que o outro. Ixi. Ai, meu Deus do céu, era tentação demais. Eu nem queria sair daquele hospital. E tinha um fisioterapeuta. Meu Deus, que homem, que homem. Eu falava até pro meu marido, ele conhece a mulher que tem, ele nem liga mais.
1: Ele conhece, nem liga. Eu tô entendendo.
7: Agora quem vai com Deus sou eu. Um beijo pra vocês. Logo eu tô aí de novo, quando eu conseguir ficar acordada de madrugada, porque eu tô velha agora. Beijão.
8: Ele conhece a mulher que tem? Traduzindo, corno manso.
1: Ei.
9: Lógico que ele não liga, Tânia Robocop. Eu já falei aqui, o seu marido parece aquele cara lá que pega o piu-piu do outro cara e coloca dentro da mulher dele.
1: Ei! Como é que é o nome dela? Giza, Giza? É Giza, né? Giza, Giza.
8: Quase aconteceu um acidente comigo aqui agora. Quem é essa mulher que falou desse jeito aí, meu Deus do céu? Pelo amor de Deus.
1: É a Dona Maria.
8: Essa mulher aí gosta de bostear, né? Ela bostia tudo.
2: É rapariga, Diegão. É rapariga, hein? Essa mulher tá nesse fogo todo é porque não tem ninguém chegando junto, né, Diegão?
1: Claro que
2: rapaz,
1: tem.
2: É borracha fraca.
1: Não é não, velho. Não é não, não é não. É que ela toma texto, ela toma.
3: Rapaz, a Tânia disse que não queria sair do hospital porque os médicos eram muito gostosos, né? Eu fico imaginando a Tânia agora no hospital.
1: Quem é o trouxa que tá ligando, hein? Pera aí. Deixa eu bloquear esse cara. Só um momento, só um momento.
3: Dá lá um mês lá, né? Aquele marasmo, né? Só na Siririca. Essa aqui é pra aquele gostosão. Ei. Lá.
1: Não, a Tânia não faz isso. Faz, Taninha.
6: É que vocês nunca pegaram uma mulher igual a mim. Caramba, vale a pena aguentar as minhas safadezas, as coisas que eu falo. Na verdade, o que eu falo, as safadezas, faz parte do meu charme, né? Imagina uma mulher safada na cama. Se eu falo, imagina eu fazendo. É bem mais gostoso.
1: É, não dá pra ir pro intervalo ainda. Ainda não dá.

0: Toninho, aí sim, aí eu dou valor, hein? Pode vir quente que eu tô fervendo, Toninho. Vem cá pro cantor solitário.
1: Tô com a minha música aí do X, então aí, meu irmão. Bora aí, ó. Bom dia pra você aí, bora.
2: Ah, o Zé Rico tá se revirando no túmulo uma hora dessa.
3: Ô, Diego Lopes, pede pra ela mandar uma foto dela aí só pra nós ver. Faz uns 10 segundos aí da foto dela. Hein, Tânia? Pode mandar, bebê?
4: Já, todo mundo já conhece a Tânia. Mas se ela quiser, né?
5: Então você quer dizer que seu marido sabe que ele é corno, mas ele aceita tudo isso porque tem uma mulher gostosa, Tânia?
6: Ai, Taminha, manda uma prévia pra nós aí, pra nós ver como é que é a sua safadeza na cama. Tira que eu vou...
7: Alguém avisa essa Tânia aí? Que ela tá achando que ela é o sonho dos médicos e dos fisioterapeutas. A mulher toda lascada, toda estourada no hospital. Pelo amor de Deus, minha filha. Você, no máximo, é o interesse do mensageiro da farmácia. Pelo amor de Deus, nem dos enfermeiros é. Se coloca no seu lugar, ô cansada.
4: Ah, não entendi. Não entendi esse odinho. Sei não.
8: Rodrigão, acho que o relacionamento de Taninha aí deve ser aberto. O cara lá deve saber que ele recebe peruca de bode. Mas ele gosta que admira aí a Taninha aí, deliciosa, legal.
4: Olha lá o banheiro.
9: Você entendeu sim, Diego? É um gay enrustido. É um gay enrustido, sabe?
3: Tá com ciúme. Tá com ciúme. Queria estar no lugar da mulher lá no hospital, né, baitola?
10: Esse ódio todo, ele senta, hein?
4: Eu não sei não, hein, mano.
5: Ô, meu amigo, às vezes eu critico as falas da Tânia aí, mas ó, te falar. Uma coisa que ela não é cansada, viu?
4: É.
5: Ela é muito gostosa.
4: Eu não tô falando nada, eu não tô falando nada.
11: Esse cara que falou da Tânia aí, ele não senta não, gente. Ele se acomoda. E essa é real.
12: Eu acho que esse mano aí da Reno Kibe, velho. Acho que ele da Reno Croquete.
13: Pode me usar à vontade.
14: Ih, que isso aí, criticando, ele pode até não pegar, mas se botar na mão, ele segura.
4: É.
15: Da ré no Kibe? Eu acho que ele dá ré no Habib inteiro.

0: Diegão, eu já vi a foto da Tânia no Instagram. É bonita, é gostosa, mas Diegão, a dúvida: será que tem esse fogo todo? Será que é desse modelo mesmo? Algum problema ela deve ter, Diegão. Ela não pode ser a única mulher perfeita, não.
1: Eu só acredito...

Ô, Diegão, esse maluco aí, ele tá querendo fazer um exame de toque com os médicos. Ele está querendo fazer um exame de toque, ele tá com inveja dela, só pode. Isso é um baitola. Deve ser motorista de Scania.

0: motorista de Scania é o seu rabo, baitola, fresco. Ô Diego,
1: oi.
0: A Tânia é louca pra pegar o Pedrão. Nossa, doidinha. Fica toda assanhada pra pegar o Pedrão.
1: Que Pedrão? Que Pedrão? Tá louco? Tá maluco? Sério? Vê graça, vê graça. Já pegou? Já pegou? Já pegou?
2: Errou!
1: Eu acho que não. É, se bem que é, não. Canta, Davi, canta. Eu, hein? Canta, Davi, vai. Não, não é Cochabamba Jungle. Essa é Sweet Shine On Mine. Vai, vai, Davi.
3: Hoje, irmão, falam tanto do motorista do Scania, mas se dá um Scania na mão deles, destrói, são... É uns muriçoqueiros, só pode ser muriçoqueiro. Por isso que eles falam do motorista do Scania, eles têm inveja do motorista do Scania.
1: Tá bom, tio.
3: Quando eles enxergam o motorista do Scania, eles ficam babando.
1: Tá bom.
3: É isso aí, tio.
1: Obrigado, Scania. O que é muriçoqueiro, tio? Conta pra nós.

0: Rapaz, não tô acreditando não, velho.
1: Moro suqueiro é aquele que trabalha com esse caminhãozinho pequeno. Aí é muriçoca, sabe o que é muriçoca? É mosquito.
0: A muriçoca pica, né? É chato, né? Porque ela pica, né?
2: Ela é louca pra pegar o Pedrão, mas na porrada, Diego. Ela foi na ponta da rádio uma vez aí pra pegar ele, ele ficou com um tchalo na mão.
0: Ah, tá, entendi. Eu achei que era pegar, pegar mesmo, dar mesmo. Ah, é pegar na porrada, pera aí.
3: Ô, Diegão, toda mulher tem fogo. Basta você saber acender. Você acendeu, saber se você vai ser o bombeiro pra apagar, filho. Porque toda mulher tem fogo,
0: mano. É verdade, tem essa, é verdade.
3: Sai, cachorro!
0: Não vai acender o fogo e não. Pera aí, meu solo, pera aí, pera aí. Pera aí, meu solo de guitarra. É, não vai acender se você não souber apagar.
4: Não, pegar desse jeito que você tá pensando aí foi só com o Selmo mesmo, Diegão.
0: Ei!
5: Não, velho do lixo, a questão é o seguinte: toda mulher tem fogo, você não pode apagar, você só tem que deixar a brasa. Apagou o fogo da mulher, acabou o rolê pro seu aí. Tem que deixar a brasa, não pode apagar tudo, não.
4: O Pedro, vou contar uma fofoca pra você, Diego. O Pedro, sabe, muito machão, não sei o quê, e responde todo mundo e tal, né? Mas a Catânia me enroscou, porque aí eles brigaram, né? Aí ele ia sair às 5, foi pra você sair às 10 da rádio, tão cagão que ele é.
0: Ô, louco!

0: Eu acho que se ela pegasse, ela falava pra nós. Não tá nem aí, não. Né? Eu acho que quem fala que ela pega todo mundo é invejinha, viu?
1: Ô, Diego, faz 10 segundos lá no Instagram, depois o motor de scanner fica bravo. Ó, o que que acontece.
2: Vem cá, fala a verdade pra mim. Fala a verdade pra mim. É, so far away for me. 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
3: Pô, essa moça era lutadora de boxe? A pegar o pio do Rafael de porrada, é? E isso, hein? E aí, John?

0: Tô brincando. Ai, tô brincando.
1: Ô Diego, esse motorista de Scania aí que tá falando os muros solqueiros aí. Rapaz, isso aí é acostumado a pegar na alavanca, esse motorista de Scania aí que tá falando de muros solqueiros. Você tá doido. Isso aí dá uma ré no kibe que você não tem ideia. Isso aí quando ele toma banho, ele bota a toalhinha enrolada no cabelo.
2: Diegão, eu não trabalho com Scania, Diego, eu trabalho com DAF. Sabor Scania.
0: DAF? DAF.
3: Sou região, taxista, fodo de noivo.
0: Ei!
3: Tô de dia, subdeço, me reconheço, próximo.
4: Diegão, manda um abraço pro Fábio da, do plantio da Imediato.
0: Manda um abraço pra Fábio.
5: Rapaz, esse cara com essa voz aí que trabalha no Dafra aí, eu já sei que ele relaxa pelo pito, viu?
0: Sabe o que, macho? Ele faz o que, macho?
5: Já sei que ele relaxa pelo pito, viu?
0: Relaxa pelo
6: Eu não sabe nada. Vou mandar meu manjolo pro
0: Ei,
6: pai.
0: Vai mandar nada.
7: Alô, Murilo, é o locutor, né? Não quer mandar abraço, é o serviço dele, hein? Não, mandou abraço pra Fábio agora, presta atenção.
0: É?
7: Ô, Fábio, ficou sem um abraço. Abraço,
0: pô, vai ficar sem abraço hoje, Fábio.
3: Gal, esse aí é chibongo de Gal. Em vez de mandar abraço aí pra alguma mulher, Digão, fica mandando pra alguma nega, fica mandando abraço pra macho. Uma hora dessa, 4 horas da matina, chibongo desse.
0: Um chibongo. O que é chibongo, baiano?
2: Da mal fábrica do plantio, vai que ele planta em você, né, Diego?
8: Fala, imagina eu fazendo. É bem mais gostoso.
0: Ô, Tânia, peraí. Peraí, gente. É um programa legal. Peraí, gente, já volto.

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11: 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A nossa última voltinha no relógio. Até às 5 da manhã é o Band Coruja no ar. Bora lá?
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0: Santana, um beijo. Um beijo, um beijo, um beijo, um beijo. Cara de cadela.
1: Oi. A Simone Mendes anda gravando umas músicas boas, né? Acho que o que estragava ela era a Simaria.
0: Cala a boca. Olha, você, Amara Tassini, vocês.

0: vocês ficam mandando as figurinhas dela? Diego, a Simone Mendes já fez alguma música pra você? Cala a sua boca, cara. Mas já. A última foi essa aqui, ó. Ah. Fica quieto. Ixi, Maria. Calma, calma, calma.
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0: Ei, ei, ei, ei, ei, ei.
1: Ela vai fazer raiva, mas não se estressa. Me beija na boca, que ainda tem muita festa.
0: Para.
1: Qualquer ida no banheiro, vamos se trombar.
0: Para.
1: Vai ser a hora certa pra te apresentar.
0: Para!
1: Foi eu. Esse aqui é meu acerto.
0: Chega.
2: Lopes, não bota essa música aí, não. Isso pode ser usado contra você.
0: Cala a sua boca.
2: No teu tribunal.
0: O que que é, cara? É música. Rádio toca música. Rádio toca música. Coisa.
3: Ô, musiquinha de viado da porra, hein, mano?
0: Cala a boca, idiota, trouxa.
4: O Caipira, que estragava Simone Mendes quando era Simone e Simaria, era o DJ maluco. Ele que era dono da dupla.
5: É, Diegão, ficou só saudade. Saudade daquela morena de cabelo comprido que eu via.
0: Tá com saudade de quem, mano?

0: Tocar a música do Hexa, mano. A música do Hexa lá, mano.
1: Que música do Hexa? Qual que é? Ó, hoje eu fiquei sabendo que tem uma música aí que fizeram do Hexa, da seleção, do Neymar. O que que é, hein? Alguém manda aí. Cadê meus assessores? Estão tudo dormindo, esses vagabundos? Cadê meus assessores, hein? Oi, Xi, me manda aquela foto que você fez daquela figurinha minha lá. Com a camisa do Brasil, que eu não vou comprar, não. Hoje, esse ano vai ser IA.
2: Diegão, Simone Mendes, eu não sei se fez música pra você, mas eu gostaria de saber quem que era o Diego que a sua colega de rádio tava esperando na esquina.
1: Quê?

0: que é a Mini, que tem a Mini Ruth?
1: Diegão, Simone Mendes, eu não sei se fez música pra você, mas eu gostaria de saber quem que era o Diego que a sua colega de rádio tava esperando na esquina.
0: Não sei, eu acho que é da música, velho. Cuidar da sua vidinha, vai.
2: Ah, Diego, agora eu entendi porque ela diz naquela música: proíba a cidade de usar camisa preta.
0: Fica quieta.
2: Tem uma fotinha sua com ela e você tava de camisa preta.
0: Fica quieta, Maratacina. Fica quieta.
3: 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Davi mandou áudio, lembrei do macarrão nojento dele na hora. Perdi até a fome.
0: Ô, Maicon, para de falar do macarrão do Davi, que ele vai ficar bravo contigo já já, hein?
4: Bom dia, bebê. Um beijo pra você também. Como é que anda o nosso hospício aí? Ando preocupada, velho. Acho que já tô fazendo parte desse hospício. Eu tento não ouvir isso, mas eu não consigo. Acordo cedo já pensando em ligar essa rádio pra ouvir esse povo maluco falar.
0: Ô, Raquel, tudo bem? Como é que tá o Portugal aí, hein? Que coisa boa. Obrigado aí, nossa audiência internacional. Ô, oh, mano, não tem essa aqui, velho. Manda essa aí do Dire Straits. Dire Straits pra nós. Morning for Nothing. Não, o cara era maravilhoso, né? Como é que era o nome daí do... Mark Hopfer? Eu não lembro o nome dele. Manda aí. Não tem.
5: Hoje é você, ô vagabundo.
0: Ei.
5: É uns quatro
0: olá,
5: que
0: estão passando
5: na tua cara de quebrar.
0: Eu falei, seu viado. Eu falei.
5: Nojenta tuas avadas de comida aí que você faz aí.
0: Eu falei, vagabundo. Eu falei.
5: Tua comida nojenta não?
0: Calma, Davi.
5: Imunda não, seu?
0: Calma, Davi.
5: Safado.
0: Calma, Davi.
5: Marco Lazarento.
0: Ele fica com raiva, tá vendo? Fala o que você quiser, mas não fala da comida dele, velho. Eu já avisei isso aqui já. Coisa.
6: Personal! Olha o Diego aqui, ó. Se declarando aqui, ó. Na rádio pra Simone Mendes.
0: Cala a boca, não tô declarando nada. Declarando o que, ô inútil?
7: Olha, se for a Mini Ruth, alguém tá furando os olhos do cabeção, hein? Só pra ficar esperto, hein?
8: Mestre Xuca da Chilique novamente.
0: Mestre Xuca.
9: Meu Deus, que nojeira, cara. Tava comendo agora. Voltou na goela, engoli de volta.
0: Nossa, você é um camelo?
10: Ô, Davi, dizeram a maus língua que você tá pegando água da fossa pra fazer esse macarrão aí, hein?
0: Ô, Maicon.
10: Que aquele negócio lá não é orégano, não.
0: Ô, Maicon.
10: É pedacinhos de merda.
0: Ô, Maicon.
11: Diego do céu, agora eu vi que você é corajoso, Diegão. Sua esposa é personal trainer, tem curso de tiro, é CAC. Você me põe a música que a Simone Mendes fez pra você, né?
0: Ah,
11: você
0: onde? Cala a boca. Chega desse papo, vamos mudar de assunto. Chega, acabou.
11: Ô, Diegão, passando Sorocaba aqui, passou um louco gritando no carro aqui, mandando áudio aqui. Será que não é o Muriloco, não?
0: Cadê o Muriloco? Sorocaba pode ser mesmo.
12: Diegão, eu vi que Davi aprendeu a receita daquele macarrão dele, anêmico lá, ceboso, lá na Índia, cara. Aí por isso que ele agora tá fazendo aquele macarrão lá, mandando ele com caldo lá, que nojo.
0: Caldo que nojo. Caldo que nojo. O baiano, ele vai te xingar, baiano.
11: Respeitar, né, Diegão? Não tô nem postando mais, né, mano? Respeito é bom e eu gosto, né, mano?
0: É, esses trouxa, Davi. Não liga, não liga.
11: É o que a galinha da tua mulher
0: para.
11: Faz pra você, ô Marco Lazarento.
0: Calma.
11: Posta é comida da tua vaca, tua mulher.
0: Calma,
11: tá?
0: Calma.
11: Vagabundo, Lazarento.
0: Deixa o Marco, Davi, deixa.
11: Você, ô, seu cara já estragado, opa. Vai no filho do Maeco, vagabundo, Lazarento.
0: Calma, calma. Ele fica bravo. É o Maico esse trouxa.
11: Você, Cleito, quem mandou de rosca? É, tá com a coxinha estragada, com o leite lá, sei lá da onde, ô infeliz?
0: Infeliz.
13: Davi fez aquele macarrão com aquele, né, com aquele molho lá. Imagina ele fazendo estrogonofe. Deus me livre.
0: Para, é o para, Michael, para.
3: Ah, agora deu, né? Todo mundo que mandar mensagem aí zoando o macarrão dele é eu agora.
0: Calma, Michael.
3: Ô, Diego, é impressão minha ou você quer fazer eu o mandioca da Band de filme?
14: Nossa, época minha marmita, minha aqui, arroz com frango, Davi mandou áudio, lembrei do macarrão nojento dele na hora.
0: Para, Michael, Michael, Michael.
15: Ah, é. Fiz mesmo, o macarrão é o melhor que tem. O meu macarrão é melhor que a tua lavagem, que não é comida que você não sabe fazer. Saca a comida tua? Tua comida é uma merda, uma bosta, você come aí.
0: Calma,
15: você cocô aí, seu vagabundo.
0: Calma, deixa o Maico, Davi.
15: Me dá um tapa na tua cara, ô vagabundo. Quebrar a sua cara.
0: Para,
15: eu
0: Davi.
15: Vou te quebrar ainda mais.
0: Davi, calma.
15: Vou te quebrar ainda.

0: Ô, Maico, para, Maico. Maico!
1: Opa! Vambora, moçada, vai! Acha a galinha, meu irmão!
0: Diego Lopes, eu não tenho culpa que o molho que ele faz é com bosta. Para, Maico, Maico, Maico!
2: Olha o tique já chegou, levantando.
0: Ô, Maico, para, eu vou bloquear você, Maico. Diego Lopes, pergunta pro Davi se ele come macarrão, depois caga no prato e come. Para, Maico! Maico! Maico, para, Maico! Eu vou te bloquear, cara. Diego Lopes, o molho do macarrão do Davi é feito com mijo da, do boi do. Para, ô, Maico! Maico, Maico!
3: Foi na hora, perdi até a fome.
0: Para, Michael, para.
3: Macarrão nojento dele na hora, perdi.
0: Para, Michael, Michael.
4: Pra você que põe o ar, pode parar. Pra você que põe o essa, pra você que põe o ir, não se rima. Pra você que põe o.
5: Viadinho, gosta de chupar rola, né?
0: Para, uma onda, Davi.
5: Ô,
0: Davi.
5: Ô,
0: Davi.
5: Essa voz de.
0: Ô, Davi. Ô, Davi.
5: De bichinho aí.
0: Pera, Davi, pera.
5: Calma, Davi.
0: Calma, Davi. Calma, Davi. Calma, Davi. Calma, Davi. Ô, Davi, pera aí, Davi.
5: Pera,
0: Davi. Davi. Pera, Davi.
5: Chegar a lavagem, sabe, lavagem?
0: Para, Davi.
5: Esse infeliz aí, sabe?
0: Para, Davi.
5: E come as lavagens da rua e
0: deixa passa, ele, Davi.
5: Volta, vai derreter.
0: Calma, Davi, calma, calma.
5: Vou perder minha fome também, que tá comendo essas lavagens nojentas aí, né?
0: Deixa ele,
5: seu
0: Davi.
5: Vagabundo. Tô comendo essas lavagens nojentas
0: é
5: aí.
0: É o Maico, é o Maico.
5: Vou perder minha fome, seu vagabundo.
0: É o Maico, vagabundo.
5: Depois quebrar sua cara ainda.
0: É, quebra ele. Ainda. É o Maico. Quanta
5: merda tu come aí, só come bosta.
0: É,
5: aí.
0: Dá, o Maico come bosta, para. Não consegue dormir. É, o Maico é.
6: Ô, Davi, bora, espaguete com molho de lachuca.
0: Para, o Maico.
7: Ô, Davi, o Maico falou que você tá servindo seu macarrão nessa tapoeira aqui, ó, escuta aí, ó.
0: Para, Maico.
8: Não sai com a Joana, a Priscila.
5: Não tem o que fazer não, esse lazarento, mano. Só sabe falar mal de mim, essa é inferior, sabe, Diegão?
0: É o Maico,
5: não presta, nunca prestou.
0: É, vagabundo.
5: Esse viadinho aí.
0: É.
5: Igual de viado aí.
0: É, trouxa.
5: A chuca que tem é só comida estragada.
0: É.
5: Chuca
0: é
5: com a comida pra tua mulher, dá pra. Ei! Você aí. E a tua mãe ainda só dá pior pra você ainda. Você
0: para!
5: Come é verme, hein?
0: Tá bom, Davi, tá bom. É, esse Maico é, viu falar, viu?
9: Eles estão com inveja do seu macarrão, Davi. Não liga, não.
0: É isso aí, Davi, é inveja. Tá vendo as fãs do Davi? É.

0: Ele
1: Obrigado.
0: não sabe se ele dá remédio para os malucos ou se ele põe fogo no parquinho.
2: Para, Michael.
3: Quem gosta de macarrão, aquele macarrão de palito, você já prestou atenção que ele, ao molho, ele parece lombriga? Quando a gente era moleque, a gente tomava remédio para esses vermes.
2: Para, Michael.
3: A gente coisava aquele monte de lombriguinha.
2: Para, Michael.
4: É bom que o Diego nem é isqueirinho.
2: Ô, Michael, para.
5: Abre a janela, amor.
6: Ô, Davi, o Mike falou que seu macarrão tá pior do que a feijoada com cara de bosta que o Nelsinho Padeiro comeu uma vez.
2: Ô, Nelson. Ai, caramba.
6: Daí mesmo, Davi, não deixa o Mike ficar falando mal de você não, cara. Fica gozando de você aí. Mete a boca, Davi, sem dó. Fala mal do teu macarrão. Fica metendo o pau em você e depois fica pedindo motivacional pra ver se melhora o dia.
7: Deixa pra lá, deixa pra lá, vai.
2: É,
7: tô
2: deixa.
7: Tranquilo, não tenho nada a ver. Então já tô cegado com esse infeliz rato. Gosto de perturbar mesmo, tá,
2: Mike? É,
7: vai,
2: esse trouxa.
7: Né?
2: É.
7: Vai comer as avadas, chega mais, Mike. Não come, tem que comer e pagar com muitos outros, sabe? Vai de essa.
2: É isso aí. Né?
7: Ah, é. Médio lombriga, ah, Mike. Vai procurar o que fazer, vai. Vai comer suas graças, vai chegar mais, vai.
2: É, esse Michael é.
7: Olha o seguinte, tira a sua calcinha no rego, você tá aí no calcinha no rego aí.
2: Ei.
7: E come aí lá com calcinha tudo que é melhor. Suada, é, tô com coxinha estragada aí, ô crescemão de rosca. Que é. Você gosta de queimar rosca ainda.
2: É o Michael, né, o
7: come ainda é. Come as coxinhas estragadas aí na padaria e faz dos outros ainda, né?
2: É, o Michael.
7: Crescemão de rosca. Vem aqui, ó, com a boca perto aberta aqui, ó. Vem aqui, ó, chupar aqui minha rola aqui, vem. Vai pro Lazarento. Seu viadinho, você gosta de chupar rola, hein?
2: Calma, Davi. Ei,
7: tira o negócio
2: chega.
7: Da boca de mim, Lazarento.
2: Chega! Chega! Chega!
8: Se aquieta, mangangá! Já passa pra lá, boi, vai nojinho!
2: Para, Michael, para! Ei. A hora do boi! Manda o nome do boi aí pra nós, vai! Davi Macarrão de Xuca. Para, Michael! Naldo puxa saco da Toquinho. Marido da Tânia. Queca Carente. Gabriel Analista.
9: Cuidado, ele pode.
2: Davi dar... Macarrão de Dia. Repara, Michael.
9: O corno, dá nele um abraço.
2: Bravio Vigilante. Michael Rodapé. Léo Caçambeiro.
9: Ele é corno, mas é meu amigão.
2: Magrão Dangico.
9: Ele é corno, mas é meu
2: Renan.
9: Amigão.
2: Paulo Atrás.
9: Nem passa no portão.
2: Dinho da JSL.

0: Foguetão da Angico. Roberto de Mauá, Cícero, Magrão, Marcelo Beltrame. Ô, pera aí, cara, cuidado aí com esses Beltrame. Mel Chata Banana, Beg Bocão, Baiano, Pipipi, Porteiros da Globo Master, Paula Cruel, Davi da Macarronada Estragada. Para, Michael. René Cupim de Ferro, Seu Dé, Fenomenal, Serjão Puxa Saco da Toquinho, Pedro Luiz Ronco, Macarrão Ceboso, para, Michael, Baiano do Acarajé, Motoristas da JLS, Ceará, Tatu da Angico, Divino da JS, Herculano, Sirioli, Motoristas da Pranda, Lavagem do Michael, Região dois tapa na cara. Paulo Linguinha.
1: Ele é corno, mas é meu
0: locutor que mora na praia. Jonta. Jonta. Porteiros da Belfort. Para de balançar a cabeça aí, Tatu. Pera aí, Tatu, calma. Locutor que não consegue quebrar um ovo. Cacá Diniz, cala a boca. Palestrina! Motoristas da Lemar, Zerinho, Paulo Bocão, todos os motoristas da LSL. Macarrão do Tietê do... Para, Michael. Locutor que tem canela, vai de catal. Ricardo Chorão, Nai, Alisson Bundudo, Buzininha, marido da Tânia. Macarrão estragado do... Para, Michael. E não podemos esquecer dele.
2: Doente de amor.
0: Não. Não. Ozzy Beltrame. Cara, vocês não esquecem nada, né, mano? Não podemos esquecer dele. Não. Não podemos esquecer dele, o maioral de todos.
3: Não podemos esquecer do Boca de Fosse, Boca do Macarrão do Davi, Boca de Churume, Junto Tatu!
4: Bezerro, capado, mamando, deitado, John Tatu!
3: Ô, John, Tatu aí. Gosta de raspar o chifre no barranco.
5: Não podemos esquecer do John Tatu e nem do macarrão, que nojo, do Davi.
0: Para, Michael.
3: E não podemos esquecer dele, ô, Diegão. Toca o sino aí, Diegão. Toca o sino aí.
4: Não podemos esquecer dele, que soltou um monte de rojão na hora que escutou a Palestrina falando que levou uma gaia. John Tatu.
0: Fez festinha, né?
6: E não podemos esquecer dele, o bosteador, John Tatu.
7: Tatu Turinga aí, né? E você, né, Diegão? Tá, você também tá mandando coisa aí, falando que é o Marco.
0: Eu não tô mandando nada, Davi.
8: Ô Diego, eu só acho que a ênfase hoje devia ser de quem tomou chifre do ficante.
0: Você tá querendo falar da Palestrina?

0: tem que tomar nada, viu?
1: Tem que tomar sim, Palestrina.
0: Não, tem que tomar nada, viu? Não quero.
1: Quer sim, Palestrina.
0: Não, tem que tomar nada, viu? Não quero.
1: Quer sim, Palestrina.
2: Então requebra, esfrega, requebra, esfrega no compadre.
0: Eu escolhendo, escolhendo, já escolho o que não presta.
1: Ih, Palestrina.
2: Então requebra, esfrega, requebra, esfrega no compadre.
0: Não, não, não, não, não, não,
1: não. Não quer, Palestrina?
0: Não quero, não.
1: Quer sim, Palestrina.

0: Ah, tá bom então, vai, em homenagem à Palestrina. Ele usou todo o shampoo dela. Eu acho que ela tá brava porque ele usou todo o shampoo dela, não porque ele tá porque ele pegou outro no Villa Country.
1: Você me dá um beijo.
0: Ah.
1: Me pede pra esperar.
0: Vai imaginando a cena, Tatu.
1: Entra pro seu banho.
0: A Palestrina entrando no banho.
1: Diz que já vem se deitar.
0: Ela deixa a porta entreaberta.
1: Deixa a porta aberta.
0: Aí ela vai tirando a roupa.
1: Vai tirando a roupa.
0: Ê, Tatu.
1: Eu fico olhando tudo.
0: Babando.
1: Com água na boca.
2: Gostei, Tatu. Isso mesmo.
1: Mas esses minutos parecem bem mais que uma hora.
0: Vai, Tatu.
1: Você não vem, você
2: demora. Nos olhos dos outros é refresco.
0: Calma,
2: né?
0: Queca.
3: É dela mesmo que eu tô falando.
0: É dela, né, Tatu? Você gosta, né, Tatu? Você gosta, né, Tatu? É ela, Tatu?
3: É dela mesmo que eu tô falando.

0: louco! Ai!
1: Errou! É, eu sempre erro essa letra.
2: Para de tesourar a musa! Deixa a musa rolar! Para de tesourar a musa! Deixa a musa rolar!
3: Amor com cheiro de rua é foda.
4: Fala, dá.
1: Ei.
4: Para de fazer rima no meio da música, rapaz. Uma hora eu vou engasgar com leite aqui. Foi estranho isso, né? Acho que eu vou cagar esse áudio.
1: Não, peraí.

0: vagabundo apagou, não consegui, mano.
1: Caipirão, se engasgar com leite ficou estranho pra caramba, velho. Que isso?
0: Ele apagou. Manda de novo, Caipira.

0: Diego, você tem o contato de um fundo aí? Ô, Caipira, você vai engasgar com quem, Caipira?
1: Ele quer o contato do Afono. Eu vou te mandar o contato do Afono. Ai, meu Deus. Palmas pro Christian Ralph. Palmas pro Christian Ralph. Eu nunca sei como é que escreve Christian. Eu demoro meia hora pra caçar essa música. Já era pra ter tocado faz tempo isso aqui. É que essa Christian tem um monte de H com Y. Pra que essa patifaria também?
2: É a quinta série que nos une, né? Você vê, rapaz. Eu sempre cantei a mesma coisa nessa parte da música do Christian Ralph.
1: Ô, Adriano, para de falar da marmita do Davi. Ô, Davi, o Adriano Apaixonados pro Rádio tá falando da tua marmita aqui, ó. Eu vou contar pra ele, Adriano.
0: O pior que eu cantava assim também, viu?
3: Christian, Diagão. C-H-R-I-S-T-I-A-N.
1: Não é, se fosse assim tava fácil. É C-H-E, C-H, tem um H antes do R essa bosta. C-H-R-Y, ai, o nome com Y é muita viadagem.
4: Caipira tá engasgando com leitinho, Caipira.
1: Aqui é casuando Caipira, vai Caipira. Eu engasguei com leite, mano. Eu não acredito que eu não consegui salvar esse áudio, velho.
5: Tá na hora, né? Você que tá inventando moda aí, né? Fala que é, né? Tá inventando moda aí, né? Tá louco, hein, meu irmão? Chega, não tô botando nem mais nada. Nem no meu Instagram, nem mais aí, né? Já tem a palma muito emocionada falando isso aí, né? Esqueceu? Você tem que ligar fenomenal pro primeiro de mim?
1: Ah, é verdade, Davi. Bem lembrado. Pera aí, só um pouco. Meu diretor tá bravo aqui, pera aí. O diretor tá bravo, ele tá bravo, pera aí.

0: sua mensagem.
1: Ah, dormiu essa hora? Você vai dormir essa hora? Pera aí, será que eu tô ligando errado? Tem 6 celulares também, não sei pra que isso. Pera aí.

0: Não foi possível completar a
1: vai
0: ligação.
1: Cagar.
0: Por favor,
1: repita
0: o número e ligue novamente.
1: Tá.
2: Ô, Diego, liga pra mim de volta, cavalo.
1: Tô ligando, animal. Você não atende. Coitado. Pera aí.
3: Coitado. Tá dormindo.
1: Tá cagando, né, ô?

0: Três toquinhos.
1: Ô, Diego Lopes.
0: Vamos lá, começou. A partir de agora, bicho.
1: As notícias tem que ser rápido, porque você tem que ligar pro Davi, bora, bora.
0: Ah, é verdade. Vamos lá. O que, que tem de bom pra nós hoje?
1: É o teaser. Ô, Diego, você ficou sabendo da bomba da treta?
0: Qual? A bomba da treta?
1: É, eu acho que você não ficou sabendo dessa bomba, não. Mas eu vou dar, inclusive, o furo é oficial.
0: Vamos lá.
1: A treta da família do Neymar, que os jogadores estão com ciúme, porque ele tá levando a família toda dele e os jogadores não podem... E jantar, fazer massagem, sair à noite, ih, tá tendo treta.
0: Não, eu não entendi nada, peraí. O Neymar, quem que tá com a treta com o Neymar?
1: Os jogadores lá, os jogadores da seleção brasileira, Ancelotti, Neymar, estão tendo treta, porque só o Neymar pode levar a família num lugar exclusivo, só o Neymar pode fazer tudo e os outros não podem.
0: Ah, é verdade isso?
1: Isso, é verdade, tá dando mal pro xixi.
0: O Neymar tá levando muita gente pra Copa, é isso?
1: Tá levando os parceiros dele. Só não levou o David Brasil, que é amigo dele lá, o Gaguinho, né? Só que tá o David Brasil.
0: Mas ele tá, ele que tá pagando?
1: Tá, ele paga um cachê alto, 2 milhões por mês, né?
0: O quê?
1: Pra cada parça.
0: 2 milhões por mês pra ser parça dele?
1: É, só pra você, filho, ser amigo dele, assim, ó, vamos conversar, igual nós conversamos aqui do Bando Coruja.
0: Rapaz.
1: Eu faço isso de graça, não precisa nem me pagar.
0: Diga, tu tinha que me pagar pra mim?
1: Pra conversar, assim, eu monto um grupo, eu tenho meu grupo fenomenal. Eu falo todo dia, não preciso pagar pra conversar, gente.
0: Ó, a Dona Maria, como é que tá a Dona Maria? Você falou com ela?
1: A Maria tá fenomenal, eu falo com ela todo dia.
0: Eu mandei mensagem pra ela que ela não me respondeu, ela ficou brava que eu não coloquei o usar dela.
1: Ela ficou brava, ela falou, o Diego não fala comigo. Falei, Maria, é muita gente, Maria, o Diego, ele esquece, ele tem DTH, ele é normal.
0: Eu não tenho DTH nada, não.
1: Ele é ouvinte, ele só é maluco do Bando de Coruja, que é tanto ouvinte abençoado. Mas é normal, ele ama todos.
0: Então você tá torcendo pela Copa, pelo Brasil já na Copa, o Neymar vai trazer o caneco, né?
1: Não, vai só ser, ô Diego, você tá de brincadeira, não, o Brasil vai bem na Copa, mas não vai trazer o caneco, não.
0: Mas quem vai mais longe, Brasil ou Argentina?
1: Eu acho que a Argentina e a...
0: Ah, você é argentino.
1: E a Alemanha, não, o Brasil fica em terceiro lugar, cara.
0: Mas eu vi que você fez a tua montagem na IA lá, você com a camisa da Argentina, rapaz.
1: É, eu com a camisa da Argentina, do Brasil. É que minha mãe, ela gostava muito do Brasil. Só que todo ano eu peguei, a minha mãe ficava nervosa.
0: Ué, então, você tem que ser do Brasil também, ué.
1: Não, eu sou do Brasil, só que eu sou... Porque o Corinthians, ele tem esse negócio de apoiar os argentinos.
0: Ah, o Corinthians apoia o argentino?
1: É, porque jogou lá, os caras têm raça... Joga com vontade, com garra.
0: Eu não sabia disso, que a torcida do Corinthians vai apoiar a seleção da Argentina.
1: Eles adoram os argentinos. É por isso, é só por isso. Não,
0: ah.
1: Não é, e eu gosto das argentinas também.
0: Tá, entendi.
1: Dá pra nós.
0: Já foi pra lá, não?
1: Nada contra as brasileiras, que são
0: fenomenais. Ah, você prefere as argentinas?
1: Eu prefiro porque ela fala muchacho e fala em as línguas delas. Quando ela xinga, ela fala muito tranquilo.
0: Ela foi, não, tranquila, tranquila.
1: É, muito tranquila e muito espiridá.
0: Você, como é que é?
1: Ela fala muito tranquila e muito espiridá.
0: Espiridá.
1: É.
0: Tá.
1: Aí, ela puxa o R igual a minha banana, mais ou menos.
0: Entendi, entendi.
1: É fenomenal.
0: Tá fenomenal, abraço, vou ligar pro Davi rapidinho.
1: É, nesse bocô.
0: Valeu, Davi, valeu, fala. Vai, obrigado, fenomenal. Ale, fenomenal, nosso repórter especial, Ale, fenomenal. Ô, Davi, vai ser pelo, quer ver, ó? Quer ver aqui, rapidinho. Davi vai torcer pela Holanda. Vai lá. Vai, Davi, já atende aí. Bora, bora aí.
2: Oi, Pedro.
0: Ô, Davi.
2: Ô, Davi. Fala.
0: Baixa essa bosta desse rádio.
2: Ah, tá bom, tá bom.
0: Vai, agora vai. Momento. Baixa o rádio.
2: Vamos lá.
0: Vai lá, momento, palavra motivacional com o Davi, bora, vai.
2: Bora, não, eu tô falando que fenomenal, que ele vai, é o coisa torcer pra Holanda, mas pra lá, vou falar. Olha, pegada, eu falo de pegada. Pegada, o que é pegada? Pegada é conquista. É você pegada é conquistar, é saber a tática certa para pegar até uma mulher. Entendeu ou não? Saber, o caminho do conhecimento é da inteligência. E a inteligência conquista uma mulher. Então, e vice-versa também. Mas quem conquista mais é o homem e a mulher, entendeu ou não? Entendeu ou não? Mas é a pegada é saber lidar, é saber conquistar, é saber lutar para um dia você chegar lá. Entendeu ou não? E a pegada tem que saber pegar, porque se você não souber pegar, você não se arriscar, você não chega. Entendeu ou não? E é por baixo que chega por cima. A verdade é essa. É a pegada das pegadas. É a conquista das conquistas para arrumar a mulher da sua vida e você ser feliz para sempre um dia. Entendeu ou não? É a pegada conquista.
0: Tem que saber a pegada.
2: É isso aí.
0: Você sabe pegar, Davi?
2: Já peguei bastante, né, Antigão? Mas infelizmente, não, até agora não consegui a mulher certa da minha vida, não.
0: Então pega aqui, Davi. Abraço, Davi. Obrigado, Davi. Obrigado. Obrigado, Davi. Obrigado, Davi. Obrigado. Obrigado a você pelo carinho, pela companhia. Muito obrigado pela audiência. Tô indo-me embora agradecendo sempre você, porque ele chegou. Bom dia, Tadeu.
3: Muito bom dia, Diego Lopes.
0: Tudo tranquilinho, tudo certinho? Você viu ali?
3: Que bonito, hein? Excelente profissional que acabou de
0: do
3: passar aqui.
0: Do nada passou uma bombeira ali, né?
3: Esse me chama bombeira.
0: Vamos, chama bombeira.
3: Que aqui tá pegando um foguinho já.
0: O meu fogo.
3: Chama bombeira. Ô, tinha que tá tudo bem, né,
0: tá,
3: cara?
0: Tá tudo bem, tá tudo certinho.
3: Graças a Deus.
0: Tudo na manhã, mais uma terça-feira chegou.
3: Sim, sim, sim.
0: Animado para o programa?
3: Sim, sim. Muitas sempre. Novidades hoje, é? Das quais eu não sei, porque a gente...
0: É tudo
3: na bom dia é uma grande folha em branco, né? Que a gente vai escrevendo. No sabor do momento.
0: É aquela coisa, né? Ajeitando as abóboras com a carruagem andando.
3: Exatamente.
0: Trocando o pneu do carro com o carro em movimento.
3: Isso, consertando a turbina do avião com ele em voo.
0: Eu acho que isso que é o segredo do sucesso,
3: esse,
0: né, cara?
3: Esse é o segredo. É
0: quantos
3: você
0: anos,
3: não...
0: né?
3: Mas a vida é isso, né, Diego? É você acordar e não saber o que vai acontecer no seu dia.
0: É.
3: Tem uma leve noção, mas pode ser que uma coisa ou outra mude ali, né?
0: Mas o importante é que você vem sempre preparado pra dar o seu melhor.
3: Eu vou dar, quer dizer, o meu melhor.
0: Dá. Eu quero ver isso aí.

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0: cheguem.
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1: Chega.
0: Às 5 horas e 6 minutos, gente. 5 horas e 6 minutos, hora de Brasília. Bom, bom, bom, bom, bom.
2: Bom dia!
3: Bom dia!
0: Chegamos até essa feira, hein? 9 de junho de 2026. Que esse dia seja todo de amor,
4: de amor,
0: de amor,
4: de amor,
0: de amor e alegria.
4: De amor e alegria.
0: Pra você, ouvinte Band FM em todo o Brasil, em todo mundo, via internet. Pra você, homem vinheta.
4: Uou!
0: Bom dia!
4: Bom dia, bom dia, bom dia, bom dia! Bom dia a todos nós. Eu tô sentindo minha voz longe.
0: Alô, Apes.
4: Ei, alô.
0: Alô, alô,
4: Band.
0: Band.
4: A sua rádio.
0: Será que abaixaram o seu retorno?
4: Eu acho que sim.
0: É, qual é o seu retorno? Qual
4: gente, nós vamos regular no ar.
0: Gente, tá? Só um minutinho, a gente vai regular no ar o volume aqui.
5: Aqui,
0: só um
5: aqui, Tadeu.
0: Qual que é?
5: Aqui.
0: Ele fica aí pra mim.
5: Aí. Aqui é o 2.
0: Número 2?
4: Zero 2 pra ver.
5: Vou zerar o 2.
4: Zerou, vai. Ah,
5: mas também tá quase zerado, cara.
4: É, então.
5: Não, aí, peraí, ó.
4: Vai, vai subindo, vai subindo. Aí, vai subindo. Tadeu, vai subindo, vai. Põe mais só um pouquinho.
5: Ai.
4: Aí, tá bom.
5: Tá bom, tira.
4: Tira, tira que eu vou falar. Aí, tá bom.
0: Tava quase no mínimo
4: então,
0: também.
4: Então, é.
0: O pessoal fala que eu ouço alto, mas tem uma galera também que tem um ouvido supersônico, né?
4: Tem, então. Não pode. O retorno é importante.
0: Ouvido de bebê recém-nascido,
4: é,
0: né?
4: É verdade.
0: Não pode ouvir muito barulho.
4: Obrigado, viu, bebê?
0: Tudo bem. É, tirando isso, esse empecilho técnico no começo do programa.
4: O Belmax caiu.
0: Bom, enquanto o vinheta certo, pronto. O Belmarques, convido você, ouvinte, a participar. 11 99991-9197, o Band Bom Dia está no ar.
4: Ai.
0: Tudo bem?
4: Tudo bem, você?
0: Tudo bem também, graças a Deus. Graças começando a Deus. Mais um dia aí, né?
4: É verdade, mais um dia. Terça, né?
0: Uma reclamação a fazer, a máquina de café pra variar tá quebrada.
4: Me fala, bebê.
0: Quebrada.
4: Ah, não.
0: E aí eu tive que puxar um café solúvel, né?
4: É.
0: Café solúvel, né? Honestamente.
4: É verdade, cara.
0: É como dançar pensou, com a irmã, não tem graça nenhuma.
4: Não tem graça. Né? Não tem a gente já pensou, viu, querido ouvinte, colocar uma máquina aqui dentro pra nós. Essas máquinas de expresso, que faz aquele barulho. Aqui, mas aí...
0: Pra isso precisa de verba, né, gente?
4: É.
0: Faça uma doação. Doe. Donos de lojas, donos de supermercados que escutam aqui o Band Bom Dia. Doe uma máquina de café pra gente.
4: Isso.
0: Doe um kit com 100 cápsulas.
4: Seria o quê? O Band Bom Dia Esperança?
0: Sim, é o Band Bom Dia
6: Depende
0: Esperança.
6: Depende de nós que o mundo ainda...
0: Falaremos sua marca aqui,
4: isso,
0: né?
4: Verdade.
0: E vai ser bonito pra todo mundo. Todo mundo vai ficar feliz, né? Então, por gentileza, que Papai do Céu toque no seu coração. Que você sinta e doe.
4: Vem pra cá, Didi!
0: Vem, Didi, vem pra cá!
7: É isso aí, Pesite! Ou da poltrona, depende de você! Você já foi criança! Então nós aqui do Band Bom Dia, se é que você me entende... Alô, Pesite, ô Dedé, você precisa de uma máquina, é isso, Dedé?
0: Preciso, Didi, a gente tá aqui. Didi, conta uma história triste pra tocar o coração de quem quer fazer uma doação.
7: Gente, você precisa fazer a sua doação. Porque um dia eu, Didi, estava passando por um lugar muito humilde. Uma casinha de barro. É verdade, gente, de pau a pique. E lá dentro tinha uma mãe segurando uma criança no colo. A criança tava com fome, gente. Eu lembro que eu parei na porta, fiquei olhando o piscite. A criança olhou pro olhinho da mamãe e com os olhos todos lacrimejados, a criança perguntou ao piscite: mamãe, no céu tem pão e morreu.
0: Didi, você assistiu isso? Você viu isso acontecer?
7: Fiquei encostado, escorado na porta.
0: Você viu a criança pedindo pão e morrendo. Por que você não deu um pão pra ela, Didi?
7: Porque senão não teria história.
0: Ai, meu Deus.
4: 5 horas, 11 minutos. E assim entra no ar Mais uma edição do seu gibi eletrônico Pulo do Gado. Aqui, a informação... Bate na porta e pede pra entrar. Nós vamos abrir lá ele, pra que você possa, junto com a gente, estar muito bem informado. Notícias do Brasil e do mundo. O seu bom dia, o seu mugido e também enquetes. Tudo isso e muito mais aqui no Pulo do Gado. Eu sou Pedro Quadras. Bom dia.
0: Muito bom dia. Eu sou Silvânia Acre. Pedro, bom dia. Mais um dia aqui no Fundo de Garantia.
4: Mais um dia,
0: né?
4: Mais um dia, Silvânia. Como é que você tá, meu amor?
0: Bem, graças a Deus, meu anjo. Eles não falam assim, mano. Uma coisa um pouco mais séria.
4: É mais sério, mas...
0: Aqui pode ser um pouco mais...
4: Aqui pode ser mais solto, né?
0: Mais solto aqui.
4: Então vamos lá, meu anjinho, meu amor. E aí, hoje, terça-feira, dia 9 de junho, Silvânia, as efemérides.
0: Hoje é dia da imunização, Pedro Quadras. Já tomou sua vacina da gripe?
4: Poxa vida, ainda não. Eu tô... Parece que eu tô um pouco gripado, viu, Silvânia?
0: Tá amarrado, que é isso, hein?
4: Eu preciso tomar, viu? Preciso tomar.
0: Não vem me beijar com esse começo de gripe aí, não, hein?
4: Vamos evitar. Eu não sei você, Silvânia, mas eu tenho um pouquinho de medo de tomar no braço. Só toma na bunda, e você?
0: Eu prefiro tomar, sabe, gotinha na boca? Eu tenho medo de picada.
4: Ah, né? Então tudo bem. Então, beleza. Gotinha na boca. 5:12, Pulo do Gado.
0: Muito bem, hoje também é dia do tenista. Vamos jogar uma partida de tênis, o Pedro Quadras?
4: Vamos lá, então. Pera só um minutinho.
0: Um minutinho, gente.
4: Vamos se afastar um pouquinho. A saída é sua ou minha?
0: Eu acho que... Você pode sair. Pode sair você.
4: Posso sair?
0: Vamos lá?
4: Então, só um minutinho, gira. Vou...
0: Celebrar o dia do tênis. Oh! Ai!
4: Ai!
0: Ai!
4: Ai!
0: Oi!
4: Ah, ai!
0: Nha!
4: Ai!
0: Ai! Quem?
4: Ai, cachorra!
0: Quem? Quem, safado?
4: Ai!
0: Tá na minha cara!
4: Toma!
0: Tá aqui, ó! Ah! Corre lá, pega essa aí!
4: Oh. 5:13.
0: Parabéns aí ao tenista. Parabéns você que é tenista.
4: Parabéns você também que gosta de comprar tênis e gasta seu dinheiro com tênis, às vezes um pouco mais caro do que você pode.
0: Exatamente. Parabéns pra essa entidade da madrugada. Hoje é dia do porteiro, gente. Olha a música aqui pro porteiro.
4: Homenagem a você, porteiro, aqui no Pulo do Gado.
1: Band FM.
4: Band.
0: Parabéns, porteiro, parabéns.
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0: Olha aí, ó.
1: Com certeza você também viu.
0: Parabéns, hein?
4: Band.

0: Parabéns para os porteiros do meu prédio, mas infelizmente a gente trabalha com portaria remota e isso coloca 3 profissionais a menos no mercado, né?
1: Poxa vida, então deixa que eu dou bom dia aos nossos porteiros lá do Ibiapaba. São 5 horas e 15 minutos, depois dessa linda homenagem, continuamos com o seu gibi eletrônico, o Pulo do Gado.
0: Hora do mugido especial para aquela pessoa especial, daqui a pouco tem enquete, hein?
1: Daqui a pouco
0: já
1: tem
0: enquete. Tem uma enquete muito boa, inclusive, hoje, para você, ouvinte da Band FM.
1: Muito bem.
0: Olha, o mugido para Ana Célia, que também tá parabenizando aqui o porteiro eletrônico do prédio dela.
1: Poxa vida, parabéns ao porteiro eletrônico, só não deixa acabar a pilha, né, gente?
0: Não é uma pessoa também. Bom dia aqui pro Adenilson de Curitiba. Olha aí, um mugido especial pra ele. Forte abraço pra você, meu querido. Obrigado pela mensagem. Mugido pro Roger Pellegrini.
1: Olha aí, gente.
0: Também ouvindo a Band FM. Queca! Bom dia, Queca. Mugido pra você.
1: Queca.
0: Mugido aqui pro Bruno Silva. Bom dia, Bruno Silva.
1: Bom dia.
0: Forte abraço pra você. O mugido pro Gabriel, que segundo aqui o amigo dele, o Meus Filhos, Minha Vida, diz que o Gabriel levou chifre ontem, infelizmente.
1: Poxa vida, parabéns.
0: Na Semana dos Namorados, hein?
1: Que coisa.
0: Bom, pelo menos não vai gastar dinheiro com presente.
1: Parabéns. Que sorte que você deu, hein, querido?
0: Fabiano Caçambeiro, bom dia. Mugido pra você. Mugido aqui pro Bruno Henrique. Bruno Henrique, mugido pra você. Mugido pro Diegão Canela Seca.
1: Olha aí, gente.
0: Um abraço pra você, Diegão. Mugido pro Bruno Henrique de Taboão da Serra.
1: Taboão da Serra.
0: Mugido pra Raquel de Portugal também, sempre com a gente.
1: Sempre com a gente, ligados.
0: Alô, Thiago Humaitá, Amazonas, né?
1: Alô,
0: escuta
1: Amazonas.
0: Aqui. Alô, Amazonas, um forte abraço. Mugido pro Edmilson Caipira.
1: Olha, nosso Edmilson.
0: Forte abraço pra você, bom dia, Edmilson, tudo de bom. Mugido também pra Cuiabá, o Walter tá com a gente. A audiência da Band em Cuiabá é uma coisa impressionante, né, Pedro?
1: Impressionante. Cuiabá, eu sempre deixo muito claro aqui, tenho um carinho muito grande por Cuiabá, afinal de contas, uma cidade quente de verdade e com pessoas quentes também, principalmente as mulheres, ô delícia.
0: Terra de mulher bonita é Cuiabá.

0: centavo de doação pra gente. Ô, meus queridos, com certeza, vai dar uma olhadinha ali no Café Fonton? Você deve ter parente lá.
1: Calma,
0: de
1: Pedro.
0: Tempo de lixo aqui, Pedro, pelo amor de Deus. Calma, pensei que era uns 10 reais. Fiz isso aí no Olha.
1: O Alex tá com a gente aqui. Diz que só não faz a doação da máquina de café porque não pode ter café no estúdio. Pega cheiro nas espumas acústicas. O que, que é? Você é técnico? Você é o diretor técnico da empresa?
0: É o bombeiro?
1: É o novo Jean.
0: É isso? É o bombeiro civil? O que é o Jean daqui?
1: Você é o Jean?
0: Não, agora não pode fazer café.
1: Não pode ter café porque pega cheiro.
0: Você quer pior do que cheiro de bafo nas espumas? Cheiro de merda? 5 horas e 18 minutos. 5 horas e 18 minutos. Mudou a trilha, mudou o tom da voz. Gente, nós recebemos aqui várias informações. A Silvânia, ela tem um riso solto, viu, gente?
1: Me desculpe, Pedro.
0: A Silvânia tem um riso solto.
1: Me desculpe, Pedro.
0: Nós recebemos aqui na nossa redação mais, agora, de verdade, nós estamos chegando ao absurdo. Chegou aqui, acabou de chegar pra mim aqui a foto, a radiografia de um homem, gente. De um homem que também foi ao médico e não sabe como isso aconteceu. É impressionante. Nós chegamos ao cúmulo. Ele não sabe como isso aconteceu. Tá aqui, ó, a foto. Vou mostrar pra Silvânia. Ele não sabe como esse joystick foi parado no reto dele.
1: Tem um joystick
0: do PS5.
1: Fez a radiografia, está lá aqui, tá aqui. Preso no reto. Um tá joystick aqui. De qual console?
0: Do Play 5.
1: Olha, tem uma vibração tão gostosa. Eu não julgo ele, não. A vibração desse... Porque é uma vibração HD que eles chamam. Ela é diferenciada.
0: Mas peraí, Silvânia, peraí. O controle branco. É o controle branco, gente.
1: É, aí realmente vai ficar inutilizável. Não dá mais pra usar. Mas o bom que tem a gatilha adaptável. Quando você aperta ele, você tá num jogo de tiro, ele fica duro. Aperta assim, parece um gatilho mesmo de verdade. Bem interessante.
0: E esse então, apertou, ele fica duro?
1: Isso, apertou, fica duro.
0: Então tá, então tudo bem. Agora, não sei, os médicos estão agora, nesse momento, na sala de cirurgia, tentando a retirada deste... Puxa vida, olha.
1: Joystick.
0: Desse
1: controle aí. Boa sorte pra ele aí. Mas a gente vai cobrindo essa epidemia de
0: objetos.
1: De retos entupidos aí no Brasil.
0: Não sei, 5 horas, 20 minutos. Vamos lá. Temos enquete, Silvânia.
1: A enquete de hoje aqui no Pulo do Gado, 11999919197. Você vai sair pra trabalhar agora, ou pra faculdade, pra escola, agora de manhã. Tomou banho, vai se vestir. Você coloca primeiro a camisa, depois a calça, ou a calça e depois a camisa?
0: Então vamos lá, gente. Enquete de hoje tá aí. Silvânia lança a enquete de hoje. Vai sair. Atenção, alternativa A, coloca primeiro a camisa. Alternativa B, primeiro a calça, depois a camisa. Ou alternativa C, a roupa é minha, eu coloco do jeito que eu quiser.
1: Exatamente. Você pode responder as três alternativas. 11999919197.
0: Silvânia, enquanto as pessoas respondem às alternativas dessa enquete, não posso deixar passar batido. Hoje é aniversário da cidade de Putê.
1: Alô, puteiros! Um abraço!
0: Eu não sei se é puteiros ou puteenses, não sei. Eu acho que tá mais pra puteiros mesmo. Então, para você da cidade de Putê, 14 mil habitantes, muito obrigado pelo carinho. E Putê, que em tupi-guarani significa mulher de vida fácil.
1: Vamos lá, respostas da enquete do Pulo do Gado hoje. Bom dia.
2: Bom dia, Tatiana de Guarulhos. Porra, vocês perguntam umas coisas. Agora eu tô aqui tentando lembrar o que eu vesti primeiro hoje. Eu acho que foi a calça. Sei lá, e qual a diferença faz isso?
1: Então ela é a alternativa C, né?
0: Alternativa C.
1: Ela tá um pouco nervosa.
0: Ela ficou... Porque a pessoa agora fica prestando atenção no que vai fazer.
1: Eu particularmente, Pedro, eu coloco primeiro a calça.
0: A calça também.
1: Depois a camisa.
0: Eu também. Às vezes eu fico até andando só de calça em casa. Às vezes, dependendo do calor, só de cueca.
1: Sim, sim.
0: Mas, de verdade, eu também, igual você, primeira calça.
1: Bom dia.
3: Bom dia.
1: Oi.
3: Eu coloco primeiro a camisa. Depois a calça.
1: Olha aí. Primeira camisa, depois a calça. Muito obrigado.
0: Alternativa A, então.
1: Alternativa
0: engraçado
1: A.
0: Isso, né, Silvânia? Porque, de verdade, eu não me vejo colocando a camisa primeiro.
1: Também não.
0: Colocar a camisa fica só de cueca. Não me vejo.
1: Também não me vejo. Acho que acho esquisito.
0: Esquisito.
1: Eu preciso primeiro preencher as pernas pra depois.
0: Mas você fica de sutiã?
1: Fico de sutiã.
0: Ah, tá.
1: Coloco sutiã. Sutiã, calcinha. Calça e camisa, né? Essa é a ordem.
0: Ah, não. Ah, então, peraí, parou.
1: É.
0: Primeiro sutiã você coloca?
1: Primeiro sutiã.
0: Antes da calcinha?

0: calcinha?
1: Antes a calcinha.
0: Olha, gente, isso é uma curiosidade que eu achei que você colocava a calcinha primeiro.
1: Não, primeiro.
2: Oi! Primeiro a calça, né? Aliás, a cueca, né? Depois você escolhe uma blusa pra combinar com a calça. É assim que funciona. É. Domingos Paraisópolis aqui.
1: Muito obrigado, Domingos.
0: É, já é um ouvinte que se preocupa em combinar, né?
1: É, já é.
0: Eu não, eu olho no guarda-roupa. Vou fazendo assim nos cabides, puxo a camiseta e que vem.
1: Um lado fashion, né? É. Bom dia.
3: Oi. Por que que a calça você veste e a bota você veste? Sei lá. Me perdi.
1: É, eu lembro dessa pergunta também. A gente lança pro doutor Imbróglio, né?
0: Isso é verdade.
1: Quando ele vier.
4: Bom dia, Band. Bom dia a todos. Zé Carlos, motorista de aplicativo. Eu coloco primeiro a camisa, mas tá um frio de lascar. Então, porque eu já durmo de calça. Band, a melhor rádio do Brasil. Zé Carlos, aqui de Itacoaquecetuba.
1: Zé Carlos, você dorme de calça? Ou seja, você não toma banho quando você vai trabalhar? É isso?
0: Eu de verdade não gosto de dormir de calça. Principalmente tem gente que dorme, às vezes, até de calça jeans.
1: Isso é verdade.
0: Consigo.
1: Não dá.
0: Não consigo.
1: Dormir
0: não
1: de calça jeans é.
0: Não.
1: Tem aquela pessoa que acorda mal-humorada, né? Você fala, ih, dormiu de calça jeans, né?
0: É, então, é.
1: Tem,
0: verdade,
1: tem aquela história.
0: Verdade.
5: Bom dia, Tadeu. Bom dia, Vita.
0: Bom dia.
5: Carlos de Itacoa. Eu ponho primeiro a cueca. Depois eu dou sequência nas roupas.
1: Não, sim, a cueca é o bar. Tem que colocar a cueca.
0: Você sabe que. Aqui fica engraçado. Tem mulher. Muitas meninas ouvindo nesse momento, Silvânia. Tem mulher que às vezes sai sem a calcinha. Você já soube disso, né?
1: Não sei.
0: Tem mulher que às vezes. Antes você nunca ouviu falar, eu não uso. Eu já ouvi falar, mulher, eu não uso.
1: Que isso? Guarda essa enquete aí. Eu quero saber das mulheres quais as que usam calcinha e as que não usam.
0: Até porque, agora, eu não me imagino sem cueca, por exemplo,
1: também
0: o dia inteiro
1: imagino.
0: Sem cueca.
1: Pra mim ia ser. Ia machucar, não ia ser legal.
0: Calçadinho. Porque eu tenho uma experiência, né, Silvio? Não sei se já contei isso. Eu já contei muito no show Vou Morrer. A experiência de quando eu ia nos bailinhos. E dançava música lenta.
1: Sim.
0: E sempre agarradinho. Eu tenho uma experiência que me deixou traumatizado, porque eu fui uma vez num bailinho sem cueca e de calça jeans. E já viu, né? Começou a roçar ali.
1: Machuca muito.
0: Armou.
1: Armou.
0: E começou a roçar no jeans.
1: Você chega em casa.
0: Fiquei aqui com a testa esfolada. 5:24.
1: Ponto final.
0: 5:24. Colocamos um ponto final no nosso giro eletrônico. O Pulo do Gado. Muito obrigado pela sua audiência. Aqui. Você fica bem informado, com enquetes, tudo o que você precisa saber para começar bem a sua manhã. Muito obrigado de verdade pelo seu carinho. Amanhã estaremos de volta com mais uma edição. Desculpa, os ouvintes estão perguntando. Edição de número 4.
1: Vai contando aí, viu?
0: Silvânia, obrigado por compartilhar com você a bancada.
1: Olha, eu que agradeço. Para mim é uma honra, um prazer. Um bom dia para você, Pedro Quadras.
0: Atenção a todos os ouvintes. Tenha uma ótima terça-feira. Bom dia.

0: beijo pra Tânia Espica. Ela disse que primeiro ela coloca calcinha. Primeira coisa de tudo é calcinha. Um beijo pra você, Tânia. Muito obrigado pela sua resposta. 5 horas e 26 minutos. Ele está chegando e ele traz elegância aqui pro estúdio da Band FM. É o nosso especialista em tudo. Doutor Embrólio da Fonseca.
1: Que bonitinho, cara. Esse suspensório, essa gravatinha borboleta me quebra, porque é um charme.
0: É.
1: E o perfume, um senhor perfumado.
0: Ele usa aquele Três Marchand, né?
1: Senta aqui, doutor. Eu vou levantar. O senhor senta no lugar, por gentileza. Entra no meu lugar aqui. Vou naquela outra cara. Eu vou nessa daqui. Posso ficar nessa aqui, né, Tadeu?
0: Pode ficar.
2: Pela educação. Bom dia a todos os nossos queridos amigos responsáveis por essa bancada muito ilustre. Até porque jovens, pra minha idade, né? Vocês são jovens. Ao qual eu posso dizer que, dentro da minha sabedoria, humildemente falando, eu não posso aqui também esbanjar e querer tripudiar em cima de vocês. São duas amebas.
0: Não fala assim também.
3: Não fala assim também, né?
0: Não fala assim, doutor. Olha, doutor Embrólio da Fonseca está presente aqui no estúdio para tirar qualquer dúvida que você tiver. Como a dúvida do ouvinte, né? Por que a calça você bota e a bota você calça?
2: Verdade.
0: Foi a pergunta que o ouvinte quis fazer aqui na hora do pulo do gato. Você tem alguma pergunta sem resposta? O doutor Embrólio da Fonseca, um homem letrado. Um leitor voraz, ele pode responder a sua pergunta aqui. Então mande ela no 11 999919197.
2: Eu não estou aqui para humilhar. Eu não estou aqui para dizer que sou melhor do que qualquer outra pessoa. De verdade, não cabe a minha pessoa dizer isso. Mas, dentro da perspectiva onde eu posso colocar em prática tudo aquilo que eu aprendi, será feito de uma forma mais didática, né?
0: Sim.
2: Eu não posso aqui também, dentro de um refúgio inteligencial, dizer que sei mais do que você. Só jamais. Eu estou aqui para aprender também, se é que você me entende.
0: Eu também te entendo, doutor. Te entendo profundamente.
2: Porque eu sempre li. A leitura sempre fez parte do meu cotidiano.
0: Eu acredito que
2: quando
0: sim.
2: Jovem, quando menino, eu desde as revistas de mulheres que se vendiam para poder pousar em nu,
0: sim.
2: Dentro dessas revistas sempre havia um conteúdo ao qual eu lia. Com uma mão na revista e outra no volante.
0: Doutor, perguntas começam a chegar aqui.
2: Foi claro que é com repetir.
0: Não precisa repetir, doutor. Não precisa repetir. Olha, duas perguntas, curiosamente, dois ouvintes que moram em lugares diferentes e mandaram a mesma pergunta no mesmo momento. Eu juro por Deus, 5h28.
2: Olha que loucura isso.
0: Chegaram as mesmas perguntas. Maicon Oliveira e o Rafael Aguiar. Os dois perguntam a mesma coisa.
2: Claro, fica à vontade.
0: Doutor Embrólio, se o transporte é público, por que eu tenho que pagar por ele? Importante.
2: Verdade, é uma pergunta muito relevante dentro da perspectiva onde nós temos à nossa disposição o transporte público. O povo trabalha dentro de terra. Tanto é que tem um vale transporte.
0: Sim.
2: Tô certo?
0: Tá certo.
2: Agora, em verdade, é público. Por que eu tenho que pagar? Porque existe uma lei dentro disso. Até porque... Vamos entender isso numa relatividade. Pensa bem, antigamente, na época das cavernas, existia o transporte público? Não.
0: Não tinha, naquela época não tinha.
2: Não tinha transporte público.
0: Não tinha metade da roda, né?
2: Não tinha metade da roda, a roda que todo mundo fala que era quadrada. Foi rodando com as suas botas com a redonda. Então, vamos dizer que... Vocês sabiam que na época dos homens sapiens... Uma curiosidade, ou na verdade, não existia nada. Nós não podemos deixar de falar que... Então, por que você está reclamando do quê? Aquela coisa de transporte público. Como é que os homens sapiens iam trabalhar? Não iam.
0: Não tinha.
2: Tinha aquela coisa... A mulher naquela época tinha o homem sapiens e a mulher... A mulher perereca. Então, qual é que eles faziam? Fazia. Ela ficava em casa fazendo os grandes pratos. Foi lá que começou o Masterchef. Você já comeu um dinossauro ensopado?
0: Tá bom, doutor, obrigado.
2: Você já comeu um tiro-traço pra passarinho? Nunca. Eu fui claro que é com repita.
0: Não precisa, doutor. Olha, o nosso ouvinte Jota manda uma pergunta aqui pro senhor também. Bom dia, doutor.
2: Bom dia.
0: Copa do Mundo tá chegando, né?
2: Verdade.
0: Começa quinta-feira,
2: dia, né? Dia 13, não é isso?
0: É, não. É,
2: dia Copa... 12.
0: Começa dia 11, a Copa do Mundo
2: já começa dia 11. Já começa... um pouco desligado dentro da perspectiva futebolística.
0: Depois de amanhã, né? Bom dia, doutor. Você poderia explicar como funciona o chip da bola da Copa? Diz que tem um chip dentro da bola pra pegar impedimento, claro, claro, gol, essas coisas. Claro. Como é que funciona, doutor?
2: Claro, vamos lá. A tecnologia, ela tem que estar no nosso dia a dia. A tecnologia está no nosso celular, está no nosso... Hoje nós temos o óculos. Sim. O óculos que filma, que se grava, é a meta... temperatura, ele dá no seu ouvido isso. É, não é verdade? É. Antigamente o óculos era só pra quê?
0: Pra quê?
2: Deixar melhor a visão daquela pessoa. Exatamente. Que tinha uma debilitação visual.
0: Exatamente.
2: Hoje não. Hoje nós temos aí coisas que facilitam o nosso dia a dia. Tem um, eu vi aqui a nossa querida mulher que faz a limpeza aqui, um rodo onde você aperta o botão e a água já sai.
0: Que tecnologia, hein, doutor? Isso
2: é impressionante, eu fico de boca aberta.
0: Mas, doutor, o chip porquê? Na bola, doutor.
2: Você já pensou, você tá passando o rodo, é só apertar, sai o líquido?
0: Doutor, o chip, doutor.
2: Vamos lá, então. A bola, essa circunferência onde ela foi adotada para trazer para nós uma diversão com o futebol. E não tá só no futebol, tá no tênis, tá no ping-pong, tá no vôlei. Não é verdade?
0: Sim, claro.
2: Beat,
0: claro.
2: Tênis, futebol.
0: Sim, sim.
2: Agora estão falando do chip.
0: É.
2: Gente, tá aqui. Tá pau na minha mão. Isso aqui é o quê? O celular.
0: Celular.
2: Um celular. Celular tem o chip.
0: Sim.
2: Alguns já vencei.
0: Sim, sim.
2: Agora, se você pensar dentro da perspectiva que dentro desse celular nós temos que as redes sociais. Redes sociais, dentro das redes sociais, nós temos contato com pessoas que trazem o quê pra nós? O chifre.
0: Mas, doutor, a bola, o chip e a bola.
2: O chifre vem do que às vezes nas redes sociais, por exemplo, Instagram, você tem contato com mulheres e homens onde você consegue dentro disso cometer um adultério. Do chip passamos ao chifre. Chifre é uma coisa que, de verdade, as pessoas falam, ah, tá, chifre, mas por quê?
0: Doutor...
2: A pessoa, quando é corneada, ela tem que entender que houve uma falha no relacionamento.
0: A bola, doutor!
2: Eu fui claro, quer que eu repita?
0: Não precisa repetir. Acho que deu pra entender como é que funciona o chip na bola, né? O Omar mandou uma pergunta interessantíssima, doutor, interessantíssima.
2: Por isso que eu gosto desse tipo de programa, onde as pessoas inteligentes também podemos debater de igual pra igual.
0: A inteligência do ouvinte da Band FM é algo, assim, inexplicável. O Omar pergunta, doutor... Como pode haver o pastel sabor pizza se a pizza é a gente que escolhe o sabor? Ah, não sei quem é sabor pizza. Não. Quem escolhe o sabor da pizza é a gente.
2: Verdade.
0: Por quê, doutor? Por quê?
2: Verdade. E isso acaba nos colocando numa situação em que nós somos coagidos.
0: Exatamente.
2: Inclusive, bom dia a todos os nossos queridos pasteleiros e pessoas que trabalham na feira. Nós temos dentro desta perspectiva o quê? Se olha lá, tem um monte de plaquinhas, pastel de carne, pastel de não sei o quê, pastel de pizza. Quer dizer, eu não posso escolher? Eu não posso escolher minha pizza?
0: Não, doutor, não faz essa pergunta.
2: Agora, por que que pizza tem que ter 8 pedaços?
0: Mas, doutor...
2: É verdade o porquê. Agora, graça, é porque quando você corta a pizza, que você vem passando a faca, na divisão, se você pegar de uma ponta a outra, que também um círculo tem medidas...
0: Doutor...
2: Por exemplo, a pergunta é, quantos lá tem uma bola? Dois, o de dentro e o de fora. Aí entra o quê? Do lado de dentro tem o quê? Onde nós chegamos na pergunta do nosso amigo antigo do chip.
0: Não, mas...
2: Porque a bola, o chip... Eles colocaram o chip dentro da bola. É relativo, você quer entender? Eu fui claro, quer que eu repita?
0: Não precisa, doutor, não precisa. Gente, muita pergunta interessante chegando aqui. Guardem essas perguntas.
1: Gente, olha quantas perguntas.
0: Eu vou só terminar com uma... Só mandar um abraço aqui pro... Teve um vídeo que fez uma pergunta, assim, maravilhosa. É, doutor, por que quando a gente tá no banheiro, a gente solta um pum, o cheiro é diferente, né? O cheiro sobe mais rápido, né? Uma pergunta interessante.
2: Interessante, eu posso responder rapidamente isso aí?
0: Rapidamente, doutor, rapidamente, porque tem uma última pra fechar aqui.
2: Claro, rapidamente. O que que acontece? A gente, quando está dentro do banheiro, nós estamos no ambiente fechado. Na maioria das vezes, o banheiro, ele tem o quê? Uma medida, na maioria das vezes, pequeno.
0: Sim.
2: Um pequeno cubículo de 1 metro por 1 metro, 2 por 2, 3 por 2. Isso corresponde muito à arquitetura da tua casa. Eu não posso interferir dentro disso. Agora, sim, o que acontece? Quando você solta o pum, né, verdade? Não gosto de falar peido, porque ficou uma palavra meio. O pum, quando você solta o gases metano, que na verdade o que que acontece? Dentro daquele ambiente, ele vai o quê? Condensar para que possamos ter dentro daqui. Agora, uma outra pergunta. Por que só o nosso peido a gente consegue ficar cheirando? Se eu cheirar o seu peido, eu vou falar, nossa, que horror, tá podre. Eu duvido a pessoa que um dia peidou. Eu duvido um dia a pessoa peidou e falou, tô podre. É igual tá bosta.
0: Tá bom, doutor, tá
2: e
0: bom.
2: Foi claro que eu repito.
0: Não precisa, não precisa. Pra terminar, a pergunta da Tânia.
2: Por que todo mundo que caga olha por quem cagou?
0: Tá bom, doutor.
2: Pois tá, vamos lá.
0: Sai um pouco do banheiro aqui, só pra fechar. A Tânia mandou uma pergunta interessantíssima também, que eu sempre me questionei. Nunca tive coragem de verbalizar isso. Se o vinho é líquido, por que existe o vinho seco? Por que tem o nome de seco, ô doutor?
2: Uma pergunta muito inteligente. É. Inteligente, nós podemos responder isso rapidamente. Porque eu sou uma pessoa que gosto de simplificar uma resposta.
0: Sim,
2: eu não
0: estou
2: aqui para prolongar nada e nem deixar dúvidas na cabeça das carinhas do ouvinte. Então vamos lá. O porquê que o vinho é molhado, mas é apelidado de vinho seco?
0: Sim.
2: Isso é impressionante.
0: Pois é.
2: Alguma vez você já abriu uma garrafa e de lá saiu alguma coisa seca?
0: Não. Não, não. Não, não. Me vê uma água seca.
2: Não tem, não tem.
0: Não tem água seca.
2: É a mesma coisa do nosso querido cientista, inclusive não foi pra frente. Não foi pra frente a invenção dele, que ele inventou para que pudéssemos transportar numa viagem mais facilmente, que foi a água em pó. É. Mas não deu certo, porque pra tomar água em pó tinha que misturar com um litro d'água. Eu fui claro que é que eu repita.
0: Não precisa, doutor. Muito obrigado pela sua participação. Por nos prender. Olha, eu estou farto de conhecimento. Eu preciso de um licor digestivo. Porque eu mamei nas tetas do conhecimento aqui nesse momento.
2: Poxa vida, desde que não mame na minha.
0: Tchau.

0: Olha lá. As meninas já começam a dar quicadinha, ó. Ó. Vamos lá na primeira?
1: Vamos lá.
0: Como é que é assim, ó?
1: Só aprendizado.
0: Vai. Toma. Aqui é fácil, ó.
1: Aqui eu consigo.
2: Ó. Oi.
0: Isso.
3: De novo.
0: Vai.
1: Creu.
0: Ó.
1: Creu.
0: Creu. Bora.
3: Número 2.
0: Vamos no 2?
1: Creu.
0: Creu.
1: Creu.
0: Creu. Ai, que gostoso.
1: Creu. Creu.
0: É gostoso. Continua que você fácil. Fortalece aqui a cintura, ó.
1: Creu.
0: Ó, bombou. Bombou. Bombou. Aqui, bombou. Isso.
3: Vamos.
0: Número 3.
3: Creu.

0: Aqui eu já tô.
1: Já.
0: Aqui eu já tô penando.
1: Já não, eu dou uma cansadinha.
2: Vou confessar a vocês que eu não consigo a número 5.
1: Ah, não, vai conseguir. Vamos todo mundo?
2: Velocidade 5 na dança do
1: creme. Essa é boa, essa daquela que você até espuma.
0: Ó! Ó! Ó a pinta no creme! Ó a pinta no creme!
1: Ó! Pensou passando na televisão ali, ó?
0: Lá embaixo também, no hall de entrada. Ai, gente, olha.
1: Ai, que delícia, velho.
0: Saudades de dançar um creu, né, gente? Saudades de dançar um creu no Sabadaço com Gilberto Barros.
1: Nossa, hein? Sabadaço.
0: Ai, meu Deus. Bom dia. Bom dia, Mara Tassini. Bom dia. O Cláudio. Muito bom dia, Cláudio. Anderson de Rio Preto tá com a gente aqui. Anderson, um forte abraço pra você. Muito obrigado pela audiência, pela mensagem também. Bom dia, Victor. Forte abraço. Gente, agradecer todas as perguntas. Uma pergunta melhor que a outra.
3: É, o pessoal, muito criatividade, né, cara, nas perguntas, né?
0: Se o Curupira faz um walker, ele vai pra frente ou pra trás? Perguntas geniais. Geniais. Muito obrigado, ouvinte da Band, que eu vou te falar, viu? É genial. Ele voltou a dormir aí embaixo?
3: Eita, nós. Tava tão bom ele chegando direto, velho.
0: É, pois é, uma pessoa normal, né? Pois é, impressionante.
1: Pera aí, pô, pera vai lá, mano, você quebra essa merda.
0: Pera lá, pera aí.
1: Pera, pô.
0: Pera aí. Pera aí.
1: Bom dia, pessoal!
0: Muito bom dia, Pidoncio Bidunga da Silva.
4: O que é que eu sou?
5: O diretor! O diretor!
0: Só chega atrasado nessa porcaria também.
1: Parou.
0: Vamos continuar o programa, gente?
1: Gente, vamos continuar. O que tem agora, Tadeu?
0: Agora a gente vai ter...
4: Parou! Eu parece... Bom dia. Eu não sei, tava meio alta a trilha. E engraçado, mas parece que no meu ouvido... Suou que você falou alguma coisa que tipo, ah, também já encheu o saco, alguma coisa
0: assim. Eu sugiro você fazer uma lavagem no ouvido.
1: É, eu acho que às vezes é
0: muita cera que vai entrando. Dá problema na audição mesmo.
1: Isso, Pidonce, inclusive. Sugiro. Deixa eu só mandar um recado. Olha que ouvinte bacana, o João Carlos, que tem a irmãzinha dele trabalhando aqui na esquina da Augusta.
0: Olha, que legal.
1: Mandou 8 centavos na minha conta.
0: Poxa vida, um abraço pra ela.
1: João Carlos.
0: Um abraço pra ela.
1: Eu vou lá levar um dinheirinho pra ela, que ela deve estar vendendo churrasquinho na zona.
4: Então, eu quero que o ouvinte... Eu não ouvi direito. Se o ouvinte ouviu o Jadeu falando alguma coisa a meu respeito, tipo, ah, porque... Mande pra mim, porque parece que eu não ouvi.
0: Não, não precisa.
1: Ó, ouvinte, vocês não vão começar a caguetar, hein? Não,
0: gente, vocês sabem o que acontece com o X9, hein? É, não vem com o Mega Man X9, não, hein?
4: O que é isso aqui?
0: Isso é o bonequinho da Band, tá de Belmarx, do Chiclete com Banana. Tá com a bandana do...
4: Enquanto o ouvinte responde aí, você tem uma música do Belmarx?
0: Tem a música do Belmarx, tem, sim senhor, peraí.
1: Igualzinho o Belmarx, velho.
0: Exatamente, peraí, só um minuto que eu tenho aqui, peraí. Pra fazer ele.
1: Bandfm.com.br. Vocês vão ver o nosso mascote, o sem nome, com a bandana do Belmarx.
0: Vamos
1: tá
0: lá.
1: Igualzinho.
0: Vai lá.
1: Vamos lá.
4: Vai. Lele.
0: Puder, manda print. Manda print. 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Manda print do Belmarques.

0: Sensacional. Sensacional. Sou 100% você. Joga a mão. É, vamos então.
1: Bom, desse jeito, acho que ele esqueceu, tá? Vamos tocar o programa.
0: Vamos tocar o programa aqui. O Pidão já esqueceu do que se trata.
1: Bora lá.
0: Vamos ouvir o que o ouvinte tem a dizer aqui. Vamos lá. Vamos lá.
2: Ô, Pidão, esse negócio é o seguinte: o Tadeu falou uma coisa aí, bicho.
0: Cala a boca.
2: Oh. É, falou nada não. Melhor você voltar a dormir, graça. Fazer o que você tá fazendo. Que deixa isso tocar o programa, vai.
1: Ainda bem.
2: Você sempre chega atrasado.
1: Ainda bem, obrigado.
2: Seu traste.
0: Cara, não fala assim do meu diretor, não, hein?
1: É, você pensa que você é quem?
0: Tá pensando que você é quem, cara?
1: Chamar nosso diretor de traste.
0: Ah, de brincadeira, é? Ah, vamos lá então. Vamos seguir com o programa,
1: Pidoncio? Bora, seguir. Vambora.
0: É hora do Comentando a Música com o Pidoncio Pidunga da Silva.
1: Bora!
0: Hoje o ouvinte pediu pra gente comentar aqui a música do Danilo e Davi, Não Mexe Nas Minhas Gavetas.
3: Muito bem.
0: Vamos lá, deixa eu ver aqui. Pra...
3: Só queria que você explicasse o que é o Comentando a Música pro ouvinte entender. Aquele ouvinte que de repente pegou a carroça andando.
0: O bonde, né?
3: Hum?
0: Pegou o bonde andando, né? Não é isso?
3: Não tem mais bonde.
0: Não, sim, mas é o...
1: Nem, né? Carroça, mas vai carroça.
0: É, exatamente. Bom, pra você que ligou o rádio agora e, enfim, não sabe como é que funciona... Muitas das vezes o artista escreve, tudo bem, ultimamente não são letras lá tão, né?
1: Falta criatividade.
0: Mas a gente não presta atenção mais nas letras das músicas.
1: Verdade, Tadeu.
0: Talvez isso até incentive a galera a escrever letras menos, né, rebuscadas. Então o Pidons faz o quê? Ele comenta a letra da canção pra na próxima vez que você ouvir aqui na Band FM, você saber do que se trata, o que o autor quis dizer com aquela letra, com aquela música.
1: É isso, certo? Aí.
0: E dessa vez a gente vai entender o que Danilo e Davi querem dizer com a música Não Mexe Nas Minhas Gavetas. Vamos lá, é o quadro Comentando a Música com Pidoncio.
4: Queria ter um cadeado pra trancar seu beijo.
0: Queria ter um cadeado pra trancar seu beijo. Você vê que nem introdução as músicas
1: estão. Então, eu já ia falar isso. É no susto, né?
0: É no susto. Você dá um play susto. E começou a música.
1: Se o cantor não tá ligado, o cara já entra... queria um cadeado...
0: Pra trancar seu beijo.
1: Então, isso é o cara possessivo.
0: É.
1: Isso é o cara possessivo. É o cara possessivo. Antigamente, tinha o cinto do castridade.
0: Cinto de castridade.
1: Tinha o cinto de castridade.
0: Era lá embaixo, né?
1: Era lá embaixo.
0: Não era na boca.
1: Era lá embaixo.
0: É.
1: Era pra segurar, então isso aí você vê. O cara é possessivo? Isso aí, como é que é o nome daquele negócio que a gente... De drogas, que é...
0: Negócio de droga?
1: É, de droga, o pessoal fala, não use...
0: Não use drogas, não use...
1: Não, tem um outro nome, começa com T.
0: Com T? Não use tesão? Não, eu não use...
1: Tóxico. Isso, ah. Isso aí é um relacionamento tóxico.
0: Ah, meu, pelo amor de Deus, vamos lá. Vai.
4: Quando você sabe...
0: Quando você sai com as amigas pros rolês de solteiro.
1: Engraçado que hoje em dia tem muito cantor que canta e a gente não sabe o que ele tá cantando. Você percebeu? Eu tive que...
0: Tá aí a importância do seu trabalho, Pidoncio.
1: A importância é que o pessoal não entende.
0: Exatamente. Então ele fala, quando você sai com as amigas pros rolês de solteiro.
1: Seu cara, quando você sai com as amigas, solteiro... Você não sabe o cara tá cantando.
0: Vamos lá.
1: Então, isso aí o que significa? Possessivo, ele realmente quer trancar a boca dela.
0: Quer trancar a boca dela. Só a boca. Curiosamente, só a boca, né?
1: Então, por enquanto, vamos ver o que acontece aí.
0: Vamos lá.
4: Mas eu que sou um cara vacinado. Comigo é um olho no peixe e outro no gato.
0: Mas eu que sou um cara vacinado, comigo é um olho no peixe e outro no gato.
1: Isso aí, tadinho. Isso aí a gente tem que entender. Isso aí não vão fazer bullying. Ele é estrábico, ele é vesgo. Entendeu? Ele é vesgo. Percebeu que ele é vesgo.
0: É por isso. É um olho no peixe e outro no gato.
1: É aqui, ó. Ó aqui, ó. Ele tá aqui fritando no peixe, mas tá com esse olho aqui, tá no gato ali, ó. Entendeu? Ele é vesgo, é estrábico.
0: Não é possível. Vamos lá.
4: Eu já vejo um amor assim, não vou perder de novo. Se alguém chegar no meu trenzinho, vai conhecer o dor.
1: Entendo o que esse cara fala.
0: Calma, eu vou traduzindo pra você. E eu já perdi um amor assim, não vou perder de novo. Se alguém chegar no meu trenzinho, vai conhecer o doido.
1: Então, engraçado isso. O cara, esse tipo do cara... Esse cara aí, a gente já percebe o que ele faz. Ele deve vender coisinhas dentro do vagão. Entendeu? Você viu? Se chegar no meu trem, vai conhecer o doido. Ou seja, no meu trenzinho.
0: É, se chegar
1: no meu trem... É cara que vende coisa no vagão. Ah. Só que ele tem que entender... Tá ganhando dinheirinho dele? Tá. Mas não pode, gente. É ilegal.
0: Aqueles caras que faz rima no metrô, no trem.
1: Sim, sim. Tá tudo certo, tá. Mas não pode. Então é isso que ele tá falando.
0: Exatamente, gente.
1: É o cara que vende coisas no trem. Você viu no meio? Quando chegar no meu trenzinho, vai vendo.
0: Não mexe nas minhas gavetas. Se beijar na boca dela, vai voar a cadeira.
1: Engraçado, isso é o cara. A gente percebe mesmo que é engraçado você ver o cara não mexe nas minhas gavetas. Você vê, é o cara que ele tem duas funções. Ele podia ficar na dele só, não. O que, que ele é? Ele é o cara que vende as coisas no vagão do trem, mas é marceneiro. Ele é marceneiro. E tem ciúmes das coisas que ele faz. Não mexe nas gavetas dele.
0: Não mexe, não, gente.
1: O cara
0: não...
1: fez as gavetinhas lá, tem um puxador bonitinho. Então não mexe nas minhas gavetas, gente.
0: Por favor.
1: O cara é marceneiro, vai vendo.
4: Só questão de tempo pra nós ir a namorar. 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
0: Só questão de tempo pra nós virar namorado. Tamo só ficando mais ciúme de casado.
1: Então, engraçado isso, né? Primeiro que eu não. Olha, eu vou te falar uma coisa. Essa é a primeira vez que eu traduzindo aí a música realmente tem finalidade. Porque eu não tô entendendo o que os caras estão falando. Se o Jadeu não coloca aqui depois.
0: Mas é isso, é
1: hoje
0: isso.
1: Hoje tá sim. Ele fala o quê?
0: Ele fala, é só questão de tempo pra nós virar namorado, tamo só ficando, mas o ciúme é de casado.
1: Então, isso aí já é o quê? Um sinal.
0: É.
1: Atenção, moça, presta atenção. Estão só namorando, mas o ciúme já casar. Já imagina casar.
0: Imagina só.
1: Isso é um sinal, isso são sinais que a vida dá, não casa.
0: É isso aí.
1: Estamos namorando, mas o ciúme é de casar. Imagina se casar com esse cara.
0: Imagina? Esse negócio das gavetas?
1: Então, o negócio das gavetas. O que ele vai fazer? Ele vai querer mexer nas suas gavetas. E se ele pegar suas calcinhas?
0: Tá aí, comentando a música. Pidoncio Pidunga da Silva, Danilo e Davi. Tá aí, nossa, sensacional.
1: Eu posso falar uma coisa? Esse comentando a música realmente é de muita, muita importância. Agora, na minha opinião, um comentando a música que ficou marcado na minha cabeça foi o Olho Marrom, cara.
0: Olho Marrom, quem Olho puder marrom. Aí. Eu não me lembro que programa que foi.
1: Olho Marrom, mas do Luan.
0: Procura aí, gente, no podcast do Band Bom Dia, que você vai encontrar o Olho Marrom realmente.
1: A música.

0: Porcaria!
1: E não! Meta nenhuma! Desculpa!
2: Muito bem, senhoras e senhores, hora do nosso cafezinho. Ao contrário da nossa máquina de café, não tem solúvel aqui não, viu? É café de verdade, tá bom, gente?
1: É verdade, gente.
2: Não é, tem café com leite, cappuccino e o puro, tá? É isso. Pode pedir aqui.
1: Pede.
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2: Eu.
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1: pé. 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
2: 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Pede aí o cafezinho no 11 99991-9197.
3: Bom dia, meus queridos. Bom dia, Pidonço. Bom dia, Tadeu.
4: Bom dia.
3: Bom dia, Vinheta. Ô,
1: querido.
3: Manda um cafezinho aqui, Cássio de Guarulhos. E manda também um cafezinho pro meu cunhado, Fabinho, gente boa.
2: Valeu, meu querido. Valeu. Um abraço pra você. Bom dia, cafezinho,
5: Tadeu,
2: hein?
5: Tadeu, bom dia, Pidonço.
4: Bom dia.
5: Bom dia, Vinheta.
1: Bom
5: Queria
1: dia.
5: Mandar um cafezinho pro motorista da Mega G, principalmente aquele que só pega a carguinha peixe. Tem nada pra descarregar. Só ketchup mostarda. Valeu. Cafézinho forte pra nós.
2: Valeu. Essa carga peixe que chama?
1: Ah, não sabia, não. Olha aí, carga peixe.
2: Não tem nada, né? Um abraço aí, meu querido.
6: Bom dia, Tadeu. Bom dia, homem Vinheta. Bom dia, Pidoncio. É o Wellington Fabiano de Florianópolis. Manda um café pra mim aqui, sem açúcar. Pode pôr um pouquinho de canela no café. É isso aí. Tudo de Band.
2: Valeu, meu querido. Um abraço
1: Valeu,
2: pra você.
1: Queridão.
2: Receba o cafezinho.
7: Bom Oi? Dia, Tadeu. Bom dia, Vinheta. Bom dia, Pidoncio.
4: Bom dia.
7: Marcha do Porto Escolar, Mogi Guaçu. Quero café, quero café. Manda café pra nós aí, Tadeu. Tá muito frio aqui em Mogi Guaçu.
2: E...
7: ótimo terça aí, Deus abençoe.
2: Receba o cafezinho aí, meu
1: Receba.
2: Querido.
1: Receba.
2: Ana Célia que mandou uma foto do cafezinho dela aqui.
1: Ai, que delícia.
2: Oferecendo pra você, Vinheta, o café.
1: Obrigado, meu amor.
2: Beijão.
1: Posso levar o leite?
8: Bom dia, galera. Bom dia, Pidoncio.
4: Bom dia.
8: Bom dia, Vinheta.
1: Oi, querido.
8: Bom dia, Tadeu.
2: Bom dia.
8: Um abraço aqui pra galera do Rio de Janeiro aqui. Esses cornos da Avenida Brasil.
2: Não fala assim.
8: Que um trânsito dos infernos nessa hora. Vamos tomar café. Quero um café.
2: Calma, Vini, são 5h53 da manhã ainda. Calma.
1: Só vai piorar.
2: Só vai piorar. Você começar um dia assim já estressado.
1: Não tem como melhorar. Então calma, velho.
2: Então muita calma nessa hora.
9: Bom dia, Tadeu. Bom dia, Vinheta.
1: Oi, querido.
9: Bom dia, bruxinho.
4: Ô, filho da mãe.
9: Manda pra nós um cafezinho, meu filho. Manda pra nós um cafezinho aqui em Pouso Alegre, Minas Gerais. É o Lucas, de Pouso Alegre. Tamo junto. Valeu, mãe.
2: Alô, Minas Gerais. Um abraço pra você, meu querido.
1: Ô, gostoso.
2: Alô, Pouso Alegre.
1: Eita.
10: Bom dia, galerinha. Davi de Poços de Caldas. Manda um abração aí pro pessoal da DN Aluguel de Bombas. Quero um café, tudo de bom, tudo de Band.
2: Valeu, meu querido, cafezinho, tudo de bom, tudo de Band pra você, pra todo mundo.
1: Engraçado, como é que você vai alugar uma bomba? Tudo que você aluga, você tem que devolver.
2: Sim, sim.
1: Você aluga uma bomba, ela estoura, você devolve o quê? Meu querido, não é bomba de bumbum explodir, não.
2: Ah, vai tomar banho, meu. Meu ponto Deus final aqui, mais uma edição do Band Bom Dia. Obrigado, você ouvinte da Band FM.
4: Obrigado,
2: pela audiência.
4: Gente.
2: Pelo carinho, por estar com a gente. Seu Mário, ô, seu Mário.
1: Seu Mário.
2: Seu Mário chega bem em cima da bucha aqui na hora do café, né?
4: Na bruxa.
2: Aí, ó. Ele falou que dia 2 de junho foi aniversário dele. Ô, seu Mário, muita saúde pro senhor,
4: Parabéns,
2: viu?
4: Parabéns, viu, seu Mário?
2: Deus abençoe sua vida. Que um legal, cafezinho pro cara. Senhor. Tudo de bom, tudo de Band,
1: tudo
2: tá bom?
1: De Band.
2: Ó, segue a gente nas redes sociais, sou o Tadeu no Instagram, sou o Tadeu no Insta.
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2: 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Ó, vem aí a hora do Ron com mais alegria. Na manhã, campeã da Band.
1: Opa!
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4: 3 para 6 agora, as informações do tempo e da temperatura. Primeiramente com o Pidoncio chutando a temperatura de momento aqui. Chuta um número, Pidoncio.
5: Oi?
4: Que você imagine aí de temperatura nesse momento.
5: Hoje você vai ver eu acertar na bucha. 12.
4: 12? Quase, hein? Quase que você acerta. Infelizmente... Ah, não, acertou! 12 graus agora.
5: Tá vendo?
4: 12 graus em São Paulo nesse momento. Pidoncio acertou.
5: Ô, bati R$50 aí?
4: Não tenho.
5: Ah, tá.
4: É, a previsão de máxima pra hoje é de 25 graus.
5: Soubesse errado.
4: Mas mais uma manhã gelada aqui na cidade de São Paulo. E ó, a previsão é que a friaca piore, viu? Pra hoje não tem previsão de chuva, tá? O sol aparece entre nuvens, isso, bonitinho, isso, tá? Isso é. Mas pra amanhã já começa a chover na cidade, tá?
5: Ah, meu, sério?
4: Mínima de 14 e máxima de 22 graus. Na quinta-feira, a previsão de máxima é de só 18 graus, pra
6: ai,
4: você ter
6: que
4: uma
6: delícia.
4: Ideia. Então o frio tá chegando com
5: chegando
4: força
5: frio, é.
4: Na cidade de São Paulo. Você se prepare e pode xingar à vontade quem gosta do frio. Eu não me importo.
5: É mesmo, Jadeu?
4: Ah, vá... 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E daqui a pouquinho tem dinheiro, hein?
6: Daqui a pouquinho.
4: Caixa premiada, amanhã show Band FM.
5: Esse é a Band.
4: R$ 700
5: ui, a gente...
4: com a Mi. Daqui a pouco tem dicas pra você.
5: Ai, meu Deus.

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8: Band, bom dia, são 6 horas em ponto, gente. 6 em ponto, hora de Brasília. Maravilhosa manhã de terça-feira pra você. Vamos com tudo, vamos com alegria, vamos com festa. Tudo. Vamos querer?
9: Eu quero.
8: Band. Vamos embora que tem mais uma edição da Hora do Ronco começando agora.
10: 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E é aqui na sua rádio do seu jeito.
8: É isso aí, Pidonço.
9: Vamos lá? Vamos querer?
8: Seis e um, muito bom dia, Homem Vinheta.
9: Bom dia!
8: Bom dia, Pidoncio.
10: Bota bom dia nisso, gente.
8: Muito bom dia pra você, ouvinte Band FM em todo o Brasil. Seguimos aqui na Hora do Ronco. Seguimos. Na Semana dos Namorados,
9: hein? Uau.
8: Hoje, ontem a gente conheceu, né, o nosso love. É. Hoje a gente vai começar a brigar. A gente quer saber se você briga ou já brigou por coisa besta com seu companheiro ou companheira.
10: É, meu.
8: É toalha molhada na cama.
9: Ai, que bobagem.
8: É pasta, sobra de pasta na pia do banheiro.
9: É um chupão no pescoço.
8: Coisa boba, né? Conta pra gente. Já brigou ou briga por coisa boba, besta com o seu companheiro ou companheira?
9: O que foi? Por quê? Quando?
8: Conta pra gente no 11 999919197. A palavra-chave hoje qual que é, Pidoncio?
10: Ah, já que estamos falando de briga, ringue.
8: Ringue, manda ringue pra gente. Mandou ringue, você conta pra gente. Já brigou por besteira com seu companheiro ou companheira? Pra contar pra gente por quê?
11: A praça é nossa!
12: E já vê essa velha

0: Band FM, Ed Brito e Samuel. O romance rosa aqui na Hora do Ronco. Que pergunta? Você já brigou por besteira? Aê. Coisa boba. Ah. Com seu companheiro ou companheira? Conta pra gente as briguinhas do dia a dia. 11 999919197. Palavra-chave qualquer, Pidoncio.
1: Palavra-chave é ringue.
0: É ringue. Manda ringue aí. 11 999919197.
2: Adulto. Girou. Baiano. Barata. É. Joãozinho.
1: Percebi, a hora que você falou, já tava girando já.
0: Pois é.
3: Mendigo. Padre. Papagaio. Pastor. Português.
2: Religião. Profissão.
1: Tá funcionando a máquina de café já?
0: Não, não tá funcionando.
1: Ah, poxa vida, meu.
2: Emprego.
0: Emprego. Emprego. Vamos lá, emprego.
1: O cara procurando emprego, foi lá. Chegou no PH, né?
0: RH.
1: Aí o cara começou a entrevistar, né, Jadeu? Bom, seu nome e tal, idade. Deixa eu te fazer uma pergunta. Eu não contrato solteiro. Só contrato homem casado. O cara falou, pá, peraí. Como assim, você tem alguma coisa contra solteiro? Por que o senhor só contrata homem casado? Ele falou, não, porque homem casado tá mais acostumado a obedecer.
0: O que faz algum sentido, né?
1: Tem sim.

0: justamente sobre isso o tema de hoje aqui da Hora do Ronco, viu? Gente. Na hora da raiva, você briga, fala umas besteirinhas que você não quer falar, enfim.
1: E às vezes é cada bobagem.
0: Exatamente. Conte pra gente, já brigou por besteira com o seu amor? 11 99991 9197, Pidão, se eu tenho 20 na linha.
2: Alô, bom dia!
3: Bom dia! Vocês estão bem, menino?
2: Bem, como é seu nome?
3: Lilian.
4: Oi, Lilian, bom dia!
3: Bom dia.
4: Bom dia pra ela, Tadeu.
0: Muito bom dia, tudo bem com você?
3: Eu tô, e você?
0: Tudo tranquilo, graças a Deus. Meu amor, você já brigou por besteira? Você é casada? Sou, namora?
3: Sou casada há 24 anos.
4: Você vê que ela tá já meio desanimada, né?
0: Eu tô sentindo uma tristeza no seu tom de voz aqui.
4: A gente já imaginava que você seria casada, mas tudo bem, continua.
3: Então, eu queria arrumar um outro emprego, sabe? Pra complementar a renda. Ele achou ruim, ficou de cara feia. Mas eu não liguei, fui lá, procurei e arrumei outro.
0: Quer dizer, você queria ajudar a aumentar a renda de casa trabalhando um pouco mais. E ele ficou bravo por causa disso.
3: Isso.
0: Mas que gente, mas você, você perguntou o motivo?
3: Eu ia ficar muito tempo fora de casa.
4: Ah, ele também trabalhava, lógico.
3: Claro, claro.
4: Mas ele ganhava bem?
3: Não, né? Porque se eu precisar sair pra trabalhar mais, não, né?
0: É, realmente.
4: Teve que aumentar a renda, né?
0: Complicada mesmo, viu, gente?
4: Mas você não gosta de homem duro?
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0: Aparentemente.

0: Band FM Soweto, Búzios e Tarô. Aqui na Hora do Ronco, 6h14. Hoje a gente tá brigando por besteira aqui no programa Hora do Ronco, tá? Acontece, gente. Briguinhas do dia a dia com
1: normal,
0: seu amor.
1: Normal.
0: Super normal. 11 99991 9197. Já brigou por besteira com amor? Conte pra gente palavra-chave qualquer, Pidoncio.
2: Já que estamos falando em briga, né, já deu nada melhor que um ringue, né?
0: Exato. Já fica todo mundo preparado aqui.
2: Já fica no ringue.
0: Ringue, manda aí. 11 99991 9197.

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0: Na hora do ronco da Band FM tem Não Sabe Chuta. 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

0: a sua rádio do seu jeito, 6h21. Você já
1: aprendeu? Coração, Jaril.
0: Eu acabei acabou
1: de falar.
0: Você ele, só pode estar fazendo isso pra me irritar.
1: Ele falou 21, você falou, já perguntou na segunda.
0: Se fez pra me irritar, parabéns, você conseguiu, Pidon.
1: Ah, que salva bom. De pa... Que bom. Foi isso que eu fiz mesmo.
0: Alô, bom dia.
2: Bom dia.
0: Quem fala?
2: Bom dia, Tadeu. Aqui é o Diniz de Guarujá, Pindoso, Vieta, tudo bem?
1: Fala, meu querido. Tudo bom?
2: Rapaziada, eu tava com sono. É só escutar vocês que o sono vai embora, cara. Obrigado por isso.
0: É isso aí, cara.
1: É isso que a gente quer.
0: Vambora, vamos acordar, vamos pra vida.
1: Você vê a pessoa ficar com raiva, perde o sono, né?
2: Então, Tadeu, que bom.
0: Alô? Ih, dormiu.
1: Poxa vida, ele falou que tava sem sono.
0: Poxa vida, alô?
2: Social, jamais.
1: Peraí, meu querido, que a gente perdeu o contato. Repete.
0: Você falou um quilo, só chegou 100 gramas.
1: É
2: amigas da rede social, jamais, não posso ter. Ah. E ela implica com tudo, com tudo. A natureza dela já é ciumenta, né?
0: Ai, Deus.
2: Mas eu tenho que tomar cuidado com tudo que eu faço.
0: Tá, é a sua esposa, namorada?
2: E a esposa.
0: Esposa.
2: 20 anos já.
0: Você não pode ter nenhuma mulher além dela nas suas redes sociais.
2: Ela tem que conhecer, se não conhecer, o negócio pega, o bicho pega.
1: Você não pode nem pensar em dar uma curtidinha fora que o bicho pega, né?
2: Ó, uma vez, Pidoncio, ela ficou um dia inteiro com meu celular, descurtindo tudo que eu já curti na minha vida toda.
0: Meu
1: Deus! Ah, ela

0: ia lá, tinha sua senha, ela foi, ele curtiu, ela descurtia. Aí ela tudo.
1: Teve esse tempo todo pra fazer isso.
0: Meu amor. Meu querido, larga a mão de ser besta. Você já não viu aqueles aplicativos que esconde tudo, cara?
2: Pera, vinheta!
0: Não, ó, faz o seguinte: vai lá, acessórios, clica em geral.
2: Exigir Face ID.
0: Exigir Face ID, coloca seu rosto. Aí você pega, vai colocar.

0: Band FM, Bruno e Marrone vão te amarrar na minha cama aqui na hora do ronco. Você já brigou por besteira com o seu parceiro ou parceira? Conta pra gente aqui. 11 99991 9197.
1: Bom dia, meninos.
2: Bom dia.
1: Uma vez eu arrumei uma briga feia. Eu sonhei que o meu namorado tinha pulado a janela e ido pra praça, em frente a onde eu moro. Eu levantei, fechei a janela, tava me trocando brava, até que ele falou: onde você vai, amor? Eu assustei e eu continuei a briga. Eu falei: onde você vai? Eu ia atrás de você na praça. O que? Aí ele começou a rir e falou: mas eu tava aqui. E aí ele falou tudo que eu tinha feito. Aí eu comecei a dar risada, mas mesmo assim eu falei pra ele: mas eu ainda tô brava. Ai, cada homem. Beijos, Rosângela Ragatti, Presidente Prudente.
0: Ah, Rosângela, você só sonhou aquele...
2: Sonhou.
0: Meu Deus do céu, gente.
2: Sonhou.
0: Que culpa que ele tem do seu sonho?
2: Caramba. Você sabe que uma coisa que é chata, cara? Quando você é comprometido, aí você começa a sonhar. Você tá sonhando com outra.
0: Você fala o nome dela?
2: Não, não, não. Aí você tá naquele sonho acontecendo um monte de coisa legal. Quem chega no sonho?
0: A tua companheira.
2: A companheira, velho. No sonho.
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2: 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Cara, peraí, pô.
0: É alma gêmea, não tem jeito.
2: Ah, peraí, pô.

0: De FM Zé Neto e Cristiano, o status que eu não queria. Aqui na Hora do Bom. 6:30 agora, informação pede passagem.
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2: Vamos às notícias. Na semana passada, a noiva Mariana Toraco Vicentino chamou a atenção de convidados e até mesmo turistas que visitavam a cidade de São João del Rei, em Minas Gerais, ao dirigir um trator para o próprio casamento.
0: Segundo a noiva, ela escolheu o trator da família, que é usado nos trabalhos do campo, como uma forma de homenagear suas origens e deixar viva a relação dela com a vida agrícola.
2: Mas não acabou por aí. Para fechar com chave de ouro, Mariana deixou a igreja com um caminhão dirigido pelo esposo, que também é caminhoneiro. Essas foram as notícias do Aqui e Agora. Depois do intervalo, Gil Gomes e a mulher que capou o marido.
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0: caminho.
1: Band FM, Paula Fernandes, mentiras. Aqui na Hora do Ronco, 6h34 agora. Hoje a gente tá brigando com o nosso love. Não é aquela briguinha besta. Já brigou por besteira com seu companheiro ou companheira? Bobagem.
2: Bobagem.
1: O ouvinte sonhou que ele tava indo dar um passeio no parque. E aí brigou com ele. Conta pra gente aqui. 11 99991 9197. Palavra-chave, Pidoncio.
3: A palavra-chave hoje é ringue.
1: É ringue. Tem que mandar ringue, hein?
3: Tem que mandar. Mandou aí a ringue. A Aninha já tá esperando lá, ó.
1: É isso aí. Manda aí pra gente saber que você quer falar ao vivo com a gente aqui, né?
3: Inclusive, falar de ringue, eu sei imitar aquele juiz lá do MC, de FC no E.
1: Do UFC, Pidoncio. Isso. UFC, como é que ele fala? Putz, salafita,
2: precisa gritar assim, Vidãozinho.
1: Caraca, velho.
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1: 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Você quer? Você tá afim? Vai cantar o Coab City com o Netinho de Paula lá?
18: Vai ser aí, legal. Mano! Tá lá, mano!
20: Vai estar, tá, né, Netinho?
18: Sim, claro, mano.
1: Não seja deselegante.
18: Ficando da flagrante no meu coração. 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
1: Desculpa, gente, o Netinho tá aqui no estúdio hoje. Ô, Netinho, mano. Bom dia.
18: Oh, bom dia, Francisco, só pra dar um abraço, né, mano?
1: Ô, oh, mano, pra você. Quando tana, você passa aqui...
18: Tana, jura, jura. Que me mama. Vem cá, por a sua boca.
1: Então, pera aí.
21: Gente, vamos lá.
1: Tem ouvinte na linha, Pidoncio.
18: Alô, bom dia.
22: Alô, bom dia.
18: Como é seu nome, fia?
22: Claudiana.
18: Claudiana, olha, vou te falar uma coisa. Dessa galera aqui, só eu que consigo falar sério aqui.
1: Ah, oh, sim, claro. Nossa. Com certeza, você é o mais sério de todos.
18: Fala, dá bom dia pra ela, Jadil.
1: Meu amor, bom dia.
22: Bom dia.
1: Tudo bem com você?
22: Tudo bem.
1: Ela tá com a gente aqui, viu, Vinhetão?
21: Tá séria, ô Claudiana, tudo bem, meu amor?
22: Tudo bem.
21: Eu sinto você um pouco séria, o que que é? Você é tímida?
22: Sou um pouco tímida. Tô no ponto de ônibus, aguardo no ônibus, aí estou um pouco tímida.
21: Entendi. E você tá falando de onde que esse sotaque gostoso?
22: Eu tô falando aqui do Ipiranga, do bairro Ipiranga.
21: Ah, tá. Pensei que você tava no Nordeste.
22: Mas eu sou do Nordeste.
1: É. Aí sim, de onde?
22: De Alagoas.
1: Eita! Terra de papai! De que cidade tu é?
22: Palmeira dos Índios.
1: Cidade do meu pai!
18: Será que não é sua irmã, não, Jadil?
1: Papai Benedito, se vê ele nas ruas aí, tá na sua comprando carnaval, Bill, manda um abraço pra ele, tá bom?
22: Tá bom.
1: Meu amor, me conte, você já brigou por besteira com o seu love?
22: Já, tantas vezes já que eu já perdi as contas.
21: E você é casada?
22: Sou.
21: É, e qual briga assim que você lembra agora, recorda, que foi bobagem, mas você brigou?
22: Uma vez eu ia entrando dentro do carro e acabei fechando a porta do carro e quando eu fui fechar, bati com muita força e ele foi e reclamou.
21: Foi.
22: Falei, você vem reclamar porque eu fechei a porta do carro? com força fechada na sua cara, imagina a porta do carro.
3: Nossa, cara.
21: É, homem tem esse problema com o carro, né? Bateu.
22: Ele... tem mais cuidado com o carro do que com a mulher?
21: Depende da mulher, que às vezes tem carro que tem a traseira mais bonita.
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21: Vinheta! Às vezes o porta-mala é maior que do. Dá pra levar. Ó, no porta-mala cabe a vara, cabe a maleta de.
3: Cabe bastante coisa.

0: Band FM Luan Santana, Asas, aqui na Hora do Ronco, 6h47, Homem Vinheta.
1: Primeira aula, ei, do inglês pra vocês.
0: Com o professor Pidoncio Pitunga da Silva.
2: Não entendi.
1: Não. Deixa eu ver, hoje é terça? Amanhã.
0: Amanhã o quê?
1: Amanhã.
0: O que é que tem amanhã?
1: Amanhã.
0: O que é que tem amanhã?
1: Amanhã.
0: O que é que tem amanhã?
1: Amanhã. Não, eu tô falando com o menino aqui, ele perguntou se vai tirar se a bolacha hoje. Amanhã. Hoje é pãozinho na chapa,
0: uhum,
1: com achocolatado.
0: Tá.
1: E amanhã é achocolatado com aquela bolacha maisena.
0: Ai, que delícia.
1: Gostoso.
0: Nossa, eu consigo. Senti o cheiro.
1: É.
0: Senti o cheiro.
1: Eu gosto de pegar aquela bolacha de maisena e mergulhar.
0: Dá aquela chuchada, né?
1: Aí ela fica molinha, você chupa.
0: Ai, gente do céu.
1: Mas você chupa ela mole? É, mano, não pode ser durinha também, mas aqui, quando você chucha, ela amolece. Ai, adoro aquela bolachinha de maisena.
0: Olha, ô professor, antes da palavra aqui...
1: Claro, já deu.
0: Momento aqui de... Acho que tem que dar... A César o que é de César, né?
1: É verdade.
0: Tem que dar glória a quem tem glória. Então, o professor Pidoncio, um aluno formado aqui no seu curso, mandou um vídeo do trabalho que ele arrumou no Texas. Isso aqui, ex-aluno do inglês pra vocês, hein, gente?
1: Ex-aluno.
0: E hoje é locutor de...
1: Habilidade, né?
0: De leilão no Texas. Você começa a aula no inglês pro 6, você vai terminar assim, igual o Alex.
1: 71.
0: Você entendeu? Você vai terminar assim, igual esse rapaz.
1: Esse cara aí, Jadir, eu posso falar? Como é que é o nome dele mesmo?
0: É o Alex.
1: O Alex, deixa eu falar pra você uma coisa.
2: O Alex...
0: Tá tudo bem aí, Pedro?
2: Pronto.
1: Não, tava acabando a bateria aqui.
2: O Alex, ele foi um aluno meu, posso dizer? Que se superou, isso é superação. Ele era o pior aluno da classe.
0: Você tá de brincadeira?
2: Ele era o pior aluno da classe.
0: E ele consegue falar assim?
2: Aí ele conseguiu esse dom, uhum, essa rapidez. Aí ele não conseguia, porque ele era muito lento.
0: Ah.
2: Aí o que, que eu fiz? Eu percebia que toda mensagem que ele ouvia no celular, ele colocava no 2x. Você entendeu?
0: Entendi.
2: Aí eu pedi pra ele, faz normal a locução e depois acelera igual você ouve. Então ele fazia assim, normal, ó. Aí, ok. Aí eu falei, agora faz igual você ouve. Aí ele começou. Aí ele faz bem, né, gente?
0: Vamos lá. Já esticamos demais aqui. Vamos lá. A palavra quem manda aqui é a Beatriz.
2: Beatriz
0: quer saber qual é o significado da palavra announcer. Announcer.
2: Ok. Vamos lá. Aqui, faz de conta, Jadeu, eu tô te fazendo aqui, eu tô te dando um contrato, te contratando.
0: Tá, opa.
2: Tá? Aí você vai olhar o valor, você vai falar, você não poderia me dar um aumento?
0: Tá. Ô Pidoncio.
2: Oi, querido.
0: Você não poderia dar um aumento pra mim?
2: Sim. Por exemplo, eu coloquei suas funções aí, eu te dou um aumento.
0: Tá.
2: A não ser que você faça a função também de, entendeu?
0: A não ser que você dobre, eu vou te dar um aumento.
2: Te dou um aumento, você tem que fazer outra função, sabe?
0: Ah, entendi. Só que não tem nada a ver, cara.
2: Por que não?
0: Announcer, é a nossa profissão aqui. É locutor, locutora. É isso.

0: Band FM, Bruno Rosa, Murilo Luffy, atriz demais aqui na Hora do Ronco.
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0: Ó, quem quiser pode responder por áudio também a pergunta do dia. Já brigou por besteira com o seu love, com o seu amor, com o seu companheiro ou companheira? Conta aqui, 11 999919197.
2: Bom dia, Band FM, meus meninos mais lindos. Já briguei com meu amor, sim, por uma besteira que até hoje eu me arrependo. Eu pedi pra ele pra estar passando na perfumaria pra pegar uma acetona pra mim. Ele falou que esqueceu. Chegou em casa sem acetona e aí o pau fechou. Beijo, Andrés Espirituba.
3: Mas peraí, gente.
4: Ah, não. Pai, aí também. Vamos falar a verdade, Anil.
0: Hein, Pidoncio?
4: Brigar por causa de uma azeitona?
0: Não, não é azeitona.
4: Acetona.
0: É acetona.

0: Band FM Leonardo, Eduardo Costa, vá com Deus aqui na Hora do Ronco, na Semana dos Namorados aqui. Ontem a gente se conheceu e hoje já estamos brigando, mas por coisa boba, por besteira.
1: Verdade.
0: Já brigou por bobagem, a ouvinte aqui mandou áudio dizendo que pediu pro marido encarecidamente comprar uma acetona, ele esqueceu e aí o pau quebrou.
1: Rolou, rolou.
0: 11999919197. Palavra-chave qualquer, Pidon.
2: Ring.
0: Manda ring. Vem falar com a gente aqui.
1: Manda, vai.
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7: Hoje, aqui na Hora do Ronco, a pergunta é a seguinte: já brigou por coisa boba com o seu amor? Conta pra gente qual foi o motivo. Você parou pra pensar depois e falou: meu, eu não acredito. Eu briguei com ele ou com ela por causa disso. Você para da risada depois, né?
8: Ah, meu, é.
7: Conta pra gente. Aí você canta aquela música: ó, meu amado.
9: Amado,
7: por que brigamos?
9: Por que brigamos?
7: 11999919197. Conta pra gente. Palavrinha-chave qual que é, Pidoncio?
10: Ring.
7: Ring. Mandou ring pra gente. Você tá falando ao vivo aqui, contando o motivo dessa briga boba.
8: Boba.
7: Que você teve com o seu amado. Bobagem. Ou amada. Boba, bobeira.
8: Se bem que tem umas briguinhas que acontecem e depois a reconciliação então, é tão gostosa.
7: Parece que tem gente que briga só por causa da reconciliação.
8: Que é muito boa.
7: Que diz que é muito bom, né?
8: Engraçado, tem vezes que as pessoas se separam e quando volta, volta com aquele gás todo. Por que que não tem esse gás quando tá junto?
7: Exatamente.
11: Voltou, pessoal! Pessoal, voltou!
7: Eu já sei!
11: Pessoal, voltamos!
7: Eu já sei, a sua rádio do seu jeito!
8: A gente voltou já!
7: Alô, bom dia!
8: Já voltou!
12: Bom dia, Hora do Ronco, aqui é o Adriano, limpador de piscina, tudo bom?
7: Bom, Adriano, limpador.
10: Dentro
7: de
10: da piscina?
7: Não, limpador de
12: piscina. Catador de piscina.
7: Catador de piscina?
10: Ele cata isso. A piscina.
8: Tratador, gente.
7: Ah, é tratador.
10: Como é que ele trata a piscina? Dá ração pra ela?
8: Não.
7: Você é tutor de piscina, é isso?
12: Isso.
10: Leva a piscina pra passear?
12: Não.
7: Meu
12: bom
7: véio.
12: Dia, Pidoncio, tudo bom?
10: Bom dia, meu querido. Como é seu nome mesmo?
12: Adriano.
10: Adriano, já deu.
7: É grande, Adriano. Adriano, conta aí. Já brigou por besteira com o seu love?
12: Já. Foi o primeiro casamento. Na verdade, tinha um campinho que eu jogava bola direto, então era em frente de casa. Foi aquele cheio de mato, cheio de árvore, aquele brejo. A bola caiu, pá, peguei a bola, se arranhava muito espinho. Cheguei em casa, de frente de casa, praticamente. Aí cheguei em casa, tirei a camisa, fui tomar banho. Ela falou: o que é negócio vermelho aí no seu pescoço? Falei: ah, deve ser do mato lá. Não, saiu uma chupada de mulher. Falei: não tem condição. Falei: peraí, deixa eu dar uma olhada. Olhei lá, vermelho, muito vermelho, mas nada. Aí ficou teimando e brigando. Falei: mas que cacete, né, mano? Que merda. Falei: peraí. Não, mas foi mulher. Falei: como que eu vou ficar com uma mulher em frente de casa? Se liga, só tem homem lá.
7: Realmente.
12: Aí foi, me encheu o saco. Falei: sabe da coisa? Foi uma chupada mesmo, foi de homem. E agora eu sou viado. E que se dane. E fui embora pra casa do meu tio e separei dela.
8: Ok, ratinho. Ouvintes da Hora do Ronco se declara homossexual ao vivo.
7: A Hora do Ronco. Quer saber, você venceu.
8: Se entregou.
7: É um chupão, é de homem.
8: É isso aí, é de homem.

0: conveniência aqui na Hora do Ronco, 7h10 agora, gente. Bom dia.
1: Bom dia, Tadeu. Bom dia, homem vinheta.
2: Bom dia.
1: E aí, seu filho da mãe?
3: Ô, filho da mãe. Pidoncio. Tamo junto.
1: Então, eu já briguei com a minha esposa porque eu encontrei vários preservativos jogados no chão.
3: Oxi.
1: E eu nem uso preservativo. O que será que tá acontecendo, hein? Conta pra mim aí. Um abraço, bom dia.
0: Eu tenho uma péssima notícia pra você, meu querido.
2: Você casou com travesti.
4: Eis a minha indagação.
3: É, realmente.
2: Você casou com travesti, velho. Ronco.
0: Pô, uma hora a casa cai, né?
2: Não tem... eu nem ia ter como. Uma hora ele descobria.

0: Band, FM Zezé de Camargo e Luciano, toma juízo aqui na Hora do Ronco, 7h15 agora.
1: Estou aqui. Meu, como vocês falam bobagem, gente?
0: E a gente? Que é isso, não?
2: Ela anda de mobilete.
0: É, anda.
2: Curte a Gretchen.
0: Uhum.
2: Gosta de chiclete?
0: Gosta.
2: E ama fazer uma bó?
0: Bó? Uhum. Bó?
2: Com vocês, Paulette.
3: Ai, gente, bom dia!
0: Bom Nossa! Dia, Pau! Vem com a camisa rosa hoje.
3: Você viu, gente? Já tô de rosa, gostou?
0: Adorei, Pau.
3: Eu gosto, gente. Bom dia, meninos, bom dia, meninas.
0: Bom dia.
3: Aninha! Tem um babado pra te contar, Aninha. Depois eu te falo, menina. Que bofe, que sujeito intragável.
0: Que é isso,
3: Depois
0: Paulete.
3: Eu te conto. E ó, fez, foi lá aquele barulho todo, porque eu faço, porque eu aconteço, porque eu vou te jogar na parede quando eu fui ver amendoim.
0: E o salário, ó.
3: E o salário, ó. Gente, de verdade.
0: Mas diz que geralmente quem faz muita pressão antes, na hora não ganha o jogo,
3: né? Deu aquela história, cachorro que late demais não morde.
0: É,
3: sabe aquele...
0: Não,
3: faz muito barulho.
0: Manda mensagem quando eu te pegar, você vai ver. Nossa. Vou te arrebentar, você vai ver só.
3: Não, mas sei. Também já tive uma pessoa que falou dele, de repente. Meu e Deus aí? Do céu. Meu Deus do céu.
0: Provou que...
3: No outro dia, gente, para. Não
0: parece uma
3: andar.
0: Briga na hora.
3: O quê? No outro dia eu andava arrastando a perna. Oi, Rafa! Lindo!
0: Bom dia, Rafa!
3: O Rafa é um, se um dia eu pego, gente, você vai ver só.
0: Será que você dá conta?
3: Mas eu fico por cima.
0: Ai, Paulette.
3: Deixa eu mandar um beijo enquanto isso, gente. Pra nossa querida Kátia. E o maridão dela que diz que ama vocês. Ele disse que acaba de rir, é o Valmar.
0: Tá, Valmar.
3: Lá de Salvador. É o som de Salvador, é o som de Salvador. Paquerei, paquero.
0: Ai, é a banda Salvador. Feliz. Por que você tá feliz? Qual o motivo da felicidade?
3: Semana dos namorados, né?
0: Ah, é verdade. Ah, mas você tá solteira. É. É por isso que você tá feliz?
3: Ah, mas eu tive um monte de namorados, né?
0: Você vai, você vai comprar o combo de namorados no iFood?
3: Pode contar?
0: Ah, conta.
3: Pode contar. Eu... Posso que, assim, eu, por onde eu passo, eu deixo marcas.
0: Ah,
3: né?
0: Deixa.
3: Então, os bofs que eu saí, os namorados que eu tive, até hoje me presenteiam, acreditam?
0: Mentira!
3: Verdade, até
0: Eles
3: hoje.
0: Lembram de você e mandam mimo.
3: Manda mimos, rosas, manda chocolate. Adoro chocolate.
0: Tá, é um presente
3: que
0: bom.
3: Vê, gente, que vê a mulher se acalmar, chocolate.
0: É.
3: Gente, eu adoro aquele meio amargo. Eu gosto de 70%, 80%. Eu gosto muito, eu gosto bem amargo.
0: Aquele bem amargo, chocolate de verdade, né?
4: Bom, deixa eu fazer uma pergunta, até dentro do que a gente tá perguntando hoje. Você já teve vários relacionamentos que a gente sabe.
3: Mas tudo sério, não pensa que eu também. Já tive alguns casinhos? Já.
0: Você não é uma vagabunda, né, Paulette? Você não é vagabunda, né? Tá, enfim.
4: Tá pensando o quê?
0: Qual que é a pergunta, minha?
3: Não é que eu sou vagabunda, gente. Sabe o que que é? Eu acho que tem horas que a gente tem que ser, sabia?
0: Não, não. Ali, num ambiente mais adequado, acho que, né, é ok.
3: Ah, gente, como falo? Entre quatro paredes... Vale tudo. Soco na costela.
0: Pera aí!
3: Dedada no olho.
0: Pera aí, Paulette.
4: Não, eu ia perguntar pra ela se ela já brigou por bobagem, né? Igual o tema de hoje.
3: Já.
0: Aí. Qual foi a bobagem?
3: Gente, assim, eu posso falar? Eu,
0: pode
3: não, sou,
0: falar.
3: Eu não sou exigente.
0: Uhum.
3: Eu sou uma mulher que de verdade. Ai, olha. Ai.
0: O que foi, Paulette?
3: Cólica, vai descer. Ai, chega essa época pra mim, eu fico tão.
0: Toma.
3: Você viu que eu dei uma contraída?
0: É, eu vi.
3: Ai.
0: Toma

0: Band FM. Felipe Rodrigo ignora. Tem coisa que não dá pra ignorar. Inclusive, não, briga boba. Você briga por besteira com seu companheiro ou companheira. Pode gravar sua resposta aqui. 11 999919197.
1: Bom dia, bom dia, bom dia.
2: Bom dia.
1: Rapaziada.
0: Aê.
1: Fala. Então, a minha esposa, ela briga comigo só por dois motivos. Por tudo e por nada. Mas quem vê a gente brigando assim, pensa que ela quer me matar todo dia. Mas não é todo dia que ela quer me matar. Às vezes ela quer que eu morra.
0: Meu amigo, que situação.
2: Caraca,
0: hein?
2: Velho.
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0: Eu acho melhor ficar solteiro mesmo.
2: Ah, tá louco, cara.

0: Band FM, jeito moleque. Você lembra dessa? Amor Eterno.
1: Nossa, eu não lembrava.
0: Música de 2004, Pidonço. O que você tava fazendo em 2004, Pidonço?
1: 2004?
0: Você morava na praia, né?
1: Esse horário? Deixa eu ver, 2004. Ah, não. Esse horário aqui eu devia estar, tá, o quê? Tava tomando café. Você sabe até o horário.
0: Caramba, meu. Caramba. Muito bem, olha, hoje o tema é briga boba com amor, hein? Já brigou por besteira com seu amor? 11999919197, palavra-chave qualquer, Pidonço.
1: Ringue!
0: Ringue, mandou ringue e tá falando com a

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9: Vamos para as primeiras informações do trânsito em São Paulo com a Luana Scardovelli. Bom dia, Luana.
12: Bom dia, Tadeu. Uma ótima manhã a todos. Informações da Radial Leste. Teve acidente mais cedo envolvendo carro e moto na altura da Estação Patriarca. Faixas foram liberadas há poucos instantes e o trânsito começou a fluir, mas ainda vem carregado a partir de Itaquerão. 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
1: Balalala.
13: Corre!
1: Não precisa correr não, calma.
13: Vai correr. Vai cair.
1: Qualquer dia desse vai tropeçar, vai cair com a cara no chão aqui, Pidon.
14: Aff, Maria, nossa senhora. Uf.
1: Pelo amor de Deus.
14: Me avisa antes. Passa me passa uma mensagem.
1: Você tem celular?
14: Não.
1: Pidon, você tem ouvinte na linha, hein?
14: Ai, tô cansado, peraí. Alô, bom dia.
15: Oi, bom dia.
14: Ô, minha linda, como é seu nome?
15: Eu sou a Daniele da Moca.
14: Ô, Dani, em primeiro lugar, eu quero agradecer sua audiência e dizer que a importância que você tem pra Band FM é algo assim que a gente fica muito feliz, porque o que seria de nós sem ter ouvintes assim igual a você?
1: Caramba!
15: Ah, eu adoro você.
1: Falou bonito, hein?
15: Demais,
1: falou bonito, ó.
14: Eu vou lá ver o pessoal vendendo rede,
1: tô aplaudindo você?
14: Ah, tá.
1: Meu anjo, bom dia, tudo bem?
15: Bom dia, tudo bem.
1: Meu amor, me conta aqui, você já brigou por besteira com o seu amor?
15: Sim. Eu fazendo vários planos pro Dia dos Namorados e vim saber que ele vai trabalhar até as 2 da manhã.
1: Ai, caramba, amante deu sorte.
14: Não, não vai!
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1: Homem, enfim,
13: ele priorizou, ele priorizou.
1: A mulher já tá brava.
13: Não é, velho, ela não libera.

0: Band FM Daniel. Seus beijos molhados. Onde estão seus beijos? Aqui na Hora do Ronco. Olha, são 7h37 agora. Homem Vinheta.
1: A partir de agora, iremos dar uma pausa. Uma pausa para poder entender. Para poder decifrar. Para poder saber se realmente esta figura é desse planeta. Eu acredito que não. Estou falando de Pidôncio. E o momento, vou morrer.
0: É? Chama o nome. Eu. Você. Posso. Pode.
2: Até ser.
0: Até ser.
2: Locó, de outro planeta.
0: De outro planeta.
2: Locó, tornou só para que... Você conhece seu pai?
0: Lógico que eu conheço meu pai, tá louco? Que é isso? Pera aí. Sem colocar a família no meio, tá? Briguem. Mas sem meter a família no meio. Pidôncio.
2: Com fome, meu.
0: O Rafa, vai lá na padoca pra nós, velho. Compra uns misto quente. Você quer misto quente também? Misto quente pro Rafa, pra mim. Você quer misto quente?
2: Pode ser misto quente.
0: Que mais?
2: Misto quente, um litro de suco de laranja. E compra duas dúzias de ovo pra mim, um pacotinho de café de um quilo.
0: Peraí, pô. Mas também aí você tá abusando, hein? Vamos lá, vai, vamos rir.
2: Ô, Jadil. Um casamento, falando de negócio de discussão, falando de não sei o quê, porque briga por causa de bobagem. E muita gente casando, né, gente? Muita gente casando. As pessoas ouvem as histórias, mas não acreditam. Todo mundo quer passar por essa experiência, né?
0: Não, tem gente que paga literalmente pra ver, né?
2: Paga pra ver. Se lasca, mas paga. Aí a menina falou, vou casar. Ah, mãe, vou casar. E a mãe experiente já deu. A mãe era danada, hein? A mãe era danada, hein? A mãe era danada.
0: Tá.
2: A véia era rodada, hein? Sabe aquelas véia gasta?
0: Porra, véia gasta. Eu já entendi,
2: Pedro. Já entendeu, você quer chegar.
0: Já entendi.
2: E aí, a mãe falou, filha, isso aí, meu, quer casar, casa. Mamãe tem experiência, só que mamãe é o seguinte, sabe quando você vai a mãe explicou pra menina, falou, ó, a mãe vai te explicar quem sou eu. Sabe quando você vai num churrasco e você experimenta uma carne ali, pô, legal, tal, mas eu, por exemplo, antes de comer aquela carne, já fui em várias churrasqueiras. Eu sei o que é uma linguiça boa. Então, a mãe explicando. Ela fez uma analogia.
0: Analogia.
2: Não é? Tô experimentando essa linguiça hoje, mas eu sei o que é uma linguiça. Tem apimentada.
0: É.
2: Não tem? Tem aquela fininha. Tem um monte.
0: Manja de linguiça.
2: E a menina, já deu. A menina, primeira vez, olha. Ela era virgem.
0: Ah, nunca tinha feito amorzinho?
2: Não. Aí a menina com aquela roupa bonita, né? A roupa de noiva e tal. Tava com aquele... A gribalda. Véu e gribalda, né?
0: Véu grinalda. E grinalda.
2: Aí tá, que é bonito. Umas luva branca, aquela luva de cetim linda. E aí teve o quê? A hora de cortar a gravata do cara. Cortou a gravata, tudo. E ela não tinha onde pôr dinheiro, a menina. O que que ela fez? Ela pegou aquele bolinho de dinheiro e enfiou no meio da luva. Aquela grana que ela tinha ganhado, negócio da gravata. Enfiou no meio da luva, aquela luvinha branca dela, deixou lá dentro. Aí teve a festa, o que que ela fez? Tirou a luva, pôs outra roupinha mais leve. Foi pra onde? Pra lua de mel.
0: Ei!
2: Foi pra lua de mel. Aí chegou lá na lua de mel, o que a menina lembrou? O dinheiro dentro da luva. A luva tava onde? Na casa da mãe. Ela ligou pra mãe e falou, mãe, e que foi, filho? Já chegou no hotel? Já, mãe, já cheguei. E aí, me conta tudo. Ah, mãe, não vou ficar contando as coisas. Ô, mãe, faz um favor pra mim, pede pro motoboy me trazer a luva branca. A mãe falou, mãe, a filha, larga a mão de ser besta. Pega sem luva mesmo. Para com esse negócio de nojo.
3: Essa é boa.
2: Por enquanto ele tá mandando você pegar. Peraí.
3: Muito boa, Emerson.
0: Sem nojinho, já tá casado, já. Já.
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2: Não, filha, vai que vai. Para com isso, pô.
0: Como você é besta, Pidôncio, olha.

0: Band FM, Cleiton e Romário, Zé Neto e Cristiano não namora aqui na Hora do Ronco, 7h43 agora, gente.
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0: do Ronco! Já brigou por besteira com o seu amor? Conta pra gente o tema de hoje, hein?
2: Bom dia, Band FM, eu sou a Paula. Bom, já briguei por várias coisas com o meu amor. Mas o mais grave mesmo foi um dia que a gente foi pra praia. Quando a gente voltou pra casa, eu falei, bom, eu vou fazer uma graça, né? Aí eu fui tomar um banho, vestir uma roupa adequada para fazer a dança para ele. Coloquei uma cadeira para dançar tudo. Ele ficou me olhando de um jeito. Eu comecei a dançar, ele começou a falar aonde eu tinha aprendido aquilo, aonde eu aprendi.
3: Oh, meu Deus.
2: Que eu nunca tinha feito isso. Aí, eu queria saber aonde foi que eu aprendi aquela dança.
3: É impressionante.
2: O pau fechou. Ninguém fez mais nada, fomos dormir brigados os dois. Eita,
0: é isso, gente, é isso. A carne sempre cai no prato do vegano.
4: Não,
0: é impressionante.
4: Então, faz pra nós. Agora é engraçado, né? O pau fechou, ao invés de o pau comeu, né? A briga.
0: A briga.
4: Vem fazer pra nós aqui, ó.

0: Band FM, Gustavo Lima, ficha limpa, aqui na Hora do Ronco, 7h47 agora. Você já brigou por besteira com o seu amor? Conta pra gente, 11 99991 9197, palavra-chave qualquer pedão.
1: Ring!
0: Manda ring, vem falar ao vivo com a gente aqui, vem!
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2: Bora, Tadeu, com informações agora do corredor norte-sul. Nosso ouvinte encontrando dificuldades no sentido Zona Norte, porque teve ocorrência embaixo do Santa Generosa. Caminho alternativo da Jabaquara e Domingos de Moraes funcionando bem melhor. 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
1: Par de ingressos pro show Samba 90 com Krigor, Netinho de Paula, Márcio Arte e o Doce Encontro. Vai rolar dia 31 de julho, tá? No Espaço Unimed. Quem vai já garantir o seu lugar é o João. João Antônio de Camargo Neto. Ô, João, parabéns, meu querido. Você ganhou, João! João Antônio de Camargo Neto, parabéns.
13: João ganhou.
1: Bom show pra você, nostalgia total no Samba 90.
13: Ô, vai arrebentar.
1: 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Alô, bom dia.
14: Alô, bom dia.
1: Quem fala?
14: João Freitas Júnior, de Embu-Guaçu.
1: Freitas Júnior, vinhetão.
13: Ô, Freitas, como é que você tá, lindão?
14: Tô aqui, caminhando e cantando e seguindo a canção.
13: Ô, que bom, meu querido. Continue assim. Conta pra nós, já discutiu bobagem? É casado ou solteiro?
14: Casado, ouvinte. Ah. Deixa eu mandar um abraço pro Pidoncio aí, esse sem vergonha.
13: Vem cá, Pidoncio, onde você vai?
15: Pera aí, tô indo no banheiro.
1: Ele quer te dar um alô.
13: Volta aqui.
15: Fala, Fiote.
14: Bom dia, Pidoncio.
13: Bom
14: e
13: dia.
14: Da mãe.
13: Obrigado pelo seu carrinho. Posso ir no banheiro?
14: Pode, vai lá, vai.
1: Tá, lava a mão depois.
15: Eu lavo se eu quiser.
13: Ô, meu querido, conta aí, qual foi?
14: Então, rapaz, eu sou casado há 23 anos com a excelentíssima senhora Luciana Rossi.
13: Ah.
14: E assim, a gente. Ela que arruma briga por besteira, só porque eu deixo a toalha em cima da cama. Às vezes esqueço de deixar de dar descarga. Só por causa dessa besteira assim.
1: Peraí, a toalha em cima da cama, ok. Agora, esquecer de dar descarga pra mim é o auge, hein?
14: Então, mas às vezes esquece, né? Correria e tal.
1: É possível.
14: Mas aí a gente chegou num acordo, cara. Aí a gente pegou e falou assim, ó, é o seguinte, a partir de hoje a gente não vai dormir mais brigado.
13: Boa, e aí?
14: Tem uma semana que a gente não dorme.
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1: É, acordo é acordo,
13: acordo,
1: né?
13: Acordo é acordo, já era.

0: Band FM, Eduardo Costa, imagina eu aqui na hora do ronco. Um minuto faltando pras oito, vamos girar a roleta aqui, pidão, senhor.
1: Tirou.
2: Baiano, Barata, Joãozinho.
3: Namorado, padre,
2: girou,
3: papagaio, pastor,
2: girou,
3: português,
2: aí, religião, profissão.
4: Girou, peraí.
5: Mãe, muito bom dia.
0: Muito bom dia, robô.
5: Como é que vocês estão?
0: Estou muito bem, e você, como é que você está?
5: Estou muito preocupado, não sei que dou de presente pra minha namorada.
0: O que que você tem em mente? O que que você quer dar de presente pra ela, assim?
5: Pensei num cartão de memória de 50 gigas.
0: Cara, pode ser. A memória, se for memória RAM, aí é mais caro. Tá
5: não,
0: bem caro.
5: É memória peleleca. Não é RAM.
0: Qual que é a palavra, robô?
5: Mãe.
0: Mãe.
4: Ô, Jadeu.
0: Fala.
4: A mãe tava tranquila, o menino veio correndo e falou, mãe, queimei o café. Ela falou, meu Deus, mas como é que você fez isso? Ela falou, não sei, a água tá preta.
0: Minha filha.
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0: Rede FM, Luan Santana, Amar Não É Pecado, aqui na Hora do Ronco, 8h13. Agora, você já brigou por coisa besta com seu amor? Conta pra gente aqui, acontece as briguinhas do dia a dia. 11 99991 9197, pode gravar sua resposta aqui, viu?
1: Bom dia, Hora do Ronco.
2: Bom dia.
1: Já briguei com meu amor por ele usar minha toalha de banho. Eu fiz um escarcéu, xinguei, falei coisas que não devia. Já briguei com ele quando eu tá fazendo a comida e ele lá fica beliscando enquanto eu tô fazendo a comida. Eu detesto, taquei o garfo, taquei a colher, mas falei horrores pra ele. Um beijo pra vocês da Band FM.
0: Realmente, usar a toalha de banho, não sei se é...
3: Não é legal, né? Fica beliscando também.
0: Também é muito...
3: Não, mantém o padrão, tapinha no bumbum. A hora do ronco. Homem não pode perder esse padrão. Passou, toma.

0: tá dando tchau, Jairinho?
1: Aqui.
0: Eu vi você assim, ó.
1: Eu tô dançando.
2: Tá dançando, mão pra cima dançando. Música.
1: Oh, meu Deus do céu. Tá. Você já brigou por besteira com o seu love? Conta pra gente aqui. 11 99991-9197. Hoje é você, Pidonce. Palavra-chave qual que é?
0: Ai, peraí, deixa eu tirar. Oh, a palavra-chave é ringue.
1: Ringue. Manda ringue pra gente aqui. Vem falar ao vivo na hora do ronco.
3: Daqui a pouco na Band FM tem mais músicas. E tem Gustavo.

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12: 8:10, agora a hora da previsão do tempo para a cidade de São Paulo. Vamos conversar com Jade Ramos, direto da Central Climatempo. Jade, bom dia, tudo bem?
13: Bom dia, Tadeu, e a todos os nossos ouvintes. O amanhecer começou gelado aqui em São Paulo, agora faz 15 graus em muitos pontos aqui da capital paulista. E o dia começa mais ensolarado, o tempo segue firme à tarde, máxima de 25 graus. E também o destaque é mesmo a partir de quarta-feira, em que uma nova frente fria já começa a avançar pelo estado de São Paulo e traz possibilidade de chuvas também aqui na capital paulista no período da tarde e pela noite. Então ainda amanhã, sensação de frio pela manhã, tem chance de neblinas ainda pela manhã e à tarde as pancadas de chuva já começam a ocorrer. E aí a expectativa é de tempo mais instável, pelo menos até o final da semana, Tadeu.
12: Muito obrigado pelas informações, Jade Ramos. Um beijo pra você. Até amanhã, hein?
13: Um beijo. Ótimo dia pra todos os nossos ouvintes.
12: Valeu. 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

0: sua rádio do seu jeito. 8h15 agora. Ô, Vinhetão, tem ouvinte na linha, hein?
1: Alô, bom dia.
2: Alô, bom dia.
1: Fala, meu querido, qual é o teu nome?
2: Oi, eu sou o Rodolfo Malvadão, da 99.
0: Nossa,
1: malvadão.
0: Não, chama teu vulgo malvadão.
1: Ô, malvadão, você é casado ou solteiro?
2: Eu tô enrolado.
1: Ah, é? E conta pra nós, já brigou por bobagem, por bobeira, blá, blá, blá?
2: Então, o que acontece? A pessoa que eu estava namorando, ela ia lá em casa, né? E ela foi me ajudar a arrumar o guarda-roupa. E, coincidentemente, ela achou minha coleção de calcinha, cara. Você acredita?
0: Peraí, você coleciona calcinha?
2: É, de ex, né? Mas... calcinha de ex.
0: Ah, tá! Eu pensei que você usasse as calcinhas. Você...
2: Não, eu guardo pra mim de lembrança. Cada ex que eu tive, eu guardava uma calcinha.
0: E você acha que isso é motivo bobo?
2: Então, ela queria saber por que, que eu guardava calcinha de ex. Na verdade, eu não falei que era da ex, né? Porque ela falou, se é calcinha de ex, cadê a minha que tá aqui? Eu falei, mas você não é ex?
1: Mas tava bem escondida?
2: Tava,
1: né? Descobriu pelo cheiro.
0: Peraí, ele não lava?
1: Ah, cara, peraí, velho.
0: Ô, cara, procura um psiquiatra aí, pelo amor de Deus.
1: Vai ver isso aí, velho.
3: É inevitável.

0: Tarde FM, Mone no Rufi, saudade estranha aqui na hora do ronco.
1: O homem tenta ficar passando o dedo na boca e fica andando na minha orelha.
0: Ah, que nojo.
1: Ô, que tá sério,
0: hein? Ele só faz isso uma vez, né?
1: Fez nas minhas duas orelhas.
0: Ah, que nojo, velho. Vamos lá, vai. Vai, Vinhetão.
2: É a segunda aula do inglês pra vocês.
0: Tá vendo? Fica de brincadeira. Esquece aí sua.
1: Mania, suas... meu. Fio o dedo na boca e passa na minha orelha. Fica aquele melado aqui dentro.
2: Vamos lá, cara, tem cada mania, umas brincadeiras, né?
1: Só um minutinho. Bom dia, Nelson.
0: Bom dia, Nelson.
1: Bom dia.
0: Bom dia, bom dia. Ou good morning, né? Já que a gente tá na aula de inglês, good morning.
1: Que é isso que você falou?
2: Meu Deus. É o...

0: Não.
1: Bom dia!
2: Já falei!
0: Meu Deus, velho.
1: O Renato.
2: Rinite.
1: O Rinite, ele quer saber o significado de sympathy. Sympathy.
2: Ah, isso aí foi ontem. Nossa senhora. Sobrinha do Zelito lá do boteco. Patrícia. Patrícia. Tá trabalhando com ele, né? De ajuda no balcão, tudo. E aí eu encontrei com ela e eu já conheci ela, ó, há muito tempo. Desde criança. Agora tá uma meninona, a Patrícia. Aí ela falou, ô Pidonça, amanhã você vai pra rádio? Eu falei, sim, pra ti.
1: Ai, sim, Pati.
2: Eu chamo ela de Pati.
1: Sim, Pati.
2: Sim, Pati.
1: Ô, professor, sympathy é simpatia, né? Simpatia em inglês. É isso aí que quer dizer.
2: Mas ela não é minha tia.
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2: Vou falar simpatia pra quê? Não é minha tia.
1: Ah, sai daqui, vai,
2: Pidonça. Sai daqui, vai. Sai.

0: FM, Leandro e Leonardo e o Doce Mistério aqui na Hora do Ronco. Você já brigou por besteira com o seu amor? Conta pra gente aqui. 11 99991 9197.
1: Tá louco, Doce?
2: Oi?
1: Ah, não dá não, cara.
2: Que
1: minha
2: foi?
1: Esposa implica com tudo. Quer arrumar o chuveiro da minha vizinha? Não.
2: Bobagem.
1: Quero sair com os amigos no final de semana? Não.
2: Bobagem.
1: Quero curtir uma com os amigos, beber um barzinho? Não. Uai. Nada eu posso fazer, ué. Me dá uma dica aí, Pidonço. O que eu faço?
2: Cê
1: é
2: para.
1: O Lucas aqui de Pouso Alegre. Tamo junto.
0: Você para, pronto.
2: Você para,
0: já acabou. Já era, já foi.
2: Volta a ser feliz. Vai jogar bola, vai sair com os amigos, vai jogar sinuca.
0: Consertar o chuveiro da vizinha.
2: Vai, não vai?

0: Band FM, Gustavo Mioto, pedido de socorro aqui na Hora do Ronco, 8h27, gente. Bom dia.
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0: Bom dia, Babi.
2: Bom dia, Tadeu. Cheguei aqui com as primeiras informações.
0: Bora.
2: Neymar continua em recuperação de uma lesão da panturrilha, mas a CBF informou ontem que o jogador passou por uma ressonância que indicou uma boa recuperação. Uma recuperação ali dentro dos padrões esperados. No entanto, ainda não há previsão de retorno nem aos treinamentos. Ou seja, ele está oficialmente fora da estreia da seleção.
0: Tá.
2: A abertura da Copa do Mundo é nessa quinta-feira, dia 11. E o Brasil joga pela primeira vez no sábado, às 7 horas da noite, contra o Marrocos.
0: Pelé.
2: Falando ainda em Copa do Mundo, o site americano The Athletic fez um ranking com as camisas mais bonitas e a do Brasil ficou em segundo lugar.
0: Vai, Brasil!
2: O uniforme da seleção brasileira só perdeu para a Gana. Em terceiro lugar, fechando o pódio, vem a camisa da Inglaterra. Já na ponta de baixo, a camisa da Croácia ficou em último lugar, como a menos bonita entre as 48 seleções.
0: Parece toalha de mesa, né?
2: Um beijo, Tadeu.
0: Beijo, Babi! Peraí, que já já tem mais músicas e você vai ouvir Diego e Vitor Hugo.
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1: Na Hora do Ronco da Band FM, tem papo reto com Marcelo Carvalho. 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
1: Vamos atualizar as informações no trânsito. Luana Scardovelli.
2: Tadeu, fala agora da Salim. Teve acidente envolvendo dois carros. Um deles chegou a capotar na pista sentido Vila Prudente, na passagem pelo orfanato. Caminho alternativo da Paz de Barros é o caminho mais tranquilo aí para o nosso ouvinte insistir na manhã de hoje. 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
1: R$700, caixa premiada. Mi, bom dia.
13: Muito bom dia, Tadeu, tudo bem?
1: Bom, e você?
13: Tudo jóia, tudo bem, Pidoncinho?
14: Tudo bem, Mi.
13: E você, Vinheta, tudo jóia?
1: Tudo jóia, querido.
13: Vamos lá, gente, R$700.
1: Bora, bora.
13: Então vamos. Ó, isso que tem dentro da caixa premiada, tem pequena e tem grande. O que tá dentro da caixa é aquela mais pequenininha.
1: Ah.
13: Tá. Agora, algumas são de rodinha.
1: Algumas são de rodinha.
14: Algumas são de rodinha?
13: É.
14: Carrinho de rolemã.
1: Carrinho de rolemã?
13: Não.
1: Não vejo uma pessoa carregando um carrinho de rolemã no aeroporto, né? Por exemplo.
13: Ah, é. Você usa muito no aeroporto. Algumas pessoas, né? Põe apelido nas outras disso.
1: É verdade. Com uma pessoa muito chata.
14: Trouxa.
1: Não é que trouxa. Não tem trouxa na caixa.
13: Parecido.
1: É, quase.
13: Parecido.
14: Poxa vida.

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1: Ai, amiga.
2: Conta tudo.
0: Papo de amiga.
3: Bom dia, amiga Mi.
1: Muito bom dia, Tadeu. Tudo bem?
3: Tudo bem? Como é que você vai?
1: Eu estou bem. Tudo bem com você, Pitoncinho?
4: Tudo bem, graças a Deus, amém, aleluia.
1: Aleluia. Tudo bem com você, Vinheta?
5: Tudo ótimo, Mi.
1: Vamos pro nosso papo?
6: Milena, oi. Me chamo Adivane Alves.
1: Ah, Adivane.
6: Eu tenho dois filhos. A Camila, com 31 anos, se formou em Direito.
1: Ai,
6: o Vinícius, com 21, não quer saber de nada. Não quer estudar,
1: 21.
6: Não quer trabalhar direitinho. Só quer saber de andar de moto, pra cima e pra baixo. Já caiu da moto, já se machucou. O que é que eu devo fazer?
1: Adivânia de Deus. Tudo bem, miguxa? Ó, eu vou falar uma coisa pra você. 21 anos, pra um homem demora um pouquinho mais pra amadurecer, né? O negócio é o seguinte, eu queria saber assim, se ele não trabalha direito, como é que ele abastece a moto dele?
5: Eu ia perguntar a mesma coisa.
0: Adivinha quem deve, né, financiar a gasosa da moto?
5: Como é que uma pessoa tem moto se não trabalha?
1: Olha, eu vou falar uma coisa pra você. Corte tudo. Tudo. Ah, mãe, dá dinheiro pra... Não tenho.
5: Lógico.
1: Não tem, porque ele precisa ter a necessidade pra ele correr atrás das coisas. Se você fizer as coisas... Quem está fazendo? Fale pra essa pessoa cortar se não for você. Corta tudo, bem bom. Ó, você vai lavar sua roupa agora, você... Amiga, você tem que criar um desconforto pra ele. Senão, se tiver quentinho, você ainda dá dinheiro pra ele andar de moto. Você tá passando a mão. Ai, por que que eu vou sair? Até eu quero morar na sua casa, amiga.
5: Coloca prego na cama. Essas coisas básicas.
0: Meu Deus do céu.
1: Nossa, bem tranquila, né?
5: Lã de vidro na cueca.
0: Cria esse desconforto.
1: Ai, que dor.

0: Band FM, Diego Vitor Hugo, Bruno e Marrone, facas. Obrigado, aqui na Hora do Ronco. 20 pras 9 tem resultado de sorteio agora, hein?
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0: 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Jaqueline, o seu sorriso acalma o meu coração. O seu jeito me inspira e sua presença transforma os dias mais simples em momentos especiais.
3: É, quando penso em você, lembro da Band FM, porque assim como a música toca a alma, você toca o meu coração de um jeito único e inesquecível.
0: Que bonito, hein? Que bonito, hein, Leandro? Leandro Pedroso escreveu essa declaração linda, ganhou, Leandro! Ganhou, ganhou! Parabéns, Leandro! 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Pô, já pensou sua declaração lida pelo Pidoncio?
4: Eu fico feliz, em poder salvar o texto com a minha voz.
0: Ah, tá.
2: A hora do... Já pensou? Coisa linda.

0: Band FM, Simone Mendes, direitos iguais aqui na Hora do Ronco, 15 para as 9 agora, gente.
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0: Conta pra gente, já brigou por besteira com o seu amor?
3: Bom dia, meninos. Bom dia. Então, eu já briguei e brigo. Sabe por causa de quê? Não é bobagem, mas um monte de nome de mulher no zap do meu, na minha pegada. Você entendeu? Aí eu fico olhando assim, eu já taco o celular no chão, já taquei na cara dele.
0: Que isso?
3: E já quero saber por que que aqueles nomes de mulher tá tudo lá. Ele fala que é tudo do serviço, mas sei lá, sabe? Eu procuro não brigar muito, mas eu brigo.
0: É. Vamos lá, vinheta de novo. O tutorial é pro nosso amigo. É, vai em configurações, né?
4: Meu querido, configurações, você vai lá, é privacidade. Bloqueio por facial. Aí você bloqueia, só vai abrir com o teu rosto. Ou você...

0: Band FM, Thiaguinho, desencana, colocando um ponto final aqui em mais uma edição de A Hora do Ronco. De volta amanhã, às 6 horas da manhã. Lembrando que antes, às 5, a gente tem um Band Bom Dia aqui. Verdade. Um programa diferente de tudo que você já ouviu no rádio.
1: Às 5 da manhã, né, o Band Bom Dia?
0: 5 da manhã, hora de Brasília.
1: Seria o esquenta pra Hora do Ronco, né?
0: É isso aí, muito bem.
1: Já deu. Como é que é seu Instagram?
0: É Soltadeu.
1: Repete pra mim.
0: Soltadeu.
2: Arroba Emerson Franca Oficial. Arroba Emerson Franca Oficial. Vai lá dar uma olhada no tutorial pra você que ver um disco voador, como você deve filmar.
0: É um tutorial completo, tá? Segue lá, gente. A gente quer ver. Soltadeu e Emerson Franca Oficial. Acabou, gente. Amanhã show tá chegando,
1: hein? Tchau, pessoal. Obrigado pelo carinho. Tchau. Valeu. Só quer dizer mais uma coisinha.
0: Já, já, na Band FM, você vai ouvir Zé Felipe.

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0: Vambora, hein? Vamos querer 700 reais? Eu quero, tô afim.
1: Eu não tenho dúvidas e tenho uma honra tão grande, um prazer tão incrível em poder colocar essa voz linda que eu tenho nesse microfone, que é da Band, na sua rádio, que é do seu jeito.
2: É isso aí, é isso aí.
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5: É uma voz de veludo, né, Pidoncinho?
1: Obrigado, viu, Gui?
5: Vamos lá, 700 reais a nossa caixa premiada pra você. Eu sei que você quer e eu quero que você queira. Eu quero, inclusive, fazer esse Pix, tá bom? Vamos lá. Ó, a gente leva dentro dessa coisa que tem dentro da caixa premiada, meninos... Tá tão fofinho os dois aqui, juntinho, grudadinho. Quem vê pela câmera vai ver aí, ó. bandfm.com.br. Ai, gente, não, para, aqui na minha frente, não. Ó, o que a gente leva dentro são roupas e sapatos, geralmente. Tá?
1: Uhum. Saquinho de supermercado.
5: Também, mas é isso.
2: Não é. Leva muito em aeroporto, em rodoviária.
1: Aeroporto, avião.
5: A gente usa bastante...
2: Você acha que vai ter um avião na caixa?
5: Bastante pra viajar. É isso.
2: É.
5: Tem que
1: a
5: fazer.
1: A gente coloca dentro do avião, né?
2: É, exatamente.
1: Seres humanos.
2: Não tem um ser humano na caixa. Gente, 700 reais aí. Boa sorte pra quem for se inscrever aí.
5: 700 reais pra você na caixa premiar. Eu acho um saco desfazer isso aí. Fazer até é gostoso.
2: Nossa Senhora.
5: Mas na hora que chega pra desfazer, é tanta roupa suja pra lavar.
1: É cama.
2: Que cama? Bom, enfim, a culpa é sua, viu, Milena?
5: Um beijo. Por que a culpa é minha?
2: Porque deixa ele falar tanta besteira assim, Milena.
5: Ah, deixa ele falar, tadinho.
1: Legal.
5: Não.

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Admita a nossa versão Band FM de pertinho. Muito bom dia pra você, a nossa super terça-feira. E a vida tá aí em movimento, né? E a gente tem o poder de fazer acontecer agora. Bom, pelo menos se a gente não tiver como fazer acontecer agora, começar um planejamento, né? Então nunca se acostume na sua vida com o que não te faz feliz. Inclusive, se revolte com isso, se você achar necessário. Encha o seu coração de esperança, mas não vai se afogar nelas. Se você achar que precisa voltar, volte. Se perceber que precisa seguir, siga. Se tiver tudo errado, começa de novo. Se tiver tudo certo, só continua. Se sentir saudade, liga. Mata essa saudade. Se perder um amor, não vai se perder, tá? Agora, se você achar, segura. Pra finalizar, me responde uma coisa dentro desse pensamento aqui. Quem foi que te ligou hoje pra perguntar pra você se você tá precisando de alguma coisa? Hoje tá muito cedo ainda, me calma. 9 horas da manhã, calma aí. Tá bom, então. Ontem, nesses últimos tempos, quem foi que te ligou? Falar, ah, você tá precisando de alguma coisa? Tá tudo bem? Hã? Ninguém, né? Então, é duro, mas ninguém tá nem aí. Por isso, faça por você o que você tiver que fazer. Porque no final, é a gente pela gente. Então faça por você, vai!

0: Muito bom dia, minha diva! Bom dia, meu divo! É isso aí, é a gente pela gente, nós aqui todos juntos e misturados na nossa manhã. Show, uma honra estar aqui junto com você, uma honra você escolher a Band FM pra ser sua rádio. Você que tá no seu trabalho, você que tá na sua casa, você que tá no carro dando uma carona aqui pra gente, muito obrigada pelo carinho. Por falar em trabalho, você sabe que hoje, dia 9 de junho, é dia do porteiro. E quantos porteiros e porteiras mandam mensagem pra gente, falam assim, ó, tô aqui no meu trabalho aqui na portaria, tô ouvindo você, então parabéns por essa profissão maravilhosa, parabéns a todos esses profissionais e obrigada pelo carinho de todos vocês que ficam aqui com a gente na Band FM, tá bom? Pelo 999919197 você manda sua mensagem, participa da nossa caixa premiada, manda aquele bom dia no capricho e conta pra gente qual é a fofoca que você quer saber aqui. É, o que, que você tá sabendo que você não entendeu direito? Cacá tá por aqui e vai explicar tudo pra vocês na nossa manhã que tá no ar. É terça-feira, seja bem-vindo. Que delícia que tá essa manhã e vai ficar cada vez melhor com tanta música boa que tem aqui na programação. Bora que vamos então? É o Daniel que vem com o nosso hino, né? Sabe qual é? Evidências, na voz de Daniel. Vamos curtir juntos.
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0: Show!
1: Bom dia, Milena!
0: Bom dia, Cacá! O que tá acontecendo, Cacá?
1: Bom dia, meu povo! Olha, quem tá assistindo a gente pelo bandfm.com.br já deve tá vendo aqui um cooler maravilhoso da Coca-Cola, gente.
0: Ah, é?
1: É, a gente ganhou o programa Amanhã Show da Band FM. É. Ganhou, digamos, um cooler com mais, olha só, olha, ai meu Deus, peraí.
0: Ai, Jesus do céu.
1: Com, olha isso aqui, ó, edição limitada, isotônico, né, power, ó.
0: Olha!
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1: demais!
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0: Quer dizer que eu, Cacá e Aninha fomos convocadas
1: para dar uma pausa, viu, Murilo? A gente vai dar uma pausa agora.
0: Ai, meu Deus. É power, hein?
1: É power, hein? Um beijo pra Bia Bradley, viu? Um beijo, adoramos. Vamos gravar um vídeo.
0: Bia.
1: E vamos lá, porque a gente vai tomar um pouquinho também, né?
0: Já. Depois a gente vai aqui molhar as palavras.
1: Exatamente.
0: Ô, Bia, um beijo pra você, viu, sua diva maravilhosa.
2: E olha, me liga aí que eu tô dura, hein? Tô sem grana, quero comprar um presente do dia dos namorados.
0: Ah,
2: e só a Band pode me dar. Beijo!
0: Beijo!
2: Bora lá! Começar nosso dia com muita alegria. Beijo!
0: Olha lá.
2: Sumaia aqui do Jaçanã.
0: A Sumaia tá querendo a caixa premiada. Daqui a pouco a gente vai ligar da caixa premiada pra Sumaia.
1: Exatamente.
0: Porque antes disso a gente tem fofoca.
1: Tem. Vamos falar de quem ama, cuida.
0: Ai, vamos.
1: Gente, olha só. Tudo bem, eu entendo, a Adriana tá se lascando, eu queria que já fosse pra segunda fase pra ela se vingar, odeio ver muito sofrimento, mas também ela colocar o avô dela no quarto do Arthur Brandão pra dormir lá, eu não gostei, achei assim demais, vamos dizer que o Arthur Brandão nem esfriou. E o avô dela já tá dormindo na cama dele?
0: O que você faria, Cacá? Você respeitaria?
1: Eu respeitaria.
0: Você fala, não, esse quarto aqui ninguém mexe.
1: Mesmo porque tá aquele rolo lá do assassinato e tudo. Mas vai rolar o primeiro beijo de Adriana com o Pedro.
0: Ai, que lindo.
1: Só que é bem na hora dela ser presa. Porque ela vai ser presa, eles vão dar um beijo, vão continuar o romance. E dentro da cadeia ela vai sofrer ameaças. Falando, se você não se separar do Pedro, a gente mata ele. Da Pilar, você acredita?
0: Oh, não.
1: E ela vai se separar do Pedro, falando que não ama ele. Enfim, ela vai sofrer até na cadeia.
0: Ah, não. Não dá, gente.
1: Ah, não dá, não.
0: Que situação é essa?
1: É, e ó, vem mais, hein? Vamos falar da mãe da Virgínia Fonseca. Vamos falar de esposa de Leonardo, Poliana. Falando da roupa das bailarinas.
0: Ah?
1: Leonardo.
0: Agora ela vai falar?
1: É?
0: As moças parece que... Elas usam roupa?
3: Não, parece que...

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10: Muito bom dia pra você, Lu.
11: Uma ótima manhã pra vocês também, Mi, Cacá.
10: Oi.
11: Uma terça-feira incrível pra todas.
10: Amém.
11: Uma friaca, esse solzinho enganando só a gente aqui na cidade de São Paulo.
10: Só engana.
11: Mas o que não engana é o trânsito, viu? O trânsito segue complicado pela Pinheiros. Tudo travado no sentido de Interlagos, do Cebolão até a Avenida dos Bandeirantes. É muita fila, é muita lentidão. Então, você ouvinte pode buscar já o trajeto alternativo da Professor Fonseca Rodrigues. 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
10: Beijo, Lu.
12: Beijo.

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2: 9h25, muito bom dia pra você. Excelente terça-feira. 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A sua rádio do seu jeito.
3: Uau!
2: Ó! Whitney Houston. Ai, gente, eu amo, gente.
3: Maravilhoso.
2: Não, aquela coisa que você coloca assim, sabe, quando você pega uma pista, você tá dirigindo. Ai, e você coloca o som lá no alto.
3: Você viaja.
2: Ai, você viaja assim. Você tá viajando, né? Eu ia falar sem sair do lugar, mas você já tá numa viagem muito louca. E essa história de hoje é a história do Fábio, né? Que vem contar a história que ele viveu com a Camila. E é uma viagem mesmo, uma viagem da cabeça do Fábio. Eu, assim, tento ser imparcial, mas eu tô parcial nessa. Fábio, não me irrita, tá?
3: Nossa,
2: 11 horas da manhã.
3: Poucas
2: 11
3: palavras. Horas... Caixa premiada tá em R$700 e daqui a pouco a gente vai fazer esta ligação. Como é que é? Não me irrita?
2: Fábio, não me irrita, tá? Tá. Agora, quem nunca me irrita é esse cara aqui, ó.
4: Alegre!
2: Ai! Canta pra gente, vai, eu deixo, não tem problema. Vamos trabalhar, né, amor? Tem as crianças.
3: Ai, que pensa. Olha só, olha só.

0: de Camargo é o irmão da Lua. Amigo das estrelas. Ai,
1: e
0: que
1: olha,
0: coisa mais
1: linda. A
0: Milena
1: já sabe a música de cor, gente. Tava cantando a música,
0: gente,
1: aqui.
0: Gente, a gente vai decorando aqui, de tanto que a gente ouve, quando a gente vê.
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1: R$700 é agora, hein?
0: Tá pra quem? Lucineide dos Santos Oliveira. Jardim Capela é o bairro.
1: Jardim Capela, Lu.
0: Ô, Lu.
1: R$700 pra você.
0: Bom peraí, dia,
1: peraí,
0: Lu.
1: Parou.
0: Alô?
3: Alô. Oi.
0: Oi, Lucineide, tudo bem? Bom dia.
3: Tudo, bom dia.
0: Ai, que bom, Lucineide. Você sabe de onde a gente tá falando, Lucineide?
3: Não.
0: Não? Você se inscreveu pra alguma promoção de alguma rádio nesses últimos tempos, Lu? Lu?
3: Oi,
0: Lucineide.
3: Que eu lembre. Oi.
1: Oi.
3: Sim, eu me inscrevi na Band.
0: Ah, isso, Lucineide! Você está na caixa premiada, Lucineide!
3: Uau!
0: Uau, Cine!
1: Ô, Lucineide, quem tá falando aqui é a Cacá e a Milena. E você sabe quanto é que tá a caixa premiada hoje?
3: Não, porque...
1: Ah, pode falar.
3: Ah, eu estava viajando, não escutei por esses dias.
0: Lucineide, R$700, Lucineide!
1: Deixa eu falar uma coisa, você não quer nem chutar, né? Você nem sabe, você não tava ouvindo, certo?
3: Sim, mas se me der uma dica, quem sabe eu não pego.
1: A gente não pode. Mas vamos fazer o seguinte, Lucineide. Você vai ganhar um kit da Band FM, tá bom? Vem aqui ver a gente.
3: Ai, que bom. Aí quando que eu posso estar indo?
1: Ih, a gente já fala fora do ar, fica tranquila.
0: A gente vai combinar com você, tá bom, Lu, sua linda? Um beijo pra você.
3: É, mas deixa eu dar um chutinho, vai que eu acerte. Uai, assim, que chute? É uma panela.
1: Chuta!
0: O que você falou?
3: Panela.
0: Panela, não é panela, Lucineide. Tá um pouco longe, mas tá bom, chutou.
1: Chutou. Tá bem que você não tá jogando pelo Brasil na Copa
0: chutou
1: do Mundo.
0: Chutou longe do gol nessa Copa, mas tá tudo bem. Um beijo, Lu. A gente se espera aqui na sua visita, tá bom, sua
3: tá
0: linda?
3: Bom.
0: Volta a ouvir a gente aí agora que você já voltou de viagem, tá bom?
3: Sim, claro.
0: Um beijo.
3: Outro, tchau.
0: Fica com Deus, beijo. Lu. Tchau.
3: Amém. Tchau.

0: Band FM, Alexandre Pires, cheia de manias. E a gente vai dançando. Não tem como, não tem como. É uma delícia, é muito bom.
1: Da Dona do Pedaço, eu adoro, vai.
0: O pessoal tá aqui pra falar em Dona do Pedaço, falando de novela ainda.
2: Bom dia, minha fofoqueirinha preferida. Eu quero saber se a Adriana fica com o Pedro no final.
0: Ah, da novela.
1: É, quem ama cuida. O negócio é o seguinte, o final dessa novela, gente, vai ser em janeiro do ano que vem. Muita água vai rolar. Até então, sabe quem vai aparecer também? Um personagem do Renato Góes. É, que fez o Ivan ali de Vale Tudo. Ele vai trabalhar nessa novela, que vai ser o filho do Arthur Brandão. E ele também vai se envolver com a Adriana. Então, ó, tem muita água pra rolar.
0: O Renato Góes é o marido da Tayla Ayala, né?
1: Exatamente.
0: Na vida real. Sei,
1: bonitão, bonitão.
0: Mais um bonitão. Ai, meu Deus do céu. Depois de tanta coisa, essa mulher vai ficar com vocês.
1: Pois é.
0: Tá bom, vendo? Vai ficar bom pra ela, hein?
1: Também merece, coitada.
0: Não, poxa.
1: Sofreu.
0: Poxa.
1: Mas é o seguinte, vamos lá. Não é fake news. Ontem estávamos comentando isso aqui na Band FM. Margarete Serrão, mãe de Virgínia Fonseca, realmente ela deu uma palestra, né? Num evento chamado Somos Elas. Ela falou sobre criação de filhos e relação familiares. Quando o pessoal viu essas coisas no perfil da Margarete, aí falaram, ih, ela vai virar coach. Aí os perfis de fofoca falaram que ela tá fazendo palestra, né, pra família e cobrando R$80 mil pra esta palestra. Isso daí não é confirmado pela Margarete, tá?
0: Tá.
1: Só que virou uma piada na internet. Aí falou, é, Margarete tá fazendo palestra pra falar como ter uma filha milionária. Como fazer filhos de sucesso. Isso tudo é piada da internet. Ela falou sobre criação de filhos e relação familiar. Enfim, a gente não sabe se ela vai continuar com essas palestras. A pergunta é, o que, que você que ouve a Band FM acha? Eu acho que ela tem direito a ter uma profissão. Eu acho que ela tem que buscar o caminho dela, não ficar só atrás da filha dela. De verdade, é o que eu penso. Você, Milena, o que pensa?
0: Ela faz o que ela quiser da vida dela,
1: uai. Eu também acho.
0: Não é?
1: Aí o povo fica tirando sarro. Agora, se ela estiver cobrando R$80 mil pela palestra, aí não.
0: Amiga, tá um pouco
1: aí
0: salgado.
1: Não. Aí você precisa estudar um pouquinho
0: faz
1: mais.
0: Faz só pra você fazer alguma coisa que não tá precisando, né?
1: É, voluntária de palestra.
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4: Oi, Lu.
5: Minha atualização sobre um acidente que aconteceu mais cedo na Salim. Dois carros colidiram, um deles capotou na pista, sentido Vila Prudente. A boa notícia é que as faixas foram liberadas há poucos instantes e a outra boa notícia é que ninguém ficou ferido. Se você ouvinte preferir, tem o caminho alternativo da Paz de Barros, mas daqui a pouquinho tende a melhorar o caminho aí no sentido do bairro da Salim. 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
4: Um beijo, Lu.
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4: Ótima manhã de terça-feira pra você, 9h49. Muito prazer, com muita alegria. Eu sou a Milena.
5: E eu sou a Cacá. E já estamos aqui no Esquenta.

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1: O povo deve estar falando, é louca, esquenta pra Copa do Mundo. Gente, é porque a gente tá decorando os estúdios da Band FM.
2: Nossa,
1: agora.
2: Gente, o negócio aqui tá assim que eu tô. Meu olho tá até ardendo de tantas cores. Meu Deus!
1: O Rafa e o Renan aqui cuidando de tudo. Vai ser show.
2: Vai.
1: Depois a gente vai falar do bolão da Band FM, tá?
2: Sim, sim, vamos, tá sensacional.
1: Notícias do Neymar também.
2: Ixi.
1: Ó, mas agora, tá valendo pra você que tá ouvindo a Band FM uma Air Fryer da Moda.
2: Tem tudo a ver com a Copa. Você preparar os seus petiscos lá pra assistir o jogo,
1: é
2: Cacá.
1: Muito perfeito.
2: Ai, você vai amar ganhar sua Air Fryer.
1: Mas olha, aí tem par de ingressos pra você assistir o show do Fábio Júnior, que é nessa sexta-feira, no Dia dos Namorados, no Surrai Music Hall, mas não é qualquer ingresso, e sim par de ingressos de camarote.
2: Uau, vai amar rica! Ai, arrasou.
1: Vai pro show do Fábio Júnior como rica.
2: É, gente, vai de camarão. Nossa, sucesso, hein? Vamos falar as músicas, então, pra você poder votar?
1: Sim.
2: A música número 1 é a música da Simone Mendes, Dois Tristes. Na 2, nós temos aqui o Henrique e Juliano, Recaídas. Música 3, João Gomes, Vou Te Procurar, I Love You Baby, com o Pablo.
1: Eu quero.
2: Na música 4, é o Zanetti e Cristiano, a nova deles, a versão Band FM de Betim, Cadeira Cativa. Na música 5, é o Bruno Marrone, Vidro Fumê. E na música 6, é o Thiaguinho, Pensamentos Intrusivos. E aí, qual que é a sua música preferida? Vem contar pra gente, vem. 999-919197 é o nosso WhatsApp. E pelo telefone, você liga e participa também. 3743-1313. Vem votar!
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0: Band FM, João Gomes, vou te procurar, I Love You Baby, a nossa música 3 da Super 6. Eu já sei, Cacá, que é essa que você gosta.
1: Eu adoro João Gomes, gente.
0: Ela já escolheu.
1: Exatamente, valendo a Air Fryer da Mond, é o mais par de ingressos pro show do Fábio Júnior, ingresso de camarote.
0: Uau.
1: E esse show do Fábio Júnior acontece no Surrai Music Hall, nesta sexta-feira, dia dos namorados.
0: Ai, gente, que tudo! Pelo nosso WhatsApp, você vota. A gente quer saber de você qual música você quer ouvir de novo. 999-919197. E eu sei que você quer o presente também, né? Pode ligar também, tá bom? 3743-1313. Agora a gente tem a música 4 da Super 6. E essa a gente viu ao vivo no Band FM de pertinho. É o Zé Neto e Cristiano, cadeira cativa nova deles.
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1: Ai, é maravilhoso.
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0: Band FM, é o Thiaguinho. Pensamentos intrusivos da nossa música 6 da Super 6. Continua participando com a gente?
1: É, porque tá valendo o Airfryer da Mondial, mais ingressos de camarote pro show do Fábio Júnior nesta sexta-feira. Não comprou presente pro Dia dos Namorados, né?
0: Imagina.
1: Então faz essa presença.
0: Se chegar desse jeito.
1: É, exatamente.
0: Nossa, eu vou te falar, vai dar um up no relacionamento, hein, gente? Aproveita.
1: Ai, calor.
0: 999919197, olha lá, a Cacá já se imaginando. 3743-1313, a gente vai pras notícias agora.
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0: Oi, Babi.
3: Bom dia, Milena, bom dia, Cacá.
1: Bom dia.
3: O Ministério da Saúde anunciou que paralisou temporariamente a imunização contra a dengue com a vacina do Instituto Butantan devido a efeitos adversos como febre, dor, sangramentos e sonolência intensa que estão sob investigação. Entre as 500 mil doses aplicadas, foram registrados 42 episódios de reações mais severas e, entre os casos, há duas mortes que poderiam estar ligados à vacina. Essa relação entre as mortes, os casos graves e o imunizante ainda não está confirmada. Mesmo assim, o Ministério decidiu interromper a imunização sem data de retorno prevista. Desenvolvido pelo Instituto Butantan, o imunizante é o primeiro do mundo aplicado em dose única e o primeiro totalmente brasileiro. De acordo com o governo federal, a suspensão é temporária para a investigação dos casos e os vacinados serão monitorados pelos próximos dias. Falando do tempo, hoje a máxima chega aos 23 graus e não deve chover. Agora, amanhã as coisas vão mudar. A mínima será de 13, a máxima de 24 e aí sim tem previsão de chuva.
1: Eita!
3: Um beijo, Mi, um beijo, Cacá. Daqui a pouco eu volto.
0: Um beijo. Babi!
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1: Air Fryer da Mondial, mais ingressos pro show do Fábio Júnior. Sabe quem ganhou?
2: De camarote.
1: De camarote. Maria de Fátima Pereira de Americanópolis.
2: Maria de Fátima! E Maria de Fátima vai assistir Fábio Júnior de camarote. Nossa. Sim,
1: pode ganhar uma Air Fryer da Mondial, fazer os petiscos na Copa do Mundo.
2: Os petiscos antes do Fábio Júnior ali. Dá, né, aquele jantarzinho gostoso e depois vai pro seu Dia dos Namorados também. Maravilhosa! Agora, vamos pra música vencedora?
1: Qual foi?
2: Foi a música de número 1, a nossa diva Simone Mendes, Dois Tristes. Vamos curtir?
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1: Band FM, turma do pagode, é o cobertor de orelha, né, gente? A gente só pensa no Dia dos Namorados, tá chegando. Essa música tem tudo a ver.
2: Não é? Total.
1: Cadê o cobertor de orelha? Ah, aqui, é cobertor mesmo, só.
2: Olha só, você sabe que a Poliana, esposa do Leonardo, né? Ela é influencer, ela responde o povo. E aí ela foi perguntada.
1: Ela fala mesmo.
2: Perguntaram pra ela e ela colocou, né, no Instagram. Então, né? E as roupas das dançarinas do show do Leonardo, dos shows do Leonardo, você autoriza? E a Poliana, esposa do Leonardo, escreveu o seguinte: sinceramente, não tenho interesse em opinar sobre isso. É uma decisão que não me cabe. Eu prefiro direcionar minha atenção para o que faz parte da minha vida. Por que que estavam perguntando das roupas das dançarinas do Leonardo? Porque muitas vezes elas aparecem que parece que estão sem calcinha, mas não é. É um sanquini, um biquíni mais grosso assim, só que da cor da pele.
1: Ah,
2: e é da cor da pele, sim. E a outra coisa é que as roupas são muito, muito, muito decotadas. E aí, estavam querendo saber da Poliana. Agora, vamos combinar. Tudo que a Poliana já engoliu do Leonardo, as dançarinas são de menos, não são?
1: Gente.
2: Ei, Milena, tô falando com você,
1: gente,
2: Milena.
1: É que eu tô pensando, eu viajei, eu fui lá longe. Sabe pra onde eu fui? Ah. Eu fui pra mulher do Livinho. Precisa fazer
2: curso com a Poliana.
1: Quem tá precisando dar curso é a mulher da Poliana para o mulher...
2: Bem, o problema é que a Poliana é meio corna conformada, né?
1: Não, aí tem essa outra parte, né?
2: É.
1: Mas tô falando, é questão profissional dele, gente.
2: É, isso eu concordo plenamente
1: ela
2: com ela.
1: Ela
2: tem que se meter com isso. E tá
1: é
2: tudo
1: a cara
2: certo.
1: Do Leonardo, né? Isso daí. E outra, não vai ser isso que vai fazer ele pular seco, não, gente. As dançarinas do palco dele.
2: É o de menos.
1: Né?
2: Não foi por causa disso que o Leonardo várias vezes traiu Poliana e Poliana admitiu. Só que ela optou por ficar com ele, quer dizer, ela quis ficar com ele e hoje é um casal que todo mundo conhece, né? Então,
1: gente, até o Neymar tá mais comportadinho agora.
2: Falar nele, vamos
1: Você
2: falar.
1: Viu?
2: Vamos falar na
3: saída. Já, já, tem muito mais músicas aqui na Band FM.
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5: Muito bom dia pra você, 10h41. Vamos ligar de novo. Atende, atende, atende.
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5: Tá, tá pra quem?
7: Ah.
5: Marcelo Soares do Butantan. Oi,
7: Marcelo. Tem R$700 pra você. Não decepcione a gente.
5: Meu divo.
8: Sua ligação foi encaminhada ao correio.
5: Ele não gostou. Ele não gostou que eu chamei.
7: Não curtiu, não.
5: Ele nem viu o telefone. Na verdade, acho que ele desligou na minha cara. Mas tá tudo bem, Marcelo. Tá tudo bem, viu? 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

0: Band FM, meu sorriso maroto pra encerrar muito bem a nossa manhã show com boa noite.
1: Boa noite, mas eu vou falar bom dia. Um beijo, meu povo. Vem aí, quem ama não esquece.
0: Até amanhã com mais fofocas. Só uma manhã é pouco. Mas querem saber mais? Em 2 minutos, Cacá conta lá no Instagram dela. Qual é?
1: É, @cacanovelas. É porque eu queria fazer a saideira, mas aí a gente combina. Todas as vezes a gente tentar fazer a saideira.
0: Fechou. Adoro já, saideira.
2: Não muito fazer. 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

0: você, muito prazer, eu sou a Milena e a partir de agora começa o nosso Quem Ama Não Esquece. Esse programa que a gente ama tanto, né? Com tantas histórias lindas que a gente ouve aqui e histórias que a gente aprende muito também. E você, tem uma história que você possa compartilhar com a gente pra gente aprender? É tão bom, né? Porque a gente começa a pensar de um jeito que a gente nunca tinha pensado com as histórias daqui. Fala, nossa, eu passei por alguma coisa parecida com essa. E quando as histórias começam a evoluir por aqui, que os comentários chegam, muita gente manda mensagem. Fala, nossa, eu sempre quis contar minha história, então esse é o momento. Inclusive, na sexta-feira, tem um sorteio de uma cesta com tantas delícias e você concorre com a gente. 11 999 919197. Manda sua mensagem pra você contar sua história aqui, tá bom? Eu tô esperando, a gente vai começar uma conversa aqui no WhatsApp. Hoje, o Fábio vem contar a história dele com a Camila. E só um aperitivozinho pra você, ele diz assim, ó: quando eu descobri a verdade, já era tarde demais. Fábio, seja bem-vindo ao Quem Ama Não Esquece de hoje.
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0: Tem decisões que a gente toma achando que está se defendendo, mas depois percebe que estava apenas destruindo tudo o que ainda poderia ter sido salvo, inclusive a própria paz. Eu e a Camila já estávamos juntos há um tempo, e no começo era tudo muito bom. Tinha carinho, tinha parceria, tinha planos, sonhos. Ela cuidava de mim como se tudo dependesse disso. E eu confesso que por muito tempo isso me bastou. Eu não questionava muito o que a gente era, eu só vivia. Eu amava minha namorada, disso não tenho dúvida. Mas sempre teve uma frase que se repetia ao nosso redor. Alguns amigos e até meus familiares viviam me dizendo que ela gostava mais de mim do que eu gostava dela. No começo, eu até ria disso. Achava exagero, coisa de gente que gosta de comentar a relação dos outros, sabe, sem saber de nada. Só que com o tempo, isso começou a me incomodar. E a me incomodar de um jeito muito estranho. Não porque fosse verdade, mas porque eu comecei a reparar melhor. A Camila era muito intensa, presente até em excesso. Enquanto eu acho que eu não tinha a mesma facilidade de me entregar. E foi assim que aquela ideia começou a fazer sentido em alguns momentos em que eu me sentia mais distante do que deveria estar. Depois de uns 2 anos, a gente começou a mudar sem perceber. Pelo menos foi isso que eu senti. As coisas foram ficando mais pesadas para mim, mais difíceis de sustentar. Não tinha briga, sabe? Não tinha grito, discussão, imagina. Mas era pior que isso. Foi um desgaste que ficou de um tamanho que eu não sei explicar. E esse desgaste parecia acontecer só dentro de mim. Do lado dela, tudo parecia normal. Ou até mais intenso. A Camila continuava do mesmo jeito. Presente, atenta, sempre querendo saber de tudo, sempre querendo estar perto, sempre tentando garantir que estava tudo bem entre a gente. E isso, que antes me fazia bem, começou a me incomodar. Porque quando eu tentava me afastar, um pouquinho que fosse, só para conseguir respirar, ela parecia nunca perceber. E aí, ela grudava mais ainda. Foi por isso que aquela ideia começou a fazer sentido em alguns momentos em que eu me sentia mais distante do que deveria estar. Teve um dia específico, que ficou marcado para mim. Eu tinha chegado em casa cansado, sem muita vontade de conversar. Sentei no sofá e ela já veio do meu lado, como sempre fazia, encostando a cabeça no meu ombro, puxando assunto.
1: Você tá estranho hoje. Aconteceu alguma coisa?
0: Não, Camila, não é com você. É que foi um dia cansativo pra mim.
1: Você fala isso, mas eu sinto que você tá longe de mim, sabe? Eu fiz alguma coisa?
0: Não.
1: Eu tô diferente? Pode falar a verdade. Se eu fiz alguma coisa, eu peço desculpa e a gente encerra o assunto.
0: Olha aqui, você não fez nada, eu juro. Só me dá um pouco de espaço hoje, por favor. Eu tô exausto do meu trabalho.
1: Espaço? Fábio, você tá querendo se afastar de mim, então só pode ter sido eu que fiz alguma coisa pra você.
0: Olha, eu te falei, foi pesado, o dia foi pesado.
1: Ah, meu amor, olha, fala, se abre comigo, por favor. Eu não posso melhorar se você não for sincero, se você não falar. A gente tem que conversar, a gente tem que falar o que tá sentindo. A gente tem que se abrir um com o outro. Nenhum relacionamento dura sem diálogo. E eu te amo tanto, meu Deus, como eu te amo. Só de pensar em você triste, eu já fico arrasada, sabe?
0: Naquele momento, eu percebi o padrão. Eu só não podia estar mal. Eu não podia me calar. Eu não podia simplesmente existir fora do mundo dela sem que isso virasse um problema entre nós. Mas era sufocante. E isso foi aos poucos me desgastando mais do que eu queria admitir. Quando eu dei por mim, eu já estava empurrando o relacionamento com a barriga. Não porque eu não via mais os problemas, mas porque ainda existia alguma coisa ali. E não era mais aquele amor leve do começo. Disso eu já sabia, mas também não era vazio.
2: Tinha muita lembrança, tinha história. Por muito tempo, eu fui levado, achando que uma hora as coisas iam melhorar. A Camila continuava acreditando na gente. E de algum jeito, isso me fazia ficar. Eu me convencia de que talvez fosse só uma fase. Coisa que todo relacionamento passa. Um desgaste, que eu precisava ser mais paciente. Ia passar. Só que por dentro eu já estava cansado. Cansado de tentar sustentar uma coisa que parecia pesar só em mim. E foi nesse período que a vida começou a mudar fora do nosso namoro também. Porque no trabalho, eu acabei conhecendo uma colega de equipe. No começo foi só conversa de rotina, assuntos simples, nada demais. Mas tinha uma leveza que eu não sentia mais em casa. Eu não precisava medir cada palavra. Não precisava explicar meu silêncio, não precisava lidar com a culpa o tempo todo. E não me sentia cobrado 24 horas por dia. Ah, isso fez diferença. Foi estranho perceber quando isso mudou de verdade. Um dia, depois de uma conversa qualquer, no final do expediente, eu fui para casa e me peguei pensando nela. Não de um jeito inocente e passageiro. Mas eu comecei a comparar. Era a primeira vez em muito tempo que eu me vi imaginando como seria estar em outro lugar, com outra vida, com outra mulher. E foi aí que eu tive a coragem de admitir para mim mesmo o que eu vinha evitando há meses. Aquilo não era mais um desgaste, não era só uma fase. O amor pela Camila deixou de existir. Não terminou de uma vez, mas aconteceu, sabe? E quando eu admiti isso para mim mesmo, eu não quis mais prolongar aquela história. Por respeito a ela também e a mim. O certo na minha cabeça era terminar tudo aquilo. E quando eu finalmente decidi, eu já não tinha mais dúvida. Eu só fui direto. E naquela conversa, ela já percebeu antes mesmo de eu falar. A Camila era assim, ela sempre percebia. Era como se o ar entregasse por mim e quando eu disse que precisava conversar, ela já veio diferente. Não era raiva, era pânico.
1: Oi, meu amor, olha o que eu trouxe pra você, seu bolo preferido.
2: Ô, Camila, eu falei que eu precisava conversar com você e a questão é que Eu não tô conseguindo mais, eu não consigo mais continuar, Camila. A gente não tá bem, você sabe disso,
1: tá,
2: faz
1: sim.
2: Tempo que não tá.
1: É que você só tá cansado, você tá sobrecarregado e o trabalho... Eu entendo, eu juro, eu entendo tudo isso. Não, olha, a gente tá bem, Fábio.
2: Não tá, Camila.
1: A gente sempre dá um jeito, a gente se ama. É, a gente se ama. Não joga a gente fora por um momento ruim, não.
2: Mas não é um momento ruim. Não é só um momento ruim, é a gente.
1: A gente? Fábio, a gente é tudo pra mim. Eu vivo isso aqui. Eu faço tudo por você, tudo.
2: Ai, meu Deus do céu, Camila.
1: Você conhece outra pessoa, é isso? Me fala, vai. Você tá indo embora por causa de outra? Eu te perdoo. Não tem problema. Todo casal passa por isso, mas tudo bem. Eu nem quero saber, ó. Ó, já tá perdoado.
2: Camila, por favor, vai. Não torna isso mais difícil.
1: Eu te amo, Fábio. Eu te amo tanto que isso dói em mim. Eu sei que eu sou exagerada às vezes. Eu sei, mas eu olhei, eu posso mudar. Aí eu já até mudei. Eu posso ser diferente. Me fala o que você quer. Me fala o que eu faço. Mas não me larga, por favor. Eu te imploro. Eu não sei. Eu não sei viver sem você.
2: Aquilo foi horrível. Uma cena horrível. A Camila entrou num desespero que eu nunca tinha visto ninguém passar por isso na minha vida. Ela começou a tremer, sabe? Depois de falar, ela caiu no choro. E não parou por aí. Se jogou no chão, começou a se debater, dizendo que era tudo culpa dela. Olha, não foi nada fácil, viu? Eu podia não amar mais aquela mulher, mas eu tinha carinho por ela, sabe? Respeito. Tinha carinho pela nossa história. Ver ela se humilhando daquele jeito me deixou arrasado. Eu não esperava por aquilo. Mas eu sabia que o melhor que eu podia fazer naquele momento era manter a minha decisão. Aos poucos, ela ia entender e aceitar que era melhor assim, porque eu já não podia ser o homem que ela precisava. Era melhor para nós dois. Eu sei, não deveria ter sido assim, tão rápido, mas logo depois do término, eu acabei me envolvendo com aquela colega do meu trabalho. Eu estava numa fase que eu fiquei exausto, eu estava sufocado demais por tudo que tinha vivido com a Camila. E acho que aquilo aconteceu quase como uma fuga. Eu não tinha intenção de ferir ninguém, o problema nem foi exatamente esse. Porque afinal de contas eu estava solteiro, né? Eu podia ficar com quem eu quisesse. O problema foi que a Camila ficou sabendo. É que mesmo depois de tudo, mesmo da gente separado, ela continuava aparecendo na minha vida. Me ligava, me mandava mensagens, insistia em conversar, como se ainda existisse alguma coisa que pudesse ter salvação. E quando ela soube que eu estava saindo com outra, você imagina, né? Aí ela surtou de vez. A Camila começou a me ligar sem parar. Mandava mensagem uma atrás da outra. Às vezes, mensagem de áudio, chorando. Às vezes, com raiva, me xingando, dizendo que eu tinha acabado com a vida dela, que eu tinha feito de propósito e que tudo aquilo tinha sido calculado por mim desde o começo. Em um dos dias, ela apareceu no meu trabalho querendo falar comigo. Ela estava de um jeito. Meu Deus do céu. Eu disse que eu estava ocupado, mas ela falou que não sairia de lá se eu não conversasse com ela. Ela insistiu tanto, dizendo que queria olhar no meu olho para entender quem eu tinha virado. Eu parei, a gente conversou, mas não adiantou nada. Então eu fui me afastando, parando de atender, evitando contato, porque cada vez que ela aparecia ou tentava falar comigo, eu só me sentia mais preso nessa mistura de culpa, cansaço, loucura. Tava muito difícil de carregar. E eu não sei dizer para você se foi essa reação dela ou se realmente eu fui gostando mais desse meu novo relacionamento, sabe? Eu me sentia cada vez mais apaixonado pela minha colega do trabalho. Com ela, eu não sentia aquele peso constante no peito. Com ela, eu só ficava em paz. E eu, àquela altura, só queria viver essa nova história. A Camila até tinha me dado um sossego de alguns dias, sabe? E eu achei que tudo ia ficar numa boa, mas aí ela reapareceu. Quando eu vi a minha ex me esperando na porta de casa, eu já fui me preparando. Mas antes de eu falar qualquer coisa, foi ela que falou.
1: Fábio, eu tô grávida.
2: Como grávida, Camila? Grávida de quem?
1: Não fala assim comigo, eu tô falando sério.
2: Como assim?
1: 3 meses. Eu descobri agora. Eu sei que não era o momento, mas é o seu filho. A gente vai ter um filho, meu amor.
2: Você tá falando sério? É um velho golpe da barriga pra cima de mim. Você acha mesmo que eu vou acreditar no que você tá falando? Você acha que eu sou idiota, Camila? Olha pra você. Você tá virando um padrão, sabe? Você tá me perseguindo, Camila. Isso não é amor. Isso não é nada saudável pra você, viu?
1: Para com isso, Fábio. Você tá me ofendendo, eu nunca ia mentir uma coisa dessas pra você.
2: Você tá mentindo. Você tá fazendo isso, sabe por quê? Porque você é mentirosa, você é louca, você tá desequilibrada. Você é capaz de tudo pra me prender a você. Você tá doente, Camila. Olha, você precisa de um médico, de um psiquiatra, de remédio pra cabeça. Eu não aguento mais essas suas cenas, acabou pra mim, Camila. Aceitar. A nossa história acabou.
1: Eu não te conheço mais.
2: Ela foi embora. E eu entrei em casa com a cabeça estourando. Ela ligar, mandar mensagem, fazer cena querendo voltar era uma coisa, mas fingir uma gravidez. Meu Deus do céu, é ridículo. Simplesmente ridículo. Algumas horas depois, eu ainda estava nervoso com tudo aquilo. Foi aí que meu celular tocou. E eu vi que era a mãe da Camila. Meu Deus do céu, não era possível. A minha ex-sogra me ligando, enchendo-me um saco por conta da nossa discussão. Mas eu tinha que atender, né? E quando eu atendi, eu já percebi que ela estava chorando. E aí, antes mesmo de eu falar qualquer coisa, a primeira coisa que ela me disse foi que eu tinha que ir correndo pro hospital. Vai correndo pro hospital porque a Camila acabou de perder o bebê. Vai pra lá agora, ela disse. Fiquei ali com o celular no meu ouvido parado. Literalmente parado. Como se o meu corpo não tivesse entendido a frase. Olha, eu só lembro de desligar aquele telefone, sem dizer nada, sem me despedir. E eu fiquei olhando pro nada, sem conseguir organizar um único pensamento direito. Como se eu tivesse entendido que algumas palavras não voltam mais, mesmo quando a gente descobre mais tarde o que aquelas palavras fizeram. Mas quando eu dei conta do que tinha acontecido, do que eu tinha ouvido, eu não pensei duas vezes. Peguei o carro e fui tentando entender onde exatamente tudo tinha desandado daquele jeito. Quando eu cheguei no hospital, eu fui direto para onde me indicaram. Foi ali que o médico me parou, antes de eu entrar no quarto da Camila. Me perguntou se eu era o pai. E aí, meio travado, eu disse que sim. Aí ele começou a explicar que ela teve uma hemorragia muito forte, um pico de pressão e ela estava muito fraca. O médico falando e eu não conseguia responder nada. Porque eu comecei a ficar envergonhado, sabe? Mesmo ele não sabendo de nada do que tinha acontecido, eu estava ali sem saber o que fazer. E aí eu só entrei. Entrei no quarto e a Camila estava deitada na maca, pálida, de um jeito que eu nunca tinha visto. Por um segundo eu respirei e fiquei parado, sem coragem de chegar mais perto, porque eu estava com um nó na garganta. Quando ela abriu os olhos e me viu, ela não fez nada. Não teve expressão de alívio, nem de raiva, nem de nada, nada. Ela só virou o rosto como se eu não tivesse ali. Como quem olha para uma barata. Naquele momento eu entendi que tem coisas nessa vida que

olhando para aquela mulher que um dia me amou tanto e eu não respondi à altura. Eu não tinha resposta. Eu não tinha justificativa. Não tinha nada que soasse minimamente certo dentro de mim. E essa culpa não veio como um peso mesmo, sabe? Físico, dolorido. Como se cada palavra que eu tivesse jogado nela agora tivesse ali de volta me encarando. Era uma dor muito maior. E ali eu entendi que não tinha sido só um fim de relacionamento. Tinha sido o fim de duas pessoas. O fim de duas histórias. E o que eu posso dizer a você é que essa culpa gigante nunca mais foi embora. Essa culpa tá aqui comigo. Tá aqui dentro de mim. Me acompanha todos os dias, todos os segundos da minha vida. Pesa na minha consciência. Essa culpa ficou comigo para sempre. Pelo filho que eu nem acreditei que existia. O filho que eu ajudei a perder. Essa culpa, enorme, parece que nunca mais vai me deixar em paz.

negócio desse com a Camila, né? E a gente já tem vontade de pegar a Camila, colocar no colo, carregar. Agora, fica a lição pra gente. Nos momentos que a gente se depara com uma história como essa, a gente vê que palavras ditas no calor da emoção podem deixar marcas bem profundas. E às vezes, até mesmo irreversíveis. Tem coisas que não dá pra voltar atrás. Então, antes da gente julgar, ferir alguém, vale a pena ouvir, compreender, agir com empatia. Ainda mais alguém que a gente escolhe pra se relacionar. O amor romântico, né? Agora, o Fábio demorou pra descobrir, hein? Que esses tipos de dores não podem ser apagadas. E que a culpa de uma atitude impensada pode te acompanhar pro resto da vida. Mas eu acho que pro Fábio fica a lição de realmente aprender a nunca mais fazer isso com as outras pessoas, com os outros relacionamentos, porque esse já foi. E a gente fica na torcida, né? Pelo menos eu, pra que a Camila ache alguém que realmente a mereça. 11 999 919 1. Eu quero saber a sua opinião nessa história. O que você acha dessa história de hoje? Não só pelo nosso WhatsApp, mas também pelas nossas redes sociais, @BandFM. Você comenta a história do Quem Ama Não Esquece de hoje.

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É o Gustavo Lima, Café e Amor. Nessa história que a gente precisa... Acho que um café vai acelerar muito. Pode ser um chá e amor? Porque, olha, a revolta aqui com o Fábio... É uma coisa que a gente fica assim... Fábio, como que você faz um negócio desse, Fábio? Como que você faz um negócio...

0: 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É o Zezé de Camargo e Luciano, indiferença no nosso Quem Ama Não Esquece de hoje. Pelo 11 999 919197, você comenta a história de hoje, hein?
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0: 11 999 919197. Você vem e comenta a história do Quem Ama Não Esquece de hoje. Oiê!
1: Oi, Milena, bom dia, tudo bem?
0: Tudo bem.
1: Então, sobre hoje,
0: é,
1: eu acho que amor a gente não força, sabe?
0: Uh-huh.
1: Eu acho que, assim, que ele tem que se sentir culpado. Talvez a única culpa que ele tenha, no meu ponto de vista, é ele não ter terminado tudo antes. Porque a gente não pode forçar amor, sabe? Eu já passei por essa situação e depois que eu saí disso, eu encontrei realmente o amor. Eu tô casada agora há 10 anos, mas eu tentei um relacionamento por 4 antes, que só eu amava.
0: Então,
1: é isso. Beijo, Fabi de Floripa.
0: Ah, entendi, Fabi. Você tá do outro lado, né? Você tá, no caso, na pele, vamos dizer, da Camila, né? Que acabou enfrentando essa situação. A Jéssica Listo tá lá no nosso Instagram, @bandfm. Falando o seguinte, Fábio, não se iluda. Ela iria usar o filho pra ter você de volta. Você errou em não ser 100% sincero quando teve a chance. Mas ela também errou quando não aceitou a separação e começou a perseguir você. Enfim, que ambos encontrem a intensidade que procuram. Agora já, a Josânia Silva lá no nosso Facebook tá falando que o ponto de vista dela é que ela tava forçando uma coisa que ele já não queria mais, mas que ele não deve se culpar. Gente, ele não queria mais, independente dela tá grávida ou não, porque filho não segura relacionamento, é isso, eu concordo. Isso eu concordo também. Já o Cleiton tá falando, literalmente, ele só pensou nele e no prazer, sem medir as consequências. E novamente, quem sofre é quem amou de verdade. Eu acho assim, essa história tem tantas camadas, tantas partes que o Fábio tá errado, que ela também tá errada. Eu acho que dentro desse relacionamento, os dois erraram. E você, o que que você acha? 11 999 919197. Você comenta a história de hoje no nosso Quem Ama Não Esquece.

0: Band FM, é o Daniel, quando o coração se apaixona, aqui no nosso Quem Ama Não Esquece de hoje, a história do Fábio e a história da Camila também. Essa história dividiu muitas opiniões aqui com a gente, viu? Pelo 11999919197, você comenta a história de hoje.
1: Olá, é Kátia, Adela Maria. Oi, Kátia. Não julgo ela não, sabe? Porque há muitos anos atrás, eu fui igualzinha a ela. Eu só não tava grávida porque eu era muito nova e a gente não chegou a ter relações. Mas eu era muito apaixonada por ele, muito louca por ele, me humilhei muito, fui muito atrás dele e ele realmente não queria. Aí eu respeitei a vontade dele. Depois de muito tempo, eu vi que era muita humilhação, que eu tinha que me amar primeiro. Depois de 8 anos, a gente se reencontrou e esse ano a gente fez 29 anos de casados. E temos dois filhos maravilhosos, ou seja, o que é nosso, é nosso. Deus guarda e vai dar no momento certo. O que tem que ser, vai ser. Não adianta a gente forçar, querer ter o que não é nosso.
0: É, realmente, o que é pra ser, né? Mas a gente, às vezes a gente tem que passar. Eu acho que por algumas situações. Aí quando a gente olha pra trás, a gente fala, nossa, mas precisava passar tanto assim? Mas só quem tá dentro da situação, né, pra saber. Por que que a gente aguentou tanto assim? Por que que eu aguentei tanto, mas tanto tempo? No primeiro momento já não era pra eu ter percebido, mas quando a gente tá dentro da situação e a gente tá muito apaixonado, não tem aquele negócio, amor é cego? A gente fica desse jeito mesmo.
2: Bom dia.
0: Bom
2: aqui
0: dia.
2: É a Marise de Porto Alegre.
0: Oi, minha linda.
2: Eu queria dizer que nada acontece por acaso. Se esse filho não veio, é porque não era pra ser. Ela já tava já desequilibrada, ela já não tava bem. É. Então, não é uma frase, não é um momento que decide se uma gestação prossegue ou não. É uma sucessão de coisas, de cuidados. E, na verdade, só Deus sabe o que tem que acontecer, se é pra ser ou se não é.
0: É, depois lá na frente a gente entende, né? Ah, entendi por que eu passei por tudo isso, por que minha vida foi assim. Aí as coisas começam a se encaixar e a gente passa a entender tudo. A Miriam, no nosso Instagram, tá falando o seguinte: no meu ver, ele nunca amou ela. A Camila, sim. Que ela encontre alguém que a ame de verdade, que ela possa viver um verdadeiro amor, é triste. Sinta-se abraçada, Camila. Já lá no nosso Facebook, a Gabi Santos falou assim, ó, vai viver sua vida em paz. Você já parou pra pensar se era verdade mesmo? Você viu o exame? Ai, não acredito não. Esse médico não era conhecido dela, não? E a mãe encobre, corre junto. E se também tava, se aconteceu isso, vai saber se não era melhor. Viver com ela infeliz só por conta de filho? Não vale a pena, vida que segue. Esse foi o comentário da Gabi Santos lá no nosso Facebook. Lembrando que você comenta no Facebook, @BandFM, no nosso Instagram, @BandFM, e pelo WhatsApp você envia o seu comentário. É o 11 99991 9197.

0: Band FM, Marília Mendonça, de quem é a culpa? Aqui no nosso Quem Ama Não Esquece de hoje. E aí, ele é culpado, ele não é culpado na história de hoje? As opiniões aqui estão muito divididas. Fábio, se culpe. Fábio, não se culpe. Você não tem culpa de nada, ninguém escolhe em quem deve gostar, ninguém manda no coração. Qual que é a sua opinião, hein? 11 999 919197.
1: Bom dia, Mi.
0: Boa tarde,
1: olha. Eu já passei por uma situação parecida assim, né? Quando a gente ama, a gente não enxerga, não consegue ver o outro lado. Mas enfim, ela sofreu muito, só que ele se sentiu confortável no início, né? Na verdade, ele estava aproveitando. Ele dizia que não amava, mas não se decidia de verdade, bem no início. Então, assim, ó, fez ela forçar, na verdade, confortável. Ela amava sozinha e ele estava gostando disso aí. O ego dele estava satisfeito, então ele queria isso. Mas, assim, na verdade, ele nunca amou ela, né? Nunca. Então, ele poderia deixar claro desde o início ou não começado isso nunca. Ângela, Rio Grande do Sul.
0: Ô, Ângela, um beijo pra você. Obrigada a todo mundo do Rio Grande do Sul, acompanhando as histórias aqui do Quem Ama Não Esquece. Safira, lá através do nosso Instagram, @BandFM, tá falando: quem ama intensamente sempre acaba sofrendo no final. Você não teve um pingo de responsabilidade emotiva e afetiva com ela. Agora vai conviver com essa culpa.
2: Boa tarde, Mi, tudo bom? Renan Neves aqui.
0: Oi, Renan.
2: Aqui, Presente Prudente.
0: Você tá bem?
2: Eu não julgo esse rapaz, não, porque... Eu já tive uma mulher que era muito parecida com essa aí, só que ela tinha um diferencial. Ela era ciumenta, ansiosa e depressiva. E ela fez coisas pra mim que eu, no meu caso, eu tive um filho com ela. Tive que entrar na justiça pra ver minha filha e ainda assim hoje é difícil. A última vez que eu tinha visto ela tinha 6 meses, agora ela já vai fazer 4, eu só vi uma vez desde então. Então,
0: eita,
2: esse cara não tem certo. Se não tava bom pra ele, tem que sair fora mesmo. Infelizmente.
0: Tá certo, meu amigo. Muito obrigada aí pelo seu comentário. A Lu Oliver, lá no nosso Facebook, tá falando o seguinte: nosso pior inimigo é a nossa mente. Não dá pra escapar dela. Tomara que ela esteja bem. Obrigada, Lu, pelo seu comentário. Lembrando que você comenta não só pelo nosso WhatsApp, mas também lá nas redes sociais. Você acompanha as histórias, @BandFM, e a gente sempre quer saber aqui a sua opinião.

0: Band FM, é o Raça Negra sozinho. O sonho acabou.
1: Acabou, né?
0: Acabou pro Fábio.
1: Principalmente pra ela também, né?
0: Pra ela também.
1: E é difícil. Quando tem desequilíbrio assim no relacionamento, eu penso só em duas coisas. Cada um tem um jeito de expressar amor também. Precisa avaliar isso, né? Ah, mas ele não gosta do meu abraço. Mas ele pode expressar de outra maneira o sentimento dele. Agora, quando realmente você perceber que aí não vai, então decida logo a tua vida. Se enrolar, se ficar deixando pra depois e protelar uma decisão como a dele, de falar assim, ó, não dá mais, não quero mais. Quanto mais você espera, mais difícil fica e mais complicado vai ser lá na frente.
0: Você alimentou o negócio. Você sabe que eu tava esse final de semana no sítio, né, da minha família, e a gente tava conversando sobre relacionamento, que antes os amores eram encomendados, hoje não é mais, gente.
1: É.
0: A gente pode escolher, né?
1: É.
0: Troca um boi por uma esposa. Hoje não.
1: Então, e tem isso também, né? Porque poxa, as pessoas também estão mais livres pra decidir, né? É, não tem aquele compromisso, não, eu vou ter que casar e eu vou casar pro resto da minha vida com essa pessoa e tal, hoje a história é outra. Agora, quando sentir que não tá dando mesmo, que o outro lado tá, né, tá desequilibrado, outro lado gosta mais, meu, senta, conversa, se não resolver, põe ponto final, segue a vida, senão a coisa vai se complicar lá na frente.
0: É, vai se complicar, né? Meio dia e 10 agora.
1: Vamos lá! 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
0: Boa tarde.
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1: É, o melhor sempre é começar com as dívidas, não é? 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Eu tô errado.
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1: Legal. A Fabi trouxe dicas hoje para os aposentados e pensionistas do INSS que acabaram de receber a segunda parcela do 13º salário. Amanhã a gente volta com mais dicas e amanhã a gente tem esse encontro de novo aqui, Fabi. Obrigado, viu? Até lá.
2: Obrigada, gente. Até amanhã.
1: Até amanhã.
0: Um beijo,
1: muito
0: Fabi.
1: Estou convidando mais uma vez a você que não ouviu a história, a gente reprisa 10h30 da noite, as histórias estão lá no YouTube da Band FM, mande a sua também, porque você concorre a uma cesta com um montão de delícias, não é uma cestinha, é uma cesta com um montão de delícias que a gente sorteia toda sexta-feira aqui na Band FM, vale a pena, hein?
0: Ah, é uma delícia, gente, essa cesta a gente já quer pegar pra gente, mas não posso.
1: Isso.
0: Não mandei minha história, você pode,
1: é
0: você
1: isso.
0: Mandando sua história aqui. Um beijo, Murilo,
1: beijo,
0: até amanhã.

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0: Ah, vocês mandam mensagem aqui pra gente? Ai, Minha, eu quero minha música, eu quero minha música. Então agora é o momento dessa mensagem. É 11 9 9991 9197. Só que assim, você vai pedir sua música e vai me contar que história que você tem com essa música. Por que que você gosta tanto dessa música? Me conta aí. E aí quando você me conta, eu toco a sua música. Olha só que coisa boa.
2: Oi, Milena. Boa tarde, tudo bem?
0: Tudo bem,
2: eu
0: e você?
2: Eu gostaria de ouvir a música Impressionando os Anjos. Ela marca muito a minha vida. É, eu tenho um filho que mora no céu e quando eu escuto essa música, meu coração chega a grita de saudade. Um beijo, meu amor.
0: Que coisa mais linda. É claro que eu vou tocar a sua música. Um beijo pra você, viu?

Band FM, Henrique e Juliano, Amor dos Outros no Minha Música, Minha Vida. 11 999 919 97. Qual música que você quer ouvir? Aperta aí o microfone do WhatsApp, grava uma mensagem aqui pra mim que eu tô te esperando, vai. É o nosso Minha Música, Minha Vida. Você conta a história que você tem com a sua música preferida.

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0: 11 999 919197. Você manda sua mensagem, você pede sua música. Ah, Mi, eu quero pedir essa música porque eu gosto dessa música. Não, não, eu quero saber por quê. Ai, você é xereta demais. Mas assim, quando você me conta por quê, aí eu toco sua música. Não é sensacional isso? Então, bora mandar sua mensagem aqui pra mim.
2: Bom dia, Milena. Eu gostaria de ouvir a música Convite de Casamento.
0: Ai,
2: essa música,
0: ótima.
2: Ela me lembra minha adolescência. É, isso aconteceu comigo. Eu era muito novinha,
0: uhum.
2: E tinha de 16 para 17 anos. E uma pessoa me entregou um convite de casamento. E esse convite de casamento, essa música descreve todinha o que aconteceu comigo quando eu tinha 17 anos. E foi uma fase da minha vida muito boa.
0: Ah, que linda! Claro que eu vou tocar sua música. Aliás, estou tocando agora para você. Um beijo!

0: A gente encerrar muito bem o Minha Música Minha Vida. Tá de volta amanhã. Você vai poder pedir a sua música e contar essa história aqui pra gente. Tá bom? Ó, por falar em contar história, pedir música, eu falei uma história muito legal, uma reflexão muito legal hoje pela manhã. Então quero convidar você pra conferir. Você que perdeu aqui a nossa reflexão hoje, tá lá no meu Instagram, @milenabarros, dois S no final. Bota um S a mais lá e me segue, que eu vou adorar te conhecer, conversar com você, trocar uma ideia com você. Combinadinho? Pois agora eu tenho mais ideia pra trocar e é sobre presente. Essa ideia você gosta.
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0: 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Jaqueline, seu sorriso acalma meu coração, seu jeito me inspira e sua presença transforma os dias mais simples em momentos especiais. E quando eu penso em você, lembro da Band FM, porque assim como a música toca a alma, você toca o meu coração de um jeito único e inesquecível. Parabéns, Leandro Pedroso! 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Beijo, Divo! Beijo, Diva!
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6: Em toda edição do torneio existe o famoso Grupo da Morte, que é como os torcedores gostam de chamar o grupo mais difícil, aquele grupo com mais seleções favoritas ao título. O eleito da vez foi o Grupo I, com a França, que para muitos é a grande favorita, a Noruega, com a melhor geração de sua história, Senegal, que foi finalista da última Copa Africana de Nações, e Iraque, que se classificou na repescagem.
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8: Bibi!
9: Cover!
8: Como vai?
9: Bem.
8: Então tá bom. R$2.000 hoje.
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9: Meu Deus.
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8: Corre pro telefone e se inscreve agora. 3743-1313.
9: 999-919-1197.
8: Não esquece a frase. Meu Deus, quanto dinheiro.
9: Meu Deus, quanto dinheiro.
8: Atendeu assim, levou R$2.000 da Band FM.
10: Boa sorte.
8: Oi, oi, oi, boa tarde. Também aí, falando aqui o Marcelo Café. Hoje é terça-feira, dia 9 de junho. Temperatura de 23 graus, tá gostosinho.

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1: Hoje na Super 6, Milena, nós temos o Big Copo Térmico, que cabe 1,2 litros de capacidade, e mais um par de ingressos pro show da Band FM com o Thiaguinho e Péricles, dia 1º de agosto, no Estância Alto da Serra. Pra ganhar tudo isso, tem que votar numa dessas. Número 1, Jorge Mateus, Cantada Boba. Aí vem Eduardo Costa, Imagina Eu. A número 3, Vagabundo, Gustavo Lima, Luiz Fonsi. Número 4, Felipe Rodrigo Ignora. Aí vem Escrito nas Estrelas, Laona Prado. Vamos fechar com Péricles e Ana Castela. Simplesmente acontece.
2: Acontece.
1: 3743-1313.
2: 999-919197.
1: Um beijo pra você, Mi.
2: Um beijo. Beijo, Divo.
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0: Band FM Super 6, a metade, a música número 3, terminando agora, Gustavo Lima com Vagabundo. Hoje tem Big Copo Térmico, aquele copo grandão, tem mais de 1 litro de capacidade, aliás, 1.200 para falar a verdade. Aí você coloca a bebida que você mais gosta aí para manter a temperatura ideal. E leva ainda um par de ingressos, vem aí o show da Band FM, hein? Thiaguinho e Péricles, dia 1º de agosto, Estância Alto da Serra. Para quem quiser ganhar tudo isso, só ligar e votar, 3743-1313. Você liga no 3743-1313, tá bom? Você pode participar também escrevendo, mandando áudio aqui pelo WhatsApp da Band FM, que é o 99991-9197. 1:12, bora ouvir o número 4, Felipe Rodrigo Ignora.
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0: Super 6, terminando com Péricles e Ana Castela. Simplesmente acontece, votação continua abertíssima. Hoje tem aquele copo grandão térmico, hein? O Big Copo Térmico de 1.200 de capacidade. E o par de ingressos que você estava querendo ganhar. Show da Band FM, que vem aí com o Thiaguinho e Péricles, no dia 1 de agosto, Estância Alto da Serra. Ligue e vota, dá tempo. 3743-1313. Vale também pelo WhatsApp. Boa sorte pra você,
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0: Olá, Babi. Tudo bem? Dá uma mudadinha aqui que esse microfone não tá funcionando, por favor.
2: Pronto, cheguei.
0: Agora sim, tudo bem?
2: Achei que você ia me dar folga hoje. Não. Tudo bom?
0: Tudo, e você?
2: Tudo bem. Gente, hoje é Dia Nacional da Imunização e para marcar essa data até sexta-feira, a Prefeitura de São Paulo vai intensificar a vacinação contra a gripe, sarampo e febre amarela em mais de 400 pontos distribuídos por todas as regiões da cidade. Além, claro, das UBSs, a ideia é levar essa vacinação para lugares de grande circulação, como shoppings, mercados, igrejas, parques, terminais de ônibus e estações de trem e metrô. A vacina da gripe, para quem não sabe, já está disponível para todas as pessoas a partir dos 6 meses de idade. E aí, para conferir os locais onde está rolando essa vacinação, acessa ali o portal prefeitura.sp.gov.br. E a seleção brasileira fez mais um treinamento hoje em Nova Jersey, nos Estados Unidos, ainda sem o Neymar, né? O Neymar ainda não está podendo

0: de quando ele vai retornar aos treinamentos. Ou seja, para a abertura da Copa mesmo, que é no, a estreia da seleção, que sábado. É no sábado, esquece, não tem Neymar. É. Vamos ver se pelo menos nesse primeira fase, fase de grupos, ele ainda consegue jogar. Mas tenho lá minhas dúvidas, viu?
1: Eu continuo no Oremos.
0: Oremos.
1: Um beijo para você, beijo. Depois você volta, Babi.
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7: Boa tarde, Débora Mendonça.
8: Oi, Café, ótima tarde a você e a todos. Acidente na estrada do Campo Limpo, bloqueio parcial sentido centro. Meia hora desde a Carlos Lacerda até o Parque dos Eucaliptos. 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
2: Vamos lá, Big Copo Térmico e aquele par de ingressos, o show da Band FM que se aproxima a cada dia. Primeiro de agosto, hein, gente? Não vai esquecer. Estância Alto da Serra, Tiaguinho e Péricles. Quem ganhou tudo isso de uma vez, mora no Jardim São Luís. Giovana de Azevedo Marques. Aê, Gi! Parabéns. Bom, resultado vocês querem saber, né? Terceira mais votada por vocês, Eduardo Costa. A segunda foi do Péricles. E a campeã da Super 6 da Band FM, nós vamos tocar de novo. Que isso?
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0: Band FM Ferrugem, arrependidaço, não vai se arrepender. Eu vou repetir a frase do Te Peguei já já. Fica ouvindo pra não se arrepender depois. Hoje tem R$2.000.
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5: 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A frase é essa aqui, ó. Meu Deus, quanto dinheiro. Se atender assim, você leva R$2.000 daqui a pouquinho. Vamos ligar ao vivo, é só atender falando: meu Deus, quanto dinheiro. 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
1: Band FM, linda essa música da Vilela. 2:01 em São Paulo. Daqui a pouquinho vamos falar da Avenida do Estado. Fica com rádio aqui na Band, peraí.
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8: Diga lá, Débora.
9: Café Avenida do Estado, congestionada para marginal do Tietê, da Dona Ana Nery na Mooca até a Rua São Caetano. Caminho melhor feito pela Paz de Barro, seguido do viaduto Bresser até o Brás. 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
1: Você ouviu a chamada no Vale Burger? Tá com fome? Quem tá com fome aí? Quem não comeu ainda? Quer um Vale Burger? Sim, é R$150. Eu disse R$150. É da Quebrada Burger, hein? Você quer ir? Pode ligar aqui no Curte Aí. 37431313. Finalzinho sai o resultado. Tomara que seja você hoje. Boa sorte pra você. E não esquece do Te Peguei. Pra quem sabe a frase, R$2.000 hoje no Te Peguei. Nossa! Boa sorte pra todo mundo. Zanetti Cristiano aqui na Band.

0: Band FM Sampa Crio, bonita essa música, incondicionalmente. Que horas são agora? 2 horas e 27 minutos. Tá sentindo o cheirinho do dinheiro? Hã? É a hora, vou pegar você!
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0: 12h27, mais 32 segundos, vai tocar o seu telefone, R$2.000 em dinheiro. Eu te peguei na Band FM, tá chamando e estamos ligando pra Diadema. Suelen do Santo Silva. Três S's. Suelen do Santo Silva. 5 toques pra ela. Dou-lhe uma. Dou-lhe duas. Dou-lhe três. Ah, não é possível! Atendeu e não falou nada, não é possível. Deixou passar R$2.000, Suelen. Suelen do Santo Silva não falou nada, Suelen. R$2.000, eu te peguei da Band

0: FM, Thiaguinho. Pensamentos intrusivos. Ai, gente, vocês estão perdendo. A gente está fazendo uma sessão aqui de vídeos e fotos para a Copa do Mundo. Então o Pedro está de Neymar nesse momento aqui. Então não dá, não dá. Vamos lá. Resultado, Vale Burger. 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Quem ganhou mora em Santo André, hein? Isabel Anilo de Melo Libório. Aê, Bel! Parabéns! R$150 de Vale da Quebrada Burger pra você. Vem aí, tamo junto na Band FM. Vai, Brasil!
1: Daqui a pouco na Band FM tem mais músicas. E tem Gustavo Mioto.

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0: Café e Pedro Rafael, o atacante.
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0: Boa tarde pra todo mundo, hoje é terça-feira, ótima terça-feira pra você, dia 9 de junho, temperatura em São Paulo de 23 graus, olá Pedro Rafael.
2: Olá Marcelo, doutor Café.
0: Como vai, Vossa Excelência?
2: Vossa Excelência está muito bem.
0: Pedro, hoje a gente vai largar aqui, dando garrafa térmica exclusiva da Band, o nosso mascote.
2: Opa, legal.
0: O mascotinho da Band FM, os dois juntos pra você que vai participar do programa, resultado sai às 5 horas da tarde.
2: Sabe o que isso quer dizer? Inho, inho, nós temos um mascotinho.
0: Meu Deus. Na época da minha avó, quando via um cara bonito assim, ela falava, ah, esse homem é um pão.
2: Um pão de rapaz,
0: não,
2: né?
0: Não sei se ainda se fala, não, isso. Fala
2: minha
0: isso.
2: Minha avó ainda fala pra mim que eu sou um pão.
0: É, então, na época das nossas vovós, né?
2: É, um pão doce.
0: Ela fala isso pra você?
2: Fala, fala.
0: Um pão salgado, um pão amargo,
2: um pão,
0: sei lá.
2: Um pão doce. Aqueles pão cheio de caramelo em cima, sabe?
0: Você sabe que hoje é dia do pão?
2: Cara, o pão.
0: Eu amo o pão, amo.
2: É impressionante como o pão talvez seja o alimento mais importante do universo, porque desde a religiosidade...

0: doce. Viva o pão.
1: Olha que coisa engraçada. O pão, pega o pão francês tradicional nosso aqui, do brasileiro.
0: Sim.
1: Ele é uma delícia. Quando sai quentinho, eu amo comer o um pãozinho. Até puro, tá?
0: Mas com
1: qualquer,
0: puro,
1: qualquer coisa.
0: Mas eu tiro o miolo.
1: Não, eu como com miolo.
0: Sem miolo.
1: Aí no dia seguinte, o pão fica o quê?
0: Dormido.
1: Não.
0: Duro. Ele,
1: duro. Aí fica o pão duro. Então nós vamos fazer esta brincadeira e perguntar pra você que ouve o Tamo Junto. Quem é o pão duro da sua família?
0: Quem é o mão de vaca?
1: Acho que toda a família tem um pão duro.
0: Ah, eu sou pão duro, velho.
1: É, eu...
0: Assim, depende, acho que... eu sou pão duro com os outros, comigo eu não sou.
1: É verdade. Eu não, eu sou um cara mão aberta. É que ultimamente não tenho. Se eu abrir a mão, não cai nada.
0: Eu sei como é que é.
1: Você sabe? Ultimamente tá assim, tá difícil. Mas a gente quer saber, na tua família, quem é o pão duro? É a sua oportunidade de você mandar um áudio e dedar.
0: Tipo aquele picareta que compra um presente de, vai, presente de aniversário, o cara vai lá e compra um presente de R$30, sabe? Aquele presente barato.
1: Conheço muita gente assim, Pedro.
0: Por que você tá olhando pra mim?
1: Eu sei.
0: Por que você está olhando
1: eu
0: pra mim?
1: Eu conheço gente assim, Pedro. Ô,
0: cara, seu presente não foi barato não,
1: viu, não, cara? Não, é verdade, o Pedro me deu um presente caro.
0: Um bom muito chocolate.
1: Obrigado. É. Muito obrigado, me deu um bom chocolate, que já era. Se já quiser dar de novo, tudo bem,
0: agora
1: aceito.
0: Sua vez de me dar.
1: Vamos lá, quem é o pão duro da família? Pode mandar um áudio aqui no WhatsApp, 99991-9197. Tamo junto na Band FM, tá no ar, a gente larga hoje com Gustavo Mioto, pedindo de socorro!
0: Pensei que a gente fosse largar com Ayrton Senna, ou com Barrichello.
1: Nossa.

0: pouco a pouco. Tamo junto na Band FM. Hoje é dia do pão. E a gente pergunta quem é o pão duro da sua família. Você lembra o pão mais gostoso que você comeu?
1: Cara,
0: era o tradicional ou era de alguma coisa? Tem pão de azeitona, tem pão de amêndoa, tem pão de chocolate, tem pão de um monte de coisa.
1: Uma coisa que eu não gosto, aqueles pães de grãos, sabe? Que é o pão integral. Sei lá se é integral, se é pão light, mas o pão cheio de grão. Na boa, eu não sou pombo pra ficar comendo grão. Não sou alpiste pra ficar comendo grão.
0: Mas, ô Pedro...
1: O pão de grão é terrível.
0: Pedro, muitas vezes esses pães aí, as pessoas comem por necessidade, pra fazer funcionar intestino.
1: Só se for gergelim. Aí gergelim no pão de hambúrguer e tal. Aí tudo bem. Mas o pão com manteiga, eu adoro. Pão na chapa,
0: eu
1: com
0: manteiga. Adoro,
1: manteiga na entrada, que vai pra crosta.
0: Na padoca.
1: É tostadinho.
0: É uma tradição nossa de São Paulo, né?
1: Sim.
0: Você vai na padaria de manhã, eu fui. Na semana retrasada, fui de manhã na padaria, cafezinho com leite, a média, né? A chamada média, com pão na chapa.
1: Aliás, São Paulo é o lugar onde melhor se come, acho que talvez no mundo, talvez.
0: As padarias que tem aqui em São Paulo são absurdas.
1: No Brasil, com certeza, é o melhor lugar que se come,
0: eu
1: entendeu?
0: Você
1: vai pro litoral, o pão já não é igual, entendeu? A pizza já não é igual.
0: Também acho.
1: E tudo vem por... A pizza vem do pão. A massa da pizza vem do pão.
0: Falou o pizzaiolo.
1: Entendeu? Forra lá. Pazzo, pizza,
0: maquera. Lembrou a moca. Belo, vamos lá.
1: E assim...
0: Quem é o pão duro da sua família?
1: Multiplica o sagrado pão.
0: Vamos ouvir.
1: Amém.
0: Vamos ouvir.
1: Amém.
2: Meu irmão, ele é o mais pão duro de toda a família.
0: Olha lá, o irmão.
2: Todo churrasco, ele só quer levar a cerveja mais barata, que eu não vou falar a marca.
0: Obrigado.
2: E quer tomar a nossa cerveja mais cara. Aí não dá, maior pão duro, você é louco.
0: Pô, isso é esquema, né? Tem cara que faz isso mesmo, né?
1: É isso mesmo.
0: O homem cara, leva mais barato e consome o mais caro.
1: Passa, o homem leva lá a Glacial.
0: É.
1: Ainda existe a cerveja Glacial?
0: Sei lá.
1: Não sei.
0: Sei lá.
1: E quer consumir a mais cara.
0: É, mais cara.
3: Boa tarde, meus queridos. Boa tarde, Band FM. Se você vê quem é o pão duro da minha família, é o meu irmão mais velho.
0: Irmão de
3: você
0: novo.
3: Chega na casa dele, o puxador de sacolinha dele é uma caixa de papelão com furo no meio.
0: Não é possível.
3: Ele é muito pão duro, ele não gasta com nada. Um beijo, Andresa de Pirituba.
0: Obrigado, Andresa. Um beijo
1: homem,
0: pra você.
1: O homem que divide a conta com a mulher, ele pode se considerar um pão duro?
0: Aí nós vamos, a gente vai falar outro dia num programa sobre
1: mas
0: isso.
1: Mas você acha
0: já
1: que é um pão duro?
0: Já fizemos isso.
1: Já fizemos, mas você acha que é um pão duro?
0: Mas aí vai esticar, vai dar pano pra manga.
1: Um amigo meu, isso é sério, ele foi num encontro com uma moça, só que ele queria algo a mais no encontro, entendeu?
0: Imagina, a gente nesses encontros nunca quer essas
1: mas,
0: coisas,
1: no
0: Pedro.
1: Caso, ele queria...
0: Imagina.
1: Ele queria ir pro Xenhenhen.
0: Então.
1: Aí, na hora do restaurante mesmo, no jantar, ela já deu uma negativa pra ele, já acabou com o facho dele. Sabe o que ele fez?
0: Foi não
1: embora.
0: Pagou a conta.
1: Não, foi embora e deixou a conta pra ela.
0: É. Ouvindo isso, eu acho que nessas horas eu me sinto trouxa. Eu já passei por isso, mas aí eu vou lá e pago a conta.
1: Tá vendo só?
0: Tá vendo?
1: Não, o senhor é um cara educado, um gentleman.
0: Trouxa.
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9: Oi, Débora.
10: Café 9 de julho congestionada no sentido centro paulista. Já vem do túnel Max Pfeffer a dificuldade que segue até a Lorena. Caminho melhor pela Brigadeiro Luiz Antônio ou pelo corredor Cidade Jardim Augusta. 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
8: 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Eu te peguei isso mesmo que você ouviu. Redondinho, R$ 2.000. Tem mais uma chance. Boa sorte pra você. 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
8: 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Boa sorte pra você. Aqui o Marcelo Café nessa terça-feira, 9 de junho, com 23 graus. São 3 horas 10 minutos em São Paulo. Bem-vindo à Band.
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0: Eu quero dizer que eu sou um animal.
8: Por quê?
0: Eu tô me sentindo mal até agora, fiquei o intervalo inteiro me remoendo.
8: Fala.
0: Porque a gente falando de pão e tal, eu mandei um pão.
8: É, eu percebi.
0: Quando na verdade é pães.
8: Pães,
0: meu Deus,
8: é.
0: Gente, desculpe.
8: Escapa.
0: Desculpe o animal aqui, viu?
8: Desculpa.
0: Perdão.
8: Obrigado, animal. Corrigiu, tá tudo certo. Vamos lá, nosso ouvinte.
5: Boa tarde, Café. Boa tarde, Pedro. O maior pão duro da família é o meu marido.
8: Ela apagou o áudio. Ah, mas entregou a marido.
0: Entregou, não deu tempo de apagar.
8: Não deu tempo, nós pegamos.
0: É o marido pão duro.
8: E agora queremos briga na casa dela.

0: 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Ai, bebê, champanhe. Tamo junto na Band FM 321. Hoje, dia do pão. Estamos perguntando quem é o pão duro da sua família.
1: Exatamente.
0: Bora ouvir.
2: Olá, Band FM. Olá. O pão duro da minha família é o meu irmão Robson. Porque Robson, ele é aquele tipo de pessoa que vai no churrasco e leva a cerveja mais barata que tem.
0: Olha lá, mais um.
2: E ainda quer sair tomando Heineken.
0: Não, ele já fez a propaganda. Nossa, mas também.
1: Eu não vou condenar ele porque eu sou igualzinho, viu?
0: Você?
1: É porque é que assim, imagina, desculpa, churrasco na casa dos outros. Desculpa, é o cara que tá promovendo.
0: Ah, nem ele sempre. Tá... Combina, divide antes. Entendeu? Depende do churrasco, às vezes
1: por
0: combina
1: isso
0: antes.
1: Que eu não faço confraternização na minha casa. Não faço. Mas nem se for pras pessoas pagarem. Sabe por quê? Porque a bagunça fica pra mim, entendeu? É,
0: tá.
1: Aí você se desdobra, você se mata pra receber as pessoas. Aí as pessoas saem e ainda saem falando mal. Eu não faço nada. Eu vou na casa dos outros, mas na minha não.
0: Tá certo. Ô Pedro, é o seguinte. Você lembra quem é o Grelo? Calma, isso aqui, ó.
1: Ah, sei, sei, sei.
0: Ó, lembra? Ele deu uma entrevista ontem.
1: Pô, eu quase engasguei aqui, velho. Pelo amor de Deus.
0: Esse é o problema, é a questão. O Grelo admitiu que cogitou mudar de nome porque o Grelo teria duplo sentido. Vocês viram que o Pedro até engasgou. Segundo ele, o Grelo vem de magrelo, de magrilo, de grilo. Essa foi a intenção dele. Mas ele ficou incomodado com os comentários das pessoas sobre o tal do Grelo. Aí eu pergunto para o Pedro. Se o Grelo não chamasse Grelo, como chamaria o Grelo?
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14: 3:29, R$2.000 no Te Peguei, uma grana altíssima que a gente torce pra sair agora.
15: É isso mesmo, tô na expectativa, tô nervoso.
14: A farrada é do seu jeito, vou pegar você.
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14: Já mudou pra 3:30, mais 15 segundos, tamo ligando pra você. Pra Butantã, nosso vizinho, é o Igor. Igor de Melo Coelho, do Butantã. 5 toques pro Igor.
15: Vamos lá, Igor.
14: Vamos ver se de novo vai atender, não vai falar nada.
15: Atende, meu querido, são R$2.000.
2: Sua ligação foi encaminhada ao voicemail.
15: Uma pessoa... Desligou na nossa fuça.
14: É, devia estar ocupado, né?
15: É, não sei.
14: R$2.100
15: agora. Não acreditou, achou que era golpe, né? Pode ser
14: é,
15: também.
14: É, tem muita gente que acha que é golpe e não é, né?
15: É, mas enfim, se lascou.
14: R$2.100 eu te peguei pra...

0: FM Natan e Zé Vaqueiro. Aproveita que eu tô obrigado. Tamo junto na Band FM, hoje é dia do pão. A gente pergunta quem é o pão duro da sua família. Vamos ouvir o WhatsApp.
1: Boa tarde, cafezinho, meu amor.
0: Boa tarde, meu amor.
1: Boa tarde, Pedro, Rafael.
2: Oi, boa tarde.
1: Vocês são meus companheiros e todas as tardes.
0: Muito obrigado.
1: E todos os dias.
0: Com muito prazer.
1: Aqui é Sueli de Suzano.
0: Oi, Sueli.
1: A pessoa mais pão duro que tem na minha família é uma prima minha. Ó, bicha pão duro. A bicha é, olha, tem dinheiro, mas é mão de vaca, viu? Se falar em gastar dinheiro com ela, ela só quer comprar as coisas mais simples que tem, as coisas mais baratas, sabe? Chama pra sair, fala que não tem dinheiro. É, quando vai comprar alguma coisa no mercado, escolhe as promoções. Ali é bicha, é mão de vaca, viu? É pão duro. Beijo, meus amores, tamo junto.
0: Tamo junto,
1: beijo.
0: Obrigado, um beijo. Babi já tá no estúdio. E aí, Babi, na família, quem é o mais pão duro?
3: Eu. Total.
2: Sério?
3: Na minha casa, geralmente falam que a mulher gasta mais, que o homem é mais comedido, né? Na minha casa é totalmente o oposto, assim. Meu marido gasta mais e eu tenho que ficar o tempo todo. Para.
2: É aquele que...
3: Vai no mais barato.
2: Que gasta primeiro e pergunta depois, né?
3: É, nem pergunta.
0: E a Clarinha?
3: Clarinha é gastadora também.
0: Consumista também?
3: Coitada minha filha. Clarinha acha que nasceu de mãe rica. Fala pra ela, filha, não é bem assim que as coisas são, não.
0: Então você tem que segurar dois em casa.
3: Dois. E eles fazem complô contra mim.
2: Coitada, viu?
0: Coitada da Babi.
3: É, tadinha,
0: e você não gasta nunca? Assim, ah, eu vou gastar um negócio.
3: Sabe, eu não sei se todo pão duro é assim que nem eu, mas eu sou uma pessoa que eu sou pão dura mais comigo, sabe? Com os outros eu gosto de dar presente,
2: nossa,
3: gosto de gastar, mas comigo eu fico, ai não, melhor não. Não,
2: eu sou o contrário, viu?
3: É?
0: É, eu sou mais ao contrário.
3: Não, eu, pra eu comprar um negocinho pra mim, eu penso um mês. Agora, pros outros, eu gosto de presentear.
0: Ultimamente não tem nem contrário, nem o certo pra mim, porque não
3: tem dinheiro.
0: Não tem
2: pra sobra, né?
0: Sei, não sobra pra ninguém.
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0: Diga lá, Babi.
3: Estamos em clima de Copa,
0: opa,
3: né? E o site americano The Athletic fez um ranking com as camisas mais bonitas para a Copa do Mundo. Adivinha, Brasil, em que posição que ficou?
0: Eu
3: 48
0: espero,
3: seleções,
0: eu
3: né?
0: Espero que...
2: Primeiro?
0: Primeiro?
3: Não.
2: Terceiro?
0: Não. Peraí, vamos adivinhar. Essa eu não sei mesmo, eu quero adivinhar. Brasil...
2: quinto lugar.
0: Pela cara da Babi, 20º lugar.
3: Segundo lugar, Brasil.
2: Olha!
3: Agora vocês não vão adivinhar para a única seleção que nós perdemos esse...
0: Eu sei. É simples. Japão.
3: Não.
2: França.
3: Também não.
0: Não sei.
2: Se for a Croácia, que é aquela camisa horrível.
3: Não, vou falar da Croácia, mas não. Primeiro lugar é Gana, que tem uma camisa toda estilizada, um negócio
2: bonita,
3: diferente, assim. Então, Gana foi eleito o uniforme mais bonito, Brasil em segundo e em terceiro, fechando o pódio, vem a Inglaterra. Agora, já na ponta de baixo, a camisa da Croácia ficou em último lugar,
0: nossa,
3: entre as 48 seleções. Como a menos bonita ou a mais feia, aí você escolhe o que,
2: justo,
3: você quer dizer, né?
2: Parece um pano de mesa, né, a camisa?
3: Pois é, o pessoal não curtiu muito a mudança, não.
0: A camisa do Brasil é muito cara?
3: Pô, eu acho que R$700, não é um negócio
2: hoje
3: assim?
2: Hoje em dia, qualquer camisa de futebol é cara, né?
3: É,
0: então,
3: claro,
0: precisa de muita gana?
3: Muita gana,
2: nossa,
3: pra ganhar.
2: Nossa,
3: exato.
0: Acabou?
3: Mas não, podemos falar aqui do tempo também. Tá. Amanhã, mínima de 13 graus, máxima de 23. E as coisas vão mudar. A partir de amanhã, muita chuva vem por aí, tá?
0: É mesmo?
3: Vários e vários dias de
0: olha,
3: chuva.
0: Olha, aqui entre nós, amém. Porque se você olhar do alto, a cidade de São Paulo, ela está cinza,
3: poluído,
0: amigo,
3: né?
2: Amém,
3: poluída,
2: nada. Amanhã...
0: Claro, a umidade tá baixa. Você precisa de ar puro pra
2: essa
0: respirar.
2: Essa semana eu vou estar nas ruas de São Paulo, cara.
0: Tomara que chova com raios.
2: Não!
0: Beijo, Babi.
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0: café nessa terça-feira, gente. Hoje é 9 de junho, 23 graus, temperatura se manter. Tá gostosinho, Pedro?
1: Tá gostosinho.
0: Tá onde? Tá onde? Eu tô na Band.
1: A sua rádio do seu jeito.
0: Você ouviu aí o que a Babi falou, né? Teremos chuva.
1: A partir de amanhã, e não, e quinta-feira vai ser o nosso programa especial de Copa. Eu vou estar nas ruas de São Paulo, eu espero que não chova, viu?
0: Quinta-feira?
1: Quinta-feira.
0: São Pedro, você tá me ouvindo, São Pedro?
1: Ah, quinta-feira. Para de graça.
0: Quinta-feira, capricha pra São Paulo, São Pedro. Ó,
1: já demos um spoiler, né? Quinta-feira é nosso programa de Copa.
0: E onde é que você vai estar? Eu não quero falar, a gente fala na quinta.
1: Na quinta a gente fala, então, surpresa. Tá,
0: quinta-feira falaremos, não, onde Pedro estará.
1: Até porque eu sou um símbolo sexual, aí eu vou chegar lá, vou ser perseguido pelas moças.
0: É,
1: se,
0: claro,
1: se eu falar, vai ter uma legião de 3.500 mulheres me esperando.
0: Você então não quer dá falar onde você estará na quinta-feira, mas você pode falar onde você está na internet?
1: Eu estou no Instagram, né? Pedro Rafael 7779 é o meu Insta. Se quiser seguir, bem-vindo, bem-vinda. E onde você está, Café?
0: Oh, eu também estou no Instagram, que coincidência. Mas o meu é diferente do seu. É. O meu é Marcelo Café.
1: Nossa, que difícil o Instagram,
0: muito,
1: né?
0: Muito difícil você lembrar. Marcelo Café. Você vai lá, você faz o quê? Você dá um clique, segue, pode seletar à vontade, escreva comentários, escreva o que você quiser, fica à vontade.
1: Certo.
0: Acabou?
1: Lembra dessa?
0: Eu sei. Tava esperando, agora vamos lembrar dessa. Exalta Samba hoje. Como Nunca Amei Ninguém. Uma música que já tem 23 anos, faz as contas aí. Lá do ano de
1: 2003.
0: Isso. Do álbum Alegrando a Massa, composta pelo Luiz Alberto Corrêa da Silva e o Peter Corrêa.
1: Ô, oh, boa, Peter.
0: Aí nós perguntamos.
1: Lembra dessa?
2: E aí? Nossa! Lembra dessa?
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0: mim.
1: Band FM, Paula Fernandes, mentira! Estamos junto na Band FM comigo e este homem que usa a mesma massa para fazer pão e pizza.
2: Ué, não é a mesma massa?
1: Eu não sei. Eu acho que não, mas não entendo disso.
2: Não, também não, só como. Tô chutando.
1: Nisso era Samubão, né?
2: Nossa.
1: Falei comer, eu fui fazer sacolão ontem.
2: Fala.
1: E, bom, além dos preços absurdos das coisas, eu falei, pô, na hora que eu peguei ontem, eu sempre lembro disso, aí eu chego na rádio aqui, esqueço de comentar, e é uma coisa que eu acho que o nosso público vai concordar comigo. Cara, grande maioria dos lugares que você vai fazer compra, cobram a porcaria da sacolinha.
2: Sim.
1: Mas a sacolinha é porcaria mesmo, porque eu cheguei em casa, a maioria das sacolinhas estavam todas rasgadas. Aquilo lá, se você, na hora que você vai abrir a sacolinha, às vezes ela já rasga.
2: É, a sacolinha, ela já chega já desmontando pra você, né?
1: Você conhece algum lugar, você vai pegar a sacolinha, que você vai fazer compra, a sacolinha é boa? É resistente?
2: Se for plástico, acho que nenhuma, viu?
1: Pô, é impressionante, gente. A gente paga ainda por essas sacolinhas. Isso que já foi polêmica há um tempo atrás, porque antigamente não pagava.
2: É porque eles querem cobrar pra evitar desgaste ao meio ambiente. Só que é o seguinte, a pessoa inevitavelmente vai ter que pegar a sacolinha. Só que é um incentivo de trazer a sacola de casa pra não gastar mais, entendeu?
1: É, então. Mas você vai ver, ainda tem muita gente que pega a sacola. Mas, pô, tudo bem, vai pagar a sacola? Põe uma sacola boa.
2: É verdade.
1: Põe uma sacola boa.
2: Concordo.
1: Você coloca um cachinho de banana, a ponta da banana já rasga a sacola.
2: É verdade.
1: É verdade. Ontem, pô, eu cheguei em casa, fui descarregar o carro, falei, pô, tá de sacanagem. A maioria das sacolas, tudo bem, que você, sei lá quanto você paga cada sacola, mas, pô, você paga.
2: Mas também vamos combinar, né? Você vai usar a sacola, nunca mais vai usar na sua vida, vai jogar fora, né?
1: Não, eu deixo pra usar como lixo em casa.
2: Uhum.
1: E aí depois eu deixo as sacolinhas pros lixos, reciclados e tal. Mas vai na sacolinha.
2: Legal.
1: Entendeu?
2: Entendi.
1: Vamos lá, vamos pro WhatsApp. Hoje é dia do pão. Quem é o pão duro da sua família?
3: Boa tarde, Pedro. Boa tarde. Boa tarde, café.
1: Boa
3: Pedro,
1: tarde.
3: Vim aqui só boa pra tarde. Te falar uma coisa. A massa da pizza não é a mesma do pão, não, hein?
2: Como não?
3: Pode ser que seja o trigo. Porém, o trigo do pão é uma marca, né? E pra pizza tem a específica também. É, então dá uma diferença, tá? Da massa da pizza pra massa do pão. Tô falando porque sou pizzaiola.
2: Ó, a pizzaiola.
3: Boa tarde.
1: É, tudo muito bem. Pertinente.
2: É especialista,
1: seu
2: deu uma
1: áudio.
2: Aula pra gente.
1: Muito okay, obrigado, adorei.
2: A massa não é a mesma, adorei. Mas a minha boca é a mesma e eu como as duas, viu?
1: Que isso?
2: O pão e a pizza.
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2: Me coloca aí pra ganhar essa grana, viu? De grana boa, vai me ajudar aí muito. Beijo, Band.
0: Ela tá falando dos R$2.100 do Te Peguei Amanhã.
1: Amanhã, tomara que saia amanhã, gente, pelo amor de Deus.
0: Ouça a frase, eu vou falar entre 1 e 2 da tarde, eu vou falar duas vezes, prometo pra você, duas vezes. Anota, liga, se inscreve e boa sorte.
1: Atenção, viu, gente?
0: Boa sorte, hein? Quem é

0: demais. Tamo junto na Band FM. Hoje é dia do pão e o Tamo Junto pergunta. Fala, Thiaguinho.
1: Tardezinha.
0: Obrigado.
2: Obrigado.
0: Quem é o pão duro da sua família?
3: Boa tarde, Café. Boa tarde, Pedro. Boa só tarde. Lembrando que daqui um mês tem feriado de novo. Prolonguito.
0: Prolonguito.
3: Mais 4 dias em casa.
0: Olha o Brasil, ó.
3: Rodrigo da Vila Maria.
0: Nossa. Isso porque ele não trabalha em rádio. Mais 4 dias
2: em
0: casa.
2: Eu sou um grande apreciador de psicopatas, viu? Obrigado, querido. Olha aqui, Neymar tá lesionado, Copa do Mundo vem aí e a CBF atualizou a situação do Neymar. Opa. Informou que o atacante apresentou uma boa evolução na recuperação da lesão na panturrilha. Boa. De acordo com a entidade, o jogador realizou uma ressonância magnética nessa última segunda-feira e os resultados indicaram uma evolução considerada dentro do esperado pela equipe médica. Ou seja, ele vai evoluindo dia após dia, até porque precisamos, viu? Porque se depender do Vinícius, estamos lascados.
0: E como precisamos, não é, Pedro?
2: Exatamente.
0: Que os anjos digam...
2: Depender do Vinícius, do amém. Rafinha, estamos ferrados. Que os anjos digam
4: assim, amém. Também não é assim, né? Também já, na Band FM tem mais música.

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19: 4 horas 38 minutos. 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Pronto, já temos mais um nome que vai mandar uma declaração de amor na promoção do Dia dos Namorados.
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19: Vai lá, Pedro.
20: Vou direto com a frase.
19: Vamos lá.
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19: 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Boa. Ele sabe, você sabe. 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
20: Eu gostei que ele colocou o nome também,
19: né?

0: Band FM, Bruno Jegues, com o Sorriso Maroto, clique. Pra fechar, nós estamos juntos na Band FM de hoje. A gente tava dando aqui, né, Pedro, a garrafa térmica e o mascote da Band FM.
1: Sim.
0: Alô, Santo Amaro, quem ganhou mora aí, Elizabeth Ferreira Lima.
1: Sim.
0: Aê, Beth. Calma, Beth, calma. Sim. Calma, Pedro.
1: Sim.
0: Calma. Não fala outra coisa.
1: Sim.
0: Elizabeth Ferreira Lima de Santo Amaro, você leva a garrafa térmica e o mascote da Band FM. Vê aí, Fernando. Fernando César.
2: Eu chego já dançando que o Pedro gosta.
1: É, ele chega em cima de mim.
2: Que isso? Lá ele. Que isso?
0: Tudo bem, Fefo?
2: Tudo bem. E o senhor?
0: Tudo
2: senhor?
0: Bem.
2: O senhor tá tudo bem? O senhor também?
1: Tranquilo?
2: Tá
0: é tempo de oi, tchau.
2: Ah, é só tchau e tchau.
0: Senão você se ferra depois.
2: Então tchau.
1: Tchau.
0: Até amanhã.
2: Tchau.
1: Tchau.
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0: Gente, tudo bem? Como é que estamos aí nessa terça-feira? Tudo certo por aí? Eu sou o Fernando César, chegando! Sabe por quê? Porque tem Super 6 e quando tem Super 6 tem presentão. Ah! E lógico que eu quero a sua participação aqui com a gente, beleza? 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
0: Então, bora que bora, vamos que vamos, turma. Olha só, é o kit personalizado. João Bosco, Vinícius e Band FM. E, gente, nesse kit vem um monte de coisa legal que você vai gostar. Vem um big copo térmico, vem chaveiro com abridor de bebidas, vem suporte de celular, bolsa térmica, tudo com a marca João Bosco e Vinícius e Band FM. É só você participar e votar na música preferida. Bora lá. Primeira, Jorge Mateus, Molhando o Volante. Segunda, Maiara e Maraíza, Quem Sente Saudade Sou Eu. Terceira música, Belo Transas. A quarta, Panda, Eu Te Seguro. Quinta música, Marília Mendonça, Segundo Amor da Sua Vida. E a sexta e última música, Ferrugem, Arrependidaço. E aí, destas, qual você mais gosta? Você vai dizer pra gente através do nosso telefone, no 11-3743-1313, ou também no WhatsApp, 11-999-919197. Bora, começou?
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0: Band FM, tá aí a terceira música da Super 6, Belo Transas. Gente, ó, só parei pra avisar que continua valendo o kit personalizado João Bosco e Vinícius de Band FM. 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É só você participar votando nossa música preferida através do nosso telefone aqui no 11 37 43 13 13, ou também no WhatsApp 11 999 919197. Quando você vai mandando a sua mensagem, bora curtir a quarta música da Super 6, Panda, Eu Te Seguro.
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0: Band FM Ferrugem arrependidaço. Gente, daqui a pouquinho a gente confere a música vencedora e quem ganhou o presentão aqui na Band.
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0: Alô, alô, Babi.
2: Fernando, tá de volta aqui na Band FM com outras informações.
0: Claro, vamos lá.
2: A quinta turma do STJ negou hoje um pedido de liberdade de Deolane Bezerra. A influenciadora e digital cumpre prisão preventiva desde 21 de maio. Ela é suspeita de lavagem de dinheiro, associação com o tráfico de drogas e de fazer parte de facção criminosa. E hoje tem amistoso da seleção brasileira, mas a seleção feminina. Isso mesmo, Brasil e Estados Unidos jogam às 9h30 da noite. Lembrando que ano que vem também tem Copa do Mundo Feminina e vai ser no Brasil pela primeira vez. Um beijo, Fernando, já já eu volto.
0: Combinado, valeu, Babi!
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7: Em toda edição do torneio existe o famoso Grupo da Morte, que é como os torcedores gostam de chamar o grupo mais difícil, aquele grupo com mais seleções favoritas ao título. O eleito da vez foi o Grupo I, com a França, que para muitos é a grande favorita, a Noruega, com a melhor geração de sua história, Senegal, que foi finalista da última Copa Africana de Nações, e Iraque, que se classificou na repescagem.
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6: Agora 5 horas e 19 minutos e a gente conversa com ela, Débora Mendonça.
7: Oi, Fernando. Oi. Ótima tarde a você e a todos. Trânsito já congestionado na Avenida dos Bandeirantes, no sentido Imigrantes, desde a Ribeira do Vale até pertinho do aeroporto, a chegada a Washington Luiz. Vale seguir por dentro do Campo Belo, também pela Roberto Marinho. 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
0: Bora lá, meu povo, porque temos aqui o kit personalizado bonitão, hein? João Bosco e Vinícius e Band FM. Vem com uma porrada de coisas aqui. Big copo térmico, vem chaveiro com abridor de bebidas, vem suporte de celular, vem bolsa térmica, tudo com a marca João Bosco e Vinícius e Band FM. Alô, alô, Isabel Anilo de Melo. É você, menina. Obrigado pela sua participação, um beijo. E agora bora curtir a música vencedora da Super 6.
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Chame Menos é Mais com Matheus Fernandes, lapada dela na tarde de terça-feira. Qual é a boa de hoje? É o que a gente pergunta aqui na Band FM. Você tá de boa aí, né? Uma galera tá mandando mensagem aqui, tá participando das promoções, tá mandando salve aqui na programação da Band, e é assim que a gente gosta. Aliás, você fique à vontade também, tá bom? 11 99991 9197, pra você que ainda não colocou o número do WhatsApp aí no seu celular. Você coloca lá, que aí você pode pedir música, você vai participar das promoções, você vai interagir com a gente, vai falar qual é a boa de terça-feira, como agora, por exemplo. Aqui é tudo nosso. Fala aí qual é a boa de hoje, o que você vai fazer de bom? Tá voltando pra casa agora? É, tá voltando. Foi cansativo o trabalho? É mesmo? Tá bravo com o chefe? É, então desabafa, manda sua mensagem aqui.

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0: Olha só, falei pra você participar e mandar mensagem. Não é que a galera fez isso mesmo? Tô vendo aqui a Solange Alexandre, tem a Luana de Moura. Valeu a participação, hein? A sua rádio do seu jeito. E agora, Gustavo Lima, vagabundo?
1: Parou, segurou. Tem cerveja aí?
2: Tem!
1: E tá gelada?
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0: Band FM Marcos e Belucci. Eu era! É o que a gente curtiu aqui na tarde da Band FM. Muito obrigado pelo seu carinho. Valeu a audiência. A galera participando aqui no nosso WhatsApp, hein? 11 999919197. Ó, você que não participou, fica à vontade, tá? Daqui a pouquinho tem Band ao vivo. Daqui a pouquinho Estação Band FM. Se você não anotou, já anota o WhatsApp pra interagir com a gente, porque você vai concorrer a apresentão. É lógico. E claro, você vai fazer aquela resenha da tarde com a gente. Não é mesmo?
1: Boa noite a todos.
0: Noite.
1: Uma boa, vou eu, escutando a rádio do meu jeito, a Band FM.
0: Boa.
1: Por cá, quem fala é Valdo Almeida, voltando pra casa.
0: Opa, legal.
1: Nesse trânsito louco que é São Paulo. Simbora. Toca musicão aí. Rapaz, essa música é muito boa. Gustavo Lima, Vagabundo.
0: Opa, já fez parte da programação. A gente já curtiu, você já aumentou o volume aí, né? Valeu a participação, um abraço.
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7: Agora, um minuto para 6 da tarde. Débora Mendonça, como vai o trânsito de São Paulo, hein? Difícil?
8: Pensando a Avenida do Estado, muito ruim no sentido Ipiranga, da Cruzeiro do Sul até a ligação leste-oeste. O caminho não tá mais fácil pelo corredor norte-sul. 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
7: 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Daqui a pouco tem resultado. Boa sorte. Fala, meu povo! Beleza? Como é que estamos aí? Tudo certo? Vai ficar melhor ainda, porque a partir de agora vai começar um verdadeiro show no seu rádio, literalmente, hein?
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7: A partir de agora, Band ao vivo no ar, aqui na Band.
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13: Ao vivo, né, gente?
14: Sejam todos bem-vindos ao show.
15: Pra começar bem, a gente vai começar assim, ó.
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14: Enquanto isso, nós vamos cantando e vamos dançando em ritmo de festa, meu povo.
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7: É isso, meu povo. A partir de agora, você vai curtir as músicas que você gosta de ouvir aqui na Band FM, só que na versão ao vivaço. Aquela adrenalina de show a partir de agora na Band FM, pra você aumentar o volume e curtir, tá bom? Tem muita coisa boa, tem a sua participação através do nosso WhatsApp, 11 999 919197. Tem muita música, como por exemplo Turma do Pagode, Henrique e Juliano. E a gente começa com ele, ó, já sabe, quer ver? No primeiro acorde você vai descobrir. Hã? Hã? Gustavo Mioto, Pedido de Socorro. Bora começar? É o Band ao vivo que está no ar.
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0: Band FM, Thiaguinho, é tarde demais e absoluta. Pra que isso, gente? Pra que isso? Paulo Gomes!
1: Olha a castanhada do Band ao vivo, hein?
0: Não, pra que isso,
1: nossa,
0: gente?
1: Meu,
0: pra
1: alto
0: que...
1: Tá
0: falta o fone?
1: O homem vinheta que
0: o homem vinheta
1: senta
0: é
1: aqui,
0: surdo.
1: Né? Olha, você vai ficar surdo. Tá pronto. Bom, Fernando.
0: Tá bom, tá agora... bom. A gente acerta o negócio vinheta. Ao vivo, né?
1: É o homem vinheta que senta aqui com o Pidon. Você tá surdo os dois.
0: Ele tá surdo os dois, né, rapaz? Pelo amor de Deus.
1: Vocês estão bem?
0: Tudo bom?
1: Alô,
0: tudo...
1: olha, alô, eu tô locutor hoje.
0: Olha aí, olha.
1: GPM, a sua rádio do seu jeito.
0: Ixi, segura ele, gente. Segura ele, menino tá solta.
1: Eu quero uma vaga, eu quero uma vaga.
0: Quer uma vaga? Menino é bom, hein, menino é bom. Tem jeito, tem jeito.
1: Ah, eu dou pra coisa, né?
0: Dá pra coisa, dá pra coisa. Prazer, coisa, né?
1: Fernando!
0: Muito bem.
1: Tudo
0: 6:10 agora. Esse é o nosso Band ao vivo. É aquela hora que o artista vai tomar água e a gente domina o palco aqui.
1: Boa.
0: E é o seguinte, você que tá junto com a gente, saiba que temos presente aqui. Você mandar mensagem através do nosso WhatsApp no 11 999919197. Você vai concorrer com a gente hoje. Big copo térmico de 1,2 litros exclusivo da Band FM. Vai tomar aquela aguinha, aquele suco,
1: delícia,
0: aquele refri naquela temperatura de boa.
1: Delícia.
0: Não esquenta, não esquenta não.
1: Não.
0: Não, não esquenta o copo. O copo não esquenta.
1: E você não esquenta a cabeça.
0: E você não esquenta a cabeça, lá. É bonitinho ele, é bonitinho.
1: Ai, ai, ai.
0: Hoje a gente vai conversar sobre o quê?
1: Mano, hoje tem Estação Podcast, né?
0: Temos, temos.
1: Cara, a gente vai trazer uma convidada hoje aqui, que ela é um sucesso na internet absurdo.
0: É, exatamente, hein?
1: Yasmin Yassine.
0: Olha só,
1: ela,
0: gente.
1: Ela foi apresentadora do Vênus Podcast.
0: Mas ela,
1: né,
0: vai
1: um
0: dar essa moral
1: famosos,
0: pra gente,
1: então,
0: mesmo?
1: A produção falou que ela vai vir.
0: Caramba, ela deu essa moral.
1: Cara, Vênus Podcast é um dos podcasts mais famosos da internet.
0: Isso, ela fez parte e tal.
1: Fez parte, né? Ela,
0: vai
1: nossa.
0: Contar, vixe, vou perguntar um monte de coisa. Os bastidores.
1: Ah, eu também.
0: E lógico, tem história.
1: E ela é meio imitadora, você sabia disso?
0: Ela é imitadora, eu tô ligado, eu tô ligado.
1: Cara, ela parece que ela... Me contaram aqui, ó.
0: Ah,
1: ela faz voz do Cebolinha, não é?
0: Ela faz...
1: Vai da voz do
0: plano
1: Cebolinha.
0: Infalível, plano infalível, plano infalível.
1: Não, mas é o Cebolinha falando.
0: É o Cebolinha
1: igualzinho.
0: Falando?
1: Olha,
0: olha
1: só,
0: né?
1: A voz do Google.
0: A voz do
1: Vire
0: Google?
1: Vire à direita. Mas não,
0: nossa,
1: é.
0: Nossa, não é nada disso. Paulo Gomes, você
1: vire
0: tentou...
1: Vire à esquerda.
0: Não, Paulo Gomes tentou dar uma referência, mas foi horrível. Foi horrível.
1: Enfim, daí a gente teve a ideia do quê? Imitação. Você faz alguma imitação? De voz mesmo. No caso, como estamos na Band FM.
0: É, qualquer um sabe fazer qualquer... Por exemplo, Paulo Gomes sabe imitar alguém. Não
1: eu
0: sabe?
1: Sei.
0: Quem que você sabe?
1: É, o Silvio Santos, oi!
0: Nossa, igualzinho, hein?
1: Oi!
0: Olha, Faustão!
1: Loucura, loucura! Faustão, ficou louco, bicho! Hoje a gente vai abrir espaço para as imitações do Brasil, os imitadores do Brasil.
0: Mas você vai imitar melhor que Paulo Gomes, pelo amor de Deus. Não é tão difícil também, né?
1: Um cantor,
0: pode
1: uma
0: ser
1: famosa...
0: Celebres.
1: Uma celebridade...
0: Isso, um apresentador de TV...
1: É...
0: Algum louco da internet...
1: Isso! Quem
0: qualquer
1: você
0: coisa.
1: Sabe imitar? Faz uma voz aí.
0: É.
1: A gente quer saber o seu talento.
0: Será que a gente, a pessoa vai fazer, será que a gente vai descobrir quem é? Aí que tá. Aí que tá, vai ficar aquela interrogação aqui, né?
1: Hoje eu vou querer saber se o Manuel Gomes imita alguém.
0: Nossa.
1: Vou colocar o Belo pra imitar alguém hoje também.
0: Nossa, se contigo já foi ruim, imagine Manuel Gomes, rapaz.
1: Não é não?
0: Nossa senhora.
1: Colocar o Dudu também pra imitar alguém, a Márcia Sem Sentido. Gil do Vigor vai vir imitar alguém
0: não,
1: hoje.
0: Não, gente, hoje o negócio vai pegar então, hein? Pelo amor de Deus, já manda essa imitação aí que a gente quer ouvir. Vai lá,

ao vivo.

0: Band FM, turma do pagode com Zeca Pagodinho pedindo a conta. Terminou! Zé Fini, acabou, gente. Terminou o nosso Band ao vivo.
1: Fiquem com Deus, até a próxima.
0: Obrigado. Tchau. Terminou o Band ao vivo, que volta amanhã a partir das 6 horas da tarde. Daqui a pouquinho, Estação Band FM. Manda aí a sua mensagem. 11 999919197. Tchau.
2: Valeu, Band FM. Até a próxima.
0: Valeu, Band FM. Obrigado.
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13: E a gente conversa novamente com a Débora Mendonça. Fala aí, Débora.
14: Fernando, Avenida do Estado no sentido São Caetano, muito lenta no Ipiranga. Já desde a Dona Ana Nery até a Tereza Cristina, também da Leais Paulistanos até o final do viaduto Grande São Paulo. Vale a pena cortar caminho pelo viaduto São Carlos. 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
4: 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Ó, meu povo!

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0: Eita, meu povo! Ana Maria Brisa.
3: Oi, menino.
0: Como é que você está? Tudo bem com a senhorita?
3: Olha, eu tô bem. Vocês estão bem?
0: Que bom, estamos bem. Tá Paulo
4: cheirosa,
0: Gomes.
4: Hein? Olha, cheirosa.
0: Tá cheirosa hoje, hein, Paulo Gomes? Menino.
4: Posso dar uma fungada nesse cangote?
3: Que claro isso. Que não.
4: Ah, ó, que ela falar claro.
0: Eu vi um sorrisinho dele surgir por meio gostei. Segundo.
4: É. Aí ele... Gostei, não, porque eu pensei que ela ia deixar.
0: O senhor tomou uma bota ao vivo aqui, viu, Paulo Gomes? Começou bem o programa, começou bem o programa.
3: Que difícil, menino.
0: Muito bem. Ai, é o Estação Band FM. Hoje a gente tem...
4: Mãe, né?
0: Mexeu com a esperança dele, tá vendo?
4: É
0: o Big Copo Térmico de 1,2 litros exclusivo da Band FM. Só você mandar sua mensagem através do nosso WhatsApp 11 99991 9197. Nesta terça-feira, programa especial hoje, não é verdade?
4: Sim, hoje tem Estação Podcast, né?
0: Sim, claro, a gente vai bater um papo aqui, vai ser bem legal, hein? Vai ser um papo aqui com ela, gente. Yasmin Yassine, aqui na Band FM, aqui no Estação Band
3: linda
0: FM.
3: Linda ela, hein?
4: Ela, pra quem não tá associando a pessoa, ela apresentou o Vênus Podcast, um dos podcasts... Nos maiores podcasts que teve na internet.
3: É um sucesso, né? Na internet. Vai falar aqui pra gente, né?
0: Exatamente.
4: Parece que ela tem novidade também pra
3: tem,
4: contar.
3: Coisa nova que ela vai falar pra gente.
4: E ela imita, né? Ela é da zoeira também,
0: ela
4: né, pai?
0: Ela é da zoeira. É da resenha,
4: Ela vai trazer o Cebolinha aí pra nós.
0: Eu já vi ela imitando o Cebolinha, eu já vi.
3: É bom.
0: É igual.
4: Cara, eu quero ver o encontro do Manuel com o Cebolinha, velho. Eu tô ansioso.
3: Será que eu consigo imitar? Calamba, Mônica. Vou pedir pra ela me ensinar.
0: Olha ele imitando.
3: Ai,
0: essa daí foi a imitação de Cebolinha.
3: Calamba, Mônica.
0: Calamba,
3: né?
0: Entendi. Aliás, exatamente é o tema, é a conversa de hoje, é aquela resenha que a gente vai pedir pra você mandar o áudio no 11.

0: 99991-9197. Quem você sabe imitar?
1: Faz uma imitação pra nós.
0: Faz aí.
2: Quero ver.
0: Eu quero ver. Ana Maria já mandou bem pra caramba, só que não.
1: Ana Maria fez uma imitação. Não, mas ela fez. Não.
2: Mônica, eu quero ser o dono da lua.
1: Tá lá.
2: Não é assim que Cebolinha fala? Vou pedir pra Yasmin me ensinar.
0: Meu Deus do céu. Será que vai ser esse nível o programa?
1: Ai, tô com medo, velho. Tô com medo. Mas você que tá ouvindo aí, manda a sua imitação.
0: Manda aí, exato. Participa aí. Hoje falaremos sobre quais assuntos também, meu querido Paulo Gomes?
1: Olha, eu vou falar de uma famosa aqui. Que ela, o Dia dos Namorados tá chegando,
0: tá,
1: né?
0: Tá chegando, tá chegando.
1: Pediram dicas pra ela, pra surpresas pro Dia dos Namorados.
0: Ai!
1: Famosinha ela.
0: Olha aí, ó.
1: Famosa.
0: Que será, beleza.
1: Hein? Quem será, hein?
0: Eu vou falar sobre um homem que casa com uma mulher criada por inteligência artificial. Tava demorando já, né? Tava demorando. O futuro é esse? O futuro é esse?
1: Pode isso.
0: Será que pode? Na Maria, e você?
2: Eu vou falar do sucesso que esse grupo tá fazendo no Brasil inteiro, né? Que lançou agora. O grupo é o Tchan.
0: Nossa.
2: Né? Boquinha da Garrafa.
1: Deixa eu te explicar.
0: Explica pra ela.
1: O El Chan é um sucesso hoje,
0: mas faz
1: 30 anos, viu?
0: Faz 30, é.
1: Porque isso que você tá falando.
2: Como
1: é
2: assim? 90. Lançou agora.
1: Ah lá.
0: Lançou agora, claro que sim.
2: Não é novidade
0: na
2: musical?
0: Na sua cabeça, lançou agora, na sua
1: cabeça. Gente, não é novidade musical.
2: Nossa, perdida no tempo. Eu vou procurar uma coisa aqui pra falar.
0: Por favor, procure,
1: não é
0: por favor.
1: Novidade musical.
0: Não é. Muito bem. Então é o nosso programita de terça-feira, hoje, dia 9 de junho de 2026.
1: Vai, Cebolinha, fala alguma coisa pra gente começar.
2: No ar, o programa que os três apresentadores são malucos.
1: Cebolinha,
2: melhorou já, não?
1: Não.
2: Calamba, Mônica.
0: Calamba.

0: Grande FM Zeneta Cristiano.
1: De pertinho.
0: É isso que eu ia falar, De pertinho, cadeira cativa aqui no Estação Band FM, você viu? Olha só que beleza, hein?
2: Eu vou contar um segredo pra vocês. O próximo de pertinho vai ser depois da Copa.
0: Você vai agora falar? Você vai falar?
2: Não.
3: Já pode falar.
2: Mas, mas já tá confirmado.
0: Mas o senhor sabe? O senhor sabe?
2: Já confirmada.
0: Já confirmada?
3: É o Tchan.
2: Seria legal, viu?
3: É, imagina.
0: Seria legal. Seria legal. Tá aí a ideia.
2: Seria legal. Você é ruim, não. Você acha ruim, não.
0: Tá aí uma ideia boa.
2: Mas não é, Aninha.
0: Não é. Caramba, mas é uma ideia boa, hein?
3: Né?
0: É, calma. Mas enfim, gostei.
2: No momento certo, você vai saber a próxima atração.
0: Ele vai guardar segredo, gente. Ele não vai falar. Ele não vai falar. E aí?
2: Sou eu?
0: É o senhor.
2: Sou eu, né? Deixa eu falar uma coisa. Simone Mendes. Cara, sabe quem foi na casa dela ontem?
0: Quem foi ontem?
2: A irmã dela, Simária. Só que tudo vira conteúdo pra internet, né? Aí elas começaram a gravar. É uma coisa que acho que você vai querer saber, viu, Ana Maria? Elas começaram a conversar sobre os limites de gastos de luxo.
3: Olha o nível que chegou.
2: A Simária contou que ela acredita que a bolsa não pode, uma bolsa de mulher não pode passar mais do que 50 mil, Ana Maria.
3: É, eu também acho.
0: Ah, tá. Ainda bem que me falaram.
2: É o valor máximo que ela falou que já pagou.
0: Não pode passar disso.
3: Eu concordo com ela. Apesar de ter comprado já umas de 200 mil, eu concordo que 50 mil é o teto, né? Pra você.
2: Então, a Simone.
3: Básico, né? Uma bolsa simples, 50 mil.
2: Então, a hora que a Simária falou isso, a Simone começou a rir. Sabe por quê? Que ela admitiu que já pagou uma bolsa um valor maior que esse.
0: Você tá brincando.
2: Mas que foi parcelado em 10 vezes.
0: Ah!
2: Ela parcelou, Aninha.
0: Que susto! Eu pensei que tinha sido à vista. Que susto!
2: 10 vezes.
3: Olha.
2: Mas não falou o valor.
0: Que pobre.
2: Pode ter sido 55, pode ter sido de 100. Existe bolsa de 100 mil?
3: Existe, mas parcelado 100 mil, a Simone?
0: É.
3: Não.
0: Por quê?
3: Quem parcelou? Quem parcela 100 mil, gente?
0: Oxi.
3: Não parcela 100 mil, você, né?
0: Não, eu não parcelo. Eu financio 100 mil.
2: Você
0: tá maluco? 100 mil?
2: 100 mil é o básico.
0: 100 mil? Passa no cartão.
3: Não presta.
0: Você é doido, cara?
3: É fraquinha,
0: velho. E eu não sou nem aprovado por isso. Eu vou no banco.

0: FM, João Gomes, I love you baby, vou te procurar aqui no Estação Band.
1: É um shotzinho, né?
0: É um shotzinho.
1: Delícia do shot.
0: Quer participar ao vivo, fazer sua imitação ao vivo aqui?
1: Cadê, velho? Cadê as imitações?
0: Ó,
1: cadê?
0: Ó, 11999919197, escreva cadê, ao vivo, gente? Lá, hein? Escreva ao vivo. Você quer ouvir uma imitação, então?
2: É, faz
0: então
2: uma
0: toma,
2: aí, Fernando.
0: Então toma. Mas, oi.
2: Olha.
3: Gostei. Antigo espírito do mal, poder da escuridão, transforma esse ser em decadência. Ei,
2: é o menino do
3: vida eterna. Camarguinho do Apucarana, câmbia.
2: Ah, eu sei quem é que ele imitou,
1: quem?
2: Gente. É o Fogaça do Masterchef.
1: Parecia mesmo.
2: Não, nossa, igual.
1: É do He-Man? Do filme? Do desenho?
0: É o Murra!
1: Não é, tá do, é do seu tempo, se você não lembra.
2: Ah, é? Não, eu lembro desse desenho. Mas pra mim ficou o Fogaça. Na minha cabeça é o Fogaça
1: do
2: Masterchef.
1: Tá bom.
0: Vou falar de um americano de 49 anos. Ele chama Travis. Travis viralizou ao contar que ele era casado com duas mulheres.
1: Pode isso?
0: A primeira era Jack, com quem ele ainda está casado aí há duas décadas. Já a segunda esposa é Lily Rose, uma linda mulher ruiva, com sarda no rosto, olhinhos azuis, corpo esguio e feita completamente por inteligência artificial.
1: Não.
2: É IA.
0: Cara. Não, e ele fala, olha, conheci minha amada virtualmente durante pandemia, quando ele se deparou com um anúncio de uma empresa que cria companheiros de inteligência artificial que se importam com você.
2: Mas ele foi enganado, né?
0: Aí ele pagou $7.
2: Não, ele sabia que era IA?
0: Ele sabia que era IA.
2: Ele não foi enganado?
0: Sabia, ele paga, inclusive, por mês.
2: Ah, não, gente.
0: Ele paga $7 por mês.
2: Rapaz.
0: Barato, né? Barato. Paulo Gomes já avaliando as finanças ali, ó. É, e o Travis, ele pode conversar com a Lily sempre que tem vontade.
2: Olha,
0: entendeu? Aí no começo era apenas uma amizade, mas aí foi evoluindo. A Lily Rose é quem sugeriu levar o relacionamento a um novo nível com jogos eróticos. É, e aí, segundo o Travis, Jack, né, a esposa real, não se importa com o casamento e acha que a sua outra esposa fofinha, já que ela não vê a relação como traição, então ela acha a outra esposa fofinha.
2: Esposa já.
0: A esposa dele, que
1: tem dúvida.
0: Real, e a outra esposa, ela falou, pode ir lá, ela é fofinha, tudo bem.
2: Sim.
0: Vai lá perder seu tempo lá.
1: Pode ir lá.
0: Vai lá, rapaz, vai lá, não me enche o saco, vai brincar.
2: Gente, que medo, hein? Daqui a pouco a Ziá tá roubando o emprego até das meninas do job.
0: Então,
1: ele pagou quanto?
4: Estação
0: $7.
1: Cara, eu paguei 10 vezes mais do que isso.
0: Que isso,
2: Gomes? Mas foi real, pelo menos.

0: não vai ser fácil não. Quando a bad bater, é aí que eu quero ver. Não é fácil não. Quem gostou? Joga a mão e dá um grito.
1: Band FM, Luan Santana, quando a bad bater. Olha ele aí, ó.
2: Salve.
1: Aí.
2: Salve meus cachorros magros, meus cachorros belga.
3: Maria vai falar, quando a bad bater, quando meus aliados chegam.
2: É
3: uma...
2: Quer ver a cara? Ah, isso aí não é nem bad.
1: Que que é isso,
2: se fosse bad, tava bom. Viu?
1: Que isso, Ana Maria?
3: Fala como Cebolinha tadinho com ele, pra gente ouvir.
2: Ah, não, aí não, né? Aí eu não fico confortável com ele.
1: Eu não fico confortável.
2: Dá, mas eu vi escutando.
3: Você viu ouvir ela fazendo o Cebolinha? Você sabe fazer o Cebolinha, mano? Ô, Manuel, ô, mano.
1: Como é que é o Cebolinha?
2: Eu sou ruim de imitação.
1: Como é que é o Cebolinha do Bronx?
2: Eu sou igual o Silvio Santos dele aí, que faz Maoi.
3: Você não imita nada?
2: Não imito nada, tio. Não, eu sou
3: é
2: ruim.
3: É mesmo?
2: Você acredita, pai?
3: Caramba.
2: Ó, posso tentar aí. Pede algum aí que eu tento fazer aqui.
1: Vai. Ah, sei lá.
3: Luciano Huck. Sabe fazer o Luciano Huck?
2: Loucura, loucura, loucura.
1: Olha aí. É o Luciano
2: essa
1: Brown, né?
2: Incrível, incrível essa galera. Incrível. Loucura, loucura.
1: Olha legal. Aí, ó.
3: Gil do
1: aí.
3: Vigor. Sabe fazer Gil do Vigor?
2: É, Brasil, Brasil! Acho que é isso, né? Não sei, tio, não sei.
3: Tá bom.
2: Os ouvintes estão mandando as imitações.
3: Então,
1: né? Mandando.
2: Manda pra nós as imitações, porque o bagulho é louco, né?
3: Isso mesmo.
2: Deixa eu falar rapidão pra você a situação.
1: Opa,
2: que
1: claro.
2: Aconteceu lá na minha quebrada, lá
1: que
2: na
1: que
2: minha.
1: Rolou?
2: Lá na minha goma, lá, meu tio colocou a minha tia, né? Meu tio Zezo lá colocou a minha tia, Anne, pai.
3: Tio Zezo e Anne, ó, Zezo e Anne.
2: E aí, só que assim, ela encostou primeiro na minha goma, né?
1: Certo.
2: E aí ele chegou depois, falei, ei, tia, cadê o tio? Ela, não, ele tá no médico, tá, passou no médico e pumba, depois ele...
1: Encosta... A sua tia falou pumba também.
2: É, não, a minha família toda fala assim.
1: Entendi.
2: E aí minha tia falou, ele tá resolvendo uma situação no médico e pumba, que depois ele encosta aqui na sua goma e nós fica suave. Minha tia fala assim também. Aí eu duvido, não, é sério, Ana Maria, fala assim de todo mundo. Aí, né, não duvido. Aí, aí certo, aí na situação que meu tio chegou, ele encostou. Aí ele já, opa, salve, salve, cumprimentou todo mundo. Aí minha tia já perguntou, e aí, foi no médico? Aí ele, fui. Você falou dos seus problemas? Ele, não, nem toquei no seu nome. Eu falei, ixi.
1: Eita, não.
2: Deu essa.
1: Ô, louco, o clima tá bom.
2: É.
1: Climinha em casa tá tranquilo.
2: Calma, a gente se ama lá em casa, todo mundo se ama.
1: Ah, eu tô vendo, a gente tá vendo.
2: Família unida.

0: Band FM, Júlia e Rafaela Mendo, aqui no Estação Band FM. Gomes, qual é a boa?
1: Deixa eu falar um pra vocês agora.
0: Claro, deixamos.
1: Tá bom,
0: claro.
1: Você quer que eu fale? Gil do Vigor, vem cá.
2: Ah!
1: Eu falei dele, velho, mas ele merece, viu, velho?
2: Ai, pelo amor de Deus, né?
0: Olha aí quem tá aqui!
2: Nasceu! Adoro a Band FM, adoro vocês. O que, que você vai dizer da minha pessoa? Cuidado, viu?
1: Cara, ele foi, embarcou pros Estados Unidos.
0: Verdade. Que chique!
2: Estados Unidos.
1: Mas ele fez questão de mostrar, sabe o quê? Que ele tava levando um anel de formatura, olha aí.
0: Olha!
2: Véio. É verdade, eu
1: a dona Jacira, mãe, sua mãe que deu pra você, né?
2: É, eu valorizo muito, né? Essa coisa do estudo, da gente estudar, né? Fiz meu PhD, minha mãe, né? Que deu esse anel maravilhoso.
1: Sim, que
2: né?
1: Na Universidade de Califórnia, ele
2: exatamente.
1: Vai PhD em economia, mano.
2: PhD em economia. Então, eu sou economista também, né?
0: Ali sim.
2: E assim, só não economizo na cachorrada, né? Brasil! Mas o resto a gente economiza, né?
1: Você economiza no amor?
2: Ai, também não. Ai, eu gosto.
1: É uma, duas ou três vezes por semana?
2: É mais, viu?
0: Nossa senhora, rapaz!
1: É cachorrão mesmo,
2: né? Tem que amar a cachorrada. Tchau, tchau!
0: Rapaz, cuidado com ele, hein?

0: FM, sorriso maroto, ainda gosto de você. Aí, pra que isso, gente?
1: Isso aí é lá do comecinho do
2: seu caramba. Eu gosto de que é isso? Você.
0: Olha ela só.
2: O seu amor me faz tão bem.
1: É do tempo dela.
2: Não encontro uma saída.
1: É do tempo dela.
2: Ah, eu tava novinha com 60 anos.
1: Acho que até mesmo. Eu acho que.
2: Novinha nessa época.
1: Não, um brotinho. Com 55 você tava.
0: Um brotinho,
2: 55.
0: Um brotinho.
2: Aí, ó. No auge, no meu auge.
0: Tava no auge, 55, você tá certo.
1: Ó, aqui, ó.
2: Só lapada,
0: lapada. Ó, daqui a pouco a gente vai falar sobre Copa do Mundo. Sim, matemático prevê campeão da Copa, gente.
1: Olha. Todo mundo agora prevê.
0: Agora virou números o negócio, virou números.
1: Ah, vai.
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2: Ai, a imitação.
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1: Informações do trânsito com a Débora Mendonça. Fala aí, Débora.
2: Fernando, congestionou a Avenida Doutor Francisco Mesquita e o comecinho da Avenida do Estado, isso no sentido do ABC. 1,5 km a partir do shopping. Motorista segue melhor pela Presidente Wilson ou pela Avenida Zelina. 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
1: Agora é a hora, você participou. Não, eu tô falando do par de ingressos aqui pro show da Band FM com Tiaguinho e Péricles.
10: Caramba!
1: Os dois no mesmo palco no mesmo dia.
10: Vamos lá, meu!
1: Vamos. Calma, era o dia 1º de agosto. Lá no Estância do da Serra. E eu dessa vez é a Marisa da Silva Alves que se deu bem.
10: Ganhou?
1: Tá vendo?
10: Vai com a gente.
1: Olha a Marisa, meu pai!
10: Tô louca já! Tô louca!
1: Não. Dessa vez não!
11: Direita, esquerda, direita, esquerda, direita, esquerda!
1: Por que eles fazem? Por que eles fazem isso? Não. Por que eles fazem isso? Não precisa disso, não precisa.
10: Comer uma coalhada seca?
1: Não, que é isso?
10: Coalhada?
1: Do nada, sim.
10: Ribe.
1: Do nada.
10: Vai comer.
1: Da onde você tirou isso?
12: Prefiro mandioca seca.
1: Peraí.
12: Mandioquinha. Não. Mandioquinha sequinha.
1: Por quê?
12: É, menino.
1: Do nada.
12: É. Não,
1: do Neida.
12: Gosta?
1: Como assim? Ai, que vontade de comer uma batata frita. Do nada, assim, velho.
10: Ai, velho.
1: O que é isso? Tudo bem, gente? Tudo certo? Certo, né?
12: Ótimo.
1: Muito bem. É o Estação Band FM que está
10: nesse
1: no ar.
10: Nesse clima.
1: 11999919197 é o número do WhatsApp pra galera participar. Hoje, valendo Big Copo Térmico de 1,2 litros exclusivo.
10: Caramba,
1: da Band FM.
10: É o litrão mesmo, né?
1: Opa, eu tô com o meu aqui, ó. Aqui o meu.
12: Coisa
1: aqui,
12: boa.
1: Ó. Bonitão, vocês não têm,
10: eu tenho,
1: vocês não têm, lero, tá vendo? E o ouvinte vai ter também, é só mandar mensagem pra concorrer aqui, certo?
10: Certo, menino.
1: E a galera tá fazendo imitaçãozinha.
10: Porque hoje a gente tem aqui uma convidada no Estação Podcast.
1: Ah, é verdade, daqui
10: Yasmin,
1: a pouquinho, hein?
10: Né?
1: Yasmin Yassine, daqui a pouquinho aqui vai falar.
10: Ela é famosíssima na internet. Ela
12: adoro ela,
10: o Vênus Podcast.
1: Ela causou na internet, rapaz.
12: Eu adoro ela.
1: E tem novidades aí também.
10: Tem. Ela vai fazer esse... Meu, ela vem trazer o Cebolinha aqui.
1: É. Ela vem trazer a voz do Google.
10: Por enquanto, o Cebolinha que a gente tem essa aqui, ó, vai.
12: Eu tento, né?
10: Olha.
12: Calamba, Mônica.
1: Olha, é isso daqui. É a isso voz... aqui que nós
12: Será
1: temos.
12: Será que eu consigo a voz do Google também?
1: Vai, a voz do Google.
12: Você chegou ao seu destino.
1: Olha lá, quando erra, como é que é quando erra?
12: Você é um imbecil.
10: Aninha demais.
1: Já pensou,
10: né?
1: Já pensou.
10: Demais, velho.
1: Já pensou a voz do Google Ranzinza?
10: Por isso que eu pegaria ela.
1: Você pegaria, sim?
12: Para! Eu sou casada, menino.
1: Tá vendo?
12: Olha.
1: Muito bem. Oi.
12: Fabinho, escuta o programa.
8: Tem imitação.
13: Barbaridade. Barbaridade.
10: Gil Gomes. Oh,
13: Gil Gomes. Começa aí. Paulo Gomes. Ah, Paulo Gomes. Não, é um... E o Fernando César.
1: Nossa,
13: começa
1: senhora. Aí. O Gil Gomes do banheiro.
13: Começa agora o Band FM.
1: Caramba, Gil Gomes passando mal.
13: De Carapicuíba.
1: Passando mal, cara, Gil Gomes, hein?
10: O curioso é que o Gil Gomes foi um baita radialista,
1: foi,
10: né?
1: Foi,
10: só que lá dos anos 80, 90, né? Você perguntar pro jovem, talvez ele não saiba quem seja
1: Gil Gomes. Não faz ideia. Gil Gomes. Ele falava desse jeito.
10: É do tempo da Ana Maria, ele.
1: É, então. Você lembra dele?
8: Lembro.
1: Aqui e agora.
8: Foi amigo meu, inclusive.
1: Tá vendo?
10: Ali de... E ele já foi morar no céu. Você tá aqui firmona aí, ó.
8: Ele foi aonde?
10: Morar no céu.
8: O Gil, tá, o Gil Gomes.
10: Ai, meu Deus.
1: Ela vai ficar triste. Ela vai ficar triste.
8: Olha lá. Gente, é sério isso?
1: Vai ficar triste agora.
10: Foi semana passada.
1: Não. Peraí, que medo de você. Ai, que medo dela.
10: Tá passando rápido, eu tô perdida.
1: Que é isso?

0: Gustavo Lima, retrovisor, eu quero dizer o seguinte. Quero dizer que esse negócio de imitação não vai dar certo.
1: Por quê?
0: Vocês ficam dando moral pra imitação. A gente vai chamar aqui, daqui a pouco, a Yasmin, a Cine, que ela faz perfeitamente o Cebolinha. Aí a gente fica dando moral pra quem não sabe imitar e vai colocar no ar.
1: Não, mas eu acho que tem talento.
0: Vamos ver se tem talento aqui. Você acha que tem talento?
1: Quer ver? Aperta esse botão
0: aí. Vamos ver. Alô?
2: Alô?
0: Quem fala?
2: É o Wallace.
0: Olha, é o Wallace aí, ó, campeão.
1: Arrepiou, hein?
0: Como o assim? O que é isso, Wallace? Ô, Wallace, tudo bem?
2: Tudo bom, boa noite.
0: Olha, o Wallace, o pessoal tá tirando onda aqui com imitação.
2: Sim.
0: Tem gente que tá acreditando em imitação, tem gente que fala que foi o maior erro a gente ter feito tema com imitação hoje.
1: Não, foi divertido. Tá divertido.
0: Tá divertido. Olha o Cebolinha da Ana Maria, cara.
3: Não, eu faço assim, eu não sei fazer.
0: Olá.
3: Calamba, tô tentando.
1: Só sai do calamba.
3: Só sei essa frase.
1: Mas o Wallace vai provar pra gente, quer ver, velho?
0: Não, mas ele não vai poder falar qual é a imitação.
1: Isso, já vai fazendo, Wallace.
0: Vamos ver.
4: Pra que você tira o chapéu?
0: Olha aí!
3: Gostei. Não,
4: quem é o Luciano Huck?
3: Não,
0: mas ele só sabe. Mas ele só sabe falar a frase, será?
2: Só.
0: Olha lá! Olha lá, tá falando!
3: Tenta fazer o xiii!
0: Olha lá, o xiii ele sabe fazer.
3: Legal.
1: Mas fala uma frase você. Como o Raul Gil, vai!
0: Não, acabou, você não tá entendendo.
3: Tem outra imitação?
2: Vai você. Eu tenho o Silvio, o Silvio clássico. O clássico.
1: Vai você,
2: veio dar. É bom. Eu tô falando da estação FM, é Band. Band, né?
1: É isso.
2: Ana Maria, Ana Maria, ela tá na Globo, Ana Maria?
0: Você fica fazendo essas imitações no almoço de família, não?
2: Sim.
0: Olha lá, tá vendo?
1: Ô, Silvio, você acha Ana Maria gatinha, Silvio?
2: Mas eu pegava muito.
0: Olha lá!
2: Eu aqui do céu, olha só, do céu. Do céu.
3: Não.
2: Eu tô no céu, tá preto.
3: Eu vou demorar pra chegar aí, né? Nem vem. Sei que volte.
2: Mas,
3: se quiser pegar, sei que volte. Eu vou pro céu lá.
0: Você tomou um chaveco do Silvio, cara.
1: E foi lá do céu, velho.
0: Caramba, rapaz. Já tão te chamando pra lá, velho.
3: Vou nada.

0: Band FM Ferrugem com Belo, me bloqueia, que dueto, hein? Olha aí, Brasil! Demais, hein? Demais! E aí, Gomes?
1: Cara, vou falar da Sabrina Sato.
0: Ó.
1: Mano, ela tá casada com o Nicolas Prats, né?
0: Tá casada, tá.
1: Ele tá arrebentando a novela aí, Nobreza do Amor, né?
2: E ela também, eu acho que ele também tá arrebentando ela. Não,
0: não, peraí.
1: Que é isso?
0: Caramba.
1: Ela tá, eu tenho medo. Gente, o que tá acontecendo aqui, Fernando?
0: Então, tá sem controle esse problema. O que tá acontecendo?
2: Tá na novela, o Prats.
1: É, Prats. Nicolas Prats. Mas as perguntas. Perguntaram pra Sabrina mesmo, casada, perguntaram pra ela do Dia dos Namorados. E falaram pra ela, como você já passou por isso, que agora você tá casada, né?
2: É.
1: Que dica você daria de surpresa pro Dia dos Namorados? É. Dia dos Namorados, sexta-feira, né, gente?
0: Sim.
1: Cara, ela respondeu o seguinte, ó, eu acho que o mais importante é você dar, entendeu? É. Calma, gente, é dar atenção, amor, carinho, abraços. Eu acho que é a simplicidade. Não adianta inventar umas coisas de cafonice. Tem gente, eu acho que passa do, né? Tem coisa no Dia dos Namorados que quer fazer aquela surpresa, aquele se vestir de...
0: Declaração, né? E compra, carro de som, né?
1: Ela falou, não inventa, vai no simples, um bom café da manhã. É muito mais gostoso que você inventar uma coisa assim, muito esdrúxula, né? Então, ela falou que... e ela falou, ó, não inventa de pôr fantasia, não. Não precisa.
2: Não. né?
1: Ela falou, uma lingerie bonita já é o suficiente.
0: Ah.
1: É uma lingerie, né?
0: É.
1: Aquela... aquela do lacinho, né? Tem uma do lacinho, não tem?
0: Tem uma do lacinho. Coloca lá do lacinho pra mim, coloca do lacinho.
3: Eu tinha uma que era um lacinho na frente e um lacinho atrás. Tinha dos dois lados, né? O lacinho. E aí era bem decotada. E vai imaginando aí, ó.
0: Estamos imaginando. Já tá tô olho fechado
1: aqui.
0: Cuidado. Cuida. Não, peraí. Vamos fazer o seguinte. Né? Deixa eu apertar esse botãozinho aqui.
1: Isso.
0: Vamos continuar o programa?
1: Eu pensei que ela ia falar pra gente puxar o lacinho. Eu não quero, não.
0: Não quer?
1: Não. Quer dizer.

0: Band FM, Zezé de Camargo, irmão da Lua, amigo das estrelas. Nossa, aqui no Estação
1: Band. Raiz,
0: olha, hein, pai? Só é raiz,
1: é
0: essa,
1: hein? Raiz, Zezé,
0: né, olha, mano? Aí que beleza, hein? Matou a saudade, né?
1: Eita. É uma música nova, pra quem não sabe, uma curiosidade. Mas ela é uma regra. Era um lado B do Zezé de Camargo e Luciano que ficou perdido aí.
0: Aí ele regravou.
1: Aí coisa que, pá, que só fã queria. Conhecia, melhor dizendo. Aí o que ele fez? Só o Zezé refez e lançou.
0: E lançou novamente. Véio. E aí tem uma cara de anos 90 essa
1: muito,
0: música, cara, né?
1: Muito
0: show bom. De bola, show de bola.
1: Olha, quem quer desafio? Não é agora, né,
0: Fernando? Não,
1: quem
0: é daqui quer, a pouco, vai? Daqui
1: quem
0: a pouco.
1: Quem daqui quer? A pouco.
0: É o seguinte, daqui a pouquinho, desafio!
2: Ele desafio para fazer aquela improvisão na hora e
0: exatamente.
1: Improvisão.
0: Você vai falar pra gente três palavras aleatórias que tem a ver com o programa.
1: Ou não, pode ser aleatória.
0: Pode
1: mesmo.
0: Ser aleatória total.
1: Pode ser assim, sei lá.
0: Sei lá, qualquer almofada, que gente, por exemplo, que a gente não falou.
1: Pode ser.
0: Pode ser, sei lá, você que manda. Você que ouvinte que manda.
1: Vai.
0: São três palavras, ele vai rimar essas três palavras, beleza? Vai ter fit com o Manuel ou não?
1: Não sei aí, pessoal.
0: Aí o ouvinte escolhe, que manda
2: quiser,
0: também.
2: Ele encosta.
0: O ouvinte aí. Que
1: pode
0: manda.
1: Pode ser ou não, né? Vamos deixar à vontade.
2: É só pros ouvintes entenderem mesmo, pra não ficar confuso. O desafio é na sequência, né?
0: Tá
2: agora
0: certo.
2: Não.
0: É
2: na
0: isso.
2: Sequência, né, pai?
0: Aí, ó, botou ordem, botou ordem.
1: Botou ordem, velho.
0: Tá vendo? Entendeu? Tá vendo?
1: Botou ordem.
2: Tem que organizar o bagulho.
0: Ó. Copa tá chegando, hein?
2: Tá chegando, gente. Tá aí já, né?
0: Poucos dias, tal, e tivemos...
1: Quinta-feira,
0: pô. É, ainda agora, pô.
2: Depois de amanhã, tipo.
0: Então. Matemático alemão, Joaquim Clement, ele afirmou que a Holanda será a campeã da Copa do Mundo de 2026.
1: Você tá brincando,
2: agora outro, tio.
0: Bonitão, né?
2: Ah, não.
0: O palpite aconteceu durante uma entrevista. Tem um jornal alemão, né? Der Spiegel. E aí as análises dele costumam levar em consideração o PIB de cada país, o tamanho da população, a popularidade do futebol naquele país, a posição no ranking da FIFA e um elemento também de acaso.
1: Sim, tipo, um acaso.
0: Coincidência, acaso e tal, né? E aí, apesar de deixar claro que são apenas palpites e que não devem ser levados a sério, o Clement, o matemático, ele acertou todos os campeões da Copa desde 2014.
1: Puxa vida, meu.
0: Alemanha, França e Argentina, respectivamente.
2: Olha, tomara que ele erre pela primeira vez.
0: Pois é. Ainda segundo a análise do alemão, a seleção brasileira não terá vida longa no torneio e vai ser eliminada logo na segunda fase do mata-mata pela seleção do Japão.
2: Ah, não,
0: gente. Ou seja, não vai chegar nem nas quartas.
2: Deus me livre.
1: Não, nem nas oitavas.
0: Nem nas oitavas, essa, é verdade.
1: Tem uma fase a mais, os 16
0: anos.
1: Tem
0: uma fase a mais. Caramba, rapaz.
1: Então... Ah, cara, uma notícia dessa na semana, né, velho?
0: Do quê? Nada, assim, no começo da semana da Copa ainda.
1: Cara, eu tenho uma coisa pra falar com esse alemão. Ele é matemático?
0: Ele é matemático.
1: Cara, o Brasil é campeão e não é da sua conta, viu, velho? Entendeu?
0: Nossa, olha a volta que ele deu pra chegar liso, né?

0: FM, Jorge, Matheus, todo seu aqui no Estação Band FM. Agora todo vai, hein? Agora vai, hein?
1: Vai, não enrola olá, não, porque olá. A gente fica dando muita, não, sabe, floreando muito.
0: Não, chega sei. De florear. É verdade.
1: Tá piorando,
0: mano. É o seguinte.
1: Gostei, pouca ideia, pai.
0: Rodrigo. É o Mano Pinda. É. O Mano Paulo Gomes, aliás, escabuliu.
1: Pouca ideia.
0: O Rodrigo Alves.
2: Salve, Rodrigo.
0: Mandou mensagem pra gente aqui.
2: Salve, e cachorro hoje... belga, cachorro amazônico. Salve.
0: E hoje ele indicou três palavras aqui. Okay. Tá preparado?
2: Tamo aí.
0: Vamos lá. Primeira palavra, burguesia.
1: Olha!
2: Burguesia.
0: É. Segunda palavra, dinheiro.
1: Olha, tem a ver, burguesia e dinheiro.
0: Tem a ver, dá pra encaixar as duas aí. E a terceira palavra, patifaria.
1: Nossa, tudo a ver, Brasil.
0: Olha aí. Tudo a ver. Vamos dar um tempinho, porque não tem relação essa terceira.
1: Não,
0: já demos tempo.
1: Aí, mano,
0: já foi. Era 0,2 segundos, vai, agora
2: mas
0: vai.
2: Hoje tá fácil, vou rimar com alegria. Até porque burguesia rima com patifaria.
0: Você viu?
2: Deu até dó. Matei dois coelhos numa cajadada só. E tamo aqui na improvisação. É o mano disso rimando, então presta atenção. Mano, salve aí pros maloqueiros. E pra você que gostou da rima, me faz um pix e dá um dinheiro.
1: Olha aí,
0: rapaz.
1: Fernando, para, palavra surpresa. Deixa, palavra surpresa.
2: Então manda aí a palavra surpresa.
1: Computador.
2: Vamos lá então, continuar a improvisação, porque o Mano Dilson não para na rima não. Mano, e cadê o computador? Eu faço qualquer rima, que seja ela qual for.
0: Olha, rapaz, essa aqui eu joguei, ó. Ele até estufou o peito, olha lá. Agora ele
2: posso
0: tá...
2: falar outro bagulho? Não pode, acabou.
0: Já brilhou. Acabou o quadro, tchau.
2: Não, né? Presente, tio.

0: Filme Natan com o Zé Vaqueiro. Aproveita que eu tô obrigado,
1: é
0: hein?
1: É só emprestar, que depois devolve, você
0: entendi,
1: viu?
0: Entendi.
1: Que maravilha, delícia, é isso.
0: Olha aí, hein?
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0: Informações do trânsito com ela, Débora Mendonça, diga aí.
3: Fernando, vale a pena evitar a Avenida Paulista, pelo menos já da Joaquim Eugênio de Lima até a Consolação, porque tem manifestação na altura do MASP e vai caminhar em direção à Praça do Ciclista. Caminho válido pela São Carlos do Pinhal. 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
0: Legal, Débora. Obrigado pelas informações. Agora 7h33. Boa noite para você.
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0: Olha aí, que beleza!
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0: São dois impedidos que vai começar. Começa por...
1: Em nome do Pai, em nome do Filho, em nome do Espírito Santo. É, que Deus abençoe a seleção brasileira.
2: Amém,
1: amém. Né, meu irmão?
2: É,
1: a cara que falou esse matemática aí, né? Pé de rato pra caramba.
3: Pé de rato?
2: Olha, muito. Também não sei o que vai ser do Brasil da Copa, mas lembra que a gente falou aqui do São Paulo?
3: Sim.
2: O São Paulo tava com uma negociação avançada com o atacante Vitor Sá.
3: Vai ou não vai?
2: Então deu uma travada, viu?
1: Deu pra trás, meu irmão?
2: Não, parece que...
1: O cara deu pra trás?
2: Deu uma diferença salarial ali que emperrou, emperrou a negociação.
3: Entendi.
2: Então, que já tava muito quase certo ali, sabe? Cravar que ia dar certo. Ainda agora
1: deu. Diga-se de passagem, parou. Não ia fazer diferença nenhuma pro São Paulo.
2: O Krasnodar joga na Rússia, no Krasnodar.
1: Todo respeito aí.
2: Ao Vitor Sá, você não ia fazer.
1: Não, com todo respeito aí, né?
2: Não é? Tá bocudo, né?
1: Tu jogou que eu joguei.
2: Bom, isso é mesmo, né?
1: É!
2: Ó, e
3: manda uma
2: bomba do Santos, viu?
3: Olha a bomba!
2: O Santos demonstrando interesse em contratar Arboleda do São Paulo, zagueirão do São Paulo.
1: Arboleda aí, garotinho.
2: É uma bomba que ninguém contava fé nisso, né, velho?
1: Que por sinal também não vai fazer diferença nenhuma.
2: É. Pra quem não se lembra, ele tá afastado do São Paulo, que ele ficou 30 dias no Equador sem justificativo, que ele é equatoriano, né?
3: Ah.
2: O Arboleda. Foi pra lá, ficou 30 dias e... Não disse o porquê.
1: Ficou tranquilão. Na bad, meu irmão.
2: Aí tinha vídeo dele lá em festa, ele com a galera dele. É.
3: Olha, que beleza.
2: Mas ele tá com 34 anos aí. E o Santos demonstra interesse aí de ter ele aí a partir do, né?
1: Final de carreira, né? Final de carreira.
2: Eu não sei se também se é uma contratação. Como diz o Neto, vai mudar alguma coisa?
3: Vai mudar nada.
1: Vai mudar nada, meu irmão. Essa é que é a verdade, né?
3: Tá vendo? Nunca teve tão certo. Olha lá! E a imitação da galera?
2: Cadê?
3: Manda aí no nosso WhatsApp 11 999919197. Queremos ouvir a sua rádio do seu jeito.
4: Ô, boa noite. Aqui é o Toreto, motorista de aplicativo.
5: Ei, Salsicha, cadê você, meu filho?
3: Clássico. Olha aí, ó.
4: Boa noite, Bank.
3: É uma imitação clássica, não é verdade?
2: Você gosta de salsicha, Ana Maria?
6: Ah, eu gosto.
3: Não, peraí.
6: Só de Nova York.
2: Estação Band FM.
6: Fui lá, é melhor do que
2: Fernando Zero.
3: Não me coloque nisso, não.
6: É outra salsicha, gente.

0: FM Marília Mendonça foi por conveniência aqui no Estação Band FM.
1: Eu achei que ela não ia vir nada.
0: Eu também achei que ela não ia dar moral pra nós, não.
1: Eu achei que era um sonho só.
0: É, mas não, ela está aqui. Senhoras e senhores, Yas Yassine, aqui no Estação Band FM.
2: Muito boa noite, galera. Muito boa noite pra todo o Brasil. Ou melhor,
3: muito boa noite, galera. Boa noite pra todo o Brasil.
0: Aí, tá vendo?
4: Que ela sabia fazer.
0: Tá vendo?
2: Você chegou ao seu destino, estação na Band FM.
0: Olha aí, ó, tá vendo?
2: Olha aí, vim com todas as vozes, viu?
0: Não, a gente tava
2: só... Gomes estava me procurando, é isso?
1: O Manuel ele vai Gomes vir aí. Já, já. Ele é danadinho, ele tá louco falar com você. Viu?
0: Ele tá doido.
2: É lógico que eu viria, tá? Não, lógico que eu viria. A primeira vez que eu venho na Band, na verdade.
0: Olha aí, ó. Tá vendo? Tá vendo?
2: Muito legal. Foi o carrão me buscar lá em casa, escrito assim, reportagem. Tava tudo básico.
0: Olha aí, né?
4: O pessoal pensou, nossa, aconteceu alguma coisa na casa da Yasmin.
2: Estão pensando, quem será que vai descer? E era só eu. Mas não tem problema,
0: como
2: né?
0: Como assim só você? Não,
2: eu.
0: Que isso.
1: Ó, o legal a gente até falar nesse primeiro momento é a Yasmin, que a gente já vai chamar de Yas aqui. Ela gente, apresentou, ela na internet, a gente vai falar agora, de repente você não associou, mas Yasmin, Yas, é assim, é Yasmin, é Yas do Vênus Podcast.
2: Exatamente.
1: É uma foi uma explosão ali na internet.
2: Explosão
1: né?
2: Só porque eu sou árabe, Paulo, não tô entendendo. Não estou entendendo.
1: Explosão de sucesso.
2: Bombou muito, é isso, né? Não, mas é verdade, o Vênus aí foi o primeiro videocast feminino do Brasil.
0: É. Né?
2: Ele durou 5 anos, a gente fez mais de 1.900 episódios.
1: Olha
2: ao
1: isso,
2: vivo.
0: Véio. Pô, teve
1: sucesso,
0: muita gente legal,
1: menino.
0: Muita gente chata também.
2: Teve muito mais gente legal do que gente mesmo. Chata,
0: que
2: graças
0: bom.
2: A Deus, né?
0: Que bom,
2: né?
0: Que bom.
2: A gente chata é raridade. É, vocês entendem bem, às vezes a pessoa não tá no dia legal, ou quando liga aqui, liga a rádio, o pessoal muda completamente, né?
4: Liga o microfone, a pessoa...
0: Uhul.
2: Né, Ana Maria?
4: Fora do microfone, né?
2: Vocês não estão vendo o que eu tô vendo, pessoal. Ana Maria aqui, como é que ela tá?
4: Eu tô não. Como é que eu tô, hein? Ah, vou melhorar.
3: Tá maravilhosa.
0: Oh. Não, olha aí, olha aí.
4: E você,
0: você não tem vergonha de imitar o Cebolinha agora, Ana Maria?
1: É, que ela tava imitando Cebolinha.
2: Não, tava uma imitação assim, brilhante.
1: Quer ver?
2: Não.
1: Faz um...
2: Brilhante,
4: é
2: faz
4: que
2: aí.
4: Eu só sei fazer essa frase. Vai. Calamba, Mônica.
0: Que animação.
2: Meu, que talento.
4: Calamba, Mônica.
0: Caramba, já vi você imitando. Já vi você imitando o Cebolinha, mas ele sai espontâneo assim.
2: Sim.
0: Ou não, você treinou a voz.
2: Não,
0: tal.
2: Eu treinei. Fiquei treinando
0: a
2: Angélica Santos, que na verdade é a voz original do Cebolinha. Eu vi um vídeo dela e fiquei treinando. Primeiro tinha ficado
3: uma porcaria.
2: Mas depois eu fui treinando e ficava Mônica Coelho Encaldido. Mônica Coelho Encaldido.
0: É, mas por que o Cebolinha, não o Cascão, a Mônica Magali?
2: Então,
0: é o seu preferido?
2: Quando eu descobri que a voz do Cebolinha era de uma mulher, eu falei, não existe.
0: Não,
2: não existe nenhuma mulher do mundo que imita na mesma canção a mulher do Google e o Cebolinha.
4: É.
2: Eu falei, eu preciso preencher essa lacuna.
4: Aí você fez.
2: O Brasil estava precisando
4: ela
2: disso.
4: Ela fez cantando Racionais, não foi?
2: Fiz. Racionais e Ragatanga também.
4: Ragatanga.
1: Foi.
2: Isso já faz quase 10 anos,
1: não,
2: inclusive.
1: Não, mas vamos rever ao vivo, vocês lembram? Como
2: vamos.
1: Vai.
2: Ragatanga era assim, eu começava com... Olha lá quem vem virando a esquina, vem Diego com toda a alegria festejando. E no refrão vinha...
3: Acelelé!
0: Olha aí, olha aí.
2: E o Racionais era
0: muito
3: o que é o que é.
0: Ai,
3: o salgada cabe em um olho e pesa uma tonelada.
2: Então, cara, grandes virais. Assim que eu viralizei na internet.
0: Caramba.
2: Depois fui pra comunicação. Gente, eu tô trabalhando com a internet já faz quase 10 anos.
1: Nossa, é uma senhora da internet.
2: Não, é porque no mundo digital, você se manter por quase 10 anos
0: é muita coisa.
2: Sem nenhum cancelamento. Né?
4: É verdade.
2: E sempre tá polemizando e sem divulgar o Tiger.
0: Não é. Mas é difícil escapar
4: do cancelamento.
0: É difícil escapar do cancelamento, não
2: é
0: não?
2: É difícil. 1900 ao vivo que eu fiz e zero cancelamentos.
0: Olha.
2: Mereço uma salva de palmas,
0: não,
2: né, Brasil?
0: Mereço uma salva de palmas.
4: E nem o hater também. Ela não tem hater.
2: Olha,
4: ela
2: eu tenho alguns.
4: Tem. Mentira.
2: Tem
4: é um imbecil quem é hater dessa menina.
0: Não.
4: Ah, eu falo mesmo, né?
0: Mas sempre
2: obrigada,
0: tem que ter, né? Sempre tem que ter, né?
2: É, então, eu recebo às vezes uns comentários assim. Eu tenho hater, tenho stalker. É uma loucura.
0: Puxa, não, stalker...
2: Eu sou assim, meio de doido, sabia?
0: É mesmo? O pessoal vai te seguindo,
4: por isso
0: você
4: que
0: vai.
4: Eu vou parar aqui.
0: Tá vendo? Olha aí, ó.
2: Vocês me atraíram.
0: Mas olha, eu vou te falar um negócio. Você chegou no momento certo aqui no programa.
2: Perfeito.
0: Porque esse é um momento sereno.
4: É.
0: Aqui
1: pra acalmar
0: do Estação Band, pra acalmar, o coração bater mais forte e tudo mais, porque senhoras e senhores, está na hora. Ó, mudou
1: gente.
0: O clima. Ó, Que coisa linda. É. Ó, tá vendo aquelas pombinhas do céu? É. É por causa do quadro, tá vendo?
4: Bate forte aí,
0: menino. Bate forte, é.
4: Pensamento de hoje.
1: Lá vem.
2: Lindo isso.
4: Olha,
2: lindo.
4: Diz que tem gente que fala assim, né? Dinheiro não traz felicidade.
0: É, é verdade.
4: Não mesmo, com a quantidade que você ganha, não traz.
0: Não,
4: né?
0: Não traz. Você entendeu? Você entendeu?
4: É, né?
0: É, então.
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0: agenda, Cristiano Araújo, você que sabe. Olha lá, abriu a porta, aquele menino bonito, olha lá.
1: Ei, pode
0: tá
1: vir,
0: chegando,
1: menino.
0: Tá chegando.
2: Tá louco pra falar que é
1: menino.
0: Vem cá.
3: Com licença.
0: Aí, ó, chegou.
3: Nossa amiga, olá, minhas amigas, boa demais.
0: Olha.
3: Prazer conhecer a Yasmin.
4: É um prazer te conhecer também, Manuel.
0: Olha aí, ó.
3: Eu gosto disso aí que ela faz. Isso aí que ela faz é boa demais.
0: O que que ela faz?
3: Essa voz.
0: A voz.
3: A voz do Google.
0: Ah, entendi.
3: Não é Google. Google é o apresentador. A voz do Google.
0: Não,
1: o Google é o apresentador, gente.
0: Não, calma. Mas peraí, você usa Google?
3: Eu uso, né? Todo mundo usa, né?
2: Você vai usar ao vivo agora, vai perguntar coisa.
3: Manoel Gomes fazendo pergunta pro Google.
1: Vai? Pois
4: não.
3: Vamos lá, então vou perguntar, né? Hey Google.
4: Pois não.
3: Quem é o cantor mais bonito do Brasil?
4: Pesquisando. Zero resultados encontrados.
2: Não é você, Daniel. Ele tava seco pra falar que era ele.
3: Faz outra.
2: Opa.
4: É o Manoel Machado.
3: Olha aí.
0: Não é. Não é você.
3: Fazer outra pergunta.
0: Outra pergunta, vai lá.
3: Google.
4: Pois não.
3: Google.
4: Pois não.
3: Google.
4: Fala logo.
3: Eu queria saber.
4: Sinal de GPS perdido.
3: Eu queria saber. Agora é muito fácil. Essa pergunta é fácil demais.
4: Pergunta.
3: Eu queria saber se a Yasmin, ela gosta das músicas do Manoel Gomes.
4: Deixa eu ver. Yasmin, você gosta do Manoel Gomes?
0: Ixi.
4: Caneta azul,
0: olha aí, caneta azul.
4: Até aí, mas...
3: Bacana como ela entra.
4: Coisa linda.
3: É essas frases, né? Essas duas frases.
4: O que você escreveria pra mim com a sua caneta azul?
3: Eu escreveria assim. A Yasmin é uma menina...
2: Peraí, uma composição ao vivo, vai.
3: Vou fazer pra ela. A Yasmin é uma menina muito talentosa. Ela é uma árabe que é muito charmosa. Ela é uma menina que escreve com a caneta azul. Yasmin, você é linda. Quero saber a cor do seu...
0: Sua caneta. Peraí.
3: É rosa, não sei.

0: menos é mais champanhe.
1: Ela, você viu, falou no champanhe aqui, ela já sorriu.
0: Aí sim.
1: Tá ligada.
0: Pois é, pois é.
2: Ai, ai.
0: E os projetos? Tem novos projetos, cara, 2026.
1: No forno mesmo.
0: Caramba, parece. No forno bonito,
2: olha,
0: né?
2: Coisa boa. Não, vocês pegaram num timing ótimo, assim.
0: Ah, vai começar agora em agosto? Explica um pouquinho pra gente.
2: Exatamente.
0: Aí.
2: Bom,
0: vamos lá.
2: Eu tava falando um pouco do Vênus, né? Que durou aí 5 anos. A gente encerrou no final do ano passado, né? Uh-huh. Que era um projeto também do Flow Podcast.
0: Certo.
2: E agora, o meu novo projeto pra esse ano é um novo canal. Que aí vai ser um canal meu. E hoje mesmo, eu e meu irmão, que é meu novo sócio, a gente pegou a chave do nosso estúdio.
0: Aê! Mentira, olha só. Hoje?
2: Hoje mesmo. Literalmente, rapaz, hoje a gente entrou no nosso novo estúdio com 4 salas. Então a gente tem 4 salas, 3 câmeras e um sonho.
3: Olha,
2: a gente
3: olha
2: tem um canal que chama Lâmpada TV. Vai ser um hub de conteúdos de entretenimento. Vai ter programa ao vivo, né? Vai ter podcast, vai ter conteúdo gravado.
3: Legal.
2: E as pessoas vão poder acompanhar a gente criando esse novo programa, esse novo hub de conteúdo do zero.
3: Olha.
0: Então vai ser uma TV digital.
2: Vai ser uma TV digital. Porque eu acredito muito que a internet esteja agora migrando pra isso.
3: É.
2: Pra não nichar somente o conteúdo. O podcast ali em vídeo teve a sua era de ouro no período.
3: Sim.
2: Da pandemia ou pós-pandemia ali. E depois, se você não diversificou o seu conteúdo, talvez você tenha ficado pra trás. Se você não se estabeleceu ali como um dos maiores podcasts do Brasil. Então agora, o que tá funcionando é hub de conteúdo. E até eu tava falando pra vocês, estão resgatando a rádio no digital também.
3: É. Verdade.
2: A rádio hub nunca morrerá, mas assim, estão resgatando no digital, assim, em vídeo, essa vibe aqui de conversa, trocar essa ideia rápida e... no digital, ao vivo.
0: Entendi. Hub de informações, assim, hub mal. É como se fosse um canal com vários conteúdos.
2: Exatamente.
1: É, o termo hub, talvez, para alguém esteja ouvindo, então. Não seja comum. Então é como se fosse vários conteúdos num lugar só, né?
2: Exato. É um canal com vários programas, isso, digamos assim.
1: Boa.
2: Então a gente já tá com um canal, chama Lâmpada TV. Pesquisa
1: Lâmpada
2: aí no YouTube.
1: Já dá pra seguir? Já tem um arroba?
3: Já dá pra se inscrever?
2: Mentira. Já dá pra se inscrever?
3: Ah, já se inscreveu. Então, vou me inscrever agora aqui.
1: Lâmpada TV, é isso?
2: Lâmpada TV. Ou procurem por Yasmin e Assine. A gente conta com todos vocês pra esse novo projeto. Né? Que eu tava comentando com vocês, né? A gente tava falando de pessoas que viralizaram e fizeram do limão uma limonada. O difícil... Não é tão difícil hoje em dia viralizar, mas o difícil é você se manter relevante ali, você se estabilizar, se solidificar como uma criadora de conteúdo ou como um comunicador hoje em dia na internet, porque tá tudo tão efêmero, tudo
1: muito
2: tão rápido.
3: Aqui, ó.
2: Entendeu? Então,
1: ó, já
2: Lâmpada
1: tá todo mundo
2: TV.
1: Seguindo, você viu aí, ó?
3: Tudo bom, assim,
2: já ganhei aqui, ó,
0: aí,
2: ó, meus 3 inscritos.
0: Lâmpada TV.
2: Agora eu tenho 6 inscritos.
1: Tá ótimo.
3: Sim, que vai, né?
2: Vamos.
3: Menina.
0: E aí,
2: vamos botar pra subir.
0: E quando que vai ser a estreia? Vai ser em agosto.
2: É, a previsão tá pra agosto. Então tem esse...
0: Então você tem pouco tempo pra você... Você pegou a chave hoje, significa que vocês ainda vão trabalhar...
2: É, a cenografia.
0: Vixe.
2: Loucura, tá? Nossa, entendi. Previsão é pra agosto. Mas assim, a gente sabe, né? Agosto de Deus vai ser.
0: E você vai apresentar o quê?
2: Eu vou apresentar o programa principal da casa, que se chama Lâmpada, e alguns outros quadros também nesse início.
0: Ah, entendi.
2: Né? Nesse início, então, eu vou dar a cara ali pro projeto, com certeza.
3: É.
2: Depois, a nossa ideia é chamar outros criadores.
0: É mais humor, entretenimento, news, o que que é?
2: É mais entretenimento.
0: Ah, entretenimento.
1: Então é com nós, então.
2: Bate-papo, live,
3: olá,
2: notícia.
1: Chama a gente.
0: Já tá empolgando.
3: Você vai ser a gênia da lâmpada mágica, não tem nada a ver.
2: Exatamente. A lâmpada, muito por conta disso, por conta da minha origem árabe, de ser lâmpada mágica, realize os seus desejos.
0: A referência da lâmpada de...
2: Lâmpada mágica. Olha. Mas também a lâmpada, que é uma nova ideia. Eu precisava de uma nova ideia.
3: Boa.
2: E a lâmpada acendeu. E
0: tá
2: também
0: vendo?
2: Acender um assunto, colocar luz nos assuntos.
0: Olha,
2: então,
0: aí
2: vem a lâmpada.
3: Olha.
0: Então é o seguinte, a gente
3: gostei.
0: Vai continuar com esse papo.
1: Cara, então você percebeu, que o Estação Podcast aqui na sequência, vai ser, nós vamos falar mais com o Homem da Cobra.
2: Então.
1: Que tem muita novidade pra falar.
0: Vixe, não quero nem ver,
3: então,
0: gente.
3: Então vem pro YouTube já da Band também.
2: É isso, né? Estamos aqui ao vivo.
0: Exato, youtube.com/BandFM. E a gente tem o resultado, né?
1: Ah, do
0: Big Prêmio. Copo térmico de 1,2 litros exclusivo da Band FM.
3: Quem leva hoje?
0: Vai para as mãos do Antônio Carlos de Oliveira. Ô, Antônio!
4: Parabéns, Antônio! Cala a boca, cala. Parabéns!
0: Aí, ó. Gente, vai calamba, lá no YouTube.
3: Calamba, Mônica.
0: Não, você tá tentando ainda?
3: Tô tentando.
2: Quem será que falou isso? Foi o Cebolinha?
0: Quem será que foi? Não, gente. Quem será que foi?
3: Lá dá pra confundir já? Calamba.
0: Vai lá no YouTube, gente. Vamos lá.
1: Vem pro YouTube, menino.
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0: Agora são 8 horas 4 minutos. E aí, Débora Mendonça?
13: Tentando, vale a pena evitar a Avenida Paulista, pelo menos já da Joaquim Eugênio de Lima até a Consolação, porque tem manifestação na altura do MASP e vai caminhar em direção à Praça do Ciclista. Caminho válido pela São Carlos do Pinhal. 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
0: Valeu, Débora! Ô, meu povo, tudo bem? Gente, é o seguinte, a partir de agora, no FM, você vai ouvir a voz do Brasil. Mas a gente vai continuar batendo papo aqui no Estação Podcast, lá no YouTube da Band, hein? 9 horas da noite, você vai curtir a Super 6, 10 da noite tem Band Love.
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0: Eita! Muito bem, Estação Podcast com ela, Yas Yassine!
15: E aí, essa aqui é a minha câmera? Oi, oi, vocês estão me vendo bem?
0: Aí, ó. Uau! Não, pois é!
1: Uau!
0: Tá tudo certo, gente? Vamos lá, bater papo agora.
1: Vamos nessa, cara, que agora vamos falar igual um louco.
15: Agora temos tempo pra caramba, né?
1: Demais.
15: Nossa.
1: Demora pra falar agora.
15: Olha quem veio. É um prazer, minha querida.
0: Olha aí.
1: Prazer, menino.
16: Olha, que encontro, olha.
0: Que encontro, hein?
1: Desculpa a barba, que a idade...
15: Os hormônios, né?
1: É, menino.
15: Dá um desequilíbrio, né?
0: É uma coisa complicada.
1: Ainda tirei hoje
15: cedo, mas... Eu também tenho, por ser árabe, eu tenho um bigodinho.
1: Você tem, né?
15: Né, a sobrancelha... Malei com salão.
1: É, eu achava que todo árabe gostava de salame por causa dessa segunda frase.
15: Salam aleikum, né?
1: É, que você falava salam aleikum, eles falavam rápido, vou ali comer salame. Eu achava que eles falavam...
15: Não, pior que a maioria não come carne de porco.
1: Não come,
15: então,
1: né?
15: Não.
1: É, que quer dizer o que mesmo? A resposta é...
15: Aleikum salam, que a paz esteja
1: a paz
15: com
1: esteja
15: você
1: com
15: também.
1: Você.
0: Olha aí,
15: que a paz de Deus esteja com você.
1: É, e o salam aleikum é isso, né?
15: Isso, que a paz de Deus esteja com você. O árabe é muito poético, entendeu?
0: É mesmo?
15: É, muito poético.
0: Já o Brasil aqui, a gente não é tão poético assim.
15: É, exato, não.
0: Mas a tradução é sempre muito poética, é isso que você quer dizer?
15: Sempre muito poética. Ah, então, às vezes, quando você vai chegar na casa dos lugares, tipo, na casa das famílias, assim, eles te recebem falando sinta-se parte da nossa família. Uma frase que representa
0: olha aí,
15: isso, sabe?
0: Caramba.
15: Entre aqui como se você fosse da minha família. Então, tem várias frases, assim. Às vezes, quando tá decepcionado, você fala assim: você caiu dos meus olhos, olha isso.
0: Olha
15: meu,
0: só.
15: Imagina alguém chegar pra você e falar: você caiu dos meus olhos.
1: Isso é uma coisa ruim.
15: É lógico. Você tá...
0: Eu não entendi nada.
15: Porque eu te olhava, sabe?
1: É.
15: Eu te olhava.
1: É.
15: E com os bons olhos. Você me decepcionou, você caiu dos meus olhos.
1: Ah,
15: boa. Quando entendeu? Eu cheguei aqui, você tinha caído dos meus olhos. Agora já recuperei.
1: Agora recuperou.
0: É, você entendeu?
1: Ah, pronto. Ainda bem,
0: ou
1: né?
0: seja, tá tudo tranquilo.
1: Ainda bem.
16: Na paz.
0: Tá tudo tranquilo.
15: Exato, tinha caído. Eu falei, Ana Maria, não tá montada? Que
1: rapaz
15: isso?
1: Rapaz do céu, agora eu tô quase, né? Não tô.
16: A barba, tá vindo, eu conformo aí com a barba da Ana Maria.
0: Agora, eu tava aqui vendo um pouquinho da sua carreira, da sua história, tudo mais. Até recebi aqui que você começou a trajetória artística já em 2014, né? Que você foi cantora.
15: Isso,
0: cantora. Você não foi, você é cantora.
16: Você é cantora, né?
0: Você é cantora.
15: Dizem por aí.
0: E você também fez DJ, você foi DJ de eventos e tal.
15: Exato.
0: Mas fez comércio exterior.
15: Olha que
0: e aí você foi pro
15: né?
0: teatro.
15: Aí Cebolinha aí, Google. Então, não, eu...
0: Vamos lá, eu achei
15: um sorteio de palavras, Deus sorteou palavras e jogou na minha cabeça, assim.
0: É, vamos ver o que ela vai fazer. Vamos ver o que ela
15: e
0: vai.
15: Eu falei, sim, vou
0: caramba,
15: fazer tudo.
0: Cara, você fez tudo, olha que doido.
15: Eu sou assim, eu tenho que me reinventar, eu me readapto, sabe? Eu não fico parada. Eu quero sempre quis trabalhar na parte artística, então por qual caminho eu devo ir? Queria cantar, aprendi sozinha ali a tocar violão, aprendi a tocar teclado.
5: Eu vi você, se eu não me engano, você tocando bateria, não
15: tô
5: foi?
15: Tô aprendendo no bateria seu feed? Agora, exato. Foi fazendo aula de bateria, então
5: ela
15: não
5: esses
15: para.
5: Dias. É, eu vi.
0: Caramba, hein?
15: E aí, muito obrigada, Ana Maria. Olha aí.
5: Sou mais você.
15: Ah, para com isso, hein? Você voltou pros meus olhos, viu, Ana
0: Maria? Aí, ó. Fica tranquilo, tá vendo? Tá vendo?
15: E aí, eu sempre, né, gostei das artes, então eu fui primeiro cantora em eventos. Aí a empresa que eu trabalhava, que era DJ Samambaia, falou: Yas, não tem DJ mulher nesse mercado de eventos corporativo, casamento, festa de debutante, sabe? Esse tipo de evento.
0: Sim,
15: você
0: sim.
15: quer ser? Eu falei, claro. Ele falou, te ensino tudo. E ele me ensinou tudo. Oh. E aí eu comecei a ser DJ de festas.
5: Você aprendeu mesmo mexendo naqueles negócios, aquelas mesas, controladora.
0: Né? Olha aí, ó.
5: Controladora, é controladora.
0: Ela vai surpreendendo,
5: né?
0: A gente.
15: Eu sou uma mulher controladora.
0: A cada frase ela vai surpreendendo, gente.
5: Ela é controladora.
15: Eu sou uma mulher controladora. Não, então, eu aprendi a mexer. Exato.
5: Olha,
15: então,
5: legal.
15: Eu trabalhei com isso durante 6 anos. Foi de 2014 a 2020. Porque imagina que 2020 todos os meus eventos acabaram, pessoal.
0: Pandemia. Foi aí que. Mas na verdade foi uma virada bem positiva pra você, não foi? Não.
15: Foi um momento de virada positiva.
0: Deve ter sido difícil no início, você falou, caramba, e agora o que eu vou fazer? Mas no final das contas...
5: A pandemia te obrigou a te se reinventar, né?
15: De novo, né?
5: De novo.
15: A cada 5 anos a vida fala assim, vambora,
0: a cada...
15: Acorda, menina, vem cá. Eu adoro. Faz aquele áudio pra mim ao vivo. Acorda, menina, vem cá. Muito lindo. Eu vou cortar essa parte e colocar de despertador. E aí a pandemia meio que me obrigou a me reinventar, porque eu já tinha viralizado em 2017 com as vozes. Então eu tinha ganhado uns seguidores.
0: Ah. Entendi.
15: Só que eu continuei trabalhando com eventos,
5: tinha
15: né?
5: Ficado
0: Mas
5: lá.
0: Você já tinha a ideia... Por mais que você estava trabalhando com eventos, você já tinha a ideia do digital, de trabalhar na internet e tal.
15: Mas foi tão sem querer que eu viralizei. Não, isso não foi pensado, sabe? Não. Eu estava brincando.
0: A primeira vez foi com Cebolinha.
15: Foi com Cebolinha.
7: Era zoeira, né?
15: Que minha amiga falou, Yas, vai ali na rede de fast food, pode falar o nome?
0: Pode.
15: Vai ali no McDonald's, faz seu pedido com a voz do Cebolinha. Eu cheguei lá,
7: eu quero um McFrozen de Sprite, por favor.
15: E gravou isso e viralizou. Viralizou primeiro. Aí depois.
0: Você tomou um susto quando viralizou?
15: Tomei um susto porque eu viralizei no Facebook.
5: Ah.
15: Tomei mais susto de viralizar no Facebook.
5: Isso.
0: Foi no Facebook.
15: Olha, porque 2017 estava muito no
0: então,
15: auge.
0: Então, o Facebook que era o auge na época,
15: exato.
0: Né? O Instagram não estava tão forte
15: não
0: ainda.
15: Não estava tão forte
0: não
15: e o YouTube não estava viralizando tanto as
5: hoje
15: coisas.
5: O que está em alta é o Orkut, né?
15: Exato, o Orkut.
0: Fazendinha.
15: Eu gosto que você está atualizada
0: sempre. Você está atualizada,
15: Me passa seu MSN depois.
0: Ela
5: é rapidinha.
0: É rapidinha.
15: Então, aqui tem que ser, porque daí depois eu fui... Não é?
0: Aí, ó.
15: Depois eu fui pra internet. Já era minha ideia trabalhar com isso, então eu postava uns vídeos cantando quando eu era adolescente. Mas às vezes dava uma curtida da minha mãe, do meu pai, do meu irmão. Sabe? Aquela coisa.
5: Você gostava de cantar, né?
15: Eu cantava pop. Eu postava cantando Bruno Mars, sabe? Talking to the Moon. 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
0: Olha.
15: Sabe essas.
0: Olha aí, rapaz. Caramba, do
5: olha,
0: céu.
5: Subiu
0: vou
5: nos meus
0: falar.
5: Olhos.
15: Viu seus olhos? Eu parecia. Eu senti agora a Simaria, do Simone Simaria, que começa a cantar do nada na
5: começa
15: nas
5: a
15: entrevista.
5: Tocar piano na pessoa.
15: Eu me senti a Simaria agora. Exato. E aí eu falei pra ele. Só que eu sei que você perguntou e eu tenho que cantar, entendeu? Já previ isso. Entendeu? Já previ. Então
5: olha,
15: por isso que eu
5: muito
15: cantei.
5: Bem.
15: Aí eu gostava de cantar pop e tudo mais.
0: Mas na época de 2017 não tinha ninguém viralizado assim no YouTube e tal? Ainda não tinha. Por que, que você já começou a olhar? Você já sentia que...
15: Já tinha.
0: Já
5: no
0: tinha
5: YouTube?
0: Quem que era?
5: Já tinha um monte.
0: Não, mas 2017 foi antes da pandemia?
15: Foi antes, não. A Kéfera já tava viralizada. Felipe Neto já era enorme.
0: Verdade.
15: Nos Estados Unidos o Justin Bieber surgiu do YouTube, né?
5: É.
15: Então, entendi. A Jessie J, aquela cantora, um monte de gente surgia no YouTube. Então, eu fui muito cria dessa galera que podia viralizar. Porque, assim, eu nunca tive muita condição de gravar um material ali profissional, de fazer uma aula. O meu violão faltava uma corda, meu primeiro violão. Olha, sabe aquela coisa?
0: É, tinha o Whindersson Nunes também, né?
15: Isso,
0: verdade.
15: Então
0: agora
15: eu falei,
0: pensando...
15: cara, se eles também conseguem, eu também posso.
0: Então a ideia foi essa. Quando chegou a pandemia, você teve essa sacada, então, de começar a entrar mais pro digital. Como é que foi?
15: Isso. Aí eu falei, cara, vou aproveitar. Eu tinha 40 mil seguidores na época, mais ou menos. Uns 40 e poucos mil. Que foi
0: já
15: o que...
0: No YouTube?
15: No Instagram.
0: No Instagram.
15: É que hoje você viraliza, tipo, viralizou o Mike essa semana do OVNI. Ele tá com 2 milhões e meio de seguidores. Hoje você ganha um volume muito grande, mas na época você ganhava, sei lá, 30 mil, 40 mil. Já era muito.
0: Já era bastante.
15: Né? Já era bom. Então eu falei, eu vou aproveitar esse público, eu vou aproveitar esse tempo, né, que me foi dado forçadamente, e eu vou fazer um cronograma. De segunda a sexta eu vou postar vários tipos de conteúdo. Segunda eu imitava, na terça eu cantava. Quarta eu cozinhava. Quinta eu abria caixinha de perguntas. E na sexta eu falava curiosidades da cultura árabe. O que funcionasse melhor, eu estudava e falava. Isso aqui a galera
5: esse
15: gosta.
5: Esse
15: nicho aqui a galera gosta. E estudando isso, não parei. Isso até que meio que me salvou, sabe? De não ficar deprimida ali.
0: Sim, porque foi uma época difícil.
15: Foi uma época difícil. É. Eu tava sem trabalho e minha mãe também tinha parado de trabalhar. Eu tava morando com a minha mãe, só nós duas. Até que a gente arrumava um motivo ali pra, sei lá, às vezes fazer um almoço árabe, um almoço mexicano pra...
16: Dar uma animada.
15: Pra dar uma animada.
5: Shawarma.
15: Shawarma, uma esfirra, né? Um quilo.
16: Eita.
5: Shawarma é uma delícia.
15: Shawarma é bom.
5: É bom.
15: É bom, então. Nossa.
5: Nunca provou? Já provou?
16: Não, já.
0: Nunca provei.
16: Tô falando,
0: não.
5: Provou? Shawarma? Nossa.
0: Não.
15: Shawarma é o lanche mais popular do mundo.
0: Olha
15: é.
0: Só,
15: mais
0: sério?
15: Mais que um hambúrguer, né?
5: Delícia.
15: Caramba. Aquele lanche enrolado, sabe? Que
16: é enrolado.
15: Parece... É um kebab.
0: Sim. Ah, tá. Tá legal.
15: Sabe?
0: Olha só.
15: É, aqui chama um churrasquinho de grego.
0: Entendi.
15: Mas não, pegaram a cultura. É nosso shawarma.
0: Aí, ó.
15: Apropriação
16: polêmica.
15: Cultural. Polêmica.
16: Peraí. Churrasquinho grego ou shawarma?
15: Shawarma.
0: Entendi, shawarma. Olha lá.
15: Então a gente fazia umas coisas assim pra se animar, mas eu testar esses conteúdos me ajudou demais. E aí, eu fui chamada pra ir num podcast do Zé Graça e do Vinheteiro. Sabem o Vinheteiro?
0: Certo, sim. O Lorde Vinheteiro.
15: O Lorde Vinheteiro.
0: Maneiro,
15: e o Zé Graça, que era, é um dinossauro da internet, sabe? Que falava, tá lá, menininho! Que modificava a voz e fazia uns vídeos assim. Aí ele me chamou pra um podcast que eles estavam fazendo dentro do Flow. Chamava Master. E aí eu fui como convidada, porque eu não sabia o que era podcast direito, não sabia que era ao vivo. E eu fui convidada e
5: cê
15: fui
5: foi.
15: Participar. Fui.
5: Chamaram, eu
0: só
5: vou.
0: Topou.
15: Só
0: vou.
15: Topei, falei, claro.
0: Oportunidade.
15: O
0: que é isso? Mas vou.
15: Aí chegou lá, é ao vivo. Eita, eu não tenho uma hora de história pra contar. Mas não é que eu tinha? E aí os cortes foram muito bem, teve corte que pegou mais de 1 milhão. E aí eles ficaram de olho. E naquele dia o pessoal do Flow tava ali de olho. Eu falei, ó, eu sei que não vem muita convidada mulher aqui. Quando vocês precisarem, pode me chamar.
5: Aí, ó.
0: Entendi, ligeira.
15: E eles me chamaram.
5: Aí você
15: uns
5: foi
15: três
5: no
15: meses
5: Flow.
15: Depois. Aí eu fui no Flow. E aí no Flow, eles viram assim que eu tinha uma sinergia ali com eles e com o que eles estavam fazendo. E eles falaram, cara, não tem podcast em vídeo feminino no Brasil.
0: E isso foi antes da... Ah, não, foi durante a pandemia.
15: Durante a pandemia.
0: Durante.
15: Ao vivo eles falaram isso. O Igor falou... Total tinha que ter um podcast. Total tinha que ter um podcast. Eu falei, cara, se vocês acham que eu devia ter um podcast, então
5: e
15: me produzam.
5: O Monark falou que... o que, o Monark?
15: É, eu concordo. Eu concordo.
16: E aí foi.
15: Se vocês me produzirem, eu venho. Eles falaram, tá. Tipo, vamos ver isso daí. E realmente... Eles gostaram da ideia.
0: Então,
15: e
0: quando aí, terminou o podcast, eles já estavam pensando.
15: Já estavam maquinando, assim.
5: Mas
15: três meses depois eles
5: me chamaram. O projeto do Vênus já existia? Eles estavam procurando alguém ou foi do zero com você?
15: Foi do zero.
5: Você criou junto com eles?
15: E a gente achou a Cris Paiva e a gente co-criou esse projeto. Então, cada um fez uma coisa. A gente fez reunião ali pra escolher o nome e tudo mais. E foram aqueles nomes, né, maravilhosos de início de brainstorming, né?
5: É.
0: Putz.
15: Vai ser Petecas. E a gente
0: que fez, isso?
15: Nossa! Nossa!
16: Não, mas peraí, é petecas ou pepeca?
15: Petecas, porque
16: peteca.
15: Lembra pepeca.
16: Ah, tá.
15: Porque era um podcast feminino. E porque você não pode deixar a peteca cair no alvo.
5: Nossa, ainda bem que não foi esse.
15: A
5: né?
15: gente assim, puta, nossa, cara. Que legal. Tinha acabado de conhecer os caras.
0: Que legal! Vai te ideia!
15: Nome 10. Aí o Igor falou: posso falar? É uma merda! Daí a gente
5: falou:
15: beleza, ufa, graças a Deus não foi. Aí o Monark falou: podia ser molejo. Aí todo mundo, Monarque, obrigado, não.
0: Obrigado, não.
15: É, aí a Cris veio com o nome, Vênus. A Cris, cara, Vênus é... O pessoal fala, né? Os homens são de Marte, as mulheres são de Vênus. Tem a deusa Vênus.
16: É. O nome Vênus precisa explicar.
15: É o feminino, né? Exato.
0: É. E o nome é bem legal, né? Bem... plástico, né?
15: Exato. E você já conhecia a Cris? Tinha toda uma identidade visual. Eu não conhecia a Cris. A gente se conheceu pro projeto. Isso que é interessante.
5: Nem da internet, do stand-up, você não conhecia?
15: Não, não conhecia a Cris.
16: O universo que colocou vocês duas juntas?
15: Isso foi. E a gente, assim, se conheceu e duas semanas depois estava fazendo ao vivo.
16: Gente,
15: já.
16: Gente!
5: Olha. E deu uma liga boa, né?
15: Então,
5: como
15: deu
5: pode,
15: uma química ali. E quando a gente chamou, ela também topou na hora. Ela tava fazendo rádio também na época.
16: Sim,
15: e ela tava fazendo. E aí ela foi lá, ela achou que o Igor ia chamar ela pra uma entrevista de emprego. Tava selecionando quem ia ser. Ela chegou lá e ele falou: é você então?
5: Não, é você.
15: É, já é. Ela já é o quê? Já é você.
5: Vocês duas aqui, ó.
15: É, exato.
0: Olha, vem cá, vem cá, vem cá.
15: Foi exatamente assim.
5: É.
15: E a gente. Cara, a gente teve que ir pra uma padaria conversar durante umas 5 horas. A gente fechou duas padarias esse dia.
5: Rapaz.
15: Saiu, a gente foi de uma pra outra conversando, porque a gente precisava se conhecer minimamente pra fazer um projeto, né? Então, e nessa época eu tinha acabado de começar, eu tava numa outra emissora, eu tava fazendo uma assistente que era uma cabeça de TV. Um apresentador na TV. Juro.
16: Mas isso era um programa de televisão?
15: Programa de televisão. Era na Record, é um programa do Geraldo Luiz.
5: Ah.
15: Chamava A Noite é Nossa.
16: Ah, tá. Uma... Era as quartas.
15: As quartas à noite.
16: Ao vivo, esse programa.
15: Isso, e eu era
5: você
15: a cabeça,
5: era cabeça
15: de TV que tinha.
16: No... Tinha uma cabeça.
15: Uma cabeça de TV. Cara. Eu ficava lá e eu ficava com a voz do Google falando: olá, Geraldo, muito boa noite. Eu...
16: Ah, não, peraí, cara.
0: Sério, cara.
15: Ninguém acredita quando eu conto essas
16: coisas.
15: Você
16: era a cabeça da TV do Geraldo Luiz, A Noite é Nossa.
15: Eu era televizinha. Porque era fofoqueira, sabe?
5: O pessoal da televisão tem umas derrotas.
0: Caramba,
5: também.
0: Cara.
16: E aí
15: e
16: você
15: hoje
16: conversa...
15: o Mion colocou aquela cabeça?
5: É.
15: Foi porque a gente fez primeiro.
5: É, ele copiou.
0: Olha aí, ó.
16: Ele copiou.
5: Globolinha, né?
15: É, exatamente. Ele... É. E aquela cabeça pesava, meu. Era difícil.
16: Mas você, eu lembro, mas você ficava no palco? Ficava, né? Com a cabeção, né? Do televisão.
15: Ficava dançando junto. E eu nem danço, eu ficava ali junto com as meninas.
5: E a mãe dela, orgulhosa, minha filha vai aparecer na TV.
15: É, cadê sua filha?
5: Cadê?
15: Lá.
5: Não tô vendo, na televisão.
16: Mas você conversava com o Geraldo Luiz?
15: Conversava com o Geraldo, ele falava a fofoca do dia do cantor, sabe? Pergunta pra ele, Geraldo, o que ele fez ontem à noite que ele tá bem cedinho.
0: Meu Deus do céu.
15: O Geraldo adorava, porque a ideia dele era que a gente revelasse, criasse um grande mistério.
5: Sim.
15: Quem é?
5: É, muito televisão.
15: Quem é o Sombra?
5: É muito televisão.
0: Ah, entendi.
5: Isso.
15: Só
0: muito
15: que aí ele acabou ficando doente naquela época e foi substituído pelo Bate.
16: Foi mesmo.
15: E aí virou outra coisa o programa, ficou legal também, mas a temporada encerrou, então foi meio que não virou o que ele gostaria que virasse.
0: Entendi.
15: E o Vênus começou junto com isso. Então, às quartas eu estava como televizinha, de segunda terça.
0: Ah, você continuou ainda.
15: Eu continuei por 3 meses.
16: Cara, eu juro pra você que essa aí eu não tinha visto, cara. Ela era televizinha. Falava.
15: Olha lá, eu, olha lá.
5: Olha lá, televisinha. Olha
15: lá, Silvio Santos cover. Olha lá, eu. Podia ser você.
16: Podia mesmo.
15: Podia ser você.
5: Olha, caramba, o vestido da menina do Scooby-Doo, né?
15: Não, era aquele vestido, sabe, da empregada robô dos Jetsons?
16: Ah, dos Jetsons.
5: É verdade. E
15: essa era a inspiração.
0: Nossa,
5: sabia que era algum desenho animado.
15: Tá vendo? A cabeça pesando pra frente. Cabeça
5: Nossa.
15: Grande da moleste.
5: Menino,
16: caramba, do céu, isso aí.
5: É, eles fizeram TV de tubo,
15: tá?
5: Né? Eles deviam fazer uma TV LED pra ficar mais leve pra você.
0: É, então.
15: Não, aí esse respirador do lado não tinha. Eu pedi pra ter, porque primeiro que eu não respirava e segundo que eu não enxergava.
5: Ah,
15: alguém tinha que me dar a mão pra eu entrar no palco.
5: Nossa.
0: Putz, cara. Olha
15: Nossa,
0: só,
15: assim, perrengues.
0: Quanto tempo você fez isso?
15: Fiz por 3 meses.
0: Ah, por 3 meses?
15: Por 3 meses, é.
5: Perrengues da TV.
15: Assim, gente, eu sou assim, eu topo, sabe? Acho que tudo é uma oportunidade.
16: Ah, então, é isso que eu ia falar agora. Você não foge da raia,
15: não,
16: né, mano?
15: Não fujo da raia.
16: Você falou, cara, isso aqui pode parecer esdrúxulo, mas...
5: Mas
16: vou fazer.
5: É desafio.
15: Verdade, eu vou fazer.
5: É,
15: exato.
5: É isso
15: tudo
5: aí.
15: Conta. Isso me ajudou muito, assim. Conheci também muita gente que passava pelo programa. E aí depois a gente levava no Vênus e eu falava: lembra daquela cabeça de TV?
0: Sou eu.
15: Sou eu. E todo mundo. como assim? Caramba. Que aleatório, que loucura. E o Geraldo é um cara muito gente fina.
5: É, né?
15: Muito legal.
16: O repórter Vesgo, ele era o corvo do Mion aqui, lembra?
0: Ele era
16: e
0: foi essa mesma coisa.
16: Aqui no, na época do Mion, da Band.
15: Era.
16: Ele era o corvo.
15: Nossa. Olha aí.
16: Aí ele foi ser produtor, na, acho que na Jovem Pan, coisa tá. Depois ele virou.
15: Você não tem seu Louro José? Não, podia ser seu Louro José.
5: Aí, é, ó. Tá vendo?
0: Tá vendo?
5: A Lourinha.
15: A Lourinha,
5: né?
15: Loura Mané.
5: Loura Manézinha.
0: Caramba, essa me surpreendeu também, hein?
15: Tá vendo? Ah, então, se eu conto as coisas que acontecem, às vezes as pessoas acham que eu tô inventando, aí ficam me chamando de Naldo 2.
8: Naldo de saia, né?
15: Eu falo, juro por Deus que não é.
0: Agora você falou que não foge, então a gente vai fazer um teste aqui.
15: Ai, eu vou fugir, hein?
0: Começa o quadro, segue ou não segue?
16: Raul Gil, é o Raul Gil que não, é.
8: Vira o chapéu.
0: Caraca.
8: Vem aí. Mesquita.
5: Como você é da internet, fugiu da internet, o quadro segue ou não segue, é simples. É justamente o pra quem você tira o chapéu do Raul Gil digital. Segue ou não segue?
15: Eu sigo ou não sigo?
5: Vai aparecer
15: literalmente,
5: imagem.
15: Ou seguiria ou não seguiria?
5: Segue ou não segue?
0: Não.
5: Você pode falar.
0: Seguiria ou não seguiria?
5: Por exemplo, eu vou falar o nome de uma celebridade.
15: Tá
5: aí
15: bom.
5: Você fala.
0: Por mais que
5: sigo.
15: Por mais que eu siga, às vezes não concordo.
5: Exato.
0: Ou tá se bom. Você não segue, ok, eu seguiria. Vai.
5: Sigo beleza. Por causa disso, não sigo por causa daquilo.
15: Tá
5: então,
15: bom.
5: Vamos lá.
15: Tem que ter polêmica, né?
16: Mas essa aqui é fiada, viu?
5: Você sabe, né? Os cortes.
15: Exato. A gente ajudou a criar essa economia.
5: Você sabe bem.
15: A crescer,
5: né?
15: Esse mercado, exato.
5: Yasmin, segue ou não segue? Toguro.
15: Toguro?
5: É, Toguro.
15: Olha o Toguro.
0: Olha aí, ó.
8: Sabor, né, já?
15: Sabor,
8: né, pai?
9: Sabor energético. Sabor.
0: Cara, e...
5: Segue ou não segue?
15: Eu sigo o Toguro. Porque
0: olha aí.
15: Eu sigo o Toguro já tem muito tempo, assim. Eu sigo porque ele é um cara que... Ele pode ter seus erros, ele pode ter seus acertos, mas ele é um cara que não para.
0: Isso inspira.
15: Ele já teve seus baixos, muito
5: sim,
15: baixos.
5: Muito.
15: Ele tá na internet faz muito tempo. Ele tá sempre se reinventando. Então, pra mim, é uma inspiração.
5: É.
15: Ele, assim, nesse último ano, ele tem feito muita coisa.
0: Esse último ano, realmente.
15: Ele foi o top número um, assim.
0: Ele estourou a bolha, né? Porque até então, poucas pessoas o conheciam.
16: Eu, vou ser muito honesto, eu não conhecia. Depois que ele explodiu mesmo aí, que eu falei, cara...
15: Eu conheço ele tem muito
16: tempo. Eu não conhecia.
15: Antes de eu viralizar, até. Porque ele fazia conteúdo pro YouTube, fazia vlog, assim. E eu assistia algumas coisas. Tinha uns amigos
8: maromba,
15: que trabalhavam...
8: Né, nossa maromba, né?
15: Exatamente.
8: Eu lancei o cremosinho, fellas.
15: E sabia que o Toguro um dia me mandou mensagem...
16: Mentira!
15: Me chamando pra Mansão Maromba, tipo, em 2020.
0: Olha só, sério? Pô, 2020 então foi legal pra você, hein?
15: Mas não fui.
0: Você não foi?
15: Eu não fui, sei lá, fiquei no São Maromba.
0: O que você vai fazer lá, né?
8: Exato,
15: não fui na mansão, fiquei meio assim, sabe? Porque na época era meio polêmico, quem ia na mansão, eles às vezes pegavam no pé.
5: Às vezes tinha uns conteúdos mais picantes.
15: Exato, então, e eu não sou muito desse nicho.
16: E ele ali também tava experimentando, né? Vamos falar, internet, né?
15: Vou chamando.
16: Eu vou fazendo.
15: Fazendo, e não, tudo certo, assim, mas admiro a trajetória dele e como ele se reinventa, tá? Então, assim,
5: vamos pro próximo?
15: Ele é um cara engraçado. Porque
5: ele é.
15: Ele tá super, às vezes, ele tá super feliz. Aí, do nada, ele chora nos stories.
0: Ele é aleatório.
5: Ele fica
15: assim,
5: altos e baixos,
15: sozinho, fellas. Tô sozinho, fellas.
8: E ninguém.
15: Começa a chorar. Não
8: quem
15: ninguém.
8: Tá com você em alguns momentos, pai, da vida?
15: Minha cabeça
8: pai.
15: Tá...
8: Minha cabeça tá...
16: Ele vai só louco,
5: meu. Vamos lá, próximo segue ou não segue?
0: Segue
5: ou não segue, Manuel Gomes?
15: Claro
5: caneta
15: que eu
5: azul.
15: Sigo Caneta Azul, Azul Caneta. Ele acabou de falar comigo, compôs uma música
16: você
15: pra
16: mim. Você vê,
15: pra...
16: moral, hein, mano?
5: Não é?
16: Manuelzinho...
15: Então

0: lá no Flow várias vezes e tudo mais, mas eu acho que ele soube fazer do limão uma limonada também. E ele é um cara simples, né?
1: Sim.
2: Bem simples.
1: Muito, né? Muito.
3: Leva ele lá no Lâmpada, você vai gostar.
0: Vou levar pra ele fazer o jingle.
2: Olha aí, ó, que beleza, o jingle.
0: O jingle da Lâmpada.
4: Segue voz de Manoel Gomes. Segue.
1: Igor 3K.
0: Será?
1: Será?
0: Total tinha que ter um podcast. Qual é, Iais?
1: Te abriu as portas, né, menino?
0: Claro que eu sigo o Iguinho 3K. Sigo, com certeza. Sou muito grata a tudo que o Flow ali me deu de oportunidade. Eu cresci muito lá dentro, assim. Entrei, juro, entrei muito menina, assim, de jeito, sabe? Sim. De comportamento. Entrei muito imatura nesse mundo e eu saí de lá... Mulher, assim...
1: Madura, né?
0: Exato, mais experiente. E tive 5 anos... de escola ali, né, no Vênus. 5 anos de ao vivo e uma estrutura incrível, uma equipe incrível. Então, sigo o Iguinho.
3: Olha, e eu sou fã dele porque ele te descobriu, porque eu vou dizer pra você, ele tava certíssimo.
1: Certíssimo.
0: É mesmo, Paulo? Você concorda?
1: Visionário, né?
3: Pra pena que você não veio aqui antes, já falei. Puxa
0: isso.
3: Vida.
2: O Paulo Gomes tá sondando.
3: Eu tô indignado,
5: mas
3: cara.
5: Mas ela fazia a televisão e lá ela pode fazer o Lâmpada e aqui.
0: É, fica exato. Me coloca uma cabeça de rádio. Ninguém vai saber, eu fico aqui, ó.
3: Eu tô inconformado ela não ter vindo aqui antes, velho.
0: Caramba, gente.
3: Juro, olha, você já ia aqui com a gente já.
0: Olha, eu queria ter vindo antes.
1: O último pra fechar esse bloco do Segue ou Não Segue?
0: Manda.
1: Monark. Segue ou não segue?
0: Meu, eu não sigo porque ele não tem rede social mais, ele foi banido.
3: É, isso mesmo.
0: Então, literalmente, dá pra seguir, ninguém segue.
2: Não dá pra seguir,
0: não
2: cara.
0: Não dá pra seguir. Olha como é um saboneto bem assim.
5: Saboneto.
3: Ela é ligeira demais.
0: Olha aí, não, ninguém consegue seguir o Monark.
1: Tá vendo?
2: Caramba, cara. Mas que treta foi a dele, né?
0: Foi.
2: É difícil.
0: Tava lá, foi.
3: Já tava lá, né?
1: É, acompanhou
2: tava...
1: tudo, né?
2: Nossa senhora.
0: A gente chama de Monark Day, né, o que aconteceu.
2: Monark Day, que foi o dia mesmo,
3: foi
2: né?
3: Foi tenso. Assim, de...
0: Muito tenso. Porque,
2: respingou em vocês? Respingou?
0: Chegou a respingar na gente, por quê?
1: Você comentou que passou ilesa do cancelamento com ele, não foi assim, né?
0: Exato. E olha que ele é primo também, né?
1: Uhum. Ele também é da família árabe.
0: Da família árabe e tudo mais. É, assim, sou super grata às portas que o Monark me abriu, né? Com certeza ele também foi muito justo ali com a gente. A gente passou ali... No momento que aconteceu o Monark Day, né? O Vênus também tava todo vapor. Foi um dia que o Flow rolou numa noite e na manhã seguinte tava todos os grupos pipocando. Né? A gente não tava entendendo. Gente, tá acontecendo uma coisa, tá dando uma merda. Venham todo mundo pro Flow, tipo, vamos todo mundo se encontrar aqui e tal. E a gente foi pra lá e eu lembro que, sei lá, subia o advogado do Flow. Aí descia outra pessoa.
1: Você já viu em...
0: Era acedou. Clima de velório. Clima de velório.
3: Eita.
0: É, porque eles estavam decidindo ali a saída dele, entendeu? Estavam decidindo fazendo uma gestão de crise. Não tinha muito como digerir essa crise.
2: Porque era o começo da crise ali ainda. Foi muito pior do que o primeiro dia, né?
0: Exato. Era o começo e assim, não, ninguém tava esperando que isso fosse acontecer, entendeu?
1: É.
0: É, então a gente viu ali tudo acontecendo e foi um combinado enquanto grupo Flow de todo mundo soltar uma nota de repúdio pra se proteger, se blindar ali de... É. Não concordamos com nada que foi dito. Então a gente apanhou muito por conta disso, porque a gente soltou essa nota.
1: Ah.
0: Então a galera ficou, caramba, vocês são umas ingratas. Eles te deram oportunidade, vocês estão soltando. Só que todo mundo soltou essa mesma nota. Foi uma decisão empresarial, não foi uma decisão do Vênus. Entendeu? Do Vênus em si.
1: É, foi do grupo Flow.
0: Então, assim, a gente perdeu alguns patrocinadores, mas o nosso canal não foi desmonetizado. O
1: tá
0: Flow
1: bem,
0: foi.
1: Né?
0: Então, o Vênus foi um dos únicos canais que ficou ainda monetizado. Ai, né? Então, chegou ali a alimentar a empresa por um tempinho, né?
1: E é verdade que eles não se falam mais hoje?
0: Que o
1: Igor e o Monark?
0: Ah, eu não sei, essa parte eu não sei.
1: É,
0: eu não faço
1: quem
0: ideia.
1: Quem falou isso aí?
2: Acho que eles mesmos, eles comentaram já.
3: Posso falar? Ela chutou.
2: Ela deu uma chutada.
3: Eu falei pra você que ela vai
0: ela
3: pro
0: tá
3: universo.
0: Tá tentando colher aqui.
2: O Igor,
0: não sei.
2: O Igor, ele dá uma sabonetada também.
0: Também.
2: Mas, meu, qual é o clima deles conversarem depois dessa treta toda, né?
0: Eu acho que não.
1: Cada um segue.
0: Acho que não devem se falar.
2: Mas não por raiva, até porque não tá no dia a dia ali, né?
1: Trabalha junto, né? É.
2: E o Monark, ele eu achei que foi interessante da parte dele ele abrir mão e deixar a empresa continuar, né? Porque muitos falariam, não, vai todo mundo cair junto.
0: Acho que foi ali o que que ele podia ter feito no momento, entendeu? É, tanto que ele fala que se fosse hoje em dia,

0: E ele talvez tivesse batido o pé, tivesse ficado, talvez ele não tivesse tido
1: Mas
0: essa
1: hoje não
0: atitude.
1: existiria mais o grupo, provável.
0: Exatamente. Então tudo que aconteceu foi da forma como aconteceu, sabe? Então eu não tenho o poder de mudar nada, eu não estava lá, sabe? Eu não fiz parte disso. Então às vezes o pessoal às vezes bate na gente quando a gente fala sobre esse assunto, porque fala assim, você tinha que defender. Cara, a gente fez o que pôde e tudo aconteceu como
2: Mas
0: aconteceu, entendeu?
2: bastidores ninguém sabe, né? Não adianta ficar
0: Exatamente.
2: reteando, você não sabe os bastidores
1: E o
2: da
1: grande
2: empresa.
1: problema do cancelamento é que as pessoas supõem que
2: E
1: aconteceu
2: acham
1: algo
2: os donos da
1: e aquilo
2: verdade, né?
1: vira verdade. Esse é o grande problema
2: Ah,
1: do cancelamento.
0: sim, exato. Assim, com a gente, ele sempre foi um cara muito legal, muito justo. Quando o Vênus começou a crescer e a gente era só assalariada, ele propôs pra gente ser sócia. Ele falou, a gente tá ganhando mais do que vocês, então vamos ser sócio, todo mundo? E a gente virou sócio ali naquele momento. Então ele tinha essa visão, sempre deu
2: Legal.
0: muitos conselhos e tudo mais. Tratava a gente sempre super bem. Então não tenho o que dizer sobre o Monark com a gente, com o Vênus, ele foi 1000%.
1: Entendi. E aí depois continuou e foi sair. Acho que foi o pior cancelamento que eu já vi, né?
0: Foi o
1: Não sei
0: pior
1: se.
0: cancelamento
1: Eu
0: que
1: não vi
0: eu.
1: outro cancelamento pior do que esse do Flow,
0: Não. Acho que foi o
2: Sim.
0: pior cancelamento do Brasil, de chegar
2: Não,
0: aí
2: tem
0: para
2: uns.
0: Jornal Nacional. E banimento das redes, gente,
2: Foi.
0: até agora.
1: Até
0: De
1: hoje. Até
0: todas as
1: hoje.
0: redes. Nossa,
3: Foi
0: é verdade.
3: bem. Ali foi, acho que foi o
0: Rapaz, é
3: maior
0: verdade. Foi o
3: cancelamento.
0: maior
1: Cancelamento da
0: cancelamento.
1: história do Brasil.
0: E a gente
1: Mesmo.
0: é. A
1: Pra
0: gente
1: você ver a
0: acompanhou de
1: força.
0: perto ali.
1: Você vê a força do digital, né?
0: Então.
1: Por isso
2: Não, a
1: que a
2: gente
1: gente tem
2: teve
1: que tomar
2: pior.
0: Por isso que eu tava
1: cuidado.
0: falando que eu fiz 1.900 ao vivo e zero cancelamentos.
1: Então,
2: Você
1: é
2: conseguiu, né, se blindar disso.
0: Exatamente. Às vezes a galera fala, ah, você devia ser menos omissa, não sei o quê. Depende do assunto, entendeu? Eu não vou
1: Sim.
0: arriscar muitas vezes a carreira que eu tô trilhando por uma opinião que eu não deveria falar num programa que é de bate-papo com outra pessoa, entendeu?
2: Isso se chama inteligência.
3: E
1: Olha aí.
3: não é artificial.
2: E
1: não,
2: Não.
0: Eu sou
1: não
0: uma
1: é.
0: IA, mas é
3: Não, não
0: Yasmin.
3: é. Yasmin,
0: Yasmin.
1: Entendeu?
3: Ai, gente.
0: Eu sou a tia do pavê com as piadas.
3: Não,
1: É rapidinha,
3: rapidinha.
1: E aí continuou Vênus e tudo mais. Teve 5 anos, teve 1900 conversas e tudo mais.
0: Isso.
1: Aí o tempo foi passando. O que que aconteceu então para vocês resolverem terminar o ciclo desse projeto?
0: Então, chegou.
2: Treta, né?
0: Pessoal, acha que a gente não se dá bem, eu e a Cristina. Ela caça,
1: Ela caça,
0: sabe? O
2: pessoal chuta isso
0: pessoal
2: mesmo.
0: chuta e
2: Eu
0: fala,
2: vejo.
0: nossa, ela e a Cris brigaram e tudo mais. Não teve nada
1: É,
0: disso.
1: porque falam isso mesmo,
2: O
1: né?
2: pessoal fala, né?
0: Não, a gente até se viu esses dias e a gente até se deu oi. Viu como a gente não é brigada?
1: Olha! Olha só!
3: Até teve um oi!
0: Até teve um oi, a gente
3: Rolou
0: falou, oi, tudo
1: aquele.
0: bem? Caramba! Não, tô brincando. A gente se viu até por acaso no shopping, que a Cris me assustou assim. Então a gente tava num shopping aleatório que nem é perto da casa dela, nem da minha. A gente se
2: Olha.
0: viu. E aí teve esse encontro. E depois a gente foi no casamento da nossa primeira produtora do Vênus, da Dani. A
1: Olha
0: gente se
1: só.
0: encontrou lá também, que foi muito legal. Então não foi por conta de briga nem nada disso. Mas assim, até contei num vídeo no YouTube. Eu falei o que realmente aconteceu. Eu postei um vídeo de 30 minutos contando o que aconteceu. Chegou determinado momento, o Vênus precisava se reinventar, porque já não estava mais com uma super audiência nem com uma super comunidade engajada.
2: Já tinha repetido convidado, já
0: Isso.
2: que é difícil, né?
0: A gente já
2: Convidar.
0: tinha mudado o horário algumas vezes, uns episódios iam bem, outros não. Então a gente meio que tinha. A gente precisava se reinventar. E aí a CEO da época, a gerência ali da época, falou. Que tal, menina, se vocês separarem? Então, uma vai apresentar o podcast. E, Cris, você que gosta agora mais de falar sobre relacionamento, você tem feito isso nas suas redes, você mudou ali do humor para conselhos de relacionamento. Que tal se você tivesse um programa de relacionamento dentro do Vênus? Ela topou e tal, a gente não teve muita escolha nessa separação também, a gente teve que meio que aceitar. E aí eu fiquei com o podcast, fiquei ali 4 meses mais ou menos.
2: Você sentiu a diferença, assim, tá junto com ela, tá sente, né?
0: Sozinha é punk também.
1: É
0: Sozinha é punk.
3: Posso falar? Eu também tô acostumado aqui a gente
2: É, a
3: fazer. A
2: gente
3: hora que
2: sempre
3: você
2: faz.
3: vai, só você sai, mas você tem que dar uma cambalhota,
0: Isso é muito. Coloquei muito mais
2: né?
0: energia ali.
2: Que aí é
0: Eu
2: só
0: também
2: você, né?
0: foi outra vivência. Isso até me
2: Outra
0: preparou agora
2: experiência.
0: para ter a lâmpada, com certeza, de apresentar sozinha. Eu cresci muito com isso. Mas senti muito a falta dela. Mas o público também gostou. Alguns gostaram e outros não, né? Mas parece que cresceu 130% do público do Vênus depois que a gente se separou. Então fez tava como uma audiência legal. Aí rolou uma história do Vênus, que era o Vênus fake, não sei se vocês ouviram falar. Que
1: sim,
0: uma convidada,
1: sim,
0: que era a Kafrender, foi no Vênus errado.
1: Isso, e teve uma treta dessa.
0: Isso,
1: né?
0: Teve isso e tal. Isso fez o Vênus acender. Foi bem na época que eu tava apresentando sozinha. E a gente conseguiu 4 patrocinadores novos. Então tava tudo rodando bem e tudo mais. E aí tinham pedido pra eu dar força total nessa fase que o Vênus tava sozinho. Só que aí, em determinado momento, o Igor quis falar com a gente. Pediu uma conversa e falou: ah, a gente tá planejando o nosso 2026, o Flow precisa focar mais no próprio projeto, no Flow mesmo. Então a gente tá cortando alguns podcasts adjacentes da casa. Mais ou menos, não falou com essas palavras, mas falou assim. E a gente vai cortar o Ciência Sem Fim, que teve fim.
1: Isso.
0: E o Vênus, que ninguém mais tá vendo agora.
3: Ratinha.
0: Então, ele tomou essa decisão, chamou nós duas. A gente não teve também, né, o que falar. A gente aceitou, né? É. A gente aceitou, a gente tem muita gratidão. Mas a gente não esperava naquele momento.
2: Então, durou pouco tempo, né? O individual de cada uma, né?
0: Isso, ele falou que, cara, não é bem isso o caminho que a gente queria seguir com o Vênus. Ele assumiu como CEO. A antiga CEO saiu. E eu acho que ele quis tirar o que, entre aspas, podia ser um problema.
2: Uhum.
0: Sabe? Pra ele poder cuidar de outras coisas com mais cabeça e tudo mais. Mas eu ainda continuo lá, tô gravando um projeto de entretenimento pro Flow. Eu ainda continuo parte ali do Flow.
1: Dos projetos.
0: Tá vendo? Do squad, né? Do esquadrão ali, Flow, da equipe. Ainda
2: então não foi treta, gente.
0: Não foi treta.
1: Não foi treta.
0: É, mas isso assim, eu fiquei triste com como acabou. Sou muito grata, como eu falei várias vezes, né? Que o pessoal fica assim: ah, isso é ingratidão. Não é, sou muito grata de verdade. Só que, meu, eu tenho ali, né, um custo por mês.
1: Claro, né? Claro.
0: É. Então, eu ajudo a minha família, tenho vários custos. E meio que isso veio de supetão. A gente teve um mês e meio, mais ou menos, pra se programar com o fim do Vênus, né? Então, meio que eu tive que me mexer muito rápido. Eu tinha gastado toda a minha, meio que, energia colocando pro Vênus funcionar. E tava funcionando, sabe?
1: Ah.
0: E aí, depois que acabou, precisei me movimentar de novo. Então, agora, toda a energia que eu gastei, eu também tenho que recuperar pra também colocar na lâmpada.
2: É.
1: Sim.
0: Então, eu preciso acender a lâmpada. Eu tô recuperando a energia pra colocar ali pra luz funcionar. Porque meio que me esgotei ali naquele final do ano, né? Então, basicamente, foi isso. A gente fica triste com o final do Vênus, mas é grata por tudo que aconteceu. Saiu de portas abertas ali com o Flow, não teve treta nenhuma. E é isso, partiu para novos projetos.
1: Ciclos. E você tá hoje num patamar totalmente diferente de... Se você comparar antes de 2021, né?
0: Nossa!
1: O que você viveu nesses últimos 6 anos.
0: Completamente. E aí, me estabilizei financeiramente.
1: Exato.
0: Né? Fui morar sozinha.
1: Artisticamente também.
0: Artisticamente, né? Criei ali um nome bem legal. Trabalhei com muitas marcas. Já apresentei também muitas coisas muito legais. Apresentei já a CCXP, né? No ano de 2024. Apresentei também vários eventos de marca, dou palestra. Então, me colocou numa posição muito bacana, assim, enquanto comunicadora.
1: Legal.
0: Então, pra mim foi ótimo. E hoje, agora, como empresária, né, da Lâmpada TV, a gente falou na rádio, não falou
3: isso
0: muito
3: que eu ia falar,
0: aqui.
3: Vamos falar aqui.
2: Vamos falar
3: aproveitar,
2: da Lâmpada
3: aproveitar
2: TV
3: o embalo,
2: agora.
3: Porque vamos olhar pra frente, meu Brasil.
2: Novos projetos. Vem aí o Lâmpada TV. Inclusive, eu já me inscrevi no canal.
0: Oh, muito
1: não,
0: obrigada,
1: também,
0: Ana Maria.
1: Já tô aqui.
0: Uma honra. Uma honra.
1: Né? Já tô aqui.
2: Canal novo, né, Yas?
0: Canal novo. É um canal com diversos programas. Então, aqui a gente chama de hub de conteúdo, mas é como se fosse uma emissora digital. Né, como se fosse uma TV dentro da internet. O meu irmão, no final do ano passado, me ligou e falou: Yasmin, eu vi aí que aconteceu o fim do Vênus. Meu irmão, ele morava na Argentina. E ele é empresário do mundo das finanças e tudo mais. Ele é da administração.
2: Ah, legal.
0: Ele não é um cara do artístico.
3: É do dinheiro, Brasil.
0: É do din-din. Árabe, né? Ele é do Massari.
3: Aqui, ó.
2: Massari.
0: Aí ele me ligou e falou: meu, surgiu uma oportunidade de um escritório. Num prédio muito legal na Zona Norte. A gente é da Zona Norte de São Paulo, né? Meu, vamos pegar, vamos fazer o nosso projeto, vamos, eu te ajudo e tudo mais, vamos entrar junto nessa.
1: Isso foi quando?
0: Final do ano passado, acabou o Vênus, um mês depois ele me ligou. E depois, meu, a gente faz isso, e depois se a gente
2: se arrepender... Partiu dele essa ideia.
0: Partiu dele essa ideia, e aí eu super topei. Porque tinha acabado de acontecer, e aí surgiu pra ele, sabe, uma proposta do escritório, e a gente pensou juntos, o que a gente pode fazer? Sabe? Então vamos fazer um hub de conteúdo. E aí a gente entrou juntos nessa e bom, o nome depois foi, a gente foi criando e tudo mais. Eu tive a ideia de ser a Lâmpada e tudo mais, mas ele entrou junto comigo nessa. E foi muito legal, porque eu meio que, como eu tava comentando com vocês, não esperei ninguém me dar a mão. Quando acaba um projeto, né? Às vezes você fica esperando que alguém te puxe pra algum lugar, que alguém te contrate. Você fica meio que ali à deriva,
2: porque
0: né? Porque
2: você pensa, eu tenho visibilidade. Alguém vai me ver
0: alguém
2: no
0: vai
2: mercado
0: me,
2: e vai
0: me
2: chamar.
0: Puxar. Exato. E assim, surgiram convites muito legais, que inclusive tem outras novidades que eu já conto já.
3: Opa!
1: Olha aí!
2: É, uma, eu sei que você tá aí também já, que eu vi, que eu te sigo, falei.
0: Você me acompanha.
3: Nada.
0: Então, assim, mas eu não fico esperando, né, esses convites acontecerem. Então a gente colocou a mão na massa e falou, vamos fazer isso agora.
2: Isso
0: e depois,
2: é muito
0: se
2: bom.
0: A gente se arrepender, o máximo que vai acontecer é a gente vender o escritório.
2: É.
0: Entendeu?
1: Sim, sim.
0: Vendeu, alugar, vira um negócio isso nosso.
2: Faz parte, né? Da arriscar. Isso.
0: Exato,
2: é,
0: então a gente arriscou nisso. E aí, esse trâmite, meu, agora que eu tô vendo a burocracia.
1: É, que até então você não via essa parte.
3: Você só ia
1: né?
3: lá apresentar.
1: Você ia
3: né?
1: na parte
0: ia
1: artística.
0: A gente ajudava, assim, com uma agenda de convidados.
3: Sim,
0: eu tinha várias ideias.
3: Era do artístico, né? Não queria saber de estrutura,
2: o lado
0: de
2: empresarial.
0: De imposto. Putz, grita. Não, imposto a gente sempre paga. Eu pago como criadora de conteúdo, mas. O do imóvel, outra história, hein, galera? Meu Deus. Galera, por favor, se inscreve no meu canal. Tá? Por favor.
2: Lâmpada TV no YouTube.
1: Pelo amor de Deus.
0: É, Lâmpada TV. Então, assim, é muita burocracia. A gente tá vendo, só que também é muito gratificante porque você vê que é um projeto que você teve ideia, que você pode tomar as decisões.
1: Você vê nascendo,
0: Você vê nascendo, você vê as coisas tomando forma.
1: Sim.
0: A gente tá justamente no momento de reforma. Então, a gente tá captando parceiros agora, né? Parceiros que queiram estar com a gente desde esse início. É, marcas. Então, tem lá o e-mail no @lampadatv que tá no Instagram, inclusive, se vocês quiserem mandar, você que é marca, você que é empresa, você que quer contribuir conosco ou quer trabalhar conosco, manda e-mail lá pra gente.
2: Chama no projetinho, pai.
0: Chama no projetinho. Fazer um concurso cultural. Ele lança um monte de concurso, o Toguro, né?
3: Tudo.
0: E depois ele não fala, o ganhador.
1: Ele não fala.
3: Não,
0: ele
3: tudo.
0: Não fala, ele lança, todo mundo manda e depois ele, ó, projetinho, pai.
2: É isso mesmo.
0: Mas é... Ai. Então a gente tá bem nesse momento, né? Hoje mesmo a gente acabou de pegar as chaves.
3: Cara, você pegou as chaves da Lâmpada TV no dia que você veio na Band FM. Isso é muita energia.
0: Exato,
1: tá vendo?
0: Uma coincidência.
3: Não,
0: então já comecei com o pé direito, entendeu? Então agora a gente vai começar o projeto Acendendo a Lâmpada, que é um projeto de mostrando, construindo esse novo canal, construindo esse novo estúdio, né? E a ideia é que seja um canal diverso, também com outros criadores, né? Mais pra frente, mas a gente vai entrar com tudo. Agora meu irmão entrou de cabeça no ramo do entretenimento, ele também
2: legal.
0: Tá aprendendo bastante coisa com isso. Eu tô aprendendo sobre o mundo dele e ele tá aprendendo sobre o meu mundo.
2: Isso é legal.
1: Entendi.
2: Essa troca, né?
3: Duas ideias, né?
1: E ele vai apresentar alguma coisa também ou não?
0: Não.
1: Não teve experiência e não vai ter, então.
0: Ele falou que ele é o cara por trás das câmeras.
1: Não, é melhor assim, né?
2: Legal, né?
0: Exato. Então, assim, mas a gente tá cocriando junto. A gente tá cocriando, a gente tá fazendo, sabe? A gente tá se encontrando muito mais do que a gente se encontrava.
3: Aí,
0: né?
2: Legal.
0: Então, hoje mesmo a gente foi pegar a chave junto, ficou fazendo reunião. Então, tá um processo muito legal. E, em contrapartida, eu também estou na Dia TV.
2: Dia TV.
3: É verdade.
2: Já estreou? Ou vai estrear ainda?
0: Vai estrear também no segundo semestre. Chama Top 10 Dia TV. Foi um convite que eu recebi da Dia. Eu já flertava assim, com a Dia TV, que eu já ia lá muitas vezes como convidada de programas que eles têm, que eles também são uma emissora digital.
2: Exato.
0: E também estão na TV, na verdade. Né? Eles estão lá na Samsung TV.
3: Ah, é verdade. Samsung TV.
0: É, um canal também.
2: Muito bem, inclusive.
0: Estão super bem, com uma audiência também incrível.
2: E era onde a blogueirinha tinha o programa.
0: Exatamente.
2: Era na Dia TV.
0: Exatamente.
3: TV, é verdade.
2: Né?
3: Ela não tá mais lá, né?
2: Não.
3: Não, né?
2: Saiu.
0: Não, ela saiu pra que eu pudesse entrar.
2: Não
0: podem ter duas rainhas. Na mesma
1: você entendeu? Como é que funciona?
3: Calma, gente, zoeira.
0: É brincadeira.
1: Já
2: flertavam
1: ali. Vai pegar
2: você
1: esse corte.
2: TV.
0: Isso. Aí o Rafa Dias fez o convite e falou: cara, Yas, a gente tem um programa que a gente só, na reunião, só pensou no teu nome, cara. Nossa. Sabe? Só brilhou os nossos. Acho que ele falou isso por umas 10. Aí eu caí na dele. Eu falei: sério? Meu nome. Aí, caiu. Não, aceitei assim, super feliz. É um programa que chama Top 10, mas não é Top 10 Clipes. São as Top 10 notícias mais comentadas da semana, votadas pelo público.
1: Ah.
0: E aí, então, programa ao vivo, que vai ser uma vez na semana, com as notícias que o público votar. Então, sei lá, aconteceu agora o negócio do OVNI. Então, todo mundo com certeza ia votar.
2: Ah.
0: E aí, eu sou a apresentadora que vou intermediar as conversas diversas ali com vários convidados da casa. Então, vai ser maluquice.
1: Entendi,
0: então,
1: olha só.
0: Legal. Então, assim, provavelmente vai ser às segundas-feiras, né? Pelo que a gente anunciou, segunda-feira à noite. E aí, terça, quarta, quinta e sexta, eu tô com a Lâmpada TV. E aí, muita gente que me segue perguntou assim, quando eu lancei sobre o projeto da Lâmpada. Yas, mas e a Dia TV?
2: A Dia TV.
0: É que as pessoas não sabem que muita gente que está na Dia TV também tem projetos paralelos.
1: Sim.
0: Não, não é emissora de TV.
2: Como artístico é muito isso, né? É
3: não, por isso que você podia arrumar um dia da semana pra vir aqui.
0: Com certeza, arruma uma cabeça de rádio.
3: É. É. Cara, eu tô aficionado, cara. Não precisa estar aqui. Ah,
0: puxa vida, vamos.
2: Sem cabeça. Sem cabeça.
3: Sem cabeça.
2: Faz
3: mesmo.
0: Fazer um projetinho. Não, mas é, por favor, me chamem quando vocês quiserem. Vamos conversar sobre isso.
2: É a cabeça do rádio.
3: Ela é muito rápida, velho.
0: Vamos conversar sobre isso. Então, minha cabeça tá. Tá sempre assim, super aquecida. Inclusive, depois de amanhã. Eu não paro, cara. Depois de amanhã, nem contei isso pra vocês no ao vivo. Estou indo pra Nova York porque vai ter a Copa.
2: Ah, é?
1: Você vai acompanhar a Copa lá?
0: Eu vou por conta.
2: Por,
0: tá?
2: Conta.
1: Por conta.
0: Decidi que vou.
2: Vai criar
0: que
2: conteúdo
0: vou.
2: Pra
1: você. Depois você vê, depois você vê.
0: Lá eu vejo, entendeu?
1: Entendi.
2: Olha, eu gosto,
0: eu
2: vou, gente.
0: Entendi, depois eu vejo. Lá, já comprei um microfone, uma canopla, sabe?
1: Ah,
0: e vou criar lâmpada. Conteúdo. Pra lâmpada ainda não.
1: Ainda não.
0: Porque ainda não estreou, mas sim. A gente vai aquecendo, entendeu?
3: Tá bom.
0: Eu, como criadora de conteúdo de entretenimento, eu tenho que estar em tudo que acontece.
1: Ah, em tudo, é verdade. Exato. E a Copa é uma coisa que você tem que estar. É verdade.
0: Com certeza.
1: Sim, vai todo mundo falar.
0: Exato.
1: Vai ser um assunto, né?
0: Perguntaram assim, mas você vai para algum projeto? Por enquanto, não. Chegando lá, a gente vê, né? Mas assim, eu quero ir.
1: Claro.
0: Entendeu? Eu quero
1: claro.
0: Ir, quero estar, por mais que a gente não fale sobre futebol.
2: Bom de ser rico, quando eu falo de ser rico, é isso.
1: É isso, né?
2: Eu quero ir pra Nova York, eu vou, não é?
1: Depois
0: vai
1: eu vejo o que eu faço.
0: Em Nova York, sim.
3: Ah lá.
1: Depois eu faço que. Depois eu vejo.
0: É, então.
2: Legal, já vai amanhã, então.
0: Já vou, depois de amanhã, tô embarcando pra Nova York, vou ficar uma semana lá, vou tentar pegar o primeiro jogo, Brasil-Marrocos.
2: É.
0: Então, o Clone.
2: Tá aí,
0: versus a Avenida Brasil.
1: Ali, ó. Tá vendo?
0: Quem que eu vou escolher? Né? Então,
1: olha
0: assim, eu vou estar lá, entendeu? Então já tô me movimentando aí pra ver se pelo menos consigo assistir o jogo, né?
2: É, menina.
0: Eu tô indo pra criar conteúdo,
1: é
0: pra
1: lógico.
0: Me divertir. É a primeira vez que eu também vou pros Estados Unidos. Eu acabei de tirar meu visto. Então eu tô
2: aí,
0: indo pra por lazer. E também porque vai começar a lâmpada daqui a pouco. Quando é que eu vou ter uma semana pra tirar?
1: Vai ser de vez.
2: Aproveita.
0: Né, Robson?
2: Vai com o irmão?
1: É verdade.
0: Brincadeira, nem conheço ele de vida pessoalmente. Brincadeira, Robson.
1: Mas entendi, olha que doido, cara. Agora, você, quando começar a lâmpada, você já tem os seus programas e tudo mais. Já tem projetos que estão chegando que você já tá pensando, já tá fazendo teste? Ou ainda não chegou nessa parte?
0: A gente tá testando alguns formatos que a gente começou a gravar, mas ainda não, a gente não definiu tudo 100%. E a gente também não falou sobre, né? Uhum. A gente vai fazendo e vai construindo.
1: Entendi.
0: Sabe? A gente vai construindo e vai pensando no caminho. Então, eu sou muito assim, sabe? Tanto que eu viralizei sem querer. Né? Então, eu pensei no
2: vai
0: vídeo, postei,
2: né?
0: As coisas vão acontecendo, eu vou pegando as oportunidades, a bola sobe, eu corto, a porta abre, eu entro.
2: Podcast vai
1: legal.
2: Ter.
0: Vai ter.
1: Vai
2: podcast
1: ter.
2: Podcast já é certo.
0: Exato,
2: vai ter.
0: Vai ter. É estilo podcast, é um programa de entretenimento, na verdade.
2: Uhum.
0: Com bate-papo, com entrevista, vai ter. Vai ser o Lâmpada, né?
1: Olha
0: vai
1: aí.
0: Ser ao vivo.
1: Então é youtube.com/LâmpadaTV.
0: Exatamente.
1: Vai lá, segue lá, vai acompanhando. Já tem um videozinho aqui que daqui a pouco eu vou ver ele bonitinho aqui.
0: É.
1: Mas já foi postado há 10 dias.
0: Há 10 dias que a gente conhecendo. É tour pelo estúdio, né? Que tá vazio ainda, mas a gente conta sobre o projeto. Então depois assistam lá que tá bem legal.
1: Legal. A gente tem a segunda parte, né, do quadro?
3: Ou a segunda parte. É, a segunda parte do quadro, Ana Maria. Mas antes, Ana Maria, antes de você ir, eu preciso falar. Ela tem um olhar, velho. O olhar dela, olha.
2: Olha, menino.
3: Não, olha o olhar.
0: Arde mil cabelos.
3: O olhar da Yas é...
2: Ela tem um olhão, né?
0: Poderoso.
3: Ela olha.
2: É poderoso.
3: Olha o olhar. Olha isso, velho.
2: Ah, não sei, deixa eu falar. vamos pro quadro?
3: O olhar que ela...
0: Não se comprometer, né, Ana Maria?
2: Não, né, menino?
3: O olhar da...
2: Ai. Olha o clima que ficou. Já.
0: Não, muito obrigada.
3: O olhar dela já foi
2: mas
3: até
2: todo mundo comenta. O pessoal comenta nas suas
0: comenta
2: redes,
0: muito
2: né?
0: sobre o meu olhar. Assim, o pessoal até comenta nas redes. O pessoal sempre fala assim sobre... Eu marco bastante por conta né, da cultura árabe. Né? Tava até contando nas minhas redes. Tem um vídeo que eu fiz faz um mês.
2: Ana Maria viralizou. Braga, de verdade, adora esse olho. Assim. Será que ela gosta da cultura árabe?
0: Com certeza ela gosta. Eu adoro a Ana Maria.
2: 7 horas da manhã ela tá com o olhão preto.
0: É, então, eu admiro a Ana Maria. Tá? Tanto tempo ao vivo, meu. Da manhã. Putz, grila. E joga videogame ainda nas horas vagas. Que diva que era da Nossa Senhora. Mas eu tava contando sobre por que, que os olhos árabes são tão marcantes. Eu tava contando sobre que os primeiros árabes eram nômades e tudo mais. E eles eram peregrinos do deserto. Então eles, os homens mesmo, eles pintavam os olhos pra proteger de entrar poeira.
1: Ah, é?
0: Pra proteger de entrar poeira, fragmentos, areia. Então, esse pintar a linha d'água é pra proteção. E também,
1: olha só.
0: Os cílios grandes e a sobrancelha bem cerrada e bem marcada também é por conta de proteção no deserto. Vendo? Até mesmo por conta do sol, por conta da poeira.
2: E lá, né, nesses países nos lugares árabes lá, os homens eles se apaixonam só pelo olho da mulher que ele vê.
3: Então,
2: já
3: vê. Tá é isso que eu tô falando.
2: Ué,
0: menino? É o clone, é, então.
2: Bonito lá que
0: é pelo olhar, então assim, eu peguei...
3: Viu que eu não tô exagerando?
0: É,
3: o olhar dela é marcante.
0: Poxa,
3: né?
0: Muito obrigada. Minha mãe é brasileira, meu pai é árabe, daí deu essa mistura, mas eu fiquei com o traço do olhar árabe.
3: Ficou.
0: Então, eu fico hipnotizando, sim.
3: Então,
2: exatamente. Para de olhar pra mim. Ó, vou fazer só dois pra dar tempo,
3: não,
2: né?
3: Vamos
2: fazer dois aqui, segue ou não segue?
0: Vamos.
2: Que esses dois é muito interessante.
0: Polêmico.
2: Eu quero ver. Não é tão polêmico, mas eu quero ver sua opinião, o que você vai dizer. Segue ou não segue? Virgínia Fonseca.
1: Eita, olha lá. Olha lá.
2: E aí?
0: Cara, vou te falar. Tem dois lados. Eu segui a Virgínia. Eu segui, eu acompanhei toda a trajetória dela de antes, tá? De antes dela ser...
3: Dessa época mais ou menos da sua aí,
0: isso,
3: né?
0: Isso, é da mesma época. Ela fazia uns vídeos pro canal dela dançando. Ela nem gosta que fale, mas ela fazia umas playlists de funk. Ela nem gosta que fale da Virgínia do Velho Testamento. E aí depois ela... É a Virgínia do Velho Testamento. E aí, ela dançava e tal. Depois ela foi participar do canal do Resendível.
2: Sim.
0: E aí ela
2: que lá
0: chegou
2: te
0: a namorar.
2: Deu a primeira estouradinha.
3: Foi namorados.
0: Eles foram namorados, foram um casal por muito tempo. E a Virgínia ficava meio que ali no time do Resende, que fazia conteúdo. Ai, quem atravessa a piscina mais rápido? Eram os conteúdos assim, sabe? E a Virgínia era meio que uma coadjuvante, digamos assim.
2: Ela era a Louro José do Resende.
0: Exato. E aí eu vi quando ela terminou com ele, daí saiu uma notícia que ela tava num jatinho do Neymar.
3: Teve
0: essa polêmica também. E aí depois ela começou a ascender. E ela, assim, ela vem de uma origem muito humilde. Ela não tinha, a Virgínia não tinha dinheiro, a família dela não tinha. Então ela ascendeu, ela foi do zero ao bilhão, ao milhão. Ligeiramente rápido, digamos assim.
3: Podia, assim, vamos dizer.
0: É, exato. Assim, não dá pra dizer que a mulher não trabalha, tá? Porque ela, todos os dias, ela posta tudo. Tá? Então eu seguia ela, eu já encontrei com ela pessoalmente, porque a gente fez parte ali do SBT, e um dia a gente tava com a minha família e tudo mais, ela parou pra cumprimentar a gente, ela e a mãe dela foram super simpáticas com a minha família, não tenho o que dizer. Só que eu acho que o fato dela divulgar esse tipo de
3: Tiger.
0: O Tiger. É que eu não sei se aqui alguém divulga, então não quero falar.
3: Não, posso falar aqui, a gente também não...
0: É, então.
3: Pode falar. Tigrinho.
2: Então é isso que te deixa com um pezinho atrás com ela.
0: É, então, entendeu? Eu não gosto de atitudes que podem ser vistas como trambiqueiras, entendeu? Atitudes supostamente, é a palavra do momento, supostamente. Aí me blindo. Supostamente trambiqueiras.
2: Já vai sair o corte. Yasmin chama a Virgínia de trambiqueira.
3: Não é.
0: E assim, a super exposição não é uma coisa que eu gosto também, de super exposição de família, super exposição
2: Você faz o seu trabalho das caras quando é trabalho, quando
0: Exato.
2: Não é
0: ser... Assim, eu até posto um pouco da minha rotina, mas eu não fico pegando, sei lá, alguém da minha família e super expondo, sabe? Pessoas que às vezes não têm ali o discernimento, a escolha.
2: Acabou de nascer um neném na criança, tá, filma, né?
0: Sei lá, alguém da família tá no hospital, aqui eu e meu avô, sabe? Umas coisas
1: assim.
0: Ali
1: é uma super exposição, realmente.
0: Então, eu parei de seguir porque não é uma pessoa que eu acho que me agrega. Tá. Entendeu? Tá.
2: Agora o último aqui, pra dar tempo ainda, tá, do último, rápido.
1: Dá.
2: Segue ou não segue ele, que eu tenho certeza que se apaixonou pelo seu olhar.
1: Ah, foi.
2: Felca!
0: Olha, ele que adora a Virgínia.
2: É verdade. Ali,
0: eles que são super amigos.
1: São super amigos.
3: Tem tudo a ver.
1: É, tem tudo a ver.
2: E aí?
0: Sigo super o Felca, é, cara. Né?
1: Você hipnotizou o Felca, viu?
3: Não, mas falei do olhar.
1: O Felca.
3: Eu falei do olhar.
0: Olha, eu vou falar. Eu fui a última convidada lá do sofá da live do Felca.
1: Sim. É,
0: eu fui
1: mesmo, a última. E teve vários cortes.